0: desafios e contribuições para o desenvolvimento socioeconômico do país. Acompanham o Presidente da República nesta missão os ministros da Administração Estatal e Função Pública, Inocêncio Impissa, da Agricultura, Ambiente e Pescas, Roberto Mito Albino, e do Trabalho, Gênero e Ação Social, Ivete Alane. A Assembleia Provincial de Gás aprovou esta terça-feira o reajuste em 35% o preço de tarifas de transporte semicoletivo de passageiros interdistritais. O órgão fiscalizador diz estar ciente das dificuldades que poderão advir para a população, mas o aumento é em resposta à conjuntura nacional e externa e visa regular e harmonizar os preços praticados pelos transportadores. Laxímia Pelembe, que apresentou a resolução que promulga as tarifas reajustadas no quadro da 4ª Sessão Ordinária da Assembleia Provincial de Gaza, sublinhou que os novos preços de transporte interdistrital de passageiros entram em vigor imediatamente.
1: Aprovadas as tarifas do transporte interdistrital de passageiro em anexo, fazendo parte integrante da presente resolução. A presente resolução entra em vigor na data da sua aprovação, aprovada pela Assembleia Provincial aos 2 de junho de 2026. Publique-se o presidente José Nsambi.
0: Por seu turno, Adinaldo Mabote, da Comissão da Gestão da Associação dos Transportadores Rodoviários de Gaza, disse que as novas tarifas de transporte semicoletivo de passageiros vai dinamizar o serviço para o público. Até ao final deste ano, estarão concluídas as obras de construção da rodovia que liga a Estrada Nacional número 1 ao bairro Mali, no município de Marraquene, província de Maputo. São 5 quilômetros de estrada que estão a ser intervencionados, dos quais 2 já concluídos. O governador da província de Maputo, Manuel Tulli, que visitou as obras esta terça-feira, manifestou satisfação, tendo recomendado aos gestores a encontrarem soluções para o escoamento das águas pluviais que interferem na construção da via.
2: Estamos a ver o trabalho que está a ser feito pela empreiteira, é um bom trabalho, e acreditamos que pelos passos que está a dar, vai terminar dentro em breve e a população vai circular como deve ser. Portanto, é o trabalho técnico, eles vão fazendo de acordo com os estudos que fizeram aqui, vão fazendo a obra.
0: Governador da província de Maputo, Manuel Tulli, e o ponto de situação das obras da estrada que liga a N1 ao bairro de Mali, no distrito de Marraquene. O município de Nampula está a implementar novas medidas para melhorar o abastecimento de água potável e a gestão de resíduos sólidos, 2 dos principais desafios da autarquia face ao crescimento acelerado da população. Entre as ações, destaca-se a aquisição de um caminhão perfurador de furos de água que deverá permitir a abertura de novas fontes de abastecimento em vários bairros da cidade, reduzindo desta forma o atual déficit de cobertura da água. O presidente do Conselho Municipal de Nampula, Luiz Jiguira, explica que o aumento populacional tem exercido forte pressão sobre os serviços básicos, sobretudo no setor da água.
3: A nossa cidade cresceu muito. Temos recebido vários dos nossos irmãos que têm se refugiado na cidade de Nampula, que têm saído para Cabo Delgado, de Memba, Canovo, aquelas tentativas insurgentes, e eles todos vêm se fixar na cidade de Nampula. Então, só para lhe dar um exemplo, nós acho que crescemos 2 vezes nos últimos 10 anos.
0: Além da questão da água, a autarquia introduziu também um novo sistema de recolha de resíduos sólidos com a implementação de períodos noturnos de limpeza, sobretudo a ocupação das vias públicas durante o dia por vendedores informais. Na atualidade internacional, o grupo Hezbollah diz que não aceitará um cessar-fogo parcial com Israel. A informação foi avançada esta terça-feira por um responsável do movimento pro-iraniano, ameaçando com uma retaliação caso Israel ataque Beirute ou os subúrbios do sul. O ministro da Defesa israelita, Israel Katz, afirmou que os Estados Unidos validaram o princípio segundo o qual Israel atacará os subúrbios do sul da capital libanesa, bastião do Hezbollah, caso o movimento vise o território israelita. O tempo. A cidade de Tete poderá registrar esta quarta-feira 34 graus centígrados de temperatura máxima, seguida por Nampula com 31 graus. Para Beira prevê-se uma máxima de 30 graus, Maputo, Pemba, Quelimane, Xaxai 29, Inhambane e Vilanculo 28, Chimoio 26 e, por fim, Lixinga 23 graus centígrados de temperatura máxima. Apresentamos as notícias das duas, escute as próximas quando for 3 horas. 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
4: 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Ele disse mais de uma vez em 72, 73, eu sou um intelectual revolucionário. E essa natureza, por ele reclamada, destoa da imagem gráfica que temos difundido e que ele próprio difundeu sobre si. Na forma, as fardas, o culto físico, na palavra, a recordação dos feitos, e ele recordava também, através da palavra, na forma, as fardas, e na palavra, a recordação dos feitos guerreiros de seus antepassados, e na mão, comandante vitorioso da guerra, um comandante de homens e líder incomparável. Não que essas diversas qualidades sejam compatíveis, mas o espírito comum tende a fixar uma imagem inicial e não sair dela, no que essa de Queiroz designou por catorrice, que é a persistência teimosa de uma primeira impressão. Portanto, o Samora é o comandante militar, para a maior parte das pessoas.
5: Professor Oscar Monteiro, no simpósio Samora, o intelectual e revolucionário.

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4: Entramos desta maneira para a Hora 2, onde a música vai continuar a ser o nosso prato forte. Mas antes também, o programa Amor e Sabedoria com Berta Munema. Ótima escuta!

0: caro ouvinte, hoje refletiremos sobre o papel da mulher dentro da família moderna. Entre mãe, esposa, profissional e conselheira, muitas mulheres carregam responsabilidades enormes e continuam sendo base emocional do lar. E para esta conversa temos cá a nossa querida, a doutora Ruquia Kalu, que é psicóloga clínica. Doutora, muito bem-vinda.
1: Obrigada, Berto. Uau, que elogio gordo, né? Soube tão bem. Bom, falar da mulher, falar de nós, um ser complexo, um ser com muitas tarefas e muita responsabilidade, então é uma missão muito sensível falar de nós mulheres, porque é algo muito delicado. E cada dia que passa, fico muito feliz em saber que a mulher está sendo valorizada e estamos a conseguir quebrar vários tabus e preconceito que tem a ver conosco, mulheres.
0: E como equilibrar o trabalho e a vida familiar, doutora?
1: Uau, é difícil. Digo que é difícil, porém não é impossível. É importante nós criarmos uma rotina saudável, não é? Impormos limites. Por exemplo, uma mulher, vamos lá pegar um exemplo mais difícil. Uma mulher que está no lar, que tem filhos, que estuda e que trabalha, é muito importante ela ter uma rotina organizada e saber priorizar o que é prioritário, o que ela pode fazer depois. E também não deixar-se absorver pelas influências lá fora, porque nós temos muito acesso às redes sociais, onde esta rede social fala de toda uma vida perfeita. Infelizmente não existe isto. Então é muito importante esta mulher impor limites, prioridades e desenhar a sua rotina. E a sua rotina tem que ser desenhada com base na sua família, não com base na família da outra pessoa ou de alguma coisa que ela viu lá fora. É muito importante tu saber separar os problemas do trabalho, os problemas da faculdade, os problemas conjugais, os problemas familiares e, claro, tentar sempre, sempre ter momento de lazer e qualidade com a família. Quando eu digo momento de lazer e qualidade com a família, não precisa ser algo muito grande ou algo de muito tempo. Durante o jantar, vocês podem conversar. Após o jantar, pode todo mundo ajudar a tirar a louça para a cozinha. Depois podem sentar, jogar um simples joguinho de tabuleiro de 5, 10 minutos. Sentarem, contarem-se piadas, jogar a mímica, coisas simples que não precisa custo financeiro para tu puderes ter este momento de qualidade. Então é muito importante a gente criar toda esta rotina para ter um ambiente saudável dentro de casa.
0: A sociedade valoriza suficientemente o esforço da mulher no lar?
1: Bom, a sociedade acaba não valorizando como deve de ser, porque acredita que o que é fazer trabalhos de casa? Não é nada. Hoje em dia, muitas de nós têm o auxílio das secretárias. Então, mas tu estás a reclamar que estás cansada, mas foi a secretária que o fez. Tudo bem, a secretária que o fez, mas a tua cabeça é que funcionou para organizar, que, olha, faças assim, assim, assim. Então é exaustivo, porque há todo um esforço a nível mental, emocional, para tu puderes refletir. Um exemplo bem básico, a preocupação, acredito que todas as mulheres têm: o que é que eu vou cozinhar? É algo básico, Berto, é ou não é? A gente vai dormir a pensar no menu da manhã. Então é algo um bocadinho intenso, não é? Porque para além dessas atividades, a mulher também tem outras atividades. Mas acredito que, pouco a pouco, esta mulher está sendo mais valorizada simplesmente por fazer as tarefas domésticas. Porque são essas tarefas domésticas que criam todo um ambiente de casa limpo, seguro, tranquilo. Esse trabalho doméstico que a gente faz é incutir amor aos nossos filhos, é incutir bons princípios, é incutir boa educação aos nossos filhos, que criamos seres plausíveis para a sociedade que a gente vive hoje.
0: Doutora Ruquia, como dividir responsabilidades dentro de casa?
1: Bom, isto varia de casal para casal, mas é muito importante que as responsabilidades fiquem bem claras. Dependendo de como é que está estruturada a família, é importante dividir a tarefa. Tu vais ser responsável por isto, dependendo do que o casal acordou. são uma divisão financeira, são uma divisão de trabalhos de casa, são uma divisão acerca de algum trabalho, por exemplo, buscar, deixar as crianças, são um trabalho entre ir fazer as compras. Isso tudo o casal tem que sentar e dividir essas tarefas. Mas para os nossos filhos, há tarefas que eles já podem fazer. Por exemplo, uma criança de 3 anos, ela já consegue pegar a roupa suja e pôr no cesto de roupa. Uma criança de 2 anos já consegue mais ou menos caminhar e conseguir pegar o seu par de sapato e arrumar no lugar. Então, consoante a idade desta criança, a gente vai incutindo algum certo tipo de tarefa doméstica, mas leve. Nada de responsabilidades, nada de atividades em risco. Cara, tenho uma criança de 7 anos, 6 anos, vamos lá, ela fritar um ovo ou ir mexer o fogão. Não pode. Dependendo da maturidade, dependendo da idade desta criança, é importante ver qual é a atividade que a gente vai dar. Mas cada criança, consoante a atividade, deve fazer alguma atividade de casa, seja pôr um prato, tirar somente um copo, fazer a cama, arrumar os sapatos, fazer a sua própria pasta, arrumar os seus brinquedos, depois de brincar, recolher os seus brinquedos para a caixa de brinquedos. É muito importante quando a gente começa desde pequeno a ensinar que é importante cuidar da sua casa, cuidar do seu lar.
0: E que impacto o diálogo tem na harmonia familiar?
1: É importante ter o diálogo correto, porque devido ao cor-cor, nós não temos esse tempo para sentar e dialogar. Então, eu sou sempre a favor de, no momento que estamos todos, pudesse manter um diálogo, perguntar se temos filhos, como é que correu teu dia à escola, como é que foi, estás com alguma preocupação, estás com alguma necessidade, porque nós não temos uma bola de cristal que a gente vai adivinhar o que a outra pessoa está sentindo. E dependendo da idade que os nossos filhos vêm vivenciando, temos, por exemplo, pode ter alguma família que tem um casal de adolescente, tem um filho adolescente, é muito importante ter um diálogo aberto, sem julgamento e de muito acolhimento, porque este adolescente está a vivenciar várias coisas, está a criar a sua identidade. Então, quanto mais é dele esta aproximação com os pais, com os cuidadores, é muito importante, porque o risco, a vulnerabilidade é muito maior. Entre casais, é muito importante manter esta comunicação, porque são duas pessoas com personalidades completamente diferentes que decidiram se unir. Então, esta união é claro que vai em algum momento despoletar algum defeito um do outro, que pode gerar algum tipo de conflito. E quanto mais a gente conversa sobre isso, menor é a hipótese de conflitos, brigas e por aí vai.
0: O autocuidado da mulher influencia o ambiente da família?
1: Claro que influencia o ambiente familiar. Se, por exemplo, esta mulher não tem tempo para se cuidar, ela pode estar estressada, irritada, frustrada. E se ela está estressada, irritada, pequena coisa dentro de casa, só porque o filho, por exemplo, está a comer e sujou a comida, ela vai ralhar. Só que para o marido deixou a toalha molhada em cima da cama, ela vai ralhar, porque ela não tem um tempo para ela. E eu não digo só a mulher, eu falo para todos. É muito importante nós termos o my me time, o meu famoso, o meu tempo. Nem que seja 5 minutinhos, ela ficar no mundo dela, nas reflexões dela. É muito importante termos um tubo de escape, onde a gente vai tirar todo aquele desabor que a gente vem vivenciando para a gente poder estar bem. Porque hoje em dia, eu sempre digo para muitas mães, devido a tanto conteúdo que a gente vê fora de mulheres e mães perfeitas, autônomas, empoderadas, autossuficientes, naquele padrão de beleza, lá mesmo à risca, a gente tenta. E muitas das vezes a gente não consegue estar nesta perfeição. E a gente carrega um nível de frustração muito elevado. Então, mulheres, não vamos querer correr tanto para um perfeccionismo exagerado. Vamos tentar ser feliz com aquilo que a gente tem, correndo sem prol de melhorias, mas vamos procurar mais ser feliz. Uma mulher feliz tem muito mais paciência, está muito mais bem com ela própria, aceita críticas de uma forma bem leve, procura acrescentar no seu crescimento próprio. Então, mulheres, vamos tentar despoletar, tentar despertar aquela felicidade completa que está dentro de nós, evitar muita comparação, evitar desejar o que é do outro, a vida do outro, olhar mais para nós e cultivar mais o nosso bem-estar, valorizando o esforço de cada um. Tanto o homem, né, o cônjuge, é importante valorizar o esforço da sua parceira. E tanto a parceira também é importante valorizar o esforço do seu parceiro. Porque casamento é uma experiência nova. Sempre é uma experiência nova. Por mais que seja o teu primeiro casamento, o teu segundo casamento, o teu terceiro casamento, por mais que a pessoa não case e vai simplesmente viver junto, é tudo uma experiência nova. Em casa dos teus pais ou na tua casa, se tu já vivias sozinha, era uma dinâmica diferente. Agora estás com alguém, a dinâmica é outra, os hábitos são outros, é frequente nós cometermos algum certo tipo de erro. Então, quanto mais a gente valorizar o esforço, quanto mais a gente conversar sobre o que a gente gosta, não gosta, estamos a tricotar para um casamento positivo e saudável. Aquela tendência que a gente diz, ah, tem que saber, tem que adivinhar porque eu estou zangada. Por vezes a pessoa até já esqueceu, já nem lembra. Estamos nós lá, trombudas, com a cara cheia. Está lá o marido que sai, vai ter com os amigos e não expressa exatamente o que está a acontecer. E a gente vai arrastando essa briga por dias, semanas. E depois vamos ter com os padrinhos. E quando os padrinhos perguntam, ah, é porque ele não me disse boa noite. Ou porque ele não disse que eu estava bonita. Ou porque ele deixou o sapato e eu tropecei. Por coisinhas pequeninas. A gente acaba criando uma briga enorme. Então, casal jovem, casal moderno, vamos lá conversar. Vamos lá elogiar o vosso cônjuge. Vamos lá ter momentos de qualidade a dois. Vamos lá dar passos juntos, um ao lado do outro, para você ver o que o outro está a enfrentar, para você ver o que o outro passou, para os dois poderem ver aquele obstáculo e os dois dizerem, vê lá aquele obstáculo ali, como é que a gente vai superar? Será que vamos dar a volta? Será que vamos saltar? Será que vamos esperar? Então, casal, vamos estar mais unidos, mais coesos.
0: Doutora Ruqueia Calu, muito obrigada. Uma família forte constrói-se com respeito, diálogo e apoio mútuo. Valorizar a mulher e fortalecer o lar. Até o próximo programa.

Amigo ouvinte, depois de termos ouvido a Berta Munema no espaço Amor e Sabedoria, vamos continuar a levar até si a nossa música. Emma, de Alifac, abre musicalmente esta hora.

Doita Lenhi, um dos temas de registro do músico moçambicano Isao Menezes. Ouvimos ainda da banda Nzanzi, na voz de Hildo Ferreira, o tema Somos Africanos. Vem aí Jenny com o seu Sonho Bom e mais para frente Vanabella de Wizzy Masuk.

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0: vão falar. É o nome desta bela interpretação de Luqui, com a participação de Idris.
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0: música de África, na voz de Grace Évora, o tema Nhatitiu, ao lado de Seu Zani, aqui na Antena Nacional. Em Moçambique, são 3 horas.
1: Boa noite. As notícias apresentadas por Jacinta Nhamitambo. O governo afirma que está a tudo fazer para prover uma recessão condigna a cerca de 1000 cidadãos moçambicanos afetados pelos ataques xenófobos na cidade sul-africana do Cabo. O executivo já disponibilizou transporte terrestre para todos os afetados que terão como entrada a fronteira de Ressano Garcia, na província de Maputo. O fato foi avançado esta terça-feira pelo ministro da Saúde, o CNS.
2: O governo fará uma comunicação oficial com periodicidade diária para atualizar a informação atinente a esta situação. Numa primeira fase, o governo prevê o repatriamento de cerca de 1000 cidadãos moçambicanos. Entretanto, até o momento, a informação de que dispõe indica que cerca de 884 cidadãos moçambicanos estão afetados pela situação, tendo sido acolhidos temporariamente em centros de abrigo comunitários cerca de 584 pessoas. Estão de regresso ao nosso país, por meios próprios, cerca de 300 pessoas, com previsão de chegada através da fronteira de Ressano Garcia no final do dia de hoje. É de lamentar a morte de 9 moçambicanos.
1: Ministro da Saúde, o CNIS, falava no final de mais uma sessão do Conselho de Ministros. O Presidente da República efetua a partir desta quarta-feira uma visita de trabalho de 3 dias à província de Manica, no âmbito da presidência aberta e inclusiva. Em Manica, Daniel Chapo vai visitar os distritos de Barue, Guru, Makati e Vanduze, bem como a cidade de Chimoio, onde, entre outras atividades, vai manter contactos com as comunidades e orientar comícios. O chefe de Estado vai ainda orientar as sessões de trabalho com os órgãos de governação provincial e distrital, destinadas à avaliação dos principais desafios e oportunidades de desenvolvimento da província. Nesta visita de Daniel Chapo a Manica, está ainda previsto um encontro com mulheres da província, com o objetivo de auscultar as suas preocupações, desafios e contribuições para o desenvolvimento socioeconômico do país. Acompanham o Presidente da República nesta missão os ministros da Administração Estatal e Função Pública, Inocêncio Impissa, da Agricultura, Ambiente e Pescas, Roberto Mito Albino, e do Trabalho, Gênero e Ação Social, Ivete Alane. A Assembleia Provincial de Gaza aprovou esta terça-feira o reajuste em 35% o preço de tarifas de transporte semicoletivo de passageiros interdistritais. O órgão fiscalizador diz estar ciente das dificuldades que poderão advir para a população, mas o aumento é em resposta à conjuntura nacional e externa e visa regular e harmonizar os preços praticados pelos transportadores. Laksimia Pelembe, que apresentou a resolução que promulga as tarifas reajustadas no quadro da 4ª Sessão Ordinária da Assembleia Provincial de Gaza, sublinhou que os novos preços de transporte interdistrital de passageiros entram em vigor imediatamente.
3: Aprovadas as tarifas do transporte interdistrital de passageiro em anexo, fazendo parte integrante da presente resolução. A presente resolução entra em vigor na data da sua aprovação, aprovada pela Assembleia Provincial aos 2 de junho de 2026. Publique-se o presidente José Nsambi.
1: Por seu turno, Adinaldo Mabote, da Comissão da Gestão da Associação dos Transportadores Rodoviários de Gaza, disse que as novas tarifas de transporte semicoletivo de passageiros vai dinamizar o serviço para o público. Até ao final deste ano estarão concluídas as obras de construção da rodovia que liga a Estrada Nacional número 1 ao bairro Mali, no município de Marraquene, província de Maputo. São 5 quilômetros de estrada que estão a ser intervencionados, dos quais 2 já concluídos. O governador da província de Maputo, Manuel Tulli, que visitou as obras esta terça-feira, manifestou satisfação, tendo recomendado aos gestores a encontrarem soluções para o escoamento das águas pluviais que interferem na construção da via.
4: Estamos a ver o trabalho que está a ser feito pela empreiteira, é um bom trabalho e acreditamos que pelos passos que está a dar, vai terminar dentro em breve e a população vai circular como deve ser. Portanto, é um trabalho técnico, eles vão fazendo de acordo com os estudos que fizeram aqui e vão fazendo a obra.
1: Governador da província de Maputo, Manuel Tulli, e o ponto de situação das obras da estrada que liga a N1 ao bairro de Mali, no distrito de Marraquene. O município de Nampula está a implementar novas medidas para melhorar o abastecimento de água potável e a gestão de resíduos sólidos, 2 dos principais desafios da autarquia face ao crescimento acelerado da população. Entre as ações, destaca-se a aquisição de um caminhão perfurador de furos de água que deverá permitir a abertura de novas fontes de abastecimento em vários bairros da cidade, reduzindo desta forma o atual déficit de cobertura da água. O presidente do Conselho Municipal de Nampula, Luiz Jiguira, explica que o aumento populacional tem exercido forte pressão sobre os serviços básicos, sobretudo no setor da água.
5: A nossa cidade cresceu muito. Estamos recebendo vários dos nossos irmãos que têm se refugiado na cidade de Nampula, que têm saído para o Cabo Delgado, Memba, Canovo, aquelas tentativas insurgentes, e eles todos vêm se fixar na cidade de Nampula. Então, só para lhe dar um exemplo, nós acho que crescemos 2 vezes nos últimos 10 anos.
1: Além da questão da água, a autarquia introduziu também um novo sistema de recolha de resíduos sólidos, com a implementação de períodos noturnos de limpeza, sobretudo a ocupação das vias públicas durante o dia por vendedores informais. Na atualidade internacional, o grupo Hezbollah diz que não aceitará um cessar-fogo parcial com Israel. A informação foi avançada esta terça-feira por um responsável do movimento pro-iraniano, ameaçando com uma retaliação caso Israel ataque Beirute ou os subúrbios do sul. O ministro da Defesa israelita, Israel Katz, afirmou que os Estados Unidos validaram o princípio segundo o qual Israel atacará os subúrbios do sul da capital libanesa, bastião do Hezbollah, caso o movimento vise o território israelita. O tempo. A cidade de Tet poderá registrar esta quarta-feira 34 graus centígrados de temperatura máxima, seguida por Nampula com 31 graus. Para Beira prevê-se uma máxima de 30 graus, Maputo, Pemba, Quelimane, Xai-Xai 29, Inhambane e Vilanculo 28, Chimoio 26 e, por fim, Lixinga 23 graus centígrados de temperatura máxima. Foram as notícias das 3, escute as próximas quando for 4 horas. 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
6: 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Eu disse mais de uma vez, em 72, 73, eu sou um intelectual revolucionário. E essa natureza, por ele reclamada, destoa da imagem gráfica que temos difundido e que ele próprio difundeu sobre si. Na forma, as fardas, o culto físico, na palavra, a recordação dos feitos, e ele recordava também, através da palavra, na forma, as fardas. E na palavra, a recordação dos feitos guerreiros de seus antepassados, e na honra, comandante vitorioso da guerra, um comandante de homens e líder incomparável. Não que essas diversas qualidades sejam compatíveis, mas o espírito comum tende a fixar uma imagem inicial e não sair dela, no que essa de Queiroz designou por caturrice, que é a persistência teimosa de uma primeira impressão. Portanto, o Samora é o comandante militar, para a maior parte das pessoas.
7: Professor Oscar Monteiro, no simpósio Samora, o intelectual e revolucionário.

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amigo ouvinte, atualizamos para si o essencial da informação aqui na Antena Nacional da Rádio Moçambique. Vamos continuar com a música nesta quarta-feira. Para você que desperta mais cedo, pois tem exatamente de se fazer a estrada mais cedo, tenha atenção ao estado do tempo, pois as temperaturas vão oscilando. A esta hora, o dia ligeiramente mais fresco, pode haver algum nevoeiro e, amigo ouvinte, ter a visibilidade ligeiramente mais fraca. Iniciamos musicalmente, então, ao som de Moreira Xunguiça no tema Night and Day, extraído do disco MM, ou seja, Moreira Xunguiça e Mano Dibango.

0: Pé Descalço é o tema de Ivan Mazuz, extraído do disco Nzuti, deste músico moçambicano radicado na Noruega. Para trás ainda, saudades de Jimmy Dludlu.
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0: Vamos já a seguir atualizar para si o essencial da informação. São 4 horas em Moçambique.
1: Bom dia. As notícias apresentadas por Jacinta Nyamitambo. O governo afirma que está a tudo fazer para prover uma recepção condigna a cerca de 1000 cidadãos moçambicanos afetados pelos ataques xenófobos na cidade sul-africana do Cabo. O executivo já disponibilizou transporte terrestre para todos os afetados que terão como entrada a fronteira de Ressano Garcia, na província de Maputo. O fato foi avançado esta terça-feira pelo ministro da Saúde, o CNS.
2: O governo fará uma comunicação oficial com periodicidade diária para atualizar a informação atinente a esta situação. Numa primeira fase, o governo prevê o repatriamento de cerca de 1000 cidadãos moçambicanos. Entretanto, até o momento, a informação de que dispõe indica que cerca de 884 cidadãos moçambicanos estão afetados pela situação, tendo sido acolhidos temporariamente em centros de abrigo comunitários cerca de 584 pessoas. Estão de regresso ao nosso país, por meios próprios, cerca de 300 pessoas, com previsão de chegada através da fronteira de Ressano Garcia no final do dia de hoje. É de lamentar a morte de 9 moçambicanos.
1: Ministro da Saúde, o CNIS, falava no final de mais uma sessão do Conselho de Ministros. O Presidente da República efetua a partir desta quarta-feira uma visita de trabalho de 3 dias à província de Manica, no âmbito da presidência aberta e inclusiva. Em Manica, Daniel Chapo vai visitar os distritos de Barue, Guru, Makati e Vanduze, bem como a cidade de Chimoio, onde, entre outras atividades, vai manter contactos com as comunidades e orientar comícios. O chefe de Estado vai ainda orientar as sessões de trabalho com os órgãos de governação provincial e distrital, destinadas à avaliação dos principais desafios e oportunidades de desenvolvimento da província. Nesta visita de Daniel Chapo a Manica, está ainda previsto um encontro com mulheres da província, com o objetivo de auscultar as suas preocupações, desafios e contribuições para o desenvolvimento socioeconômico do país. Acompanham o Presidente da República nesta missão os ministros da Administração Estatal e Função Pública, Inocêncio Impissa, da Agricultura, Ambiente e Pescas, Roberto Mito Albino, e do Trabalho, Gênero e Ação Social, Ivete Alane. A Assembleia Provincial de Gaza aprovou esta terça-feira o reajuste em 35% o preço de tarifas de transporte semicoletivo de passageiros interdistritais. O órgão fiscalizador diz estar ciente das dificuldades que poderão advir para a população, mas o aumento é em resposta à conjuntura nacional e externa e visa regular e harmonizar os preços praticados pelos transportadores. Laksimia Pelembe, que apresentou a resolução que promulga as tarifas reajustadas no quadro da 4ª Sessão Ordinária da Assembleia Provincial de Gaza, sublinhou que os novos preços de transporte interdistrital de passageiros entram em vigor imediatamente.
3: Aprovadas as tarifas do transporte interdistrital de passageiro em anexo, fazendo parte integrante da presente resolução. A presente resolução entra em vigor na data da sua aprovação, aprovada pela Assembleia Provincial aos 2 de junho de 2026. Publique-se o presidente José Nsambi.
1: Por seu turno, Adinaldo Mabote, da Comissão da Gestão da Associação dos Transportadores Rodoviários de Gaza, disse que as novas tarifas de transporte semicoletivo de passageiros vai dinamizar o serviço para o público. Até ao final deste ano estarão concluídas as obras de construção da rodovia que liga a Estrada Nacional número 1 ao bairro Mali, no município de Marraquene, província de Maputo. São 5 quilômetros de estrada que estão a ser intervencionados, dos quais 2 já concluídos. O governador da província de Maputo, Manuel Tulli, que visitou as obras esta terça-feira, manifestou satisfação, tendo recomendado aos gestores a encontrarem soluções para o escoamento das águas pluviais que interferem na construção da via.
4: Estamos a ver o trabalho que está a ser feito pela empreiteira, é um bom trabalho e acreditamos que pelos passos que está a dar vai terminar dentro em breve e a população vai circular como deve ser. Portanto, é o trabalho técnico, eles vão fazendo de acordo com os estudos que fizeram aqui e vão fazendo a obra.
1: Governador da província de Maputo, Manuel Tulli, e o ponto de situação das obras da estrada que liga a N1 ao bairro de Mali, no distrito de Marraquene. O município de Nampula está a implementar novas medidas para melhorar o abastecimento de água potável e a gestão de resíduos sólidos, dois dos principais desafios da autarquia face ao crescimento acelerado da população. Entre as ações, destaca-se a aquisição de um caminhão perfurador de furos de água que deverá permitir a abertura de novas fontes de abastecimento em vários bairros da cidade, reduzindo desta forma o atual déficit de cobertura da água. O presidente do Conselho Municipal de Nampula, Luiz Jiguira, explica que o aumento populacional tem exercido forte pressão sobre os serviços básicos, sobretudo no setor da água.
5: A nossa cidade cresceu muito. Temos recebido vários dos nossos irmãos que têm se refugiado na cidade de Nampula, que têm saído para o mercado delegado, mesmo com o novo, aquelas tentativas insurgentes, e eles todos vêm se fixar na cidade de Nampula. Então, só para lhe dar um exemplo, nós acho que crescemos duas vezes nos últimos 10 anos.
1: Além da questão da água, a autarquia introduziu também um novo sistema de recolha de resíduos sólidos com a implementação de períodos noturnos de limpeza, sobretudo a ocupação das vias públicas durante o dia por vendedores informais. Na atualidade internacional, o grupo Hezbollah diz que não aceitará um cessar-fogo parcial com Israel. A informação foi avançada esta terça-feira por um responsável do movimento pro-iraniano, ameaçando com uma retaliação caso Israel ataque Beirute ou os subúrbios do sul. O ministro da Defesa israelita, Israel Katz, afirmou que os Estados Unidos validaram o princípio segundo o qual Israel atacará os subúrbios do sul da capital libanesa, bastião do Hezbollah, caso o movimento vise o território israelita. O tempo. A cidade de Tet poderá registrar esta quarta-feira 34 graus centígrados de temperatura máxima, seguida por Nampula com 31 graus. Para Beira prevê-se uma máxima de 30 graus, Maputo, Pemba, Quelimane, Xexai 29, Inhambane e Vilanculo 28, Chimoio 26 e, por fim, Lixinga, 23 graus centígrados de temperatura máxima. Apresentamos as notícias das quatro escutas próximas quando for 5 horas. 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
6: Eu disse mais de uma vez, em 72, 73, eu sou um intelectual revolucionário. E essa natureza, por ele reclamada, destoa da imagem gráfica que temos difundido e que ele próprio difundiu sobre si. Na forma, as fardas, o culto físico, na palavra, a recordação dos feitos, e ele recordava também, através da palavra, na forma, as fardas. E na palavra, a recordação dos feitos guerreiros de seus antepassados, e na honra, comandante vitorioso da guerra, um comandante de homens e líder incomparável. Não que essas diversas qualidades sejam compatíveis, mas o espírito comum tende a fixar uma imagem inicial e não sair dela, no que essa de Queiroz designou por caturrice, que é a persistência teimosa de uma primeira impressão. Portanto, o Samora é o comandante militar para a maior parte das pessoas.
7: Professor Oscar Monteiro, no simpósio Samora, o intelectual e revolucionário.

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4: Atualizamos para si uma vez mais o essencial da informação. A música variada vai continuar a levar-nos neste espaço até às 5 horas, altura em que vamos atualizar para si uma vez mais as notícias. Vamos abrir esta hora de música ao som de Jorge Mamado com o seu Rosalita.

0: Chama-se Fena, é tema da banda Mos Pipa aqui do nosso país. Ouvimos ainda de Deuladeu Domingos o tema Upuela. É com a música que estamos a fazer-lhe companhia neste início de quarta-feira, na esperança de que você esteja a ter um ótimo despertar na nossa sintonia.
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2: Tá,

0: Várias vozes femininas a passarem aqui a sua classe, nomeadamente Marlene Comuchado, Onésia Molov com Zilu Tafulene e ainda o mais recente trabalho discográfico da banda Cacana, intitulado Uma Nova Flor, do qual ouvimos Marrabenta das Timbilas.
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0: 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Vem aí Stuart Sukuma com o tema intitulado As a Money e mais para frente Shopping Funk de Tashito Langa e ainda Vou Te Esperar de Deltino Guerreiro.

0: E cá, 5 horas já em Moçambique.
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0: Caramangu, que não vejo em Setilene.
2: Notícias apresentadas por Vítor Rufino. O Presidente da República efetua a partir desta quarta-feira uma visita de trabalho de 3 dias à província de Manica, no âmbito da presidência aberta e inclusiva. Em Manica, Daniel Chapo vai visitar os distritos de Barue, Guru, Makati e Vanduzi, bem como a cidade de Chimoio, onde, entre outras atividades, vai manter contactos com as comunidades e orientar comícios. O chefe do Estado vai ainda orientar as sessões de trabalho com os órgãos de governação provincial e distrital, destinadas à avaliação dos principais desafios e oportunidades de desenvolvimento da província. Nesta visita de Daniel Chapo a Manica, está ainda previsto um encontro com mulheres da província, com o objetivo de auscultar as suas preocupações, desafios e contribuições para o desenvolvimento socioeconómico do país. Acompanham o Presidente da República nesta missão os ministros da Administração Estatal e Função Pública, Inocêncio Impissa, da Agricultura, Ambiente e Pescas, Roberto Mito Albino, e do Trabalho, Gênero e Ação Social, Ivete Alani. 379 moçambicanos abandonaram a África do Sul com recurso a meios próprios no contexto de ataques contra imigrantes residentes naquele país. Este grupo de moçambicanos foi inscrito no consulado de Durban e faz parte de um grupo de 1000 nacionais que serão repatriados da África do Sul numa primeira fase. A informação foi partilhada esta terça-feira em Maputo pelo porta-voz do Conselho de Ministros, o CNICE, em conferência de imprensa que marcou o final da reunião semanal do Executivo.
3: Estão de regresso ao nosso país, por meios próprios, cerca de 300 pessoas. É de lamentar e com muita tristeza a morte de 9 moçambicanos, sendo 5 assassinados no local, 2 atropelados quando tentavam fugir e 2 na sequência de um acidente de viação quando viajavam em viatura particular de regresso a Moçambique. Queremos aproveitar esta oportunidade, este momento como governo, prestar o nosso sentido de pesar e solidariedade às famílias enlutadas.
2: O CNI se referiu que os regressados vão receber na fronteira de Ressan Garcia um kit alimentar para o uso imediato e outro para uso no destino. Moçambicanos vítimas de ataques xenófobos no município de Mossel Bay, na África do Sul, congratulam a pronta resposta do governo, que criou condições para o seu repatriamento para as zonas de origem. Os agradecimentos foram feitos esta terça-feira em Joanesburgo, onde estes moçambicanos fizeram uma curta escala na longa viagem de regresso para as províncias de Maputo, Gaza, Inhambane e Manica. Grace Maulele e Fernando Munguambi afirmam que, ao providenciar meios de transporte gratuitos para o repatriamento, o governo evitou a ocorrência de mais vítimas da violência xenófoba.
4: A união que nós temos em Moçambique é muito bem e muito obrigada mesmo, de verdade. Estamos muito gratos por essa ajuda. Nós precisávamos mesmo, de verdade, porque muitos de nós perderam vidas. E se nós tivéssemos continuado lá, nós também não sabemos onde é que estaríamos nesse momento. E graças a Deus, epa, a iniciativa foi muito boa. Muito obrigada mesmo.
5: Fomos bem atendidos, fomos levados para o centro de acolhimento lá na África Sul e fomos bem tratados, fomos bem recebidos. Agradecer mesmo e não me esperava por isso. Estamos felizes, estamos gratos por isso. Obrigado ao governo, obrigado à embaixada e ao consulado do Cape Town, do Cabo Oriental do Cape Town.
2: O governo colocou à disposição 6 autocarros e 12 minibases para o transporte dos 584 moçambicanos diretamente afetados pelos tumultos de Mossel Bay. Este número inclui 50 crianças. Cerca de 1000 salas de aula destruídas pelo ciclone Idai em 2019 na província de Sofala aguardam ainda por uma intervenção. Como resultado, mais de 105 mil alunos estudam em condições precárias. Este assunto mereceu atenção no 6º Fórum Provincial de Parceiros de Cooperação do Setor da Educação, realizado esta terça-feira na cidade da Beira. Falando na abertura do evento, o governador de Sofala, Lourenço Bulha, pediu aos parceiros mais apoio para a educação, vincando o papel do setor no desenvolvimento do país.
6: Ainda temos salas que precisam de intervenção, fazem parte das 2.713 salas que foram severamente fustigadas pelo ciclone Idai. Apelamos para que as ações dos parceiros estejam cada vez mais alinhadas ao plano do governo.
2: Na ocasião, o representante dos parceiros de cooperação do setor da educação em Sofala, Américo Boazzi, garantiu a continuidade de apoio para a melhoria das condições de ensino. A primeira-dama da República, Guetta Chapo, garantiu que vão arrancar ainda este ano os trabalhos de reabilitação e transformação do infantário Josina Machial no posto administrativo de Zawizi, distrito de Mavago, no Niassa, em Instituto de Formação Profissional. Pretende-se, com a transformação, dotar os jovens daquela região de formação técnica profissional nas áreas de corte e costura, construção civil, mecânica, agricultura e pecuária. A esposa do presidente da República fez o anúncio no comício que orientou no posto administrativo de Sawizi, em Mavago, no âmbito da visita que efetua à província.
7: Queremos que os nossos jovens aprendam a ser carpinteiros. Queremos que os nossos jovens aprendam a ser alfaiates. Queremos que os nossos jovens daqui de Moçambique também aprendam a ser uns bons pedreiros.
2: Primeira-dama da República, Guetta Chapo, de visita à província do Niassa. Cresce o número de países e organizações internacionais interessados em participar na Conferência Internacional de Investimentos de TET, agendada para outubro próximo. Emirados Árabes Unidos, Bélgica, Quênia e Malawi são países cujos embaixadores contactaram o governo da província para a participação no evento que visa atrair investidores para acelerar o desenvolvimento socioeconómico de TET. A informação foi partilhada esta terça-feira pelo governador da província de TET, Domingos Viola, durante a 7ª sessão ordinária do órgão.
8: O importante é nós começarmos a mapear as oportunidades que TET deve oferecer. E no âmbito da preparação do lançamento, nós orientamos os distritos para que apresentassem carteira de investimento, as oportunidades que cada distrito tem, e decidir fazer um detalhe de modo que isso possa aliciar os investidores.
2: Encarregado de negócios do Zimbábue, representantes do Programa Mundial para a Alimentação, são outras entidades que manifestaram vontade de estar presentes na Conferência de Investimentos de TET. Na atualidade internacional, as autoridades ucranianas ordenaram esta terça-feira a saída de mais de 7 mil pessoas de várias localidades da região de Kharkiv, junto à fronteira russa, face ao receio de um avanço das forças da Rússia. As autoridades ucranianas ordenam regularmente a deslocação de civis no leste do país, onde se concentra a maior parte dos combates. O exército russo controla faixas de terreno com várias dezenas de quilômetros quadrados ao longo da fronteira nas regiões de Kharkiv e na vizinha Sumy, embora o principal esforço militar esteja concentrado noutras regiões. Fechamos com a previsão do tempo. A cidade de TET poderá registrar esta quarta-feira 34 graus centígrados de temperatura máxima, seguida por Nampula com 31 graus. Para Beira prevê-se uma máxima de 30 graus, Maputo, Pemba, Quelimane e Xai-Xai 29, Inhambane e Vilanculo 28, Chimoio 26 e por fim Lixinga 23 graus Celsius de temperatura máxima. Apresentamos as notícias a esta hora, as próximas, às 6 horas, inseridas no Jornal da Manhã.
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0: Rádio Moçambique, Kagaza, Nica, 5 horas na 8 minutos, Kulanzele Nkamakova, e Kuma Nungulokata Mtlango, e a Kuti Samir, a caminho do Mundial. Que não vem que se tilnene.

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1: ganhar.
0: Espanha, na Cabo Verde.
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1: acabou
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0: Não é que está muito muito dura. Com a Arábia
1: Não,
0: Saudita. Uruguai, né? Não.
1: Uruguai, a motivação é que sempre seleção lá.
0: Uruguai, ele é o carata antes da Gana, com a Mundiales.
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Meu Deus, muito obrigado. Muito obrigado. Penso que abençoa o DJ Dino, que ele levanta.

Abra sobre vós, que é Provérbios. Escuta, meus irmãos. Meu filho, não te esquece dos meus ensinamentos, em que o teu coração obedece aos meus mandamentos, porque eles te acrescentarão muitos dias e anos da vida e paz. Muito obrigado. Seja abençoado. Em nome do Senhor Jesus Cristo. Amém.

0: Muito bom dia Moçambique. Começa assim o Jornal da Manhã, o seu habitual espaço de informação aqui na Rádio Moçambique durante 2 horas. Vamos aos destaques desta edição. Os mais de 600 moçambicanos vítimas de ataques xenófobos na zona de Mossel Bay, na cidade sul-africana do Cabo, já estão em Moçambique. Os cidadãos cruzaram a fronteira de Ressano Garcia esta manhã. Consulado de Moçambique em Joanesburgo reitera a disponibilidade das autoridades governamentais para prestar apoio a todos os moçambicanos vítimas de ataques xenófobos na África do Sul. Leões e hienas criam pânico em algumas comunidades do distrito da Moamba, na província de Maputo. No estrangeiro, o presidente norte-americano Donald Trump nega que tenha havido suspensão das negociações com o Irão devido à ofensiva israelita no Líbano. São estes os assuntos hoje em destaque aqui no Jornal da Manhã, numa edição de quarta-feira, a 3 de junho de 2026, dia em que o presidente da República, Daniel Chapo, inicia uma visita de trabalho de 3 dias à província de Manica. Como é habitual, uma vasta equipa de profissionais torna possível a transmissão do Jornal da Manhã. É em nome dela que lhe cumprimentam Vitor África nas notícias, Francisco Jate na sonorização e Simon Cabue na edição e apresentação. Partimos imediatamente às notícias no primeiro dos 3 blocos habitualmente inseridos no Jornal da Manhã. A Vitor África, muito bom dia.
1: Bom dia. O presidente da República, Daniel Chapo, iniciou hoje uma visita de trabalho de 3 dias à província de Manica, no âmbito da presidência aberta e inclusiva. Em Manica, Daniel Chapo vai visitar os distritos de Barue, Guru, Makati e Vanduzi, bem como a cidade de Chimoio, onde, entre outras atividades, vai manter contactos com as comunidades e orientar comícios. O chefe de Estado vai ainda orientar as sessões de trabalho com os órgãos de governação provincial e distrital, destinadas à avaliação dos principais desafios e oportunidades de desenvolvimento da província, de acordo com o comunicado da presidência. Acompanham o presidente da República na deslocação a Manica, os ministros da Administração Estatal e Função Pública Inocêncio Impissa, da Agricultura, Ambiente e Pescas Roberto Albino e do Trabalho, Gênero e Ação Social Ivete Alani. Subiu para 9 o número de cidadãos moçambicanos que perderam a vida em consequência dos ataques xenófobos protagonizados na África do Sul. Os dados foram atualizados ontem pelo porta-voz da sessão do Conselho de Ministros, o Ministro da Saúde, o CNIS, tendo referido que 379 moçambicanos saíram da África do Sul com recurso a meios próprios no contexto de ataques contra imigrantes.
2: Estão de regresso ao nosso país por meios próprios, cerca de 300 pessoas. É de lamentar e com muita tristeza a morte de 9 moçambicanos, sendo 5 assassinados no local, 2 atropelados quando tentavam fugir e 2 na sequência de um acidente de viação quando viajavam em viatura particular de regresso a Moçambique. Queremos aproveitar esta oportunidade, este momento como governo, prestar o nosso sentido de pesar e solidariedade às famílias enlutadas.
1: Subiu para 9 o número de cidadãos moçambicanos que perderam a vida em consequência dos ataques xenófobos protagonizados na África do Sul, dados partilhados ontem após a reunião semanal do Executivo. Entretanto, moçambicanos vítimas de ataques xenófobos no município de Mossel Bay, na África do Sul, congratulam a pronta resposta do governo, que criou condições para o seu repatriamento para as zonas de origem. Os agradecimentos foram feitos esta terça-feira em Joanesburgo, onde estes moçambicanos fizeram uma curta escala na viagem de regresso para as províncias de Maputo, Gaza, Inhambane e Manica. Gracie Maulele e Fernando Munguambi afirmam que, ao providenciar meios de transporte gratuitos para o repatriamento, o governo evitou a ocorrência de mais vítimas da violência xenófoba.
3: A união que nós temos em Moçambique é muito bem e muito obrigada mesmo, de verdade. Estamos muito gratos por essa ajuda. Nós precisávamos mesmo, de verdade, porque muitos de nós perderam vidas e se nós tivéssemos continuado lá, nós também não sabemos onde é que estaríamos nesse momento. E graças a Deus, epa, a iniciativa foi muito boa. Muito obrigada mesmo.
4: Fomos bem atendidos, fomos levados para o centro de acolhimento lá na África Sul e fomos bem tratados, fomos bem recebidos. Agradecer mesmo e não me esperava por isso. Estamos felizes, estamos gratos por isso. Obrigado ao governo, obrigado à embaixada e ao consulado do Cape Town. Do

0: cabo orientado do Cape Town.
1: O governo colocou à disposição 18 viaturas para o transporte dos 584 moçambicanos diretamente afetados pelos tumultos de Mussel Bay. Cerca de 1.000 salas de aulas destruídas pelo ciclone Idai em 2019 na província de Sofala aguardam ainda por uma intervenção. Como resultado, mais de 105 mil alunos estudam em condições precárias. Este assunto mereceu atenção no 6º Fórum Provincial de Parceiros de Cooperação do Setor da Educação, realizado esta terça-feira na cidade da Beira. Falando na abertura do evento, o governador de Sofala, Lourenço Bulha, pediu aos parceiros mais apoio para a educação, vincando que o papel do setor é crucial no desenvolvimento do país.
2: Ainda temos salas que precisam de intervenção, fazem parte das 2.713 salas que foram severamente fustigadas pelo ciclone Idai. Apelamos para que as ações dos parceiros estejam cada vez mais alinhadas ao plano do governo.
1: Na ocasião, o representante dos parceiros de cooperação do setor da educação em Sofala, Américo Boazzi, garantiu a continuidade de apoio para a melhoria das condições de ensino. A primeira-dama, Guetta Chapo, garantiu que vão arrancar ainda este ano os trabalhos de reabilitação e transformação do infantário Josina Machel no posto administrativo de Nzawisi, distrito de Mavago, no Niassa, em Instituto de Formação Profissional. Pretende-se, com a transformação, dotar os jovens daquela região de formação técnico-profissional nas áreas de corte e costura, a construção civil, mecânica, agricultura e pecuária. A esposa do presidente da República fez o anúncio no comício que orientou no posto administrativo de Nsawisi, em Mavago, no âmbito da visita que efetua à província.
3: Queremos que os nossos jovens aprendam a ser carpinteiros. Queremos que os nossos jovens aprendam a ser alfaiates. Queremos que os nossos jovens daqui de Nsawisi também aprendam a ser uns bons pedreiros.
1: Primeira-dama Guetta Chapo, de visita à província do Niassa. E no plano internacional, o presidente norte-americano Donald Trump negou ontem que tenha havido uma suspensão das negociações com o Irã devido à ofensiva israelita no Líbano. Na rede social Truth Social, o presidente norte-americano escreveu que a alegada notícia falsa de que a República Islâmica do Irã e os Estados Unidos tenham deixado de se falar há alguns dias é falsa. E a agência de notícias Tasnim, ligada à Guarda Revolucionária Iraniana, indicou na segunda-feira que Teherã interrompeu as conversações de paz em retaliação pelos ataques israelitas contra o seu aliado do Hezbollah no Líbano. Trump afirma que, na altura que o Teherã não tinha informado sobre qualquer suspensão dos contactos, mas também disse que não se importaria que as negociações fossem paradas. Apresentamos as notícias. O próximo bloco às 7 horas.

0: 6 horas e 10 minutos. Zefanias Kisiko é o meteorologista em serviço hoje. Muito bom dia. Como é que estará o tempo em Moçambique?
1: Bom dia, estimados ouvintes da Rádio Moçambique. Previsão do estado de tempo para hoje, quarta-feira, 3 de junho de 2026. Para a região sul do país, espera-se céu pouco nublado, passando a nublado e vento de noroeste a nordeste fraco a moderado. E para as regiões centro e norte, espera-se céu pouco nublado, localmente muito nublado, vento de sueste a nordeste fraco moderado e possibilidade de chuvas fracas ao longo da faixa costeira. Temperaturas máximas previstas em graus Celsius. Tete com máxima de 34, Nampula 31, Beira 30, Maputo, Pemba, Quelimane, Xaxás 29, Inhambane, Vilanculo 28, Chimoio 26 e, por último, Lixinga com máxima de 23. E muito obrigado pela atenção dispensada. Até a próxima.

0: Estará de volta Zefania Esquecido quando forem 6 horas e 30 minutos para a atualização da informação relativa à previsão do tempo para esta quarta-feira. O ouvinte é a partir de agora convidado à volta pelo país e o mundo com notícias que marcam a atualidade social, política, económica, desportiva e cultural na nossa bagagem aqui nesta viagem informativa no Jornal da Manhã. Os mais de 600 moçambicanos vítimas de ataques xenófobos na zona de Mossel Bay, na cidade sul-africana do Cabo, já estão em Moçambique. Os cidadãos cruzaram a fronteira de Rossano Garcia na manhã de hoje. Vamos em direto para o detalhe com o jornalista Domingos Macalane, que se encontra no posto fronteiriço de Rossano Garcia. Domingos Macalane, muito bom dia.
1: Muito bom dia, Simon Cabo. Bom dia, ouvinte. Já está no solo pátrio o grupo dos cerca de 600 moçambicanos vítimas das ações de xenofobia na vizinha África do Sul. Trata-se de moçambicanos que estavam acolhidos em um centro criado naquele país na sequência da violência que se verifica nos últimos dias contra estrangeiros. Este grupo de moçambicanos chegou aqui na fronteira de Rossano Garcia por volta das 5 horas e 15 minutos e neste momento recebe, portanto, o atendimento por parte do Instituto Nacional de Gestão e Redução do Risco de Desastres. Vamos muito rapidamente ouvir alguns que estão aqui neste local a chegar. Muito bom dia. Está em direto para a Rádio Moçambique. O seu nome?
2: João José Machado.
1: Já chegou em casa?
2: Sim.
1: Como é que foi? Como é que está a situação lá?
2: É, a situação lá está muito mal. Estão nos bater, tudo, confusão, dizer que vão para a vossa casa. Sim.
1: E pode nos contar o que é presenciou?
2: Sim, posso, mas eu preciso falar em Xangai.
1: Está emocionado?
2: Okay. Ala, eu sou engoliwa, é biwa. 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
1: Khanman, muito obrigado. É o primeiro indivíduo a ouvirmos aqui a dizer que passou por situações delicadas na vizinha África do Sul e não gostaria de regressar naquele país depois da violência que presenciou por conta das ações de xenofobia. Vamos mais uma vez tentar ouvir aqui mais um jovem. Jovem, muito bom dia. Está em direto para a Rádio Moçambique. O seu nome?
3: Kamali.
1: Como é que está a situação na África do Sul?
3: Ei, ninguém vai dizer nenhuma. Eu sou engolido, cara. Evita na macuara-cuara. Um quase, logo inai. Eu até que ela me tira um janjan. Como ele tem problema, está o tala. Cai nem gasolina. Vai ser ele me chum, um passa, um quase. So, a quando ele xinga, eu ia na show. Hinkwaswo swi file ni lava va nga hisiwa va lovile kokwana
1: exato. Portanto, ele também explica que sofreu por estas situações, perdeu quase tudo que tinha na vizinha África do Sul. Vamos muito rapidamente ouvir mais um moçambicano. Muito bom dia, está em direto para a Rádio Moçambique. Seu nome?
4: Em Francisco.
1: Cutânio Tlacilicai.
4: Ala masia. Tsama masia manje. So hi halendzaku makulu. Mchuma kufana.
1: Exato. O sentimento é de alívio por parte dos moçambicanos que chegam neste momento aqui em Ressano Garcia, no distrito da Moamba, província de Maputo, o maior posto de travessia do país. É um sentimento de alívio, um sentimento de ressentimento também pelo que passaram do lado da vizinha África do Sul. O nosso último entrevistado também a dizer que está aliviado e que não tenciona regressar à vizinha África do Sul, pretende realizar e desenvolver a sua vida do lado moçambicano, e agradecem o apoio prestado pelo governo moçambicano por criar condições para poderem regressar ao país depois das situações que passaram na vizinha África do Sul na sequência da violência contra estrangeiros. Portanto, Simon Cabo e ouvinte, estão estas notas que podemos avançar neste momento. A maior parte dos nossos entrevistados falou em língua local. Então, estas notas que podemos avançar neste momento, numa altura em que o INGD continua a fazer a triagem desses cidadãos que logo a seguir vão poder entrar nos autocarros que já estão perfilados aqui na fronteira de Ressano Garcia até a sua zona de proveniência. Nós voltaremos pontualmente e oportunamente para mais desenvolvimentos relativamente à chegada deste grupo de cerca de 600 moçambicanos vítimas das ações de xenofobia na vizinha África do Sul. Simon Cabo, bom dia.
0: Bom dia, Domingos Macalante, sempre com via aberta para poder então trazer a atualização aqui neste Jornal da Manhã, a atualização relativa à chegada dos moçambicanos vítimas de ataques xenófobos na zona de Mossel Bay, na cidade sul-africana do Cabo. Fica então esta nota: há cerca de uma hora, os mais de 600 moçambicanos vítimas destes ataques xenófobos cruzaram a fronteira de Ressano Garcia, onde está posicionado permanentemente, portanto, o jornalista Domingos Macalane, para atualização em torno desta nota. São cidadãos que cruzaram a fronteira de Ressano Garcia, como dissemos, na manhã de hoje, um pouco depois das 5 horas. No entanto, mais de 379 moçambicanos manifestaram o interesse de regressar da África do Sul no contexto destes ataques xenófobos. Este grupo de moçambicanos foi inscrito no consulado de Durban. Jornalista Leopoldo Agapito.
4: Esta informação foi partilhada nesta terça-feira em Maputo pelo porta-voz do Conselho de Ministros em conferência de imprensa que marcou o final da reunião semanal do Executivo. O CNIS referiu que 884 moçambicanos estão afetados pela violência contra estrangeiros na África do Sul e 580 foram acolhidos em centros de abrigo comunitário.
5: Estão de regresso ao nosso país, por meios próprios, cerca de 300 pessoas. É de lamentar e com muita tristeza a morte de 9 moçambicanos, sendo 5 assassinados no local, 2 atropelados quando tentavam fugir e 2 na sequência de um acidente de viação quando viajavam em viatura particular de regresso a Moçambique. Queremos aproveitar esta oportunidade, este momento como governo, prestar o nosso sentido de pesar e solidariedade às famílias enlutadas.
4: O CNIS explicou que os regressados vão receber na fronteira de Ressano Garcia um kit alimentar para uso imediato e outro para uso no destino. O porta-voz do Conselho de Ministros anotou que o governo vai fazer uma comunicação diária para atualizar a situação de moçambicanos vítima de violência contra estrangeiros na África do Sul.
0: E o cônsul de Moçambique em Joanesburgo reitera a disponibilidade das autoridades governamentais para prestar apoio a todos os moçambicanos vítimas de ataques xenófobos na África do Sul. Guilherme Tamel reagia a propósito de relatos de cerca de 80 moçambicanos que estão neste momento num centro de acomodação na cidade costeira de Hangs Bay, na província sul-africana do Cabo Ocidental. Correspondente Eduardo Figurão.
6: Estes concidadãos foram obrigados a abandonar as suas casas no bairro de Hermanos. Há também informações de que na zona de Jeffreys Bay, perto de Cabera, antiga Port Elizabeth, na província do Cabo Oriental, cerca de 60 moçambicanos se queixam de estar a receber ameaças por parte de grupos anti-imigrantes.
7: O nível de resposta é o mesmo. Ou seja, nós estaremos aqui, não é, em representação do governo moçambicano, a prestar o apoio que formos solicitados a prestar, sempre que surgirem estes casos de intimidação, de violência, de insegurança e de incerteza em relação a estes nossos concidadãos, certamente que nós daremos o apoio necessário. Há esse registro dessas pessoas, sim, não apenas lá na província do Cabo, mas também na província do KwaZulu-Natal, e casos similares podem acontecer também aqui em Joanesburgo, desde que esta situação de ameaças, não é, prevaleça por mais algum tempo, podemos vir a ter um número de pessoas que poderão solicitar condições para o seu regresso à casa.
6: Em face dos últimos acontecimentos, Guilherme Tamela apela aos moçambicanos para que evitem as zonas de risco de ataques xenófobos.
7: A mensagem de que devem evitar zonas de risco, não é, onde possam ser molestados, agredidos. Uma mensagem de esperança, porque estão a regressar para casa. Toda a atenção será dada, certamente, a estas pessoas que estão a regressar praticamente despojados dos seus bens. Portanto, é uma mensagem de que estamos aqui também para prestar o apoio diplomático, o apoio consular que está ao nosso alcance.
6: Neste momento, está em curso o processo de repatriamento de cerca de 600 moçambicanos vítimas de ataques xenófobos na zona de Mossel Bay, na cidade do Cabo. Estes concidadãos estão a ser repatriados para as províncias

0: o seguimento. Temos algumas comunidades, que é o caso de Chivongwen, Javanhani, na lá se estão a registrar maior número de casos, mas estamos a fazer seguimento. Eu acho que com a ajuda dos familiares, dos cuidadores, das crianças, podemos ultrapassar rápido. Porque a sarna é uma questão de higiene. A pessoa tem que lavar a roupa, tem que engomar a roupa depois de lavar. E para lavar, dar banho à própria criança com água limpa, com sabão, secar e trocar de roupa.
1: Diretora do Serviço Distrital de Saúde Mulher e Ação Social de Guijá, Guilhermina Samson, falando das ações em curso para controlar o surto de sarna que eclodiu naquele distrito depois das cheias e inundações deste ano. 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Ai lulamiteni mati lawa epuzaka kumbe hlambaka hi wona, kasi ku tshinya vuvabyelana bya kufana ni lebyi. Mário Martins, Enxaxai, bom dia.
2: Muito bom dia. Operadores de transporte fluvial e marítimo agravam preço de travessia no troço clima na Recamba. A decisão é justificada pela subida do preço de combustíveis. Jornalista Salim Mutepa.
3: O preço passou a partir desta segunda-feira de 25 para 30 meticais por passageiro. Os utentes pedem a fiscalização urgente na aplicação dos preços praticados na travessia Quelimane-Recamba. Arcanjo Ernesto, um dos utentes entrevistados pela Rádio Moçambique em Quelimane, considera de preocupante o agravamento de preços.
4: Estamos a falar que eles, em cada um litro de combustível, eles pagam provavelmente com essa subida, pode estar no máximo 200 meticais. E nós subimos 40. 40 passageiros vezes 25, com o preço anterior, estava a dar a 1000 meticais. Eles, em cada barco, fazem 4 viagens. No 4 viagens, eles, pelo menos, já têm 4000 meticais, fora de bagagem. Praticamente, essas subidas não poderiam existir até nesse valor. Até poderíamos permanecer no 25, mas aqui nas cargas, eles conseguirem calcular um pouco nas cargas. Quando já é uma carga um pouco maior, podem subir mais 10, mais 5, mas na embarcação pessoal poderia continuar assim, nos 25 meticais. Tem que existir uma fiscalização. Sair uma equipe, vir para aqui, fazer uma fiscalização, olhar quais são os gastos, conversar até com o próprio marinheiro, até conversar com o próprio dono do transporte.
3: O mesmo sentimento foi manifestado por vendedoras informais que circulam diariamente naquela travessia para compra de peixe em Inhações.
5: Albertina Afonso, vivo aqui em Quelimane. Atravessei 4 horas para a procura de produto, os preços subiram. Estava 25, já está 30 meticais. O governo ver essas coisas mesmo, não são coisas boas, porque não é possível subirem daqui para aqui. Logo 30 meticais, um sítio como aqui. Um sítio que não é longo.
6: Chamo Domingas Manuel Almeida. Sobo desde dia 1, a falar já subiu o preço, já é 30 meticais. Agora, como eu não tenho como, não consigo atravessar. Espero por elas também, por elas revendem para mim.
7: O que acha desta subida de 25 para 30 meticais?
6: Nós estamos muito aflitas sobre isso, porque vivemos na base de negócio. Então, quando a gente compra, elas trazem, compram lá caro, vem aqui na travessia, está caro. Nós compramos, quando vamos lá também não aproveitamos nada.
3: Ainda não nos foi possível ouvir a versão da Direção Provincial dos Transportes e Comunicações da Zambésia. Abalianga, Sambani Manga, Kawiri Kawiri, Namazi Sabau Peno Dota, Tuela Kutunda, Ntenda. Salimu Tepa, Rádio Moçambique, Quelimane.
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6:30, assuntos em destaque neste jornal. Os mais de 600 moçambicanos vítimas de ataques xenófobos na zona de Mossel Bay, na cidade sul-africana do Cabo, já estão em Moçambique. Os cidadãos cruzaram a fronteira de Rossano Garcia esta manhã. Consulado de Moçambique em Joanesburgo reitera a disponibilidade das autoridades governamentais para prestar apoio a todos os moçambicanos vítimas de ataques xenófobos na África do Sul. Leões e hienas criam pânico em algumas comunidades do distrito da Moamba, na província de Maputo. No estrangeiro, o presidente norte-americano Donald Trump nega que tenha havido uma suspensão das

Negociações com o Irão devido à ofensiva israelita no Líbano são os assuntos em destaque num dia em que o presidente da República, Daniel Chapo, inicia a visita de trabalho de 3 dias à província central de Manica.

0: É hoje o meteorologista em serviço, a seguir traz a previsão do tempo para esta quarta-feira em Moçambique. Zefania Esquecico, uma vez mais, bom dia.
1: Bom dia, estimados ouvintes da Rádio Moçambique. Previsão do estado de tempo para hoje, quarta-feira, 3 de junho de 2026. Para a região sul do país, espera-se céu pouco nublado, passando a nublado e vento de noroeste a nordeste fraco moderado. E para as regiões centro e norte, espera-se céu pouco nublado, localmente muito nublado, vento de sueste a nordeste fraco moderado e possibilidade de chuvas fracas ao longo da faixa costeira. Temperaturas máximas previstas em graus Celsius. Tete com máxima de 34, Nampula 31, Beira 30, Maputo, Pemba, Quelimane, Xaxás 29, Inhambane, Vilanculo 28, Chimoio 26 e, por último, Lixinga com máxima de 23. Por hoje é tudo e muito obrigado pela atenção dispensada. Até a próxima.
0: No Café da Manhã vamos falar do Fórum de Investimento e Gala do Turismo de Moçambique, que tem lugar a partir de hoje em Nampula. Conheça ainda as ações em curso para a capitalização das potencialidades do turismo no país. O nosso convidado é o Diretor Nacional do Turismo e porta-voz do Ministério da Economia, Claire Zimba. A moderação será do jornalista Vitorino Kumbukane, a partir dos estúdios da RM em Nampula. Apresenta as suas questões ou contribuições. Vá para o efeito ao espaço de comentários da publicação relativa a este tema. Está já depositado desta publicação nas páginas do Facebook Jornal da Manhã, RM e Rádio Moçambique.

0: 6:33, é assunto de destaque neste Jornal da Manhã. Leões e hienas criam pânico em algumas comunidades do distrito da Moamba, província de Maputo. A situação é gritante nas comunidades de Mukakaza 1 e 2, na localidade de Macaena, onde os felinos devoram animais domésticos como gado bovino, caprino e ovino. Rigoberto Chissano.
1: Brigildo Mahumani, residente no povoado de Mukakaza 2, disse que nas últimas semanas a situação ficou mais tensa com a circulação de elefantes que também estão a devastar extensas áreas de cultivo. Suspeita-se que os animais tenham se evadido de algumas fazendas de Bravio e do Kruger Park na vizinha República da África do Sul.
2: Os animais invadem as zonas residenciais, onde dizimam as culturas que a comunidade produziu. Por sua vez, tivemos a intervenção de alguns membros do Estado. Da primeira vez, conseguiram afugentar os animais, mas retornaram. E nesse momento retornaram mais fortes, até com elefantes, e que ameaçam, quer dizer, a segurança dos utentes, dos que vivem naquela região de Mukakaza 2. Então, esses animais atacam outros animais, como o gado ovino, bovino e algumas crias que eles têm ao longo do seio familiar.
1: O governador da província de Maputo anotou que, com as últimas chuvas, muitas vedações cederam e propiciou a saída destes animais. Manuel Tulli garantiu já estarem em curso trabalhos de sensibilização dos proprietários das fazendas para que rapidamente reponham a vedação para se evitar danos piores nas comunidades.
3: Devido às cheias, algumas zonas, alguma rede caiu, desabou e os animais aproveitaram-se escapulir, estão a circular e, portanto, isso põe em causa a vida da população. Ouvimos queixas ali, bom, os animais circulam. Mas estamos a trabalhar com os operadores das fazendas para que recolham esses animais, encontrem forma de trazer esses animais para as vedações, de modo a evitar que possam interferir na vida da população.
1: Governador da província de Maputo, Manuel Tulli. Vacaína. Etivunile Kamavati, Yakuambana Ambana. Rigoberto Chissano, Dr. Guedes Matola, bom dia.
0: Muito bom dia. Grava-se o conflito homem-fauna bravia na zona tampão do Parque Nacional da Gorongosa, em Sofala. Os residentes relatam quase diariamente incidentes com elefantes, búfalos e macacos provenientes da área de conservação e lançam, por isso mesmo, Benícia Faiano, um grito de socorro.
4: Falando num comício orientado pela presidente da Assembleia Provincial de Sofala, os populares dizem que, além da destruição de habitações, os animais estão a devastar campos agrícolas, o que pode causar escassez de alimentos.
5: Nós, população da Gorongosa, produzimos muito, mas o que acontece é que aquilo que nós produzimos não conseguimos ganhar por causa dos animais. Começaram com macacos, búfalos, porcos. Lá produzimos, mas não dormimos. Então, nas noites, temos feito esse trabalho de controlar os animais. No ano passado, toda a minha machamba acabou com javali.
4: O administrador do Parque Nacional da Gorongosa, Pedro Magura, reconhece o agravamento do conflito homem-fauna-bravia e garante haver medidas em curso para mudar a situação.
6: Conflito homem-fauna-bravia é um aspecto que nos preocupa. Já deixou de ser uma preocupação só do Parque Nacional da Gorongosa, é uma preocupação nacional. E eu reconheço que é um assunto sério, mas não pode ser visto como se fossem políticas do Parque Nacional da Gorongosa. Não são. São políticas nacionais.
4: A presidente da Assembleia Provincial de Sofala, Antônia Charre, diz que se está perante um problema que requer uma solução urgente, salientando que os animais ferozes à solta, como elefantes e búfalos, constituem um perigo.
7: Devastação de culturas nos vários campos, mortes pelos animais de grande porte. Então, tudo isso preocupa. Vamos com o parque ver até que ponto podemos encontrar alternativas, podermos favorecer as pessoas.
4: A presidente da Assembleia Provincial de Sofala, Antônia Chari, defendendo a adoção de medidas urgentes face ao agravamento do conflito homem-fauna-bravia na zona tampão do Parque Nacional da Gorongosa. Sambani Manja, na Sabau Penunadota, Toera Kuchalira Mautenda. Da cidade da Beira, Benícia Faiane. Bom dia.
0: Muito bom dia. Criação de parcerias entre o governo e o setor privado está a contribuir para a melhoria da gestão da terra e recursos naturais no distrito de Chimbonila, no Niassa. As ações conjuntas refletem-se na inclusão e participação das comunidades sobre a proteção e exploração sustentável de riquezas por meio de criação de comitês locais de gestão. É disso mesmo que nos dá conta a jornalista Esnat Hassan.
8: O administrador do distrito de Chimbonila apontou a capacitação do setor público diretamente ligado à gestão de recursos naturais, os órgãos de administração da justiça e a sociedade civil como mecanismos que estão a contribuir na redução de conflitos de terra naquela região da província, o aumento de consciência das comunidades sobre o seu papel na proteção dos recursos naturais e a importância destes no desenvolvimento econômico local, eleva igualmente a responsabilidade dos cidadãos na defesa dos direitos comunitários. Calixto Gemus acredita que o acesso à informação é uma ferramenta importante para tomar decisões e definição de prioridades de interesse coletivo na aplicação dos fundos provenientes da exploração de recursos naturais para o desenvolvimento das comunidades.
9: O grande entrave que nós temos aqui é mesmo o conflito de terras que temos nas comunidades, porque as pessoas não compreendem o 20%, pensam que é atribuído a um determinado régulo a uma determinada comunidade. A canalização dos 20%, a partir da cota que é oferecida, ela é canalizada à própria comunidade, ao próprio comitê. O comitê abre uma conta bancária e o valor é depositado lá. E temos uma nova abordagem em que não só o 20%, mas também os governos dos distritos terão 10% para aplicação de qualquer atividade que beneficie as comunidades locais.
8: A administradora de Chimbonila explicou que o distrito vai capitalizar a experiência adquirida com o projeto de governação local de gestão de terra e recursos naturais para legalizar o garimpo de ouro na localidade de Xala, na fronteira com a República do Malawi, a Xalongo. Ditandite mbebo katema kuti yai ilwele yambumo ikonjeshiria kwenda tuliishengele. Esnatasani Lishinga.
0: Retoma do projeto de gás natural na bacia do Rovuma em Cabo Delgado dinamiza a economia local do distrito de Palma. Jornalista Florinda Fernando.
10: A secretária permanente do distrito, que facultou a informação, apontou a contratação de jovens locais para diversas funções ligadas ao projeto, bem como a inclusão gradual de empresas da região na execução das obras, como alguns sinais evidentes desta nova dinâmica económica. Laurinda Luciano, que falava à Rádio Moçambique, referiu que a participação da mão de obra local e de fornecedores de bens e serviços da região demonstra o compromisso de integrar as comunidades nos benefícios gerados pelo projeto, contribuindo para a dinamização da economia distrital e para a melhoria das condições de vida da população.
11: Estamos notando os movimentos desde o mês de março. Há muita entrada no acampamento da Total Energia. Estão a decorrer as admissões e também estão sendo mobilizados ali alguns empresários locais, estão a prestar serviços e os empresários também irão contratar ou subcontratar alguns locais. Para quem já tem alvará, legalização, foi contratado e está prestando serviços.
10: Apesar destes sinais, encarados como positivos, Laurinda Luciano considera que o processo de contratação da mão de obra local deve ser ampliado para permitir que mais jovens de Palma tenham acesso às oportunidades de emprego geradas pelo projeto.
11: Ao nível do distrito, um e outro jovem consegue entrar, mas ainda há que fazer mais. Ainda precisa de se expandir para todo o distrito de Palma. Temos ainda mais jovens desocupados que procuram um emprego. Nós acreditamos que o trabalho está sendo feito, ao nível do governo, ao nível do projeto, para que se resolva esta situação de emprego ao nível do distrito.
10: Recorde-se que o projeto Moçambique LNG, liderado pela Total Energies, retomou as suas atividades em janeiro deste ano, prevendo empregar cerca de 17 mil pessoas durante a fase de construção. Na Vangamé de Macono, Utumila Sabuni Aurio, Pakulota Turipoche, Xiluele, Xaxipindupindo, Florinda Fernando Mpemba, bom dia.
0: Autoridades governamentais em Nampula estão no terreno a intensificar campanhas de educação nutricional. O objetivo é combater a desnutrição nas comunidades de uma província onde a desnutrição crónica afeta cerca de 46% de crianças menores de 5 anos. Júlio Moro.
12: O secretário de Estado da província de Nampula, Plácido Pereira, assegura a existência de produtos alimentares no seio das famílias. Por isso, segundo suas palavras, não há motivos para que Nampula continue com índices altos de desnutrição. Para Pereira, é urgente a necessidade de ações multissetoriais e envolvimento de todos os atores sociais para a melhoria da segurança alimentar e nutricional na província. O governante fez esta chamada de atenção esta terça-feira, no final da reunião do Secretariado Técnico de Segurança Alimentar e Nutricional, SETSAM, que tinha como pano de fundo reforçar o plano estratégico de combate à desnutrição no período 2025-2029.
13: A conclusão que chega é que há alimentos na província. E pode haver disponibilidade de alimentos, mas as populações não terem a possibilidade de aceder a estes alimentos. A outra questão é haver disponibilidade de alimentos, mas haver um problema de hábitos alimentares. Há pessoal que tem peixe, mas não come, só vende. Há pessoal que cria animais, mas não come, só vende. Então isto desafia-nos a todos nesta luta. De tal maneira que no plano estratégico constam várias atividades a serem realizadas.

0: Bom dia, os Mambas viajam amanhã rumo a Jakarta, tendo em vista os jogos amigáveis diante das seleções de Oman e da Indonésia, marcados para os dias 7 e 9 de junho corrente, no estádio Utama Gelora Bung Karno, em Jakarta. Os confrontos diante de Oman e Indonésia inserem-se na estratégia da Federação Moçambicana de Futebol de proporcionar maior ritmo competitivo à seleção nacional, permitindo à equipa enfrentar adversários com estilos distintos e ganhar experiência internacional. Para Chiquinho Conde, os jogos servirão igualmente para observar novos talentos e consolidar uma base competitiva, capaz de responder aos desafios futuros, com destaque para a campanha de qualificação e preparação para o Campeonato Africano das Nações, a CAN 2027. Com as saídas dos líderes do balneário Domingues, Mexer e Reinildo, quem será o novo capitão dos Mambas? O jornalista Dalma Timbe entrevistou os comentaristas do RM Desporto.
1: A preferência do comentador Alexandre Zandamela parece recair na pérola leonina Jenny Catam.
2: Neste momento eu vejo o Jenny Catam, por exemplo, como a pessoa consensual, mesmo aqui no nível fora, tanto no nível da adeptos, sempre uma pessoa consensual para esse cargo de capitão. Não vejo esse carisma tanto no Manuel Cambala como no Edmir Sandov. A verdade, o Cambala chegou a ser capitão da UDS, né?
1: Sim.
2: Sim, acho que isso era. Sim,
1: Agora é o
2: chegou a ser.
1: capitão do Polokwane City.
2: Sim, agora é o
1: Lá
2: capitão
1: do
2: do
1: Sul.
2: Polokwane City. Pode, portanto, a sua experiência no UDS como capitão e na África do Sul no Polokwane, mas faltam alguns adjetivos para trazer, quer dizer, para descaracterizar aquilo que eles são e transportar, digamos, para aquilo que é a capitão. Porque também essa questão de ser capitão tem muito a ver também com a simpatia cá fora para um capitão.
1: Sem nomes a indicar ainda, Manuel Moreira prefere apontar as qualidades que um capitão deve ter.
3: Primeiro deve ser líder, e um líder deve se destacar. E esses destaques dentro do balneário acontecem naturalmente. Há aquele jogador que é introvertido, fala duas frases em meia hora, dificilmente vai ser capitão.
1: Está a dar o exemplo concreto do que é um jogador introvertido. Fala tudo
3: Sim, não.
1: para o seu coração, não exterioriza.
3: Não exterioriza. Mas já
1: O outro
3: aquele
1: é extrovertido.
3: Mas veja, Adão, há um introvertido que fala pouco, mas que é líder. Sabe quem é um exemplo? Grande exemplo. Mário Esteves Coluna.
0: O prémio anunciado pelo presidente da República, Daniel Chapo, já foi entregue à Federação Moçambicana de Futebol, que, segundo apuramos, canalizará hoje o valor às contas dos jogadores dos Mambinhas. O Ministério da Juventude e Desportos canalizou ontem o valor à Federação Moçambicana de Futebol. Repórter Castro Jorge.
4: Na ocasião, o presidente da Federação Moçambicana de Futebol, Fizel Cidade, disse que o manager da equipa será o responsável por fazer chegar cada centavo a cada um dos integrantes do conjunto nacional.
5: Após fazer a entrega, iremos canalizar as notas de entrega dentro de 2, 3 dias para quem de direito.
4: Entretanto, o ministro da Juventude e Desportos disse ser este o primeiro passo do cumprimento de uma promessa feita ao mais alto nível pelo chefe do Estado, que para além dos 100 mil meticais integra ainda um duarte para a construção das futuras casas dos craques do amanhã.
6: Para encorajar, para dar carinho a esses jovens, que já se consideram uma idade, esses jovens são crianças, sim, mas adolescentes, que levaram-nos ali para bem alto.
4: Ministro da Juventude e Desportos, Caifadino Manasse, que também falou da preparação do conjunto moçambicano, tendo em vista a sua participação no Campeonato Mundial de 2026. Manasse disse que o governo vai tudo fazer para que os Mambinhas estejam condignamente representando o país.
7: Mundial com dignidade. Isso sempre trabalharemos para que haja dignidade e sejamos muito bem representados. Isso, como governo, vamos sempre fazer. E é por isso que estamos aqui a dar esse sinal. O presidente já deu esse sinal, que significa que ao mais alto nível deste país, há uma preocupação cada vez mais de trabalhar-se para que estas nossas seleções sejam o mínimo para poder praticar aquilo que são as suas modalidades.
4: Ministro da Juventude e Desportos, Caifadini Manasse, e a entrega do valor prometido pelo chefe de Estado moçambicano na recepção aos Mambinhas, a seleção que carimbou o passaporte para o Campeonato do Mundo de Futebol Sub-17 entre novembro e dezembro do ano em curso.
0: Espaço para a Taça de Moçambique neste desportivo do Jornal da Manhã. Taça de Moçambique na ordem do dia em Inhambane. A final da Taça Provincial foi marcada para o próximo domingo em Tete. Há jogos hoje e amanhã, segundo apurou o repórter Momad Rafique.

0: Joga-se esta quarta e quinta-feira para a primeira eliminatória da Taça de Moçambique, fase provincial de Tete. Na quarta-feira, na cidade de Tete, planície de Impado, a meio de forças com Jindal África de Marara. Na cidade de Matize, o Clube de Desporto de Xingal bate-se com o Clube Ferroviário de Matize. Na Vila do Songo, a União Desportiva do Songo recebe o Grupo Desportivo de Tete. Já na quinta-feira, na cidade de Tete, a Associação Desportiva do Xingal enfrenta Moulambe Futebol Clube do Moatize. O timoneiro de Jindal, África de Marara, Francisco Manhissa, apesar de reconhecer as dificuldades a enfrentar, afirma que eliminar Planície de Empadue para seguir em frente é a palavra de ordem.
1: Foi bom saber que vamos jogar com o Planície de Empadue, uma equipa também muito aguerrida, uma equipa com bons jogadores. Nós também vamos trabalhar no sentido de jogar e vencer esse jogo.
0: Do lado contrário, o presidente do Planície de Empadue, Caetano Vontade, assegura que a coletividade pretende fazer história na segunda maior prova futebolística do país.
2: Vamos enfrentar o Jindal como se fosse qualquer adversário.
3: Há quem diz que é uma final antecipada a um nível provincial.
2: Não sei, não sei. Por ser um jogo de taça de Moçambique, esse tipo de jogos tem sido jogos atípicos em que qualquer uma das equipas pode vencer.
0: A antevisão do jogo da primeira eliminatória da fase provincial da Taça de Moçambique esta quarta-feira entre Planície de Empadue e Jindal África de Marara no campo do Desportivo da cidade de Tete. De salientar que a província de Tete tem duas vagas na fase regional centro da Taça de Moçambique. Momad Rafik em Tete.
4: No estrangeiro, destaque para o Fulham da Premier League, que anunciou a saída do técnico português Marco Silva, que, segundo a imprensa desportiva portuguesa de hoje, rejeitou os milhões do clube inglês e da Arábia Saudita para treinar o Benfica na próxima temporada. Foi o Desportivo. Bom dia.
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7: Em Moçambique são 7 horas. Vamos às notícias apresentadas por Vitor África.
8: O presidente da República, Daniel Chapo, inicia hoje uma visita de trabalho de 3 dias à província de Manica, no âmbito da presidência aberta e inclusiva. Em Manica, Daniel Chapo vai visitar os distritos de Baro, Eguro, Makati e Vanduzi, bem como a cidade de Chimoio, onde, entre outras atividades, vai manter contactos com as comunidades e orientar comícios. O chefe de Estado vai ainda orientar as sessões de trabalho com os órgãos de governação provincial e distrital, destinadas à avaliação dos principais desafios e oportunidades de desenvolvimento da província, de acordo com o comunicado da presidência. Acompanham o presidente da República na deslocação a Manica, os ministros da Administração Estatal e Função Pública, Inocêncio Impissa, da Agricultura, Ambiente e Pescas, Roberto Albino, e do Trabalho, Gênero e Ação Social, Ivete Elani. Entretanto, a população do distrito de Barué, na província de Manica, espera que a visita do chefe do Estado resulte na apresentação de medidas concretas destinadas a melhorar as condições de vida dos cidadãos. Para os cidadãos ouvidos pela Rádio Moçambique, a deslocação do chefe de Estado a Barué constitui uma oportunidade para que as preocupações e aspirações da população sejam apresentadas diretamente ao mais alto magistrado da nação.
9: Aqui, Belágio Ossufo Zaona. Nós gostaríamos que o nosso presidente venha aqui ouvir a orientação da população e, segundo dele, vir nos visitar. É muito melhor aqui, parabéns.
10: Tendo em conta que o país está a passar por muitas dificuldades, eu espero que haja possíveis soluções, né, para voltarmos ao normal.
11: Santa da Florência, Musagi Pangaia. Bom, eu espero ele, se calhar, tocar o assunto um pouco mais sensível, que é de horas extras dos funcionários da saúde, assim como da educação. E também que tocasse o assunto de mudanças de carreiras. Os funcionários já estão há muito tempo à espera.
8: Cidadãos do distrito de Baro, em Manica, e as expectativas em torno da visita hoje do presidente da República, Daniel Chapo. Subiu para 9 o número de cidadãos moçambicanos que perderam a vida em consequência dos ataques xenófobos protagonizados na África do Sul. Os dados foram atualizados ontem pelo porta-voz da sessão do Conselho de Ministros, o Ministro da Saúde, o CNIS.
6: É de lamentar e com muita tristeza a morte de 9 moçambicanos, sendo 5 assassinados no local, 2 atropelados quando tentavam fugir e 2 na sequência de um acidente de viação quando viajavam em viatura particular de regresso a Moçambique. Queremos aproveitar esta oportunidade, este momento como governo, prestar o nosso sentido de pesar e solidariedade às famílias enlutadas.
8: Subiu para 9 o número de cidadãos moçambicanos que perderam a vida em consequência dos ataques xenófobos protagonizados na África do Sul, dados partilhados ontem após a reunião semanal do Executivo. Entretanto, continuam a chegar ao país, através da fronteira de Ressano Garcia, na província de Maputo, os concidadãos que saíram da África do Sul devido aos ataques xenófobos. Em direto a partir de Ressano Garcia, temos o jornalista Domingos Macalani. Bom dia.
12: Muito bom dia. A esta altura, os nossos concidadãos vão chegando em viaturas minibus e logo à sua chegada fazem a triagem, que é para se saber qual é a província de proveniência, e logo a seguir vão à viatura onde vão receber alguma refeição e o kit até à sua zona de proveniência. Muitos só conseguiram levar consigo a pasta de costas, não foi possível levar os seus pertences, uma vez que no âmbito desta violência alguns perderam as suas casas e outros objetos. São esta descrição que podemos avançar neste momento a partir daqui da fronteira de Ressano Garcia, no distrito da Moamba, província de Maputo, de onde vos falou uma vez mais Domingos Macalane. Bom dia.
8: Muito bom dia, Domingos Macalane. Tende a agravar-se o conflito homem-fauna bravia na zona tampão do Parque Nacional da Gorongosa, em Sofala. Os residentes relatam incidentes frequentes com elefantes e búfalos provenientes da área de conservação e lançam um grito de socorro. Jornalista Benícia Fayane.
13: Os residentes relatam incidentes frequentes com elefantes e búfalos provenientes da área de conservação e lançam um grito de socorro. Falando num comício orientado pela presidente da Assembleia Provincial de Sofala, os populares dizem que, além da destruição de habitações, os animais estão a devastar campos agrícolas, o que pode causar escassez de alimentos.
14: Nós, população da Gorongosa, produzimos muito, mas o que acontece é que aquilo que nós produzimos não conseguimos ganhar por causa dos animais. Começaram com macacos, búfalos, porcos. Lá produzimos, mas não dormimos. Então, nas noites, temos feito esse trabalho de controlar os animais. No ano passado, toda a minha machamba acabou com javali.
13: O administrador do Parque Nacional da Gorongosa, Pedro Magura, reconhece o agravamento do conflito homem-fauna bravia e garante haver medidas em curso para mudar a situação. Da cidade da Beira, Benícia Fayane. Bom dia.
8: Muito bom dia. E no plano internacional, o presidente norte-americano Donald Trump negou esta terça-feira que tenha havido uma suspensão das negociações com o Irã devido à ofensiva israelita no Líbano. Na rede social Truth Social, Trump refere que a alegada notícia falsa de que a República Islâmica do Irã e os Estados Unidos deixaram de se falar há alguns dias é falsa e errônea. A agência de notícias da Jenin, ligada à Guarda Revolucionária Iraniana, avançou na segunda-feira que Irã interrompeu as conversações de paz em retaliação aos ataques israelitas contra o seu aliado Hezbollah no Líbano. Segundo o presidente norte-americano, Irã não o informou sobre qualquer suspensão dos contactos. Apresentamos as notícias no próximo bloco, às 8 horas. 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
15: Nacional. 7 horas e 6 minutos, vamos ao encontro do meteorologista Zefanias Kisiko com as temperaturas máximas previstas para hoje.
16: Tete com máxima de 34, Nampula 31, Beira 30, Maputo, Pemba, Quelimane, Xaxás 29, Inhambane, Vilanculo 28, Chimoio 26, e para o último, Lixinga, com máxima de 23. Por hoje é tudo, e muito obrigado pela atenção dispensada. Até a próxima.

0: No café da manhã vamos falar do Fórum de Turismo e Investimento e da Gala do Turismo de Moçambique, que tem lugar a partir de hoje em Nampula. Conheça ainda as ações em curso para a capitalização das potencialidades do turismo no país. O nosso convidado é o Diretor Nacional de Turismo e porta-voz do Ministério da Economia, Claire Zimba. A moderação será do jornalista Vitorino Kumbukana a partir dos estúdios da RM em Nampula. Apresentem suas questões ou contribuições no espaço de comentários da publicação relativa a este tema. A publicação está nas páginas do Facebook, Jornal da Manhã, RM e Rádio Moçambique. Em várias rotas no transporte de passageiros na província de Cabo Delgado, registra-se nos últimos dias subida de preço, sobretudo nas rotas interdistritais e provinciais. O repórter Roberto Albino está na Vila Autárquica de Balama e fala do impacto deste agravamento na janela do repórter Volante, para ouvir daqui a pouco esta reportagem, portanto, de Roberto Raimundo, a partir da Vila Autárquica de Balama. Bom dia.
1: Muito bom dia, Simon Cabue. Respondemos a partir da Vila Municipal de Balama, onde vamos conversar com alguns transportadores interdistritais que fazem a rota Balama-Montepuiz, como os que fazem também Balama, Pemba, a capital da província de Cabo Delgado. Igualmente, alguns transportadores que fazem portanto, a circulação para alguns postos administrativos, para sabermos como é que está este movimento depois do reajuste de combustível. Sendo longas, para conversar com um transportador bem aqui na paragem principal. Muito bom dia. O seu nome está em direto para a Rádio Moçambique. O seu nome?
2: Rogério Daniel, chama-me
1: Rogério. Como é que está o movimento nos últimos tempos?
2: O movimento, por enquanto, está fracassado, e tanto em conta a situação de subida do combustível, é que nos aperta muito, e praticamente dificulta fazer a nossa atividade de transportar produtos do campo para cá na vila, e assim somente para tentar fazer chapa.
1: Exato.
2: Geralmente.
1: Mas este trabalho do transporte dos produtos agrícolas do campo aqui para a Vila Sede compensa naquilo que é o combustível, depois a reposição de combustível?
2: Nada recompensa. Nada recompensa. Exato. Tudo é igual. Sem o dinheiro que você gasta para combustível é o mesmo dinheiro que você acaba ganhando.
1: Exato.
2: Então, praticamente, o êxito de combustível, a situação está um pouco complicada, está muito caótica. Estamos apertados mesmo.
1: Exato. Neste caso, que estratégias têm optado das voltas que têm dado? Dá para ir duas, três vezes aos locais onde têm ido habitualmente?
2: Não dá nada. Não dá nada. Não dá nada. É uma vez por dia que se pode ir para lá o campo e voltar. Não está dando nada certo.
1: Exato. O que tinha que ser feito para que alguma coisa contornasse ou mudasse?
2: Praticamente tinha que verificar a situação do combustível, o preço do combustível. Né? Eu creio que enquanto globalizar o preço do combustível, a situação pode vir normalizar.
1: Sim, sim. Naquilo que são as suas cargas, teve que subir um bocadinho a taxa do transporte que fazia das pessoas e cargas?
2: Sim, certo. Estamos a tentar fazer isso, mas nada dá certo. As pessoas vão para ali, reclamam, mas quando tu explica a situação do combustível, é um pouco caótica. Então, mais ou menos é isso.
1: Muito obrigado. Simon Cabue, amigo ouvinte, vou conversar com mais um transportador de cargas. Muito bom dia, nós estamos em direto para a Rádio Moçambique. Neste transporte que faz, com este reajuste de combustível, e alguma coisa mudou naquilo que é o movimento do seu trabalho?
3: Nada, estou a ver aqui em Balama ainda não mudou as coisas. Ainda existe consoante, porque já as pessoas estão a chorar lá no mato. Porque aqui, quando estamos a trabalhar, depois já aquelas pessoas lá no mato, quando apanham aquele produto de gergeli, já as coisas sempre mudam. Enquanto não apanham aquele produto de gergeli, apanham o milho. Sempre as coisas simplesmente assim mesmo, através do gergeli que paga aquele transporte para levar lá na machamba, vir trazer lá em casa. Enquanto o milho já, o valor dele fica sempre baixo, todo momento, pelo menos ano passado, o milho sempre estava baixo. Até agora, começou mesmo já o período de ano passado. Agora já, a gente quando vai lá no mato sempre apanha já a chorar aquelas pessoas, dizendo
1: o transporte de carga dá para compensar um pouco no combustível?
3: É isso que estou a dizer sempre, ainda não recompensa através de essa coisa. De por tudo, sim. Você aplica o valor de 150. Sempre ele reclama, porque antigamente já estávamos a fazer o valor de 100 eficaz. Agora é através do combustível. A gente já tenta maneira de 150, 180, mas eles já não querem, já estão precisando para menos já 120. Agora 120, já enquanto o combustível está 2,330. Já, pelo menos um carro que carrega mais que 100 sacos, já ali sempre... aquele valor sempre fica um pouco baixo.
1: Dá para fazer duas voltas para o campo, para algum ponto?
3: Está dependendo dos carros, né? Porque aqueles carros canter já depende do motorista, né? Porque quando já é outro motorista que tem coragem mesmo de andar ali nas covas ali, consegue já ir duas vezes. Agora um motorista como eu aqui de 50 anos que eu não consigo já.
1: Tá certo, muito obrigado. Continuação de um bom trabalho. Simon Cabo, este retrato que podemos trazer a esta altura, que a Vila Municipal acorda já muito cedo, os transportadores interdistritais que rumam para o distrito de Montepuez fazem-se pela madrugada ou às primeiras horas e já seguem viagem. Mas tivemos a oportunidade de conversar com estes transportadores de carga, e portanto, que fazem de alguns postos administrativos e de algumas localidades para o transporte de produtos agrícolas e não só. Marcamos o ponto final desta espreita da janela do repórter. Numa próxima oportunidade, voltamos a cruzar caminhos em antena. Roberto Raimundo em Balama, bom dia.
0: Bom dia, Roberto Raimundo, a partir da Vila Autárquica de Balama, em Cabo Delgado, e esta descrição em torno do impacto da subida de preço nas rotas interdistritais e provinciais nos transportes semicoletivos a nível da província de Cabo Delgado. Presidente do Malawi defende que a não delegação de poderes ao primeiro e segundo vice-presidente do país em determinadas funções do Estado não é motivada por indiferença ou má vontade. Pita Mutarica refere que se trata de esforços para garantir melhor a utilização de recursos e reduzir a despesa pública. Correspondente Sérgio Sixpence.
4: Os pronunciamentos de Mutarica surgem no meio de críticas de especialistas em governação e líderes da sociedade civil que defendem que a prática contínua de Mutarica de delegar ministros para o representarem em cerimônias públicas relevantes pode diminuir a visibilidade do cargo de vice-presidente e gerar incerteza sobre o papel do segundo cargo mais importante do país. No entanto, Peter Mutarica, através de um comunicado de imprensa, salientou que a Constituição confere ao presidente o poder de delegar responsabilidades e representação sempre que considere apropriado e necessário. O comunicado refere ainda que o chefe de Estado guia-se pelos princípios da eficiência, da relevância e da gestão prudente dos recursos públicos, acrescentando que esta abordagem reflete o seu compromisso com a disciplina orçamental e a agenda de austeridade do governo. Como defensor inabalável da disciplina orçamental e da austeridade, continuo empenhado em garantir que cada despesa pública proporcione o máximo valor aos malawianos e reflita a realidade econômica que o país enfrenta. Lê-se no excerto da declaração. Acrescentou que tais decisões não são motivadas por indiferença ou má vontade, mas sim por medidas deliberadas que visam promover uma governação eficiente, reduzir a despesa pública desnecessária e demonstrar liderança, pelo exemplo, na implementação da agenda de austeridade do governo. Além disso, o gabinete presidencial também classificou de falsas as alegações que circulam nas redes sociais de que Peter Mutarica não presidiu a reunião do Conselho de Ministros realizada a 27 de maio passado por motivo de saúde e que, em vez disso, teria delegado a um ministro. A declaração descreveu as alegações como fabricadas e uma tentativa deliberada de enganar o público, minar a confiança na presidência e criar especulações desnecessárias. Sérgio Sixpence, em Blantyre.
0: Tanzânia anuncia projeto para introdução a curto prazo de cartões de comunicação por telemóvel especializados para crianças, uma medida que visa mitigar a exposição de menores a conteúdos nocivos na internet. A proposta foi apresentada no Parlamento pela Ministra do Desenvolvimento Comunitário, Gênero, Mulheres e Grupos Especiais, Dorothy Guajima, que acrescentou que o projeto tem em vista responder ao rápido crescimento no uso de smartphones por menores de idade neste país vizinho. Correspondente Monteiro Bonifácio.
5: Dados oficiais indicam que 67% de adolescentes tanzanianos de entre 12 a 17 anos utilizam smartphones e pelo menos 4% dos quais já sofreram abusos, violência ou assédio cibernético. O governo expressou preocupação direta com o impacto do cyberbullying e de conteúdos digitais inadequados à saúde mental dos adolescentes. Dorothy Guajima disse que o plano está a ser desenvolvido através de uma parceria interministerial que envolve os Ministérios do Desenvolvimento Comunitário, Gênero, Mulheres e Grupos Especiais, das Comunicações e Tecnologias de Informação e a Autoridade Reguladora de Comunicações da Tanzânia. Os cartões SIM especiais para crianças deverão contar com filtros de conteúdo integrados diretamente na rede móvel, o que vai permitir o bloqueio automático do acesso a conteúdos considerados impróprios, violentos ou de cariz sexual. O projeto será apoiado por uma campanha nacional de literacia digital direcionada a pais e professores, além da expansão de infraestruturas físicas de apoio à criança, como linhas de ajuda diretas e centros de acolhimento. A iniciativa coloca a Tanzânia na vanguarda africana de debates sobre regulação e segurança digital de menores. De Dar es Salaam para a Rádio Moçambique, Monteiro Bonifácio.
0: A seguir, o noticiário econômico apresentado hoje por Ignácio Gamay.

Bom dia. O presidente da Câmara de Comércio de Moçambique defende o reforço de financiamento às micro, pequenas e médias empresas para acelerar o crescimento económico e a participação do empresariado nacional na economia. A posição foi apresentada ontem durante a terceira edição do Coffee Break Liderança B2B, realizada sob o tema Liderança que Transforma Ecossistemas, um espaço de reflexão entre líderes empresariais e decisores económicos. Segundo Lucas Chachina, o acesso ao financiamento continua a ser um dos principais entraves ao crescimento das PMEs, condicionando a sua capacidade de inovação, expansão e competitividade. A companhia aérea da Tanzânia, Air Tanzania, poderá iniciar em breve operações regulares de voos para Moçambique no âmbito da implementação de um acordo de cooperação entre os governos moçambicano e tanzaniano. O presidente do Conselho Executivo da Air Tanzania, Peter Ulanga, refere que a companhia pretende igualmente ampliar as oportunidades de conectividade para os passageiros moçambicanos, permitindo o acesso a vários destinos internacionais onde a transportadora opera. Numa fase inicial, a Air Tanzania prevê efetuar voos para as cidades de Maputo, Beira, Nampula, Pemba e Nacala, contribuindo assim para o aumento das operações de transporte aéreo no país e para a dinamização do setor de aviação civil. Fechamos o noticiário económico com um olhar à taxa de referência cambial. O Rand registra-se hoje a 3 meticais e 90 centavos na compra e 3 meticais e 98 centavos na venda. Já o dólar é cotado a 63 meticais e 27 centavos na compra e 64 meticais e 53 centavos na venda. O euro, por sua vez, apresenta-se a 73 meticais e 72 centavos na compra e 75 meticais e 18 centavos na venda. Bom dia.

0: 7 horas e 22 minutos, vamos ao Cultural, apresentado hoje por Gércio Alexandre. Semana Africana 2026 encerra em Maputo com balanço positivo e recorde de adesão. Gércio, bom dia.
1: Bom dia. Cumpriu-se o objetivo de promover a identidade e a economia criativa através da arte. A organização da Semana Africana 2026 faz um balanço positivo da edição deste ano, que encerrou as suas portas na última semana no Museu de Arte em Maputo. Ao longo de uma semana intensa, o espaço reuniu dezenas de expositores, criadores, estilistas e músicos nacionais e regionais. Para os organizadores do evento, a iniciativa alcançou um recorde de adesão de público em comparação com os anos anteriores, impulsionando significativamente o volume de contactos comerciais e parcerias entre jovens fazedores das artes e cultura. Em entrevista ao Cultural, Henriqueta Macuacua, representante da marca Cuacua e parceira do evento, destacou o sentimento de dever cumprido e perspectivou os próximos passos para o setor.
2: Qual é a essência da Semana Africana?
3: É incentivarmos o pensamento africano e cultivarmos aquilo que é a nossa cultura e estarmos cada vez mais perto disso, no sentido de criarmos movimentos que pensem em África, que dinamizem a África, além de que as próprias atividades já vêm demonstrando isso, porque na parte de moda, por exemplo, os designers são desafiados a criar trajes africanos de forma a dinamizar aquilo que é a nossa cultura local. Então, a ideia é criar um movimento africano e um pensamento africano.
2: Qual será o tema principal da próxima edição? Vamos falar de 2027. O que é que vai se retratar na Semana Africana 2027?
3: Estamos a pensar em falar sobre ressignificação da África, que é ressignificar aquilo que são os nossos hábitos e costumes.
1: A Semana Africana 2026 encerra assim as portas em Maputo, deixando a garantia de continuidade no apoio aos novos talentos da moda e das artes plásticas. Está marcado para hoje, quarta-feira, o funeral do multi-instrumentista Paito Checo no crematório do cemitério de Ilhanguer, na cidade de Maputo. Paito Checo marcou várias gerações através do seu talento como baterista, baixista e percussionista. A notícia de seu falecimento deixou consternados familiares, amigos, colegas de profissão e admiradores da sua vasta contribuição para a música nacional. Membro fundador do grupo RM, Paito Checo integrou uma das mais importantes formações musicais de Moçambique. Na banda, partilhou o palco com seu irmão mais velho, o também falecido baterista Zeca Checo, ajudando a construir uma referência incontornável da música moçambicana. E por aqui termina o Cultural no Jornal da Manhã de hoje. Bom dia.
0: 7 horas e 25 minutos, vamos à crónica, hoje assinada por Ortega Teixeira.

0: Cordiais saudações, amigo ouvinte. A vida ensina-nos que o ser humano nasce e cresce sacrificando para, dentre vários fins, satisfazer-se e criar condições para os seus dependentes. O exemplo de sacrifício e coragem vem de Muzamane, o Gweja de Musanditewere, um pacato povoado do distrito de Sussundenga, onde os solos característicos conservam os cobiçados recursos naturais. Por estas bandas, Gweja significa garimpeiro, entidade que muitas vezes submete-se à renomada ciência africana para uma preparação específica, visando localizar facilmente o filão de ouro nas profundezas dos solos. Do leito hospitalar, Muzamane conta que decidiu desafiar a ciência africana para enriquecer de forma rápida e vertiginosa, através do garimpo, um facto que duraria 5 anos, segundo o juramento e pacto feito, sendo aquela conversa de abril de 2026, na presença de familiares e amigos, seus últimos dias de vida. A patologia que lhe internava nos cuidados intensivos eram umas admiradas e exclusivas dores de dente. Era visível um paciente que lacrimejava porque consumava-se precocemente o seu fim na terra, mas por outro lado, folheava-se no rosto uma satisfação de dever cumprido, olhando para as viaturas de alta cilindragem, mansões e avultadas somas que ficariam com os herdeiros. Numa conversa adentro, com o Gweja que se despedia aos soluços, naquela ação sem recorrência na ciência africana, Muzamane contava sem revelar o sujeito e o local para onde viajou em busca da sorte sobrenatural e o pacto da riqueza. Mesmo com um nó de tristeza pelos últimos dias de Muzamane, o personagem sugeriu que o seu enredo fosse registrado em obra para ser lida e compreendida pelas futuras gerações em volta da mitologia africana. Contou que durante o pacto da riqueza, o curandeiro encorajou-o a engolir uma topeira viva, o pfusse, aquela espécie de rato subterrâneo que, recorrendo às profundezas, edifica castelos de areia em terra firme. Porque o sonho de Muzamane era de ser marido de muitas mulheres, dono de inúmeras viaturas, habitações e full de taco, engoliu a topeira, mas havia sido informado que a riqueza duraria 5 anos. O garimpeiro e a topeira, imbuídos de visão microscópica, começaram a exibir os frutos da ciência africana, identificando e extraindo facilmente o gold. A mola começou a não caber nos bolsos e nos bancos, mas Muzamane está no 10º mês do ano da expiração do prazo. Amigo ouvinte, o tempo é escasso. Na próxima quarta-feira continua, mas a África deve ser estudada. São coisas da nossa terra. Ortega Teixeira, a partir de Chimoio.
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0: Nampula é, a partir de hoje, a capital do turismo em Moçambique. Em reflexão estará o investimento neste setor do nosso país. Haverá também em Nampula a Gala do Turismo de Moçambique. Vamos saber quais são as perspectivas destes eventos, mas também conheceremos as ações do governo para a capitalização das potencialidades do turismo em Moçambique. Isto tudo nos próximos minutos no Café da Manhã, hoje moderado por Vitorino Kumbukana, a partir de Nampula. Bom dia.
1: Sim, bom dia, Samir Cabo, bom dia, caro ouvinte. De facto, a província de Nampula acolhe hoje, até próxima sexta-feira, o Fórum de Turismo e Investimento e a Gala do Turismo de Moçambique, eventos que vão passar em revista e perspectivar a situação do turismo em Moçambique, um diamante ainda por lapidar, atendendo o enorme e diversificado potencial existente do país. O encontro vai decorrer numa das instâncias turísticas do distrito de Rapal, a 20 km daqui da capital de Nampula. Temos aqui nos nossos estúdios o Diretor Nacional do Turismo e porta-voz do Ministério da Economia, Cléria Zimba. Senhor Diretor, bem-vindo a Nampula, a capital do turismo, nestes três dias, e agradecemos a sua presença. Bom dia.
2: Bom dia. Queremos, nesta ocasião, saudar também os nossos radiovintes e, por esta ocasião, a partir de Nampula, podermos interagir com os nossos radiovintes.
1: Sr. Doutor, entre as 10 províncias do país, por que a escolha de Nampula para acolher o Fórum do Turismo e Investimento e a Gala do Turismo de Moçambique?
2: Presenciamos na primeira edição do Moçambique Tourism Summit o anúncio de Inhambane como a nossa capital nacional do turismo. E dentro dessa abordagem, Sua Excelência o Presidente da República, para além das medidas estruturantes anunciadas, colocou a província de Inhambane como um eixo catalisador daquilo que são os outros principais destinos. A realização hoje até o dia 6 daquilo que é o Fórum de Turismo, mas também a Gala de Turismo, é um resultado desse processo que resulta da primeira edição do Fórum. Ou seja, este é um resultado concreto da assunção por parte da chamada economia local no segmento norte, de que Moçambique, tendo como hub ou polo nacional Inhambane como a nossa capital turística, tem externalidades que podem ser integradas a partir dos diferentes destinos que o país tem. Estamos por isso e vamos realizar hoje o início do fórum de investimentos aqui na província de Nampula, mais uma vez respeitando o segmento norte. Sua Excelência o Ministro da Economia, em representação de Sua Excelência o Presidente da República, vai dirigir a abertura e encerramento deste fórum. Este é um fórum que apresenta as linhas principais de como podemos fazer turismo no segmento norte. Desde logo, vamos ter cerca de três painéis principais. O primeiro painel vai ser um painel que vai ser dedicado aos produtos turísticos estratégicos das províncias. Aqui vamos ter uma incidência muito clara sobre o segmento norte, o segmento centro, muito em particular. Vamos depois ter também um painel sobre marco digital de destino, lições internacionais e posicionamento, aproveitando um pouco aquilo que são as experiências que temos com parceiros como as Maurícias, Zanzibar, só para dar alguns exemplos. Também teremos neste dia aquilo que seria um enquadramento do potencial patrimonial que existe, tendo como referência a ilha de Moçambique, mas também pontos específicos como a Ilha do Ibo, na província de Cabo Delgado. Vamos ter uma reflexão sobre o ativo do mercado capital natural e investimento, é outro painel. Teremos também uma discussão mais acentuada sobre infraestruturas, conectividade e competitividade turística. Refira-se que a província de Nampula tem estado dentro desta estratégia de comunicar e a visão do governo de comunicar polos de diferença. Sabe que, para além de a E-Link, por exemplo, em Nacala, temos também neste processo, já agora, anunciado, e isto decorre daquilo que é a diplomacia económica que Moçambique tem estado a prosseguir, liderado pelo Sr. Presidente, agora também a Ethiopian Airlines a fazer voos a partir de Nacala em particular. Portanto, vamos ter um painel com esta incidência. Vamos também fazer uma interação mais aberta sobre a possibilidade de fazer investimentos, e aqui teremos o Marketplace, um momento em que teremos aquilo que seria a apresentação de projetos concretos, mas também os empacotamentos, a mesa redonda de investimentos, e depois teremos no dia 4 a Gala Nacional de Turismo. Este é um momento que faz a exaltação dos nossos ativos que temos no país, vai fazer, de alguma forma, a galardoação de cerca de 23 categorias, 3 de dimensão provincial e depois 20 de dimensão nacional, e faremos também 3 reconhecimentos, trazendo naturalmente o esforço competitivo que fazem o ADN daquilo que é a nossa matriz económica, tendo o turismo como um setor de diversificação e internacionalização da nossa economia em particular. Vamos concluir este momento trazendo o lado prático de fazer turismo, que é o interesse no investimento. Teremos 2 fan trips, uma explorando o corredor de Nacala, digo corredor porque vamos fazer uma incursão por via ferroviária, mais uma vez, um ativo importante para a cadeia de valor da área de turismo, fazendo para Nacala, e depois faremos no dia 6, concluindo aquilo que seria também um fan trip para a ilha de Moçambique. Estes 2 momentos são momentos em que não são abertos, são momentos em que investidores, potenciais investidores interessados em investir, se juntam, por isso que tem uma dimensão mais restrita, e que ali vamos ter a oportunidade de ver de forma muito clara os ativos que têm abertura para a capitalização de investimentos e a forma como a Nampula quer e está-se a afirmar como um destino importante dentro daquilo que é as rotas de possibilidades de investimento do turismo que temos em Moçambique.
1: Sr. Diretor, ele falou aqui que vai fazer aqui uma revista por 3 segmentos de produtos turísticos por regiões. A que se pretende para fazer esta antevisão ou discutir estes aspectos?
2: Um dos aspectos importantes, mais uma vez, quando falamos de fazer turismo, nós estamos a olhar o turismo em 2 dimensões. Deixe-me trazer talvez um contexto de como é que estamos no turismo. Nós estamos num processo de recuperação e assinala-se com algum crescimento relativo. Nos últimos 5 anos, o país viveu efeitos de natureza ecológica, que todos nós acompanhamos. Mas também vivemos problemas de natureza endógena, alguns até de natureza social e política. Mas também um efeito global da recessão económica, que afetou naturalmente o turismo. Mas apesar disso, nós estamos em 2025 perto de 1.200.000 turistas, mas sendo mais concreto, 1.184.501 turistas, um crescimento na ordem de 7.9%, se compararmos com 2024, que foi 1.083.000 turistas, e até no período maior, que foi 2023, em que registamos cerca de 1.154.000 turistas. Portanto, estamos em processo de retoma. Apesar das adversidades que eu me referi, estamos a viver uma onda de confiança, por um lado pelo esforço que o Governo tem estado a tributar dentro daquilo que é a melhoria do ambiente e clima de investimentos, por um lado, mas por outro lado a forma como Moçambique se posiciona, sabe que nós somos hoje, desde 2025, o melhor destino sustentável do mundo. Fomos galardoados em Bruxelas em outubro do ano passado, e Moçambique está nessa dimensão. Portanto, há 2 dimensões que queremos capitalizar dentro desta lógica, e mais uma vez, tendo como referência aquilo que é o pressuposto da capital nacional turista, que é Inhambane em particular, e depois como isso catalisa destinos locais, como é o caso de Nampula e o segmento norte. Queremos capitalizar, por um lado, a mobilidade turística, ou seja, o interesse nas experiências. Sabemos que Nampula ou o eixo norte tem um forte potencial cénico, um forte potencial cultural, patrimonial, mas também um forte potencial na área do ecoturismo, na área do turismo náutico, na área do turismo costeiro, e tudo isso são realidades que só podem ser capitalizadas. Portanto, o tema das experiências na mobilidade turística. Mas depois temos a segunda dimensão, é uma dimensão mais de atração e mobilização de investimentos, ou seja, temos interesse em desenvolver estes ativos, fazendo ou expondo o seu potencial para a capitalização do investimento. Sim. Isto naturalmente envolve, e por isso é que este fórum tem a possibilidade de trazer não só investidores nacionais, mas também investidores estrangeiros. E um outro aspecto importante, estamos a olhar para o potencial do crescimento do chamado turismo doméstico. Os moçambicanos, para Moçambique, têm possibilidades de considerar destinos.
1: Sr. Editor, ele falou aqui que em 2025 foi alcançado cerca de mais de um milhão de turistas. Os fatores adversos, por exemplo, as manifestações violentas, tanto como o extremismo no norte do país e os eventos climatéricos que afetaram o país nesses anos, não afetaram?
2: Tiveram algum efeito, como disse.
1: De que forma?
2: Mas nós gostamos de falar de oportunidades, Sim. Porque o país precisa disso. E este é um sinal claro de que este é um setor que pode fazer. Aliás, o Excelência Presidente da República se refere como o ouro e o petróleo moçambicano, que é o turismo em particular. Tivemos, naturalmente, efeitos ligados a esse aspecto, mas no caso do Norte, e vocês fizeram uma reportagem muito, muito interessante sobre a época alta de turismo, que foi de setembro até, abril. Nós registramos um crescimento significativo. No caso do Norte, em particular, província de Cabo Delgado, com projeções, por exemplo, cifradas em 6 mil, conseguiu superar a província de Nampula, com projeções, estou a falar só, por exemplo, da época alta, mas coincidência na quadra festiva, estava com uma projeção de 25 mil e ultrapassou isso para mais de 30 mil e poucos. Significa que temos um processo de retoma, mas mais do que retoma, há uma confiança que é depositada neste setor privado que tem mostrado resiliência, tem mostrado iniciativa empreendedora, e a forma de acarinhar é trazer esta plataforma que coloca naturalmente o interesse do investimento, mas a forma como nós podemos capitalizar este investimento, trazendo mais uma vez realidades concretas de como empacotar ativos que são de interesse de investimento e mais uma vez trazer a perspectiva da nossa projeção como um destino de referência que somos.
1: E neste momento, quais são os grandes projetos de investimento na área turística que pode catapultar o país a curto e médio prazo?
2: Deixa-me referir um aspecto importante. Do ponto de vista global, África e sobretudo a África Austral, ela, naquilo que é o contributo para o turismo mundial, ela continua a crescer na ordem de 5%. Isso é um aspecto importante. E este crescimento ele é assinalado, mais uma vez, dentro do segmento mobilidade turística, mas também no tema do investimento. Durante a nossa edição, da primeira edição do Mozambique Tourism Summit, foram anunciados dois projetos estruturantes. Estou a dar apenas um de um conjunto de cerca de 140 projetos que foram os assinalados em 2025. Um projeto que vai dinamizar, por exemplo,

0: em particular. Claro que há uma redução que é expectável, mas, mais uma vez, percebemos que há um nível de retoma, uma retoma que nos conforta e faz-nos acreditar que este processo de reformas que o Governo tem estado a empreender, criamos muito recentemente, transformando o antigo Inatur, por exemplo, numa Agência Nacional de Desenvolvimento de Investimento Turístico. Este é um braço operacional e de mobilização de investimento e da imagem de Moçambique como destino. Estará presente a fazer também a sua comunicação, só para dar um exemplo. Temos estado a viver um processo de reformas significativas no setor da aviação ou da conectividade, que também mostra este processo claro. Aprovamos recentemente 12 instrumentos, são sinalizadores da nossa abertura ao investimento, mas sobretudo do respeito à iniciativa privada, do investimento nacional, e aqui devo dizer as zonas económicas especiais e francas industriais, dentro das quais o turismo também quer fazer a sua diferença em particular.
1: Sr. Editor, como está, como anda o projeto integrado de alto padrão de turismo de Cruz e Jamal?
0: Este é um projeto que também faz parte dos ativos que estamos a fazer a mobilização de investimento. Este projeto já tem elementos de diferença interessantes. Por exemplo, concluímos aquilo que são os aspectos de viabilidade, o que torna o projeto mais completo do ponto de vista de interesse para o seu investimento. E claramente, a fund trip que vamos considerar para aquele ponto de Nacala e a ilha vai considerar naturalmente este investimento.
1: Já mas tem mais investidores isso, interessados?
0: Há investidores interessados naturalmente e é sobre isso que vamos também tentar catapultar e considerar. Mas mais do que isso, nós temos estado a privilegiar o tema das chamadas zonas de desenvolvimento acelerado, que nós chamamos de zonas económicas especiais de turismo integrado.
1: Sr. Editor, claramente vamos dar a possibilidade dos ouvintes participar neste nosso café da manhã a partir de Nampula. Hoje estamos a refletir em torno do Fórum do Turismo e de Investimento e da Gala Nacional do Turismo. O nosso convidado é o Diretor Nacional do Turismo, Clare Zimba. Vou chamar os colegas da sede. Vítor África, bom dia. Vamos à interação.
2: Muito bom dia, 21-31-77-77 e 82-34-77, ou mesmo através da nossa página do Facebook, Jornal da Manhã RM, são os canais através dos quais o ouvinte pode participar no Café da Manhã. Repito os números, 21-31-77-77 ou 82-34-77. Temos um ouvinte a partir da Matola, concretamente em Congolote. Júlio Samson, bom dia.
3: Bom dia, África, bom dia. Cabo, bom dia, Kumbukane Nampula, bom dia, Sr. Diretor. Agradecer a explicação que tem vindo a dar, muito incisiva. Eu gostava de saber, Sr. Diretor, o fora de exército Nampula, quais são as zonas potenciais de turismo nessa província de Nampula? A outra questão tem a ver com o arquipélago das Quirimbas, o Cabo Delgado, que está assolado com o terrorismo. Qual é o pensamento que o setor tem com vista a potenciar o turismo naquela região? Para terminar mesmo, o senhor diretor disse que o nosso petróleo é o turismo. Gostava de saber qual é a contribuição do turismo para o nosso PIB. Muito obrigado. Júlio Samson, de Congolote, município da Matola. Bom dia.
2: Bom dia, ouvinte Júlio Samson. Vamos atender agora o ouvinte Félix Parruque a partir de Xai-Xai.
4: Bom dia, Vitor África. Bom dia, Simon. Nós também sabemos que está o Vitorino Kumbukane na chamada Capital do Norte. E bom dia, senhor diretor nacional. Bom, nós reconhecemos que, de facto, o turismo é um vetor muito importante para o desenvolvimento deste país. Até porque temos uma costa enorme, temos vários pontos no interior que firma ao turismo sinergético, ecoturismo, contemplação, tudo isso compõe naturalmente que é o pacote turístico. Mas, Sr. Diretor, fora a esses condimentos todos que me referi, há um outro fator importante que poderia proporcionar mais ainda o nosso turismo, é a questão das vias de acesso. Não podemos olhar apenas o turismo quando falamos de acesso, não refiro-me exatamente às vias aéreas como tal, não, refiro-me exatamente às estradas terrestres. Eu penso que

0: Aí onde diria também beneficiar cada vez mais o país. Então, gostaria de perceber do senhor diretor nacional que ações que o setor deixa de desenvolver junto ao governo para poder combinar este fator importante que são os estrados. E até, inclusive, a própria Estrada Nacional, que é a espinha dorsal do país, mas que também pode, digamos assim, impulsionar aquilo que é o turismo nacional. Um abraço, espero que o público esteja as mais direito em conta.
1: Muito obrigado, caro ouvinte, e apelamos à capacidade de síntese para os próximos ouvintes que vão entrar em contato conosco. Vamos atender Issufo Saída, a partir de Nampula. Bom dia, caro ouvinte.
2: Muito bom dia, Vitor África. Bom dia a todos os profissionais da Rádio Moçambique. Do exterior, Issufo Saída, aqui a partir da cidade de Nampula. A minha questão é, as manifestações e o terrorismo são alguns aspectos que desanimam os nossos turistas. E neste preciso momento gostaria de saber do convidado qual é o papel do setor do turismo no processo de atração de investimentos nas pequenas e médias empresas. E para terminar, gostaria de saber quantos investidores interessados temos na província de Nampula e quais são os locais. Termino por aqui devolvendo a palavra nos estúdios centrais. Tu falei de Nampula, prossigam com o café com muita força aí nos estúdios centrais.
1: Muito obrigado, ouvinte Issufo Saída. Vamos agora espreitar a nossa página do Facebook. Temos já a mensagem do ouvinte Nunes Mazi Vila, que escreve, que questiona que pacotes de incentivos e investimentos são colocados na mesa para as áreas de conservação em Moçambique e sejam efetivamente polos de desenvolvimento do turismo baseado na natureza, alinhado com a conferência realizada a 2 de junho de 2018, mesmo no âmbito das parcerias públicas e privadas. Coloco uma outra pergunta: qual é a análise que o nosso convidado faz no binómio turismo e transporte aéreo para que o turismo efetivamente ganhe espaço em Moçambique através da disponibilidade de meios de transporte acessíveis? Temos também a mensagem do ouvinte Santos Abdala, que questiona: muitos investidores apontam questões de burocracia como obstáculo. Que reformas estão a ser implementadas para melhorar o ambiente de negócios? 2. A insegurança em algumas regiões do país continua a preocupar investidores e turistas. Como está esta questão a ser acautelada? Temos também a mensagem do ouvinte Pascoal Quamba, que escreve-nos a partir de Morrumbeni. Saudações, gostaria de saber do convidado. Que setores da economia moçambicana estão a despertar maior interesse dos investidores neste momento? Temos também a mensagem do ouvinte António Mucali, que escreve: saudações café da manhã. Para além de praia de sol, águas cristalinas e mar, que potencialidades as províncias costeiras levam ao fórum deste ano? Bem, vamos já atender o nosso último ouvinte, Domingos Xunga, a partir de Caia. Bom dia.
3: Vitor África, muito bom dia. Bom dia, ouvintes da Rádio Moçambique. É o Domingo Xunga de Caia, província de Sofala. Primeira coisa, quero saber, em todo o país, quantos turistas no total para ultimar ou terminar? E quais são os desafios para nos próximos anos? Com poucas palavras, é o Domingo Xunga de Caia, província de Sofala. Bom dia.
1: Muito bom dia, Vitorino Kumbukani. Fechamos essa interação com os ouvintes.
4: Obrigado, Vitor África. Sou editor, peço a capacidade de síntese para poder responder essas questões que colocaram. O tempo mesmo é escasso.
5: Queremos agradecer a todos os radiovintes, internautas, que fizeram-se a esta comunicação, trazendo questões, mas também que são contribuições para aquilo que é a matriz de reformas e de reflexões que estamos a considerar. Já me tinha referido com relação ao domingo, o colega, o nosso compatriota Xunga, que temos em 2025 um registro de 1.184.501 turistas, foram os que entraram. Estamos a falar internacionais e estrangeiros, mas a nossa meta é atingirmos, pelo menos por ano, cerca de 5 milhões de turistas. Esta é que é a média da região e atendemos que podemos fazer. Junto-me a isso, para responder ao colega Júlio, dizendo que a nossa contribuição para o PIB tem estado na ordem de 4.1%-4.3%. Ainda é baixo. Achamos que podemos crescer e temos estudos para crescer nessa dimensão. O arquipélago de Tirimbas é um dos ativos que é trazido pela província de Cabo Delgado, liderada ao mais alto nível, para a mais alto nível, de forma representada para este fórum. E, naturalmente, o tema da confiança, o tema da atração de investimentos para o segmento norte, considerando Crimbas, também aparece como um aspecto importante. O colega, o compatriota Félix, coloca uma questão estruturante, tem a ver com o tema das infraestruturas. Nós estamos, bom, temos um Ministério dedicado que tem estado a trabalhar sobre esta questão, mas há um trabalho integrado com o Ministério de Transportes e Logística, considerando que o tema da estrada está agora com o Ministério de Transportes e Logística, em que vamos fazer o início, agora no segmento norte em particular, de um projeto que vai compreender cerca de 5 províncias e que vai atacar, sobretudo, as vias de dimensão distrital que estão ligadas aos destinos turísticos. Ligadas aos destinos turísticos, mas também às áreas de produção agrária e comercialização. Mais uma vez, é um esforço combinado dentro de uma cadeia de valor que explica como o turismo é um setor transversal, do qual depende a dinamização das infraestruturas. São, neste caso, 5 províncias que estão envolvidas, Norte, Centro, em particular, fazendo uma cobertura para estradas de natureza distrital que vão dinamizar naturalmente corredores, mas também o tema do desenvolvimento das infraestruturas.
4: Exatamente, concretamente, o que é que vai consistir? Reabilitação de estradas?
5: Reabilitação de estradas, em particular, é mais reabilitação de estradas, estradas essas que são um ativo importante para a componente da mobilidade. O colega Issufo coloca questões referentes àquilo que são a conjuntura. Nós temos que comunicar Moçambique como um destino seguro. E esta comunicação é uma mensagem de cidadania. Sabemos dos desafios de segurança que temos estado a enfrentar no ponto norte, mas também compreendemos e vemos o nível de mitigação que tem estado a ser empreendido. E é isto que faz com que, por exemplo, a província de Cabo Delgado em particular, a província de Niassa em particular, que também está aqui, elas apresentem indicadores de crescimento em relação ao interesse na mobilidade turística no ano passado, estou a falar do registro do ano passado, mas também este ano em particular. E o que estamos a fazer, fundamentalmente, é explicar que o turismo ele é uma cadeia de valor que, sobretudo, valoriza a economia local, valoriza o empreendedorismo comunitário, social, mas também juvenil. E aqui entra a questão das pequenas e médias empresas. Aliás, nós temos um programa nacional de incubação que faz uma combinação entre a intervenção do Instituto para a Promoção das Pequenas e Médias Empresas, mas que trabalha na competência e na capacidade das PMEs poderem, no segmento de turismo, elas crescerem. Nós estamos hoje com cerca de 8.875 operadores turísticos. O segmento que domina esta cifra é substancialmente micro, pequenas e médias empresas, sobretudo da compreensão da restauração, salas e danças. E há uma incidência específica nesse processo. Temos o Fundo de Garantia Mutuária, que é uma solução de apoio ao financiamento à competitividade destas pequenas e médias empresas, e muito recentemente também lançamos o Fundo Empresarial de Cooperação Portuguesa, que também apoia esta dimensão. Temos, registrei a questão do tema das reformas e burocracia. Recentemente, aliás, semana passada, o Governo aprovou dois instrumentos que são uma resposta ao tema das reformas em Moçambique. A mera comunicação significa fazer iniciar um negócio sem precisar de uma licença. Basta comunicar o balcão de atendimento único. Dois, o regulamento do licenciamento simplificado significa foram introduzidas mais de 40 atividades das 80 que existiam, em que é possível fazer o licenciamento sem ter vistoria. E isto envolve
4: Muito obrigado, Sr. Diretor Nacional de Turismo. Também termina este café da manhã servido a partir de Nampula, que acolhe de hoje até sexta-feira o Fórum de Turismo e de Investimento e a Gala de Turismo de Moçambique. O nosso convidado foi o Diretor Nacional de Turismo e Porta-Voz do Ministério da Economia, Cláudio Ziba. A moderação esteve Vitorino Comucano com assistência técnica de Jamal Afonso. Bom dia.
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9: 8 horas e 1 minuto.
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1: O presidente da República, Daniel Chapo, inicia hoje uma visita de trabalho de 3 dias à província de Manica, no âmbito da presidência aberta e inclusiva. Em Manica, o chefe de Estado vai visitar os distritos de Barue, Guru, Makati e Vanduzi, bem como a cidade de Chimoio, onde, entre outras atividades, vai manter contactos com as comunidades e orientar comícios. O chefe de Estado vai ainda orientar as sessões de trabalho com os órgãos de governação provincial e distrital, destinadas à avaliação dos principais desafios e oportunidades de desenvolvimento da província, de acordo com o comunicado da presidência. Acompanham o presidente da República na deslocação a Manica, os ministros da Administração Estatal e Função Pública Inocêncio Impissa, da Agricultura, Ambiente e Pescas Roberto Albino e do Trabalho, Gênero e Ação Social Ivete Elani. Entretanto, a população do distrito de Barue espera que a visita do chefe de Estado resulte na apresentação de medidas concretas destinadas a melhorar as condições de vida dos cidadãos. Para os cidadãos ouvidos pela Rádio Moçambique, a deslocação do chefe de Estado a Barue constitui uma oportunidade para que as preocupações e aspirações da população sejam apresentadas diretamente ao mais alto magistrado da nação.
9: Aqui, Belágio Ossufo Zaona. Nós gostaríamos que o nosso presidente venha aqui ouvir a orientação da população e, segundo tudo dele, vir nos visitar. É muito melhor, a ti parabéns.
10: Tendo em conta que o país está a passar por muitas dificuldades, eu espero que haja possíveis soluções, né, para voltarmos ao normal.
11: Santa da Florência, Musagi Pangaia. Bom, eu espero ele, se calhar, tocar o assunto um pouco mais sensível, que de horas extras dos funcionários da saúde, assim como da educação. E também que tocasse o assunto de mudanças de carreiras. Os funcionários já estão há muito tempo à espera.
1: Cidadãos do distrito de Barue, em Manica, e as expectativas em torno da visita hoje do presidente da República, Daniel Chapo. Subiu para 9 o número de cidadãos moçambicanos que perderam a vida em consequência dos ataques xenófobos protagonizados na África do Sul. Os dados foram atualizados ontem pelo porta-voz da sessão do Conselho de Ministros, o ministro da Saúde, o CNIS.
12: É de lamentar e com muita tristeza a morte de 9 moçambicanos, sendo 5 assassinados no local, 2 atropelados quando tentavam fugir e 2 na sequência de um acidente de viação quando viajavam em viatura particular de regresso a Moçambique. Queremos aproveitar esta oportunidade, este momento como governo, prestar o nosso sentido de pesar e solidariedade às famílias enlutadas.
1: Subiu para 9 o número de cidadãos moçambicanos que perderam a vida em consequência dos ataques xenófobos protagonizados na África do Sul, dados partilhados ontem após a reunião semanal do Executivo. Entretanto, continuam a chegar ao país, através da fronteira de Rossano Garcia, na província de Maputo, os concidadãos que saíram da África do Sul devido aos ataques xenófobos. Vamos até Rossano Garcia, onde está o jornalista Domingos Macalani. Bom dia.
13: Muito bom dia. A esta altura, os nossos concidadãos vão chegando em viaturas minibase e logo à sua chegada fazem a triagem, que é para se saber qual é a província de proveniência, e logo a seguir vão à viatura onde vão receber alguma refeição e o kit até à sua zona de proveniência. Muitos só conseguiram levar consigo a pasta de costas, não foi possível levar os seus pertences, uma vez que no âmbito desta violência, alguns perderam as suas casas e outros objetos. São esta descrição que podemos avançar neste momento a partir daqui da fronteira de Rossano Garcia, no distrito da Moamba, província de Maputo, de onde vos falou uma vez mais Domingos Macalan. Bom dia.
1: Bom dia. E tende a agravar-se o conflito homem-fauna bravia na zona tampão do Parque Nacional de Gorongosa, em Sofala. Os residentes relatam incidentes frequentes com elefantes e búfalos provenientes da área de conservação. Jornalista Benícia Fayani.
14: Os residentes relatam incidentes frequentes com elefantes e búfalos provenientes da área de conservação e lançam um grito de socorro. Falando num comício orientado pela presidente da Assembleia Provincial de Sofala, os populares dizem que, além da destruição de habitações, os animais estão a devastar campos agrícolas, o que pode causar escassez de alimentos.
15: Nós, população da Gorongosa, produzimos muito, mas o que acontece é que aquilo que nós produzimos não conseguimos ganhar por causa dos animais. Começaram com macacos, búfalos, porcos. Lá produzimos, mas não dormimos. Então, nas noites temos feito esse trabalho de controlar os animais. No ano passado, toda a minha machamba acabou com javali.
14: O administrador do Parque Nacional da Gorongosa, Pedro Mogura, reconhece o agravamento do conflito homem-fauna bravia e garante haver medidas em curso para mudar a situação. Da cidade da Beira, Benícia Fayane. Bom dia.
1: Bom dia. E no plano internacional, o Fundo de População das Nações Unidas alertou ontem que o exército israelita está a atacar hospitais libaneses, colocando em risco 13.500 grávidas. Em videoconferência, a representante do Fundo da População no Líbano, Anandita Filipos, referiu que a população em todo o Líbano, particularmente as mulheres e as raparigas, está a enfrentar níveis alarmantes de violência, deslocação e perdas humanas. A fonte confirmou que nos últimos dias Israel atacou um centro de cuidados de saúde primários, um dos três hospitais públicos que prestam serviços de saúde materna no sul do Líbano. Apresentamos as notícias no próximo bloco às 9 horas.

0: Colocamos aqui o ponto final à edição número 3 da semana do Jornal da Manhã. Recordamos antes os destaques: mais de 600 moçambicanos vítimas de ataques xenófobos na zona de Mossel Bay, na cidade sul-africana do Cabo, já estão em Moçambique. Consulado de Moçambique em Joanesburgo reitera a disponibilidade das autoridades governamentais para prestar apoio a todos os moçambicanos vítimas de ataques xenófobos na África do Sul. Leões e hienas criam pânico em algumas comunidades do distrito da Moamba, na província de Maputo. No estrangeiro, o presidente norte-americano Donald Trump nega que tenha havido uma suspensão das negociações com o Irão devido à ofensiva israelita no Líbano. São estes os assuntos que estiveram hoje em destaque, num dia em que o presidente da República, Daniel Chapo, efetua uma visita de 3 dias a partir de hoje à província de Manica. No café da manhã, em perspectiva, falamos do Fórum de Investimento do Turismo e da Gala do Turismo de Moçambique, que tem lugar a partir de hoje em Nampula. Estivemos com o Diretor Nacional do Turismo e Porta-Voz do Ministério da Economia, Claire Zimba, e na moderação esteve o jornalista Vitorino Kumbukana, a partir dos estúdios da RGM em Nampula. São estas e outras notas veiculadas neste jornal e não só, que o ouvinte pode acompanhar em permanência no sítio www.rm.co.mz e ainda nas plataformas do Play Store RM Play e do App Store Rádio Moçambique. Através destas plataformas pode igualmente acompanhar as emissões de todos os canais da Rádio Pública. Agora sim é tudo. Em nome de uma vasta equipa que tornou possível a transmissão deste jornal, despedem-se Vitor África, que esteve nas notícias, Francisco Djate na sonorização e Simon Cabue na edição e apresentação. Bom dia.
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4: É cá, 8 horas na 17 minutos.

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2: Esta hora, apresentadas por Vitor África. Muito bom dia.
3: Bom dia. O presidente da República, Daniel Chapo, inicia hoje uma visita de trabalho de 3 dias à província de Manica, no âmbito da presidência aberta e inclusiva. Em direto, o jornalista Dini Kassam, a partir do aeródromo de Chimoio. Bom dia. Que notas temos a avançar neste momento?
4: Bom dia. O presidente da República acabou de dar instantes no aeródromo de Chimoio, onde foi recebido por centenas de pessoas, dentro do governo provincial e também parte da população que acorreu a este local para receber o presidente da República. E dentro de uma hora vai estar no distrito de Gaue, onde vai orientar um comício e, seguido a isto, também vai orientar a sessão do Conselho Executivo Provincial, alargado a outros atos, e ainda no quadro da visita de Manica, o Presidente da República vai visitar o distrito de Barro, Vanguze e a cidade de Chimoio. Cidade de Chimoio, comunicação.
3: Moçambicanos vítimas dos atos xenófobos na África do Sul congratulam o governo pelo apoio prestado, visando o seu regresso ao país. Falando esta manhã no regresso através da fronteira de Ressano Garcia, no distrito da Moamba, província de Maputo, os concidadãos destacaram que a intervenção do governo evitou que o acontecesse pior.
5: Começou na sexta, sábado e domingo. Até agora ainda acontece, mas lá também ficaram outras pessoas. Talvez também vamos sair.
6: Há outros irmãos moçambicanos que estão lá?
5: Sim, sim.
6: Já conseguiu levar suas coisas todas ou perdeu?
5: Perdi, só consegui levar pasta.
7: João José Machado.
8: Já chegou em casa?
7: Sim.
8: Como é que foi? Como é que está a situação lá?
7: E a situação lá está muito mal. Estão nos bater, tudo confusão, dizer que vão para a vossa casa.
3: Os cerca de 600 moçambicanos vítimas dos atos de xenofobia na África do Sul estavam acolhidos no Stadium Community, no município de Mossel Bay. O distrito de Guijá registra um surto de sarna que eclodiu depois das cheias deste ano em diferentes comunidades da província de Gaza. Jornalista Mário Martins.
9: A doença afeta, na sua maioria, crianças que têm o hábito de mergulhar em charcos e outros locais de concentração das águas das chuvas e cheias. Sem indicar o número dos afetados, a diretora distrital de Saúde, Mulher e Ação Social em Guijá aponta as comunidades de Chimvongwene, Javanyane e Nalase como as mais afetadas por este surto, com tendência de se alastrar para os outros povoados, uma situação considerada preocupante. Guilhermina Samson disse que para controlar o surto, brigadas móveis compostas por agentes polivalentes de saúde trabalham nas comunidades mais afetadas pela doença, com vista a travar o alastramento da enfermidade. A dirigente explicou que as brigadas de saúde trabalham na conscientização das comunidades sobre a necessidade do cumprimento das medidas de higiene individual e coletiva.
3: Leões e hienas estão a criar pânico em algumas comunidades do distrito da Moamba, província de Maputo. A situação é mais gritante nas comunidades de Mukakaza 1 e 2, na localidade de Macaene, e os felinos devoram animais domésticos como gado bovino, caprino e ovino. O governador da província de Maputo, Manuel Tulli, explica que a época chuvosa resultou na cedência de muitas vedações, fato que propiciou a saída dos animais.
10: Devido às cheias, algumas zonas, alguma rede caiu, desabou e os animais aproveitaram-se e escapulir, estão a circular e, portanto, isso põe em causa a vida da população. Ouvimos queixas ali, bom, os animais circulam, mas estamos a trabalhar com os operadores das fazendas para que recolham esses animais, encontram forma de trazer esses animais para as vedações, de modo a evitar que possam interferir na vida da população.
3: Manuel Tulli acrescentou que os leões e hienas que se encontram na província de Maputo podem ter se invadido de algumas fazendas e do Kruger Park na África do Sul. E na atualidade internacional, a Organização Meteorológica Mundial alerta para a possibilidade de ocorrência do fenômeno climático El Niño entre junho corrente e agosto próximo no mundo. Dados da organização referem que as temperaturas elevadas que se registram nas águas tropicais do Pacífico estão a criar condições propícias para a formação do El Niño, que deverá influenciar os padrões climáticos e precipitação a nível global. A diretora-geral da Organização Meteorológica Mundial, Celeste Saulo, apela para que as nações preparem-se para um evento de grande intensidade, garantindo que a organização vai colaborar com outras entidades científicas para antecipar que está por vir. As projeções da Organização Meteorológica Mundial apontam para uma probabilidade de 80% de ocorrência do evento El Niño entre junho e agosto deste ano. O Fundo de População das Nações Unidas alertou ontem que o exército israelita está a atacar hospitais libaneses, colocando em risco 13.500 grávidas. Em videoconferência, a representante do Fundo de População no Líbano, Anandita Filipossi, referiu que a população em todo o Líbano, particularmente as mulheres e as raparigas, estão a enfrentar níveis alarmantes de violência, deslocação e perdas humanas. Fechamos com o tempo. A cidade de Tete pode atingir hoje 34 graus centígrados de temperatura máxima. Para Nampula, prevê-se 31 graus, Beira 30, Maputo, Pemba, Quelimane, Xeixa e 29. Em Inhambane e Vilanculo, 28, Chimoio, 26 e, por último, Lixinga, 23 graus centígrados de temperatura máxima. Foram as notícias das 9, próximas às 10 horas.
1: Nove horas na 6 minutos.
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1: Estimado ouvinte da Rádio Moçambique, emissor provincial de Gaza, seja bem-vindo a mais uma transmissão. Inicia esta hora, iremos estar juntos até bem perto das 14 horas. Quando forem 10 horas, iremos transmitir o noticiário em cadeia com a antena nacional. Médico em sua casa será às 10 horas e 10 minutos. E às 11 horas, noticiário mais uma vez em cadeia com a antena nacional. 11 horas e 10 minutos, noticiário provincial. 12 horas será o Jornal de Gaza, 12 horas e 30 minutos, o Jornal da Tarde. Frequência emocional será às 13 horas e 15 minutos. Belarmina Nyantumbo na sua companhia. Em todo o território nacional são 10 horas.
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1: Vamos às notícias em cadeia com a antena nacional.
3: Bom dia. O presidente da República trabalha esta manhã no distrito de Barro, em Manica, na sequência da visita que efetua aquela província. O detalhe por Daniel Oliveira. Bom dia.
4: Pecuária, que junta mais de 70 expositores no distrito de Barue, na província de Manica, onde vai dirigir um comício inserido no programa de governação aberta. Durante a visita, o chefe de Estado moçambicano vai inteirar-se das potencialidades produtivas da região, recebendo explicações sobre os processos de reprodução de gado bovino e caprino, mecanização agrícola e de produção de culturas diversas. Daniel Chapo vai visitar igualmente estados de material de laboratório de química, biologia e física da Escola Arco-Íris, patente na exposição. Espera-se que a exposição sirva de oportunidade para destacar os avanços do setor agropecuário local, promover a interação entre produtores e autoridades governamentais, bem como incentivar o aumento da produção e da produtividade no distrito de Barue. Esta tarde, o chefe de Estado moçambicano vai orientar aqui na Vila Autárquica de Catarica, sede do distrito de Barue, uma sessão extraordinária do Conselho Executivo Provincial de Manica, alargada ao Conselho dos Serviços de Representação de Estado, administradores distritais e presidentes dos conselhos municipais. A partir da vila de Catandica, Daniel Oliveira.
3: Moçambicanos vítimas de atos xenófobos na África do Sul afirmam que o apoio prestado pelo governo foi fundamental, visando o regresso seguro ao país. É um sentimento expresso esta manhã à Rádio Moçambique, no momento em que os cidadãos chegavam ao país através da fronteira de Ressano Garcia, no distrito da Muamba, província de Maputo, descrevendo o cenário que se vive na África do Sul.
5: Começou na sexta, sábado e domingo. Até agora ainda acontece. Mas lá também ficaram outras pessoas. Talvez também vão sair.
6: Há outros irmãos moçambicanos que estão lá?
5: Sim, sim.
6: Já conseguiu levar suas coisas todas ou perdeu?
5: Perdi, só consegui levar pasta.
7: João José Machado.
8: Já chegou em casa?
7: Sim.
8: Como é que foi? Como é que está a situação lá?
7: E a situação lá está muito mal. Estão nos bater, tudo confusão, dizer que vão para a vossa casa.
3: Os cerca de 600 moçambicanos vítimas de ataques de xenofobia na África do Sul estavam albergados no Stadio Community, no município de Mosselbay, província do Cabo Ocidental. O distrito do Guijá registra surto de sarna que eclodiu depois das cheias que assolaram várias comunidades da província de Gaza no início do ano. Mário Martins.
9: A doença afeta, na sua maioria, crianças que têm o hábito de mergulhar em charcos e outros locais de concentração das águas das chuvas e cheias. Sem indicar o número dos afetados, a diretora distrital de Saúde, Mulher e Ação Social em Guijá aponta as comunidades de Ximvongwene, Javanhane e Nalaze como as mais afetadas por este surto, com tendência de se alastrar para os outros povoados, uma situação considerada preocupante. Guilhermina Samson, disse que para controlar o surto, brigadas móveis compostas por agentes polivalentes de saúde trabalham nas comunidades mais afetadas pela doença, com vista a travar o alastramento da enfermidade. A dirigente explicou que as brigadas de saúde trabalham na conscientização das comunidades sobre a necessidade do cumprimento das medidas de higiene individual e coletiva.
3: Leões e hienas estão a criar pânico em algumas comunidades do distrito de Moamba, na província de Maputo. A situação é mais crítica nas comunidades de Mukakaza 1, sim, e 2, na localidade de Macaene, onde os felinos devoram animais domésticos como gado bovino, caprino e ovino. O governador da província de Maputo, Manuel Tule, explica que a época chuvosa resultou na cedência de muitas vedações, o que propiciou a saída dos animais.
10: Devido às cheias, algumas zonas, alguma rede caiu, desabou, e os animais aproveitaram-se escapulir, estão a circular e, portanto, isso põe em causa a vida da população. Ouvimos queixas ali, bom, os animais circulam, mas estamos a trabalhar com os operadores das fazendas para que recolham esses animais, encontrem forma de trazer esses animais para as vedações, de modo a evitar que possam interferir na vida da população.
3: Manuel Tula acrescentou que os leões e hienas que se encontram na província de Maputo podem ter se invadido de algumas fazendas e do Kruger Park na África do Sul. Atualidade internacional, a Organização Meteorológica Mundial alerta para a possibilidade de ocorrência do fenômeno climático El Niño entre junho corrente e agosto próximo no mundo. Dados da organização referem que as temperaturas elevadas que se registram nas águas tropicais do Pacífico estão a criar condições para a formação do El Niño, que deverá influenciar os padrões climáticos e precipitação a nível global. A diretora-geral da Organização Meteorológica Mundial, Celeste Saulo, apela às nações a prepararem-se para um evento de grande intensidade, garantindo que a organização vai colaborar com outras entidades científicas para antecipar o que está por vir. Foram as notícias das 10 às próximas às 11 horas.
1: Transmitimos as notícias em cadeia com a Antena Nacional. Esperamos que tenham chegado em perfeitas condições de audição. São 10 horas e 7 minutos.
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1: Rádio Moçambique, emissão provincial de Gaza, na sua companhia, e desde já queremos agradecer pelo carinho, sim, da sua companhia nesta manhã de quarta-feira, 3 de junho de 2026. Momento este passamos a transmitir o programa Médico em Sua Casa. Continuação de boa escuta.

0: junto neste médico em sua casa. Hoje vamos abordar a questão do Dia Mundial de Gestão e Higiene Menstrual, a celebrar-se já no próximo dia 28 do corrente mês. Comigo aqui em estúdio, a doutora Amélia, da Direção Provincial de Saúde de Gaza, com quem vamos abordar nos próximos minutos relativamente a esta matéria, tanto quanto importante para a higiene feminina. Doutora, falar da higiene menstrual é algo sagrado, mas que vale a pena partilhar.
1: Muito obrigada. Em primeira instância, saudar a todos os ouvintes e falar desta data tão importante, que ainda constitui até um ponto de estigma para muita gente, até mesmo para o setor saúde, quando se fala do Dia Mundial de Higiene e Gestão Menstrual. Bom, esta data ela é bastante importante, principalmente para nós que estamos nesta área de países em desenvolvimento e países que sabemos que socioculturalmente ainda têm bastante estigma em relação a esta questão relacionada à higiene menstrual. A data em si ela foi instituída por conta mesmo dessas situações que eu falei anteriormente, mas desde 2014 que nós temos a celebração do Dia Mundial de Higiene Menstrual. Por que mundial? É porque já se sabe que mesmo para os outros países ainda constitui um grande constrangimento, um problema a questão relacionada à higiene menstrual, principalmente nessas raparigas adolescentes que infelizmente quando não têm informação um pouco mais aprofundada, aprimorada em relação à gestão menstrual, acaba constituindo uma grande barreira para aquilo que é a sua vida social, e principalmente essas raparigas, estamos a dizer, estão na fase escolar. E o que nós vamos observando é que em situações dessas até paralisa um bocadinho naquilo que são as aulas, quando principalmente temos a menarca. Menarca já sabemos que é aquela primeira menstruação, e infelizmente o que vem acontecendo é que antes mesmo de chegar esta menarca, a nível da comunidade, as nossas anciãs, as nossas matronas ou outras pessoas que poderiam muito bem fazer chegar essa informação com antecedência para essas raparigas ou adolescentes, para estarem munidas de conhecimento e não constituir nenhuma surpresa esta questão de menarca, acaba sendo deixado um bocadinho de lado. Isso vai constituindo problemas graves e futuros para essas mesmas raparigas quando a gente vai observando naquilo que é o dia a dia depois de início desta questão de gestão e higiene menstrual.
0: Doutora, como gerir a questão menstrual, tendo em conta que é uma situação tempestiva que ocorre, disse aqui a menarca, é uma questão prévia que ocorre na adolescente, como gerir isso?
1: Bom, quando nós falamos da menarca, em primeira instância, já sabemos que é o início, né?
0: Exato.
1: Do ciclo menstrual, como se diz, para nós as mulheres, já somos mulheres no verdadeiro sentido, porque já se sabe que já se tem essa questão da concepção, mas falando especificamente do ciclo menstrual, que nós sabemos que é algo normal, é fisiológico para as mulheres, e buscando um pouco mais aquilo que vem acontecendo, principalmente com as nossas raparigas, é que no seio social ou principalmente no seio escolar, ele vai tendo este desafio por conta mesmo de como gerir. Porque se não tem conhecimento esta rapariga, ela também vai começar a se estigmatizar, e sabemos nós que estigma também existe por conta dos outros, porque se vai à escola, por alguma razão, sujou um bocadinho a saia, sujou o uniforme, e os demais que ali estão também, que não têm muita informação em relação a isto, quando aponta o dedo, nem que seja para apontar, para dizer vai ajudar, mas o entendimento da pessoa que está a passar pela situação não é este. O entendimento é o outro, e acaba fazendo com que esta rapariga nesses dias abandone a sala de aulas. E o segundo aspecto que a gente vai observando nisto é a questão relacionada à água, saneamento e higiene nas escolas, principalmente. Por quê? Porque esta pode até lá se fazer a escola, mas sabemos que são 4-5 horas de tempo que vai ficar na escola. Se tem a necessidade de trocar o absorvente, que nós chamamos normalmente de penso, né, penso higiênico, e não tem água essa escola, não tem sanitário seguro ou não tem um local de deposição final deste material que já é um lixo este. É um lixo biológico, é um lixo oficioso, como nós muito bem dissemos. Isto vai privar esta mesma rapariga de ir à escola, porque ela vai começar a relacionar todos esses aspectos em volta de como é que ela vai gerir. Então, é por isso que falamos muito da gestão, por conta desta parte do saneamento do meio, água e a higiene. Como nós podemos ver, nossas escolas, muitas das vezes, são desprovidas até de um sanitário condigno. E não tem, por exemplo, sanitários com separação por género masculino e feminino, e muito menos o local para depositar este lixo no final. Então, este tem sido um dos aspectos que vem sendo tratado, principalmente a nível das atividades multissetoriais, educação e o setor saúde também, assim como género e ação social, que é a parte também que falamos da criança. Então, todas essas instituições, elas abraçam a causa e a gente vai realizando algumas atividades para ver se conseguimos cada vez mais consciencializar a comunidade no geral e, em particular, as raparigas nesta questão relacionada à gestão do ciclo menstrual.
0: Doutora, sabe-se, no entanto, que existem, digamos, alguns núcleos de saúde em algumas escolas, saúde escolar, enfim, tem um papel importante para a questão de gestão da menstruação?
1: Bastante preponderante, porque nós, quando falamos de ter os nossos SAGs nas escolas, muito mais estamos a reparar onde tem adolescentes.
0: Exato.
1: Porque sabemos que é onde nós encontramos um pouco de tudo e um bocadinho mais. Então, nesta questão, nós vincamos mais as palestras relacionadas à saúde sexual e reprodutiva. Pese embora ainda há aquela situação em que há pais encarregados de educação que ainda não entendem que há esta necessidade de quase que sempre se falar de saúde sexual e reprodutiva para poder cada vez mais os adolescentes terem um pouco mais de informação, porque, infelizmente, os pais encarregados são muito fechados. Não conseguem se abrir, não conseguem deixar espaço para que o adolescente, esta rapariga, desta questão de maior confiança,
0: certo,
1: que pode ser o pai, o tio ou qualquer outra que seja de confiança, e vai ter acesso à informação com os outros, amigos, colegas, e que não tem aquela informação bastante certa. É por isso que mesmo o Ministério da Saúde viu a necessidade de implantar nas escolas, principalmente as secundárias, a questão de ter lá os serviços de amigos de adolescentes e jovens para poder começar a desmistificar muitas coisas que existem a nível desses jovens, porque eles já nessa fase que querem experimentar de tudo, querem fazer de tudo, e se não existe alguém que consegue colocar a rede ali, as coisas vão saindo praticamente daquilo que é o caminho. O outro aspecto que gostaria de deixar aqui está relacionado à saúde da mulher. Nós hoje podemos não estar a ver, mas o que vem acontecendo é que esta mesma rapariga, que não tem nenhuma orientação do que é menarca e o que tem que fazer, por exemplo, quando está no ciclo menstrual, tem acesso a absorventes ou pensos higiênicos com uma amiga, com outra pessoa, ou vai comprando em qualquer lugar, mas a questão de gestão e a questão do uso também cria muitas infecções nas mulheres. Infecções essas que futuramente podem criar alguns problemas, vamos dizer, do trato, né, uterino ou reprodutor em si, porque até conseguimos ver, às vezes, nos nossos estabelecimentos comerciais informais, a venda de absorventes, mas a forma de sorte não estão protegidos.
0: Até avulsos, né?
1: São esses vulgos avulsos que nós encontramos, onde há 10 medicais, estão ali, estão espalhados. Esquecemos que aquele vai ser usado para a higiene íntima. Então, naquele momento, já tem lá muitos micro-organismos que a pessoa ou a mulher leva e usa, naquele momento vai ter várias infecções. Não sabemos esses miomas, esses quistos, essas outras doenças de trato reprodutor que as mulheres vão tendo hoje em dia, de onde é que provém. Mas é por isso que se fala muito de gestão.
0: Exato.
1: Porque a gestão e a higiene é bastante importante para aquilo que é a saúde e a parte reprodutora da mulher. Porque não vamos relacionar um dia a tantas doenças que existem nas mulheres à parte do ciclo menstrual.

0: mas muitas delas estão muito bem relacionadas, tanto é que existem tantas outras doenças que normalmente a gente só vai descobrindo nesta questão mesmo relacionada à higiene menstrual.
1: Doutora, para todos os efeitos, desencoraja-se a compra, digamos, de absorventes, assim, avulso, tendo em conta, digamos, este paradigma, que deixou ficar aqui como um perigo, né, posterior.
0: Bastante, porque nós sabemos que são avulsos. E como a gente sempre diz, para aquilo que é higiene íntima, mesmo que nós usemos o sabão, o sabonete, qualquer outro tipo de detergente, sempre aconselhamos a não introduzir naquilo que é a questão de parte íntima da mulher.
1: Da mulher, exato.
0: Porque isso, sabemos que a mulher tem aquela flora normal, tem aqueles micro-organismos que eles vêm para ajudar naquilo que é a prevenção das doenças. Porque entrando um bocadinho mais, normalmente as raparigas questionam: ah, eu tenho tido um moco de forma específica, esbranquiçada e tal. Para que serve? E a tendência da mulher é de querer limpar, é de querer tirar. Mas nós desencorajamos, porque é este que serve de barreira para que os micro-organismos de parte de fora não possam ter acesso à parte interna daquilo que é o sistema reprodutor. E infelizmente, quando nós estamos ali a levar qualquer tipo de tipo de absorvente, nós estamos lá a colocar, e infelizmente é a porta de entrada para várias e várias ou vários micro-organismos que amanhã podem nos criar doenças. Primeiro a mulher vai falar do corrimento, vai falar de ciclo que não para, vai falar em algum momento de cólicas, que cólicas podem estar relacionadas a vários tipos de doenças do trato reprodutor, e que naquele momento não é fácil poder saber dizer se é isto ou não. E ainda mais, esta mesma rapariga, ela não consegue chegar a uma pessoa próxima ou chegar à unidade sanitária para dizer: olha, eu estou a passar por isto, porque a concepção que ainda se tem da pouca informação, que não é a certa. A certa é
1: Exato.
0: aquilo que há de ouvir com o médico: é que se eu tenho corrimento, é porque talvez vão pensar que eu me relacionei sexualmente com alguém, e isso provavelmente é uma DTS ou ITS. Então, como não quero ser julgada e não quero passar por situações idênticas, ela prefere continuar com esta mesma situação, não revela a ninguém. E ao longo do tempo, isso vai danificando aquilo que é, na verdade, o seu sistema reprodutor, e isso não tem consequências drásticas que
1: Já no
0: podem, em
1: futuro,
0: algum
1: não é?
0: momento, ser irreversíveis. É o que realmente acontece. E temos muitas doenças, infelizmente, do trato reprodutor agora, que, infelizmente, vão ceifando vida, principalmente das mulheres.
1: Exato, doutora. Qual tem sido o papel-chave dos SAIS no seio das escolas, tendo em conta este volume de informações que deixou ficar aqui, e os perigos, sobretudo, no uso de absorventes impróprios? O SAIS tem uma palavra a dizer na comunicação com as meninas?
0: Certo. O mais importante é o aconselhamento, é dar a conhecer todas as doenças, os riscos, os fatores, as causas,
1: Exato.
0: de uma forma mais detalhada, para poder clarificar e poder deixar de uma forma mais aberta possível à disposição dos profissionais de saúde nessas instituições, para que possam ajudar esses adolescentes. Adolescentes têm muitas ideias, têm muitos questionamentos, e entre si, como sempre, conversam, trocam ali essas mesmas ideias, que em algum momento precisam de alguém que possa orientar. Então, quando temos profissionais de saúde mais amigos desses jovens e adolescentes, a nível dessas instituições, que nós sabemos que é lá onde tem o nosso maior grupo-alvo, o resultado será mais eficaz. Porque nós podemos ver, mesmo naquilo que são o nível de consultas de nível geral, nós encontramos mais consultas de crianças de 0 a 5 anos e adultos de 15 anos e mais. A faixa etária dos 6 até aos 14 raramente visita a unidade sanitária. Não porque não ficam doentes, mas é aquela situação de que tudo experimentam lá na rua e tudo complementam na rua. E eles dificilmente nos aparecem à unidade sanitária para qualquer que seja o tipo de serviço. É por isso que, de forma isolada, nós criamos os SAIS a nível das unidades sanitárias, que é a paragem única. O adolescente lá vai ter o profissional de saúde 100% só para ele, para todo tipo de serviço. E não precisa passar pelos outros serviços, como, por exemplo, ir à SMI, ir ao PAV, ir à consulta, todos os serviços terminam num único gabinete. E o mesmo nós estamos a fazer ao nível das nossas escolas, termos lá os SAGES para poderem atender esses adolescentes que não se fazem à unidade sanitária. E também a promoção de serviços. Por exemplo, nós temos aqui a questão de oferta do preservativo masculino, feminino. Temos também a questão de aconselhamento para o planeamento familiar, essa fase que quer experimentar de tudo. Então, o planeamento familiar, ele é importante, porque o entendimento, em algum momento, do planeamento familiar, pode dizer, não, eu vou aqui, dia ou depo, como se fala, que é injetar ou talvez colocar o aparelho, mas se esquece que existem tantas doenças relacionadas à parte da sexualidade que devem ser prevenidas, principalmente pelo uso do preservativo. Mas o que se pensa do adolescente é que se eu coloco aqui o dispositivo intrauterino, por exemplo, eu vou evitar a gravidez e as doenças. Não é possível evitar todas as doenças através do dispositivo intrauterino. É necessário que este indivíduo, pelo menos, opte em primeira instância a questão de adiar o sexo. Essa é a primeira recomendação, o primeiro conselho. Vamos adiar o sexo. Ou, segundo, vamos optar pelo uso do preservativo. E, adicionalmente ao preservativo, pode até entrar na rapariga a questão do uso de um dos métodos de planeamento familiar, mas sem deixar de lado sempre o preservativo. Por isso que temos, em qualquer que seja o lugar, mesmo que a gente tenha acesso à unidade sanitária, temos lá em todos os gabinetes, logo à porta, o preservativo, e também nas nossas escolas temos lá o preservativo, porque sabemos que o nosso grupo-alvo maioritariamente está lá.
1: Está na escola. Sim. Doutora, disponível estão lá os preservativos masculinos. Os femininos são um pouco raros. Em algum momento isso retira o poder de decisão da mulher também no ato de sexo, não é verdade?
0: Bom, o fato de serem raros não porque não existem. Uhum. Os preservativos femininos existem, mas ainda tem esta questão também de ou é pouco conhecimento ou é a questão de aceitabilidade a nível da comunidade. Porque mesmo quando a gente vai à comunidade, nas nossas brigadas móveis, e a gente apresenta o preservativo feminino, a mulher é a primeira a recusar. A mulher é a primeira a dizer, eu não posso usar isto. Mas nós sempre tentamos deixar a mensagem-chave de que o preservativo feminino tem muita vantagem até em relação ao masculino. Porque até o preservativo feminino, eu posso colocar ele 3-4 horas, muito antes do ato sexual. E ele muito bem fica firme. E sem nenhum constrangimento, chega o momento da relação sexual, eu já estou lá protegida e a 100%. E é mais seguro, é seguro. Mas a questão de entendimento, de concepção de aceitabilidade, de existência e o uso do preservativo ainda feminino, ainda é um desafio. E ainda mais as mulheres, elas sentem que, a partir do momento que dizem, olha, eu vou levar o preservativo feminino, eu vou usar, nem que a gente fale dessa antecedência ou essa antecipação ainda no ato sexual, ela se sente como se ela fosse mulher vulgar. Diz, eu não sou vulgar, eu não sou uma mulher que deve andar com preservativo, por conta mesmo desta questão de entendimento de que o homem, tanto a mulher, devem ter esta proteção e muito bem, podem levar em sua bolsa também o preservativo feminino, assim como o masculino, tal como acontece com o homem, que quando a gente abre a carteira tem lá o preservativo.
1: Exato. Doutora, a família tem um papel a dizer, sobretudo na educação, na gestão menstrual dos jovens. Embora, digamos, a comunicação no seio familiar tenha sido tênue nos últimos tempos, de conta com tecnologia, enfim, mas é importante que a família tome conta do recado na gestão menstrual.
0: É bastante importante. Até quando a gente para e faz aquilo que é a sondagem a nível nacional, nós dissemos que até a zona norte do país está um pouco melhor, porque tem a questão de ritos
1: de iniciação,
0: que é lá onde as raparigas, assim como os rapazes, eles aprendem muita coisa em relação a isto. Mas, infelizmente, na zona sul, a rapariga iniciou que se vire. Nunca teve oportunidade de um pai ou encarregado ou algum familiar, nem sejam os nossos avós e avós, sentarem conosco com um pouco de antecedência ou quando percebem que a situação está um pouco diferente, tentarem nos explicar isso. Ora, vejamos agora, o ciclo menstrual inicia bastante cedo. 12, 13 anos, 10 anos, as meninas estão a iniciar. E esta menina ainda não é madura o suficiente para ter um mínimo entendimento sobre isto. E onde é que ela vai aprender como é que se coloca, como é que se tira, quando é que está cheio e quando é que não está, e em que momento ela deve ter
1: tocar,
0: a questão,
1: não é?
0: A gestão de seu penso, até assim como a sua própria higiene íntima. Não tem a mínima noção. Infelizmente, ninguém a orienta sobre isto. Ela ouve lá fora com os demais. Então, a questão de educação relacionada à higiene e gestão menstrual parte, deve, em primeiro lugar, partir de casa. Ela complementa, ou ela tendo alguma dúvida, pode até trazer de fora para casa, se houve alguma coisa. Chega, questiona alguém, o que é isso, eu ouvi isto, e como é que isso pode ser clarificado da melhor forma possível. Mas, infelizmente, o silêncio dos nossos progenitores, dos nossos encarregados, dos nossos avós e outros atores chaves a nível das nossas comunidades vão, infelizmente, colocando as nossas adolescentes ou as mulheres futuras em risco de muitas doenças por não se falar desta questão de higiene menstrual a nível das nossas famílias, no seio familiar.
1: A saúde tem um papel a dizer no contacto com as comunidades, nas palestras que têm levado a cabo, através de técnicos de medicina preventiva, chamar a atenção sobre essa necessidade?
0: Este é o nosso papel primordial. Nós sempre dissemos que, enquanto temos a enfermeira de saúde materno-infantil a nível dos SAGES e nas escolas também, temos o técnico de medicina preventiva e o outro técnico também da área, afim, que pode muito bem a nível da comunidade. Então, tem sido também nosso papel este de cada vez mais deixar ficar mensagens relacionadas a este tema de higiene menstrual, porque ainda é necessário que primeiro trabalhemos com aquela mãe que já tem este adolescente que iniciou com este processo, porque o aprendizado até começa dos próprios progenitores ou outros encarregados. E nós iniciamos este processo na comunidade e podemos terminar até no gabinete, porque fizemos o convite. Este convite é feito para a unidade sanitária, mas para outros lugares onde temos os SAGs, é realizado lá a nível das nossas escolas. Através das nossas ou nas nossas brigadas móveis, nós sempre levamos o kit, este kit de saúde da mulher, principalmente. Este kit de saúde da mulher é tentar mostrar todos os meios de prevenção de doenças de trato reprodutor e ainda mais as mensagens-chave para a prevenção de mais ou menos essas doenças. Nós não temos a questão de separar a mulher ali, temos adolescente, temos a mulher um pouco mais madura, um pouco mais vivida, que entende das coisas, para poder deixar ficar mensagens-chave relacionadas a isso, porque esta rapariga também, que já tem a sua menarca, já é mulher.
1: Exato.
0: E precisa de todo este pacote, precisa de ser acompanhada. Então, é preciso primeiro darmos essa matéria, esse leque todo de conhecimento às pessoas que vão apoiar esta adolescente para poder dar o seguimento e evitar futuras situações de saúde relacionadas a isso. Também reforçamos as mensagens nas escolas, as próprias direções das escolas. Como setor saúde, o objetivo nosso é que, pelo menos, consigamos, a nível do governo, deixar ficar a mensagem da importância de ter sanitários e ter situações condignas para a rapariga, em primeira instância, porque nestes dias, como já havia aqui deixado ficar, muitas raparigas elas vão faltando à escola por conta de falta de água e saneamento condigno nas escolas para o depósito final deste penso, ou talvez mesmo sanitário, para ela conseguir ter a privacidade de ir trocar, no mínimo. Se o sanitário é o mesmo, todas as raparigas usam, e ela não se sente à vontade quando ela é vista por outras amiguinhas aqui, claro que ela não há de ir à escola nesse dia. Ela vai adiar por 2-3 dias. Infelizmente, esse adiar tem consequências ao longo do tempo, porque já sabemos, é mensal. Então, se nós pegamos o ano todo, quantas vezes ela faltou à escola? Isso tem um impacto bastante negativo naquilo que é o
1: seu
0: aprendizado
1: pedagógico,
0: e o seu rendimento,
1: né?
0: Pedagógico e aqui que se deixa.
1: Doutora, há desafios numa sociedade como a nossa, em que há níveis, não é? Há pessoas com alguma carência financeira para aquisição do absorvente, enfim, há situações em que pessoas recorrem a outros métodos, alguns panos, enfim, para protegerem-se à volta disso. Estão também sob o ponto de vista de risco de saúde, tendo em conta a parte íntima, né?
0: E é verdade. E relaciona-se também à questão de usar esses absorventes avulsos que nós estávamos a falar, mas infelizmente existe esta parte por conta de falta o poder,
1: de recursos,
0: né?
1: Não é?
0: O recurso financeiro para aquisição. Nós deixamos ficar as mensagens relacionadas às medidas, né, de prevenção e como é que nós podemos gerir, mesmo que seja desta forma tradicional como elas vêm usando, porque isso passa de geração em geração. Todas as mulheres, quase das gerações, vinham usando. O absorvente é uma coisa atual, eu mesmo que estar a se falar de descartável ultimamente. Então, este absorvente, tendo em conta que é de questão de higiene íntima, ainda há necessidade de podermos reforçar a parte de própria higiene. Porque no momento que eu digo, não pode usar este pano, não pode usar este tecido, é porque eu tenho que criar condições.
1: Alternativas,
0: então, o que nós estamos a fazer, junto com as outras parcerias, porque tentamos encontrar parcerias que ajudam na questão de áreas de higiene menstrual, que em algum momento é a oferta de absorvente, é a educação, é a demonstração de como é que se usa, a demonstração do seu descarte final. Então, isto tá sendo realizado. E nós deixamos sempre ficar essa mensagem-chave de a necessidade de podermos reforçar com os outros ou com parcerias que podem nos ajudar nesta questão. E, então, é um ponto que ainda é de reflexão, mas como setor saúde deixa ficar a mensagem, mas também os outros que respondem pela área é que podem muito bem ajudar em como é que nós podemos reduzir, porque eliminar é a longo prazo, mas como é que nós podemos reduzir o máximo possível o número de infecções do trato reprodutor a nível das mulheres por conta do uso de alternativas para aquilo que é a sua higiene pessoal.
1: Doutora, já no fim deste médico em sua casa, aqui nós deixamos ficar conselhos úteis, não fazemos aqui, digamos, situações de triagem, enfim, mas gostava de recomendar às meninas, em caso de situações anômalas, para aproximar as unidades sanitárias, um apelo especial?
0: Primeiro é convidar a todas as raparigas e adolescentes a aproximar os nossos serviços. Nas escolas existem os serviços de amigos de adolescentes e jovens. Não tendo lá todas as unidades sanitárias, principalmente das sedes distritais, já tem esses serviços. Logo que chega na unidade sanitária, não precisa se preocupar com o medical de senha, não precisa se preocupar com uma fila para atendimento, não precisa se preocupar em dizer onde me ver aqui, com tia Joana, vizinha Xixi, porque o SAJ até em algum momento é colocado um local isolado, para que elas estejam à vontade e sejam atendidas sem nenhum constrangimento. Então, adiram os nossos serviços, porque lá tem muita coisa boa e precisam aprender. O segundo aspecto é pedir aos pais encarregados, abram-se mais para com os filhos, adolescentes, tanto do gênero masculino. Também precisam saber como é que é este processo, porque é um ciclo biológico, é algo fisiológico que por ela passamos e tem que ser desmistificado para todos os gêneros. Eles também precisam entender esta questão de gestão menstrual, porque esses rapazes ou esses adolescentes que pouco entendem sobre o assunto, também são esses que vão cada vez mais até propiciar ou talvez realizar essa estigmatização e as meninas se sentirem um pouco mais retraídas em ambientes sociais. Então, é pedir. Temos anciãs, temos as nossas matronas a nível das comunidades, temos atores-chave a nível das comunidades que falemos mais sobre isto. Temos os nossos parceiros de cooperação a nível das nossas comunidades que deixem mais espaço aberto para poderem interagir e poder deixar mais informação. E temos também as outras instituições que trabalham conosco nesta área. Falamos em primeira instância o setor da educação. Nós temos que ver aquilo que é a abertura para podermos ver assunto de termos um pouco mais de sanitários. Sanitários, e esses sanitários devem estar muito bem identificados para as raparigas, assim como para os rapazes, e termos lá a questão de água e também onde é que podem depositar no final o lixo. E também temos a direção provincial de gênero, nesse caso, e criança, ação social, que também é um ator-chave preponderante para que possamos trabalhar de forma conjunta para e tentarmos eliminar muitos tabus e mitos relacionados à gestão menstrual.
1: Doutora Amélia, muito obrigado por cá ter vindo para este Médico em Sua Casa. Hoje abordamos a questão da gestão e higiene menstrual, um tema extremamente importante e sensível, tendo em conta tudo quanto aqui deixou ficar, que são situações que, quando falhadas hoje, tem um futuro em perigo. Muito obrigado e até mais.

10 horas e 43 minutos, foi o programa médico em sua casa. 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
1: Enquanto houver a vida, há esperança. O que se quer é só ter força, é só crer. É só agradecer também a Deus pela vida, porque o que ontem correu mal, hoje nós podemos mudar. E o que correu bem, podemos tornar melhor ainda. Então, ouvinte, não se desfaleça, não fique triste, não fique desanimado, porque enquanto houver a vida, há esperança de reverter a situação daquilo que se encontra neste momento. 10 horas e 54 minutos, a Belaste vem cantar SMS.
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0: Em todo o território nacional são neste momento 11 horas.
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0: Vamos às notícias na voz de Orlando Ngovene, em cadeia com a Antena Nacional.
2: No distrito de Barro, em Manica, na sequência da visita que efetua aquela província. O detalhe por Daniel Oliveira. Bom dia.
3: Bom dia, Orlando. Bom dia, Orlando. Milhares de pessoas provenientes de diferentes localidades do distrito de Barwe e de pontos vizinhos já acorreram ao local para acompanhar a visita do Presidente da República, Daniel Chapo, e ouvir as orientações que serão transmitidas durante o comício. No espaço, concretamente no Monumento Macombe, mais de 70 expositores exibem diversos produtos agrícolas, pecuários de agroprocessamento, numa demonstração de potencial produtivo da província de Manica. O movimento é intenso, com populares a circularem pelos diferentes pavilhões, observando as exposições e interagindo com os produtores. As medidas de organização e segurança estão montadas para garantir o normal decurso do evento, enquanto grupos culturais animam o recinto, atividades que antecedem a chegada do chefe de Estado. A população continua a afluir em grande número para acompanhar de perto a visita do Presidente da República, Daniel Chapo, que dentro de instantes deverá percorrer os diversos stands e, posteriormente, dirigir-se ao comício popular no âmbito da governação aberta. Da Vila de Catandica, Daniel Oliveira.
2: A sua chegada à província de Manica, o Presidente da República afirmou que a sua deslocação tem como principal objetivo promover mensagem de paz com vista a criar condições para o desenvolvimento do país. Daniel Chapo reafirmou ainda a necessidade de aumento da produção.
4: Quero dizer que estamos a trazer mensagens de paz para a população de Manica, porque, como sabem, não há desenvolvimento sem paz e segurança. Estamos a trazer também mensagens da necessidade de produção, aumentarmos a produtividade e a produção. Nós temos o campo, temos a terra para trabalhar, por isso todos os dias andamos a dizer: vamos trabalhar.
2: Presidente da República, Daniel Chapo, falando a sua chegada à província de Manica no quadro da visita de trabalho de 3 dias que efetua desde hoje. Búfalos matam uma pessoa e ferem outras 2 na localidade de Machabe, arredores da vila de Magude, na província de Maputo. O incidente ocorreu esta manhã quando uma manada de búfalos que se invadiu do cercado da estação zootécnica de Chobela começou a circular em algumas zonas residenciais da sede distrital. É uma informação prestada à Rádio Moçambique pela administradora de Magude, Mariana Cupan.
5: Trata-se de uma senhora que foi atingida pelo búfalo no seu quintal, numa pequena horta, logo de manhã, e de surpresa o búfalo apareceu e, infelizmente, atacou-lhe. Neste momento estamos aqui na casa da vítima, como governo, a prestar a nossa solidariedade à família e o apoio naquilo que for possível apoiar.
2: Administradora do Distrito de Magude, Mariana Cupani. O secretário de Estado na província da Zambésia, Avelino Muxini, confirma a interdição da prospeção de areias pesadas na orla marítima do Distrito de Quilimane. Caetano Alberto.
6: Avelino Muxina afirmou que as atividades foram suspensas no mês passado. A empresa de capitais chineses estava a realizar pesquisa de areias pesadas no posto administrativo de Maquival, distrito de Quilimane, sem licença ambiental. Quilimane, Caetano Alberto.
2: Moçambique está a apostar na arbitragem comercial com vista a reforçar a segurança jurídica, melhorar o ambiente de negócios e atrair mais investimentos. Com efeito, a cidade de Maputo acolhe amanhã a 4ª Conferência Internacional de Arbitragem Comercial. A membro da Comissão de Internacionalização de Arbitragem Moçambique, na Câmara Portuguesa, Emília Paulino, explica que o evento visa reforçar os mecanismos de resolução de conflitos empresariais no país.
7: Essa conferência visa dinamizar e trazer conceitos atuais sobre arbitragem e também cultivar uma experiência ou uma cultura de boa arbitragem, para as pessoas comecem a saber o que é arbitragem, qual é a sua aplicabilidade, como fazer arbitragem, como é que se usa arbitragem.
2: A 4ª Conferência Internacional de Arbitragem Comercial vai contar com cerca de 150 participantes que vão debater tendências, desafios e oportunidades da arbitragem comercial em Moçambique. Atualidade internacional, 20 pessoas morreram hoje devido a um incêndio ocorrido num restaurante na capital indiana Nova Delhi. Outras 37 pessoas foram resgatadas e levadas ao hospital. Segundo a polícia local, o fogo já foi controlado, mas as causas do incêndio ainda não foram esclarecidas. Reagindo ao incidente, o primeiro-ministro indiano Narendra Modi afirmou que a perda de vidas foi trágica, apresentando condolências às famílias das vítimas. Foram as notícias das 11, às próximas às 12 horas e 30 minutos no Jornal da Tarde.
0: 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São 10 horas e 6 minutos. Conferimos as notícias em cadeia com a Antena Nacional. Esperamos que tenham chegado em perfeitas condições de audição. Dentro em breve poderemos nos conectar mais uma vez à Antena Nacional para a transmissão da atividade que está sendo feita pelo Presidente da República a partir da província de Manica. Mas neste momento vamos, caro ouvinte, trazer para si a montra sonora preparada para este momento.
8: Amor, onde está o Celso?
9: Quem?
8: Mas como quem? Nosso filho.
9: Ah, sim, o Celso. Go! Epa, estes gajos, pá.
8: Nosso filho comeu?
9: Nada, ele não comeu, não se sentia bem o suficiente para comer. Epa, acho que é porque tem febre.
8: Que tem febre?
9: Aham. Ah, e ele também vomitou.
8: Isso é perigoso.
9: Nada, não exagera, amor. Go!
8: Então não estou a exagerar. 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
4: São 11 horas e 10 minutos.

Atenção às notícias apresentadas por Belarmina Nyantumbu. A Assembleia Provincial de Gaza aprovou esta terça-feira o reajuste de tarifas de transportes semicoletivos de passageiros interdistritais. A título de exemplo, a tarifa de Xai-Xai para Macia passou dos 110 meticais para 150 meticais. O mesmo preço é praticado para Mantakase e a partir da capital de Gaza. Este órgão fiscalizador das ações do governo diz estar ciente das dificuldades que poderão advir do incremento do custo de vida da população, mas o aumento é uma resposta à conjuntura nacional e externa e visa regular e harmonizar os preços praticados pelos transportadores. Laiximia Pelembi, que apresentou a resolução que promulga as tarifas reajustadas na quarta-feira, durante a sessão ordinária da Assembleia Provincial de Gaza, que decorre em Xai-Xai, sublinhou que os novos preços de transporte interdistrital de passageiros entram em vigor imediatamente depois da sua aprovação. O distrito de Guijá está a braços com um surto de sarna que eclodiu depois das cheias deste ano em diferentes comunidades daquela região da província de Gaza. A doença afeta na sua maioria crianças que têm o hábito de mergulhar em charcos e outros locais de concentração das águas das chuvas e cheias. Sem indicar o número de afetos, a diretora distrital de saúde e ação social em Guijá aponta as comunidades de Chivongwene, Javanyane e Nalazi como as mais assoladas pelo surto de sarna, com tendência de se alastrar para outros povoados, uma situação consideravelmente preocupada. Guilhermina Samson disse que, para controlar o surto, brigadas móveis compostas por agentes polivalentes de saúde trabalham nas comunidades mais afetadas pela doença, com vista a travar o alastramento da enfermidade. 59 turmas, o correspondente a mais de 1.600 alunos, assistem a aulas ao relento no distrito de Chibuto, em Gaza. O número espelha uma redução se comparado com o ano passado, em que o distrito de Chibuto contava com 70 turmas que estudavam ao ar livre. Mesmo assim, a diretora dos Serviços Distritais de Educação, Juventude e Tecnologia de Chibuto diz ser desafiante a situação em que se encontram os alunos sem salas de aula, o que se torna mais dramático nos dias de mau tempo. Flora Schum disse ainda que o governo distrital e parceiros estão a envidar esforços visando a melhoria das condições do ensino-aprendizagem, ação que conta igualmente com o apoio de pais encarregados de educação. Mais de 250 individualidades, entre nacionais e estrangeiros, são esperados na primeira Conferência Distrital de Investimentos de Chongwen, em Gaza, a ter lugar a 26 de junho em curso. Pretende-se o evento promover a divulgação às potencialidades que o distrito de Chongwen oferece, de modo a atrair diversas iniciativas de investimentos para a região. A administradora do distrito de Chongwen anotou que o evento está sendo preparado ao detalhe para permitir a participação de todos os interessados de forma presencial e virtual. Suzete Nyangumel diz que nesta conferência o distrito vai expor diversas oportunidades de investimentos disponíveis na região, com destaque para as áreas de agricultura, turismo, pesca, imobiliária e banca. O Conselho Provincial do Voluntariado em Gaza convida organizações juvenis da província a unirem energias para trabalhar em prol do bem-estar das comunidades. O convite foi feito pelo presidente do Conselho Provincial de Gaza no âmbito das atividades recreativas promovidas pela agremiação, lançadas no último fim de semana na Praia de Xai-Xai. No lançamento da iniciativa, com participação de 30 voluntários que estiveram envolvidos na promoção de várias modalidades desportivas, aproveitou-se na ocasião para a consciencialização dos participantes sobre a importância da procura do bem-estar das pessoas. Farouk Kanji disse que a promoção das atividades recreativas e desportivas, dança, futebol, voleibol, atletismo, trazem dinâmica e luz para a promoção das ações face aos desafios enfrentados pela sociedade, sobretudo a camada juvenil. A secretária provincial da OMM, a Organização da Mulher Moçambicana, em Gaza, encoraja as mulheres para continuarem firmes na transmissão dos princípios e valores morais a novas gerações. Joana Cunha diz que a mulher deve continuar a desempenhar o papel de cuidadora de família, ensinando os filhos sobre os princípios de boa convivência social através da prática do bem. A dirigente fez este pronunciamento durante os encontros populares que orientou no distrito de Limpopo, no âmbito da visita de trabalho
que dizia que efetuou neste ponto da província para acompanhamento do funcionamento da OMM ao nível de base. Além de Limpopo, Joana Cunha trabalhou nos distritos de Mabalani, Massingir, Choco, Guijá e Bilene, onde incutiu as mulheres para se engajarem no processo de produção agrícola para minimizar o custo de vida. O tempo. A previsão meteorológica indica que a cidade de Tete será hoje a mais quente do país, com o termômetro já atingirem 34 graus centígrados, seguida por Nampula com 31, Beira 30, Maputo, Pemba, Quilimane e Xai 29, Inhambane, Vilanculo 28, Chimoio 26 e, por último, a cidade de Lixinga, com os termômetros já apontarem 23 graus centígrados de temperatura máxima. Foram as notícias a esta hora. Esperamos que tenham chegado em perfeitas condições de audição. São 11 horas e 16 minutos.

11 horas e 29 minutos. Foi este o nosso grande rapper cantando Mamiu. Estamos a falar de Titu, porque nós chamamos ele cá para nos fazer companhia, porque quando ele está conosco, nos sentimos bem. Do mesmo jeito que quando a Rádio Moçambique está com o caro ouvinte, sente-se muito bem. É bom estar com aqueles com quem nós nos sentimos bem, com aqueles que nos fazem bem, porque eu acredito que para nos sentirmos bem, é porque esses nos fazem bem, e é preciso ter mesmo um olho bem aberto, é preciso ter muita atenção para perceber quem o faz bem, quem está consigo para lhe fazer o bem, quem está consigo apenas para lhe fazer o mal. Sim, há pessoas assim, até podem estar a perguntar, mas é possível estar lado a lado com alguém? Oh, meu caro, experimenta alcançar uma vitória, uma coisa que queria tanto conquistar na vida. Olha diretamente para a cara daquela pessoa, poderá ver se essa pessoa é do bem ou do mal. Há um hábito que se tem dito aí, que há bons amigos, bons familiares, são aqueles que estão consigo no momento de dor. Eu digo não. Bons amigos, verdadeiros familiares, são aqueles que conseguem estar consigo, mas profundamente alegres e felizes com a sua conquista. Esses sim são bons amigos, porque podem estar consigo a chorar, podem vir tantos. Veja só, quando há um infortúnio numa família, uma infelicidade, quantas pessoas vêm ali para dar mal, para estarem consigo? Essas pessoas podem não estar a sentir profundamente o que está a passar consigo, e podem até alguns estarem a vir só para acreditarem, verem que realmente está a passar mal essa pessoa. Mas bom amigo e verdadeiro é aquele que se alegra com as suas conquistas, é aquele que, quando velho, feliz, também fica super feliz. Continuamos com a música. Zico, Mr. Cook, Hernani, Duas Caras estão aqui para nos fazer companhia. Mas parece que não é desta, não, porque a Percela tomou o lugar, está em frente e diz: não, agora eu que sou eu, porque muitos homens já cantaram, agora é minha vez como mulher. Percela vai cantar conosco Fantasia.

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9: Espero que estejas feliz.

Grande voz esta de uma menina, bem aparentemente menina, mas é uma grande mulher que traz grandes mensagens. Ah, Samatusi, aprendeste aonde? Ouviste isso aonde? É o título desta música que passamos há pouco tempo. Grande reclamação esta, porque realmente tem acontecido muito nas nossas famílias. Criança não tem direito à opinião, criança não pode colocar em prática aquilo que lhe vem ao coração. Sempre vão perguntar onde é que aprendeu. Porque isto porque nós, os pais, às vezes não damos espaço para os nossos filhos praticarem certas coisas, mesmo sendo elas boas, não é? Nós temos que ter o hábito de perceber nossos filhos, como é que eles desenvolvem o seu intelecto, porque muitas vezes não é porque há certa coisa que a criança faz aprendeu em algum sítio. E além de mais, é bom sempre acompanhar o desenvolvimento de uma prática, de um pensamento dos nossos filhos. É bom sempre abraçarmos. Estamos nesta semana, caro ouvinte da criança, aliás, porque estamos na quinzena da criança, então vamos aproveitar o máximo, né, dar espaço às nossas crianças, ensiná-los aquilo que são também os seus deveres, porque para além dos direitos, as crianças têm também o dever. Então vamos de forma calma ensiná-los, não só eles saberem que têm direitos, porque é preciso que eles também aprendam certas coisas, e é preciso ensinar um pouco de tudo, trabalhos de casa, e deixar também que na escola sejam instruídos para que futuramente sejam umas crianças felizes ou realizadas. Agora vamos nos recordar da Nenê cantando Banana.

0: Rosália Mboa é quem vai fechar esta nossa rubrica. Em todo o território nacional são 12 horas.
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0: E a partir deste momento passamos a transmitir o Jornal de Gaza, continuação de Boa Escuta.
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0: Caro ouvinte, boa tarde e votos de ótima audição. A Assembleia Provincial de Gaza aprovou esta terça-feira o reajuste de tarifas de transportes semicoletivos de passageiros interdistritais. O distrito de Guijá está a braços com o surto de sarna que eclodiu depois das cheias deste ano em diferentes comunidades daquela região da província de Gaza. 59 turmas, o correspondente a mais de 1.600 alunos, assistem aulas ao relento no distrito de Chibuto, em Gaza. Prezado ouvinte, estas notas de destaque da presente edição do Jornal de Gaza, esta quarta-feira, 3 de junho de 2026, com Mariamo Ibrahimo nos cuidados técnicos e eu, Rosário Maded, na edição e apresentação. Renovados votos de uma feliz tarde e bom escuta ao desenvolvimento destes e outros assuntos de atualidade já a seguir. A Assembleia Provincial de Gaza aprovou esta terça-feira o reajuste de tarifas de transportes semicoletivos de passageiros interdistritais. Esta notícia com o jornalista Francisco Simbini.
1: Por exemplo, o preço de transporte de Xai-Xai para Macia passou dos 110 meticais para 150, de Choco a Macia custa 140 contra os antigos 110 e de Xai-Xai a Massingir por viagem paga-se agora 560 contra os 400 praticados anteriormente. A Assembleia Provincial de Gaza diz estar ciente das dificuldades que poderão advir do incremento do custo da vida da população, mas o aumento é em resposta à conjuntura nacional e externa e visa regular e harmonizar os preços praticados por transportadores. Lakshmi Pelembe, que apresentou a resolução que promulga as tarifas reajustadas em alta no quadro da 4ª Sessão Ordinária da Assembleia Provincial de Gaza, que decorre em Xai-Xai, sublinhou que os novos preços de transporte interdistrital de passageiros entram em vigor imediatamente depois da sua aprovação.
2: Aprovadas as tarifas do transporte interdistrital de passageiros em anexo, fazendo parte integrante da presente resolução. A presente resolução entra em vigor na data da sua aprovação, aprovada pela Assembleia Provincial aos 2 de junho de 2026. Publique-se o presidente José Nsambi.
1: Por seu turno, a Associação dos Transportadores Rodoviários de Gaza, Astrogaza, considera que as novas tarifas de transporte semicoletivo de passageiros vão dinamizar este serviço para o público, tal como avançou Adinaldo Mabote, da Comissão de Gestão da Agremiação.
3: Praticamente vai dar um pequeno incremento no seio do transporte, porque havia uma aflição enorme no seio dos transportadores. É de saudar a sessão e o governo de ter concedido essa aprovação. Foi a proposta nossa como transportadores que submetemos ao governo e assim o governo concedeu. De hoje em diante, tomamos a umbrella da Direção dos Transportes para melhor fiscalizar e trazer um melhor dinamismo no seio daquilo que foi aqui acordado.
1: Adinaldo Mabote, da Comissão de Gestão da Associação dos Transportadores Rodoviários de Gaza, Astrogaza, e o reajuste de preço de tarifas de transporte semicoletivo de passageiros interdistrital.
0: Aprovadas esta terça-feira, novas tarifas de transportes semicoletivos de passageiros interdistritais. O distrito de Guijá está a braços com um surto de sarna que eclodiu depois das cheias deste ano em diferentes comunidades daquela região da província de Gaza. Jornalista Pedro Paroque.
4: A doença afeta, na sua maioria, crianças que têm o hábito de mergulhar em charcos e outros locais de concentração das águas, das chuvas e cheias. Sem indicar o número dos afetados, a diretora distrital de Saúde, Mulher e Ação Social em Guijá aponta as comunidades de Xivongueni, Javanhani e Nalaz como as mais afetadas pelo surto de sarna, com tendência de se alastrar para outros povoados. Guilhermina Samson disse que para controlar o surto, brigadas móveis compostas por agentes polivalentes de saúde trabalham nas comunidades mais afetadas pela doença, com vista a travar o alastramento da doença. A dirigente explicou que as brigadas de saúde trabalham na consciencialização das comunidades sobre a necessidade do cumprimento das medidas de higiene individual e coletiva.
5: Nós, sim, estamos a registrar os casos de sarna em algumas comunidades e estamos a fazer o seguimento. Nós sabemos que a transmissão da sarna é muito fácil e lá ao nível das comunidades as crianças fazem banho nos mesmos charcos e a contaminação é maior, mas estamos a fazer o seguimento. Temos algumas comunidades, que é o caso de Chivongwen, Javanhani e Nalaz, estão a registrar maior número de casos, mas estamos a fazer seguimento. Eu acho que com a ajuda dos familiares, dos cuidadores, das crianças, podemos ultrapassar rápido, porque a sarna é uma questão de higiene. A pessoa tem que lavar a roupa, tem que depois passar o ferro, tem que engomar a roupa depois de lavar e para depois entregar, lavar, dar banho à própria criança com água limpa, com sabão, secar e trocar de roupa.
4: Diretora do Serviço Distrital de Saúde, Mulher e Ação Social em Guijá, Guilhermina Samson, falando das ações em curso para controlar o surto de sarna que eclodiu naquele distrito depois das cheias e inundações deste ano em várias comunidades daquele distrito de Gaza.
0: 59 turmas, o correspondente a mais de 1.600 alunos, assistem aulas ao relento no Distrito de Chibuto, em Gaza. Jornalista Rostino Botella.
6: O número espelha uma redução se comparado com o ano passado, em que o Distrito de Chibuto contava com 70 turmas que estudavam ao ar livre. Mesmo assim, a diretora do Serviço Distrital de Educação, Juventude e Tecnologia de Chibuto diz ser desafiante a situação em que se encontram os alunos sem salas de aula, o que se torna mais dramático nos dias de mau tempo. Flora Schumi disse ainda que o governo distrital e parceiros estão a envidar esforços visando a melhoria das condições de ensino-aprendizagem, ação que conta igualmente com o apoio de pais encarregados de educação.
7: Chibuto tem turmas que trabalham ao ar livre, mas em relação àquilo que já foi a nossa situação nos outros anos, devo confessar que reduzimos significativamente. É verdade que nos dias de mau tempo, chuvas de pequena magnitude, essas crianças não têm condições para continuar, mas é preocupação mesmo do governo, junto com os parceiros. Igualmente, nós notamos aqui no distrito o engajamento de pais e encarregados de educação na criação das condições para estas crianças. Continuamos como governo distrital, junto dos nossos parceiros, bem como o engajamento dos pais encarregados de educação. Estamos a dizer que os pais encarregados de educação não olham a nossa situação de forma impávida. Nós temos tido intervenções dos pais encarregados de educação na melhoria das condições das nossas infraestruturas. Continuamos nós a apelar este engajamento, que seja contínuo, mas não só. Desafiamos ao governo no sentido de continuar mesmo no estabelecimento dessas parcerias para o melhoramento das nossas condições como educação.
6: Diretora do Serviço Distrital de Educação, Juventude e Tecnologia de Chibuto, Flora Schumi, e o cenário de crianças que assistem às aulas no ar livre em algumas escolas daquela parcela da província de Gaza.
0: Rostino Botella, da nossa redação. Mais de 250 individualidades, entre nacionais e estrangeiros, são esperados na primeira Conferência Distrital de Investimentos de Chongqing, em Gaza, a ter lugar a 26 de junho, em curso. Pretende-se, com o evento, promover e divulgar as potencialidades que o Distrito de Chongqing oferece, de modo a atrair diversas iniciativas de investimentos para a região. A organizadora do Distrito de Chongqing anotou que o evento está sendo preparado ao detalhe para permitir a participação de todos os interessados de formas presencial e virtual. Suzete Nhangumele diz que nesta conferência o distrito vai expor diversas oportunidades de investimentos disponíveis na região, com destaque para as áreas de agricultura, turismo, pesca, imobiliária e banca.
8: se conseguirmos processar esta mandioca para o consumo interno, mas também para colocar em outros mercados que nós sabemos que precisa desta mandioca processada para vários fins, tanto nós estamos abertos. Temos também o turismo, o Xanguene tem cerca de 23 quilômetros de costa, é possível sim alavancarmos o turismo, precisamos também de fazer alavancar os números do pescado que nós temos estado a apresentar, portanto essas quantidades ainda não satisfazem-nos a nós como distrito, mas queremos produzir um pouco mais, então temos que falar sobre essas matérias. Temos que falar também da imobiliária, porque não, costumo dizer que Xai-Xai está a crescer para Xanguene, ou então Xanguene é o pulmão de Xai-Xai. Então nós precisamos de também criar condições para que quem queira ter um assentamento condigno em Xanguene o faça. Temos espaços lá, pode-se realmente requerer esses espaços, construir-se residências que possam acomodar a quem esteja em condições, mas também pode-se fazer a infraestruturação da terra em si. São oportunidades que nós temos abertas para atrair o investimento.
9: Administrador do distrito de Xanguene, Suzete Nhangumel, e as potencialidades a serem expostas na primeira Conferência Distrital de Investimentos a ter lugar em finais deste mês. Depois da Conferência de Investimentos, o distrito de Xanguene vai igualmente realizar, no dia 27 de junho em curso, a terceira edição da Feira de Carne e Arroz. 12 horas e 11 minutos. Caro ouvinte, escuta o Jornal de Gaza da Rádio Moçambique em direto dos estúdios na cidade de Xai-Xai. A secretária provincial da Organização da Mulher Moçambicana, OMM, em Gaza, encoraja as mulheres para continuarem firmes na transmissão de princípios e valores morais às novas gerações. Hortência Batavel.
10: Joana Cunha diz que a mulher deve continuar a desempenhar o papel de cuidadora da família, ensinando os filhos sobre os princípios de boa convivência social através da prática do bem. A dirigente fez este pronunciamento durante os encontros populares que orientou no distrito de Limpopo, no âmbito da visita de trabalho que efetuou neste ponto da província para o acompanhamento do funcionamento da OMM ao nível da base.
11: Em primeiro lugar, apelamos à união, responsabilidade começando da família. Conversamos com as mulheres na educação cívica, educação moral e como cuidar a família, começando do próprio marido, filhos e outros intervenientes que são da família.
10: Além de Limpopo, Joana Cunha trabalhou nos últimos dias nos distritos de Mabalani, Massingir, Xokwe, Guijá e Bilene, onde incutiu as mulheres para se engajarem no processo de produção agrícola para minimizarem o custo de vida.
11: Fortificarmos cada vez mais as nossas bases. Presidente da República, o camarada Daniel Francisco Chapo, que orienta que como forma de nós darmos a sustentabilidade às nossas famílias, temos que dar valor ao trabalho da Machamba, do distrito de Limpopo. Trabalhamos na própria Machamba da OMM a nível do distrito. Que mesmo nas nossas casas, às vezes, temos um espacizito que podemos fazer alguns canteiros.
10: Secretária Provincial da Organização da Mulher Moçambicana, OMM em Gaza, Joana Cunha.
9: E o Conselho Provincial do Voluntariado em Gaza convida as organizações juvenis da província a unirem sinergias para trabalhar em prol do bem-estar das comunidades. Jaime Vanessio.
12: O convite foi feito pelo presidente do Conselho Provincial de Gaza no âmbito das atividades recreativas promovidas pela agremiação lançadas no fim de semana na praia de Xai-Xai, no lançamento da iniciativa com participação de 30 voluntários que estiveram envolvidos na promoção de várias modalidades esportivas. Aproveitou-se a ocasião para a consciencialização dos participantes sobre a importância da procura do bem-estar das pessoas. Farouk Kanji disse que a promoção de atividades recreativas e desportivas como dança, futebol, voleibol, atletismo trazem dinâmica e luz para a promoção de ações face aos desafios enfrentados pela sociedade, sobretudo a camada juvenil.
13: Esta é uma forma de ser e de estar que queremos manter como Conselho Provincial de Voluntariado. Queremos sair daquela rotina de reuniões fechadas, sempre fazer isto em lugares descontraídos. Sair à praia, por exemplo, um outro lugar aberto onde podemos sentar de forma aberta, de terra a terra, discutir aquilo que é nossa problemática como jovem, mas acima de tudo como voluntários. A grande mensagem que queremos deixar ficar é cooperação, como organizações de voluntariado, como organizações juvenis que existem na nossa província, desde o nível provincial até os níveis da base, é que temos que trabalhar em sintonia, temos que unir sinergias, porque afinal de contas todos lutamos por uma única causa.
12: Presidente do Conselho Provincial do Voluntariado de Gaza, Farouk Kanji, falando da necessidade da união entre as organizações juvenis da província para a promoção de ações de ajuda ao próximo, refira-se que a iniciativa lançada no fim de semana contou com a participação dos membros dos Conselhos Provincial da Juventude de Gaza e Distrital de Xai-Xai.
9: Estimado ouvinte, e com esta nota sobre as ações do Conselho Provincial do Voluntariado em Gaza, colocamos ponto final à presente edição do Jornal de Gaza. Despede-se a dupla Mariamo Ibrahimo e Rogério Maded. Obrigado pelo carinho da sua audiência. Boa tarde.
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15: São 12 horas e 16 minutos, conferimos o Jornal de Gaza, transmitido para si nesta tarde de quarta-feira. 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

0: Estimado ouvinte, neste momento o Presidente da República orienta um comício no distrito de Barro, na província de Manica, e vamos acompanhar este momento.
1: E nós estamos aqui em Barro
2: para
1: conversarmos com a população de Barro, população de Manica
2: e
1: população de
2: Moçambique.
1: Porque quando nós tomamos posse no ano passado, no dia 15 de janeiro, nós dissemos que íamos fazer uma governação próxima do povo. E para nós, governação próximo do povo significa deixar gabinete em Maputo, vir a Barro, conversar com o povo, ouvir as preocupações do povo, porque nós trabalhamos para o povo.
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1: É por isso que estamos aqui hoje.
2: Najalo tripano nyamunsi.
1: Primeiro, queremos agradecer a recepção calorosa que nós tivemos aqui em Barro.
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1: Em segundo lugar,
2: Chachipiri,
1: queremos agradecer ao nosso bispo que está aqui.
2: Chachipiri ndoda kutenda baba bishop ali pano.
1: Por ter abençoado este nosso comício.
2: Iye anamatira ngati anamatira ngati banja lino ili.
1: E ter abençoado a todos nós.
2: Ife tanamatira katensi.
1: Quero pedir uma grande salva de palma para o nosso bispo.
2: Manja kuna baba bishop.
1: Em segundo lugar, quero agradecer aos grupos culturais.
2: Chachipiri ndoda kutenda iyo dungwe rakudzwa.
1: Que dançaram aqui
2: Javano,
1: a nossa tradição,
2: Makarikeatu,
1: a nossa cultura
2: Makarikeatu ife,
1: e, sobretudo,
2: nyanye,
1: a nossa cultura macombe.
2: Makarikeatu ife wa macombe.
1: Quero pedir uma grande salva de palmas.
2: Manza!
1: Barro, oiê! Macombe, oiê! Moçambique, oiê! Manica, oiê! Quero também agradecer a vossa bonita mensagem. Porque na mensagem começaram por agradecer aquilo que estávamos a fazer na área da saúde, na educação, estradas, água, Fidel e tantas outras coisas. Mas também apresentaram preocupações. E estas preocupações para nós são muito importantes, porque é que servem de base para o nosso trabalho. Porque nós estamos aqui exatamente para ouvir as preocupações do povo, registarmos essas preocupações para depois juntos trabalharmos para resolvermos. Por isso nós fomos eleitos para trabalhar para o povo. Por isso queremos agradecer a população de Barro, porque nas eleições do ano antepassado, 2024, dia 9 de outubro, votaram e votaram bem. Votaram na Frelimo e no seu candidato. Barro, oiê! É graças ao vosso voto que nós estamos aqui em Barro hoje. E não podíamos começar a conversar sem, em primeiro lugar, agradecer a população de Barro pelo voto no dia 9 de outubro, que permitiu a vitória
2: e
1: estarmos aqui hoje. Muito obrigado,
2: Barro.
1: Manja, manja, manja, manja, manja, manja, manja. Muito obrigado, Barwe.
2: Muito obrigado, Barwe.
1: Barwe, oiê! Manica, oiê! Moçambique, oiê! Unidade Nacional, oiê! A paz, oiê! Diálogo Nacional Inclusivo, oiê! Macombe, oiê! Barro, oiê! Por isso que estamos aqui hoje. E queria dizer que eu também não vim aqui sozinho. Vim acompanhado de pessoas que trabalham para o povo do Rovuma ao Maputo, incluindo aqui na nossa província de Manica. Por isso eu vou abrir espaço agora para estas pessoas poderem vos saudar, para poderem vos cumprimentar e poderem conhecer, para depois começarmos a conversar. Mazizwa.
2: Ouviram?
1: Mazizwa.
2: Ouviram?
1: Maitabasa.
2: Muito obrigado.
1: Vamos começar a vos saudar. Começando pelo chefe da Brigada Central. De assistência à província de Manica. O nosso chefe da Brigada Central. Que assiste à província de Manica. Que vai começar por vos saudar. E depois outros estão aqui. Maitabasa.
2: Muito obrigado.
3: Presidente Chapo, oiê! Distrito de Barro, oiê! Meu nome é Celso Ismael Correia, sou chefe da Brigada de Assistência à Província de Manica, do Partido Frelimo, e sou convidado pelo camarada presidente a estar aqui, Maita Bassa. Presidente Chapo, oiê! Presidente Daniel Chapo, presidente dos moçambicanos, oiê! 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Presidente Daniel Chapo, oiê! População de Barwe, oiê! Agricultores de Barwe, oiê! Meu nome é Roberto Mito Albino, ministro da Agricultura, Ambiente e Pescas. Maita Bassa.
4: Presidente Chapo, oiê! 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Barwe, oiê! 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
3: Moçambique, oi! Moçambique, oi! Manica, oi! Barre, oi! População de Catandica, oi! Presidente Daniel Francisco Chapo, oi! O meu nome é Ricardo Sengo, sou ministro na presidência. E a minha missão, assim como dos colegas que trabalham na presidência, é garantir que o presidente Daniel Francisco Chapo esteja junto à sua população. Mãe Tabassa.
5: 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Obrigado.
6: Presidente Chapo, oiê! Manica, oiê! Distrito de Barwe, oiê! População de Catandica, oiê! Eu chamo-me Jorge Daúdo, sou secretário de Estado de Minas. A minha função é apoiar o ministro de Recursos Minerais e Energia no subsetor de Minas. Moita Bassa.

0: Manika oye! 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Polícia comunidade oye! 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
1: Barwe oye! Juventude oye! Mulher moçambicana oye! Combatente oye! Macombe oye! Barwe oye! Maita Bassa.
2: Muito obrigado.
1: Queria dizer que nós não viemos aqui para roubar muito tempo. Trazemos mensagem para a população de Barwe, para a população de Manica e para a população de
2: Moçambique.
1: A primeira mensagem que estamos a trazer é uma mensagem de paz. Na vossa mensagem, falaram do diálogo nacional inclusivo. E disseram que é muito importante para mantermos a paz. Porque não há nenhum país no mundo que desenvolve sem paz e segurança. Por isso, ao falarem do diálogo nacional inclusivo, estão a falar da importância do diálogo para a manutenção da paz. Estão a falar também da necessidade de segurança. Quando na mensagem mostraram solidariedade com os nossos irmãos de Cabo Delgado, que estão a sofrer com o terrorismo, que temos que continuar a trabalhar porque põe em causa a nossa paz como
2: Moçambique.
1: Por isso, este é o primeiro assunto que nós viemos falar hoje. A importância da paz e a importância do diálogo. Estamos a trazer essa mensagem porque nós precisamos de ficar unidos, precisamos de ficar vigilantes e precisamos de trabalhar. A unidade,
2: kubatana,
1: a vigilância,
2: kuonerera,
1: e o trabalho
2: na mabasa,
1: são o segredo da nossa vitória. Por isso,
2: na jalo,
1: em primeiro lugar,
2: tange na tange,
1: venho falar da paz
2: kwa
1: e da necessidade da união entre moçambicanos.
2: Kwa kubatana, ife ninga wagari, wa la
1: nós, como moçambicanos,
2: ife ninga wana, wa la
1: somos irmãos, unidos do Ruvuma ao Maputo, somos mais fortes. Mas existem pessoas que, em vez de se concentrarem na unidade, querem dividir o povo moçambicano através da mentira, da desinformação, do boato, que se nós não ficarmos atentos, vamos deixar de estar unidos, estar em paz, estar seguros, estar vigilantes para trabalharmos, principalmente a terra, para desenvolvermos Moçambique. Por quê? Se se vocês ficarem atentos, depois das eleições, mesmo antes de se contarem os votos, existiram pessoas que mentiram o povo moçambicano que ganharam eleições antes de começar a se contar os votos. E esta mentira levou irmãos moçambicanos à violência, ao ódio, o que não constrói. Porque as eleições são como jogo de futebol. Alguém só pode dizer que ganhou. Não antes de começar o jogo, mas depois de terminar o jogo. Mas isso... Por isso, a mentira, o boato, a desinformação é inimigo da paz, é inimigo do desenvolvimento. Foi esta mentira que levou pessoas a destruir escolas, ir destruir o hospital, ir queimar a central de medicamento do povo moçambicano. Governo, quando constrói uma escola, é para o povo. O governo, quando constrói um hospital, é para o povo. Quando coloca medicamento, é para o povo. Quando dá livro mahala às crianças, é para o povo. Quando abre um furo de água, é para o povo. Quando coloca energia, é para o povo. Mas aquilo que nós vimos, por causa da mentira, foram queimar um hospital. Hospital não anda, não fala, não fez campanha. Hospital não tem cartão de eleitor. Hospital nem vota. Onde é que entra o hospital nas eleições? Mas isso,
2: ouviram?
1: Escola.
2: Ninguém escola.
1: Não foi recensear. Não foi fazer campanha. Não tem cartão de eleitor. Não foi votar escola. Alguém foi queimar a escola. Onde é que entra a escola nas eleições? Mas isso,
2: ouviram?
1: Por isso, para nós termos paz e haver segurança, temos que ficar atentos, vigilantes, porque o inimigo da paz, o inimigo do desenvolvimento do povo moçambicano, não dorme. Quando não consegue alcançar o seu objetivo de destruir
2: Moçambique,
1: de destruir a paz, de destruir o desenvolvimento, sempre procura algum motivo. E se nós não ficarmos atentos, vamos nos matar entre nós, vamos nos violentar entre nós e vamos destruir as nossas próprias coisas. Aqueles que durante a violência

0: avvicinava al cimitero.
1: E quando disseram que aqui realmente estamos a destruir coisas do povo. Povo moçambicano, oiê! Moçambique, oiê! Por isso, é muito importante nós estarmos vigilantes e atentos. Quando não conseguiram alcançar o seu objetivo, não pararam. Continuam a inventar mentiras, boatos e desinformação para distrair o povo. Quando começamos com o processo de vacinação para a boa saúde do nosso povo, inventaram uma mentira que há pessoas que trazem cólera. Não há ninguém que traz cólera. Cólera é uma doença de mãos sujas. Quando nós não lavarmos as mãos para comer, depois de termos ido à latrina, depois de pegarmos coisas sujas, depois de estarmos na machamba, chegar em casa sem lavar as mãos e pegar outras coisas e comer, há de haver cólera. Mas isso,
0: ouviram?
1: Não há ninguém que traz cólera. Mas os inimigos da paz e do desenvolvimento do povo moçambicano estão toda hora a inventar mentiras e boatos. Quando viram que esta mentira não pegou, estes dias tinham inventado outra mentira, outro boato, para pôr em causa a paz e o desenvolvimento de Moçambique. E aqueles que não ficaram atentos mataram o seu irmão por causa de um boato. Por causa de uma mentira. Boato e mentira são coisas que não aconteceram. Não acontecem e não vão acontecer. Mas há pessoas, é por isso que estamos aqui, para dizer ao povo de Barros, o povo de Manica, que temos que ficar atentos e tem que haver vigilância em casa, no bairro, no distrito, no município. Vigilância contra os boateiros. Vigilância contra os mentirosos. Aqueles que estão contra a paz e o desenvolvimento de Moçambique. Os inimigos do povo moçambicano. Quando viram que esta de que alguém traz cólera não pegou, inventaram outro boato, outra mentira, outra desinformação. Andaram a dizer esses dias que há pessoas que quando cumprimenta outra pessoa ou encosta outra pessoa, o sexo se atrofia ou desaparece. É mentira. É boato. É desinformação. São os inimigos do desenvolvimento, inimigos da paz do povo. Mas isso,
0: mas ouviram?
1: Nós, como governo, controlamos todos os hospitais, do Ruvuma ao Maputo, todos os postos administrativos, onde tem postos de saúde, todas as localidades, onde tem postos de saúde, do Ruvuma ao Maputo, do Sumbo ao Índico, nunca apareceu, não aparece e não vai aparecer nenhuma pessoa sequer.

0: Uma pessoa só.
1: Nem mumbozi já.
0: Estamos à procura. Não existe.
1: Akunaba.
0: Diga que alguém lhe cumprimentou. Ou alguém lhe encostou. E o sexo dele se atrofiou ou desapareceu. Não existe. É mentira. É boato. É desinformação. Mazizwa.
1: Ouviram?
0: Mazizwa.
1: Ouviram?
0: Portanto,
1: Najano,
0: nós temos que estar atentos. Temos que estar vigilantes. Porque aqueles que não estiveram atentos queimaram o seu irmão por causa de um boato. Coisa que não aconteceu. Violentaram o seu irmão. Mataram o seu irmão por causa do boato. Por causa de uma mentira. Coisa que não aconteceu, não acontece e nunca vai acontecer. Por isso, temos que estar atentos às mentiras. As mesmas pessoas que mentiram que ganharam eleições. E aqueles que não estiveram atentos. E nem a contagem de voto ainda não tinha começado. E violentaram seu irmão. Queimaram a sua escola. Queimaram o seu hospital. Queimaram a barraca do irmão. Queimaram as bombas do irmão. Queimaram uma central de medicamento para o povo moçambicano. Do Ruvuma ao Maputo para 3 anos. E destruíram o país. São as mesmas pessoas. É o mesmo inimigo. O inimigo da paz. O inimigo da segurança. E o inimigo do desenvolvimento do povo moçambicano. Por isso nós como povo temos que estar atentos. Tem que haver vigilância. Porque o inimigo da paz tem várias formas de agir. Quando o povo está em paz e está a trabalhar concentrado para desenvolver o país, ele não fica sossegado. O inimigo da paz age como Satanás, age como demônio. Onde há amor, há união, há paz entre o povo moçambicano, ele não fica feliz. Só fica feliz quando há violência, há ódio, há morte, porque alimenta-se de sangue. Ali fica feliz. Mazizwa,
1: ouviram?
0: Nós, como moçambicanos, somos um povo de paz. Por isso, a nossa missão como povo é falar da paz, falar do amor ao próximo. É por isso que estamos aqui em Katandika. Falar da não violência. Não a violência à mulher. Não a violência à criança. Não a violência à rapariga. Não a violência ao idoso. Nós somos pela paz. Somos pelo amor ao próximo. Somos pela coesão e união entre o povo moçambicano. Somos pela unidade nacional. Somos pelo diálogo nacional inclusivo. Nós somos pela convivência harmoniosa entre irmãos. Pensar diferente não é proibido. Até porque pensar diferente gera riqueza. Mas quando seu irmão pensa diferente de si, não é para lhe violentar. A política não se faz com violência. Não se faz com ódio. Não se faz com discursos de ódio. Não se faz com discursos de violência. Faz-se com amor. Faz-se com democracia. Onde cada um respeita o outro. Faz-se com amor ao próximo. Mas Isa,
1: ouviram?
0: Por isso, nós estamos aqui hoje em Barre para dizer à população de Barre, à população de Manica, que vamos estar unidos, vamos estar vigilantes e vamos trabalhar. Pensar diferente não é problema. Mesmo marido e mulher que juraram amor vivem na mesma casa, há dias que discutem. É ou não é? Mas a discussão do casal não pode levar a partir corpo, partir armário, queimar a casa, queimar a televisão, queimar a cadeira. Dia seguinte o amor vai voltar, não vão ter onde viver. Nós, como povo, temos que perceber que a diferença é uma riqueza. Pensar diferente é uma riqueza, mas não pode levar à violência. Mesmo aqui onde nós estamos, aqui, somos diferentes. Uns são mais claros, outros são mais escuros, uns são mais gordos, outros são magrinhos, uns são baixinhos, outros são altos como eu. Barre, oiê! Moçambique, oiê! Unidade Nacional, oiê! A paz, oi! Mas ninguém pode violentar o outro por ser diferente dele. Ninguém pode violentar o outro porque pensa diferente dele. É ou não é? Somos todos irmãos. Por isso temos que estar unidos. Temos que estar coesos. Temos que ter uma convivência harmoniosa. Quando há um problema, temos que dialogar. Não precisa violentar o outro. Se todos fôssemos iguais e todos pensássemos da mesma forma, até a vida não havia de animar. Imagine aqui em Barre, se todos pensassem da mesma forma e de manhã acordassem a dizer que hoje estamos a pensar em
1: Moio,
0: todo Barre ia ficar vazio porque todos iam a Chimoio.
1: Assim,
0: mas Isa,
1: ouviram?
0: A vida não ia animar.
1: É ou
0: não é? É preciso respeitar a diferença no pensamento e também na forma como cada um foi feito. Não há violência, não há ódio, mas sim ao amor, sim à paz,
1: entendere,
0: violência não,
1: é cupoca ngabe,
0: estarmos unidos.
1: Batana.
0: E temos que estar muito vigilantes.
1: Tichuonera.
0: Porque depois deste boato
1: de
0: que o sexo atrofia ou desaparece quando alguém encosta ou cumprimenta, enquanto nós estamos aqui em Barre para trabalharmos,
1: para
0: apelarmos o amor, a paz, a união e ao trabalho, a vigilância, eles neste momento estão a pensar outra desinformação, outra mentira, outro boato. O inimigo da paz é assim. O inimigo do desenvolvimento é assim. Age como demônio. Age como Satanás. Não gosta da paz. Não gosta do amor. Não gosta da harmonia e convivência entre irmãos. Por isso, esse é o primeiro ponto que estamos a trazer. É por isso que nós, como governo, nós estamos concentrados em mobilizar o povo para produzirmos comida, para matarmos a fome, desenvolvermos Moçambique. Mwazizwa,
1: ouviram?
0: E estes boateiros só querem nos distrair. Por isso, vamos estar vigilantes, atentos e concentrados no trabalho. É por isso que nós, como governo, decidimos que no distrito há muitos jovens, há muitas mulheres, há muitos homens com ideia de negócio, mas não conseguem começar os seus negócios, não conseguem desenvolver seus negócios, porque não tem dinheiro. E para ajudar essas pessoas, decidimos que vamos começar a levar dinheiro para o distrito. E nós estamos com o Fidel, que é um fundo de desenvolvimento econômico do distrito, para emprestar dinheiro. Aquelas pessoas têm ideias de fazer negócio. E descobrimos que este ano, e aqueles que deram entrada ano passado, houve muita procura e o dinheiro não foi suficiente. Por isso decidimos que este ano vamos duplicar o valor do Fidel para todos os distritos do país. Mwazizwa,
1: ouviram?
0: Para que aqueles que não tiveram possam ter a oportunidade de ter. Porque com este dinheiro vai haver mais negócio, vai haver mais emprego, e este as pessoas que forem fazer negócio, gerar renda, criar emprego, poucos aos poucos vão devolver este dinheiro, e nós vamos pegar este dinheiro para continuar a emprestar outros jovens, continuar a emprestar outras mulheres para desenvolver o distrito. Mwazizwa,
1: ouviram?
0: Barro, oiê! É por isso que nós estamos concentrados em dizer ao povo moçambicano que neste momento o mundo está em crise. Como aquela crise que nós tivemos do Covid. Ficamos 3 anos parados, mas estamos aqui como sobreviventes do Covid. Neste momento que estou a falar, há uma guerra no Irão, Estados Unidos, Israel, outros países do mundo estão a lutar. E esta parte onde está a acontecer a guerra, boa parte de combustível que movimenta os carros que estamos a ver sai desta parte do mundo. Por causa desta guerra, o combustível não está a sair. E há escassez de combustível no mundo. Por causa da guerra, não é o problema de Moçambique. Há falta de combustível em todos os países no mundo. E por causa desta escassez, o preço do combustível aumenta. E quando Aumenta o preço do combustível. Aumenta quase tudo. E vocês podiam perguntar por quê? Por uma razão muito simples. Se nós não produzirmos arroz aqui em Barre, não produzirmos uma pira, não produzirmos uma choeira, não produzirmos milho, a farinha há de vir de fora. Arroz há de vir de fora. E o que é que vai acontecer? O navio
1: que
0: traz arroz
1: mpunga,
0: usa combustível. Quando chega no porto,
1: uko,
0: o caminhão
1: mamotika,
0: ou a máquina que vai descarregar
1: inachitisa,
0: usa combustível.
1: Wanasenzesa parafina.
0: O caminhão que vai levar para o armazém usa
1: combustível.
0: O caminhão que vai levar do armazém para a loja usa combustível. E a pessoa que há de comprar esse arroz é que vai pegar, pagar este aumento todo do preço do combustível que transportou esse saco de arroz. Mwazizwa,
1: ouviram?
0: Barre, oye! E a única forma
1: de
0: não sofrer o aumento do preço do combustível é nós produzirmos a nossa comida. O nosso arroz, nosso milho, nosso feijão, nossa macadâmia, nossa castanha, nosso gergelim, nosso feijão boer. Por quê? Porque se eu produzir e perto da minha casa, se eu tiver horta no meu quintal, cebola, repolho, couve, tivermos lá alho, para eu ir tirar no meu quintal, não preciso carro. É ou não é? Mwazizwa?
1: Ouviram?
0: Então, este... Este aumento de combustível não vai me afetar. E se eu se produzir muito gergelim, muito feijão boer, muita macadâmia, muita castanha, e tantos outros produtos, eu até vou vender e vou ter mais dinheiro. Mesmo a horta, vou vender, vou ter mais dinheiro. Batata doce,
1: bambaira,
0: batata reno,
1: batata,
0: mandioca,
1: farinha,
0: tudo isso,
1: gente, isso
0: eu não vou sentir o efeito do aumento do combustível. Por isso, minhas irmãs e meus irmãos, vamos trabalhar a terra. Jovens,
1: majaha,
0: vamos trabalhar a terra. Cidade,
1: mataundi,
0: aí na cidade de Chimoio, não se produz nada aí. Mwazizwa,
1: ouviram?
0: É melhor repetirmos, não ouviram bem. Aí na cidade, onde está cheio de cimento, cheio de alcatrão, cheio de pavê, não se produz nada. Dinheiro
1: Mare
0: está no campo.
1: Mare irimuno mumitunhu.
0: Dinheiro
1: Mare
0: está no mato.
1: Imtanga.
0: É lá
1: ndigo igo ugo,
0: onde vamos produzir o que estou a dizer aqui.
1: Patutinarima zangundiri kulanga pano.
0: Onde vamos criar cabritos.
1: Patutinafuya mbuzi.
0: Vamos criar gado.
1: Patutinafuya ngombe.
0: Vamos criar galinhas.
1: Patutinafuya nkuku.
0: Vamos criar patos.
1: Patutinafuya mabata.
0: Vamos criar coelhos.
1: Patutinafuya wasuro.
0: E vamos vender
1: tichigurisa,
0: para estarmos ricos,
1: kupuma,
0: para termos dinheiro.
1: Kuona mare.
0: Mwaziza.
1: Ovira.
0: Por isso,
1: Najalo.
0: Vamos todos trabalhar a terra. Vamos aumentar a produção e produtividade. Isto é que vai gerar riqueza para
1: Moçambique.
0: Outra coisa importante
1: tem
0: a ver com a vossa mensagem.
1: Na
0: mensagem, nós recebemos tudo o que vocês falaram. As vossas preocupações são muito importantes. E nós registramos. Por exemplo, falaram de mais escola. Mais hospitais, mais água, mais energia, mais estradas. Isso é bom, porque nós registramos e vamos continuar a trabalhar para resolver as preocupações do povo. Esta é a nossa tarefa. Barre oiê! Manica, oiê! Moçambique, oiê! É por isso que mesmo aqui em Barre, nós não paramos de trabalhar. Neste momento que estamos a falar, estamos a concluir uma escola
1: que
0: já está pronta. Aqui em Barro, a escola secundária Josias Tongogara já está pronta. A nossa administradora, aliás, nossa governadora, Mamã Francisca, há de vir aqui inaugurar essa escola nova para a população de Barro. Obrigado. Barro, oiê! Manica, oiê! Moçambique, oiê! E vamos continuar a trabalhar para construir mais escolas, mais hospitais, mais energia, mais estradas que falaram, mais pontes que falaram, mais água para o nosso povo, mais estradas para o nosso povo. Essa é a nossa tarefa, porque estamos aqui para servir o povo. Esta aqui é a nossa tarefa. Mas isso,
1: ouviram?
0: Juventude, oiê! Por isso nós não vínhamos aqui, como eu dizia, para roubar muito tempo. Trazíamos mensagem de paz, de unidade, de vigilância, de diálogo, de trabalho para desenvolvermos Moçambique. Vigilância, porque os inimigos da paz, os inimigos da segurança, os inimigos do amor, os inimigos da união entre o povo moçambicano não dormem. Quando não há nada a fazer, quando vem que o povo está em paz, inventa um boato, inventa uma mentira. E se nós não ficarmos atentos, vamos começar a nos violentar até um irmão queimar outro irmão, um irmão matar outro irmão por causa de coisas que não existem. Por isso, vigilância, meus irmãos. Temos que ficar atentos com os inimigos da paz e do desenvolvimento do povo moçambicano. Por isso, nós registramos todas as preocupações. É chegado o momento agora, para além destas preocupações que nós ouvimos na nossa mensagem, pode existir mais alguém, duas, três pessoas que querem acrescentar Não repetir o que está na mensagem. Porque já ouvimos estradas, pontes,
1: mirato,
0: energia,
1: magetsi,
0: água,
1: mazi,
0: mais hospitais,
1: mais chimitari,
0: e outras coisas.
1: Na jinangoja, quando siana, siana.
0: Mas pode existir alguém que quer acrescentar.
1: Olha que timizira.
0: Duas, três pessoas.
1: Wanhuairi,
0: queremos abrir barato, espaço
1: tinavura, efemkana,
0: para ouvirmos.
1: Kutitive.
0: Aquilo que der para responder,
1: iso, jinaita, kudaira.
0: Vamos responder
1: jina,
0: logo.
1: Jidaira, na, kalipolipo.
0: Mas se não der para responder,
1: zingarika, kuita, kuzidaira,
0: vamos levar
1: tinavitora.
0: Como levamos na mensagem
1: ninga, kutura, kwa ita, efimasa,
0: para servir de nosso instrumento de trabalho.
1: Joita, zinu, zoku, so, inzesa,
0: mas Isa,
1: ouviram?
0: Maitabasa.
1: Muito obrigado.
2: Das preocupações da população.
3: Muito obrigado pela permissão, Vossa Excelência. Aqui respondo pelo nome de Farai João Safrão, sou jovem daqui em Barro.
4: Primeiro quero a saudar e agradecer a visita da Vossa Excelência ao nosso distrito.
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4: E de seguida,
1: Chachipiri.
4: Queremos agradecer nós como jovens a Vossa Excelência da forma paulatina como tem respondido à necessidade de emprego no seio da juventude moçambicana e em particular cá no distrito de Barwe. Nós queremos saudar de forma calorosa a Vossa Excelência com projetos que têm levado a cabo para beneficiar os jovens.
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4: Estamos a referir agora o projeto Fidel.
1: Tukulanga makamaka iyo mare yakubudilira kwa pamtunhu.
4: Acredita emprega e agora emprega.
1: Na inango ma projeto andikulanga aya.
4: Muitos dos nossos jovens estão sendo beneficiados com esses projetos. E queremos encorajar a Vossa Excelência que continue
1: Lambani
4: a responder de uma forma positiva
1: Muchideira
4: a necessidade da juventude.
1: Iso zinada majaha.
4: O nosso muito obrigado
1: Maitabas.
4: Que continue assim. E para terminar, queria colocar mais um pedido à Vossa Excelência, sobretudo as antenas de telefonia móvel. Na zona de Shoa, concretamente no povoado de Moçambique 2. Lá a nossa população, para conseguirem comunicar, são obrigados a percorrer a uma distância de 5
1: km.
4: Então, tudo isso é por causa da insuficiência das redes de telefonia móvel. Nós reconhecemos que o nosso governo está a fazer o máximo possível para dar uma cobertura geral. Mas queríamos pedir mais uma vez, se houver mais uma oportunidade para puxar para esta nossa zona. E sem mais nada, quero mais uma vez agradecer pela esta oportunidade. Tendo dito isso, o meu muito obrigado.
1: Maitabas.

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1: Eu nome dele.
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1: Vivo neste distritu de Barwe.
0: Saka ndiripano ndichida kutenda ne kuti shanyira kwaita baba wedu.
1: Sendo assim quero aproveitar a oportunidade de agradecer a visita da sua excelência.
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1: O que eu quero agradecer é de todo o trabalho que está a fazer dentro deste país.
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1: E o trabalho que está a fazer na província de Cabo Delgado para que aqueles irmãos estejam a viver bem.
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1: Sendo assim, estou aqui para poder colocar a minha preocupação.
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1: Aqui na província de Manica nós produzimos muito.
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1: Principalmente aqui no distrito de Barwe temos muitas culturas.
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1: O problema que temos é do mercado.
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1: Assim que estou a falar este ano.
0: Tingati isusu muno munorimwa lichi.
1: Aqui produzimos lixas.
0: Saka lichi muno dzinokurumidza kuibva tinokwikwidzana nenyika yeMadagascar.
1: Aqui embarque lixa amadurece cedo. E concorremos, competimos com o país de Madagascar.
0: Saka isusu tine parceiro yatinayo inodaizwa kunzi Westfalia.
1: Um parceiro que temos.
0: Ndiyo wanotibatsira kuti titengese lixa dzedu kunze kwenyika.
1: Ele que nos ajuda a vender as nossas lixas fora do país.
0: Makore adarika aya takamboexportari zvakambobatsira asi gore rino tatasangana nedambudziko rekuti preso yakabva yadzika kusvika pa 12 metikaishi.
1: Nos anos passados exportávamos para outros países. Chegou a altura de baixar o preço até 12 meticais.
0: Tikada kuenzanisa ne preço yatinotengesera pamisika yekwedu munhu dzimwedzengwa inotombosvika pa 50 meticais.
1: Se formos já comparar com o que nós vendemos no nosso mercado, nós chegamos até ao preço de 50 meticais.
0: Saka chimunhu chanyanya kurwadza warimi welisha gore rine iri.
1: E isso que faz doer a muitos camponeses.
0: Lisha dzinorimwa a província esse zvayo.
1: Lisha é cultivado a nível da província.
0: Saka tinokumbirawo kuti baba wedu nehurumende wati tsvagirewo mercado kuti tikwanise kunge tichitengesa tirege kutemba bedzi parcero imwe chete.
1: Pedimos ao nosso governo e a sua excelência para que possam procurar o mercado.
0: Chechipiri tine chikumbiro ku posto administrativo ye Shoa.
1: A segunda coisa, temos pedido no posto administrativo de Shoa.
0: Kunyanya localidade e Nyabutu.
1: Na localidade de Nyabutu.
0: Tagara tingo kumbira kurukudiwa Centro de Saúde wanwari ikoko wanoperekoreri 52 km tuwane kunoona hospital.
1: Pedimos já a construção de hospital porque a comunidade que lá está percorre 52 km ao encontro do centro de unidade sanitária.
0: Ndoba dzimashoko atatiregaiwo tisvitsewo kuna baba wedu.
1: Eram essas as minhas preocupações que eu tinha para fazer chegar à sua excelência. Muito obrigado.

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1: Eu nome dela.
0: Ah, damira pano, mascatiano kudai, kudakutenda como baba uia kwa tiri.
1: Parei aqui para poder agradecer assim que o papá veio ao nosso encontro.
0: Zoa uia kwa tiri, fepano legane tukumbira kutitimpangizire.
1: Assim que veio ao nosso encontro, achei melhor eu endereçar o que nós temos.
0: Ense passa daita mamãe de Maigueta.
1: Todo o trabalho que fez a nossa Maigueta.
0: A dati passa manguo e fevano tense de da bacia anguo.
1: Nos deu capulana a todas as mulheres, o vestido de barro.
0: Vaza muda penepo e a dati passagem por ti fevano a razi timuque.
1: Nos fez com que nós levantássemos.
0: A dati pita pango a wakazi, o desbani se batiricana.
1: Fez banco das mulheres para se ajudar.
0: E a dar a mazi na mamãe, o arangar kushwika kuzalir kwa na mazi.
1: Ela se esforçou a dormir nas águas onde as pessoas estavam a sofrer com as cheias.
0: Saca para tu prega putenda, kuti baba mauia.
1: Estamos a agradecer a vinda da sua excelência.
0: Mwende gabunza mai watu, kuti febano, tu kutenda wa makadzi wa Moçambique.
1: Pedimos a sua excelência para poder informar a nossa mãe que as mães agradecem.
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1: Eu quero falar também sou residente do posto administrativo de Honde. As senhoras estão a sofrer porque lá não existe casa mortuária.
0: Varikuti wakabereka mwana wanyakutari uko mwana vashaika. Tinarazika mbozi mwene mwakupenia na wakufa.
1: Quando as senhoras dão nar do mundo, acabamos deixando no mesmo local com as pessoas que vivem.
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1: Maitabasa. Muito obrigado pelo espaço que me cedeu. É isso que eu tinha para falar.
2: Moçambique, oiê! Unidade Nacional, oiê! A paz, oiê! Diálogo Nacional Inclusivo, oiê! Povo moçambicano, oiê! Em primeiro lugar, quero agradecer aos nossos irmãos e à nossa irmã que veio falar aqui. Quero pedir uma grande salva de palma para eles. Pedi uma grande salva de palmas. Porque nenhum deles falou de preocupações pessoais. Falaram de preocupações do povo. E é isso que nós queremos. O nosso primeiro irmão jovem começou por agradecer o trabalho que estamos a fazer. E nós vamos continuar a fazer. Em segundo lugar, ele pediu antenas de telefonia móvel para fazermos chegar a mais população que não tem neste momento antenas de telefonia móvel. Nós registramos. E principalmente em
1: Shoa.
2: Também o nosso segundo irmão é um grande produtor. Até produz
1: leads.
2: Até para exportação. E ele disse: presidente,
1: baba,
2: a maior preocupação é o mercado. E nós vamos trabalhar para podermos encontrar mercado. Não só em
1: Moçambique,
2: mas também fora do país. E quero também endereçar os parabéns, porque ninguém faz tudo sozinho. E ele disse que tem um parceiro que ajuda a comprar esse lixo para depois exportar. Estão de parabéns por isso. E eu também quero endereçar parabéns a Barwe. Quando visitei a feira, percebi que Barwe produz muito. Mas muita produção mesmo. Por isso, parabéns,
1: Barre.
2: A nossa última irmã falou sobre a necessidade de um centro de saúde em Nhabuto. Nós sabemos que lá neste momento está sendo construído um posto de saúde comunitária. Mas percebemos que há muitos partos. O que nós vamos fazer neste posto de saúde comunitário é construir uma maternidade para permitir que as mulheres não possam andar essa distância toda. Vamos trabalhar com a nossa governadora. Vamos trabalhar com o nosso secretário de Estado. Vamos trabalhar aqui com a nossa administradora, nosso presidente do município, para nós podermos construir mais postos de saúde e também mais maternidades. Ou casas mais espera para as mulheres poderem parar deste sofrimento de andar grandes distâncias para ter parto. Por isso, muito obrigado à nossa irmã. Ela também agradeceu a mamã Geta por causa das capulanas que ela distribuiu no dia 7 de abril e me pediu para fazer chegar a mensagem de que as mulheres de Barwe na província de Manica agradecem o trabalho social da mamã Geta e sobretudo por ela ter saído do Palácio da Ponta Vermelha e ir dormir com o povo. É o que nós juramos, trabalhar para o povo e servir o povo. É por isso que estamos aqui. Deixamos o gabinete em Maputo para trabalhar em Barwe. Vamos dormir aqui em Barwe porque queremos estar com o povo de Barwe. É a nossa forma de trabalhar e vamos continuar assim. Ela chama Vago na província de Niassa, onde foi comemorar dia 1 de junho com as crianças de Mavago. Então vamos fazer chegar esta mensagem de agradecimento das mulheres de Barwe para Mageta. Por isso, muito obrigado. E para terminar, ela também pediu a casa mortuária para Honde. Mas nós não vamos nos concentrar na casa mortuária. Temos um programa a nível nacional de construir postos de saúde comunitários, centros de saúde, mais hospitais, porque nós queremos cuidar a saúde da mulher, cuidar a saúde do bebê. Como governo, governo do povo, a nossa ideia não é casa mortuária, mas é construir hospitais, centros de saúde, posto de saúde comunitário para cuidar da saúde do povo, para ninguém não morrer e todos termos boa saúde. Mas Isua, ouviram? Por isso, vamos nos concentrar na saúde do povo. Esta que é a nossa ideia. A nossa Assembleia da República aprovou uma nova lei de saúde que permite-nos cuidar do povo lá na base. Construirmos muitos postos de saúde comunitários lá na base
1: para
2: termos menos enchentes nos centros de saúde e termos menos enchentes nos hospitais. E é isto que nós vamos apostar. Por isso, nós queremos agradecer as preocupações que os nossos irmãos aqui apresentaram. E vamos continuar a trabalhar dia e noite para cuidar do nosso povo. Esteja onde estiver, mesmo que esteja a 52 quilômetros, se não conseguirmos fazer chegar o hospital lá, se não conseguirmos fazer chegar um centro de saúde no âmbito dos cuidados primários, de saúde primário, que é cuidar o povo lá na base, nós vamos construir postos de saúde comunitário para podermos cuidar do nosso povo. Tem que haver mulheres saudáveis, jovens saudáveis, mulheres, homens saudáveis, crianças saudáveis. Esse é que é o nosso objetivo. Barre, oiê! Moçambique, oiê! Unidade Nacional, oiê! A paz, oiê! Solidariedade Nacional, oiê! Diálogo Nacional Inclusivo, oiê! Manica, oiê! Combate, oiê! Mulher moçambicana, oiê! Juventude, oiê! Barro, oiê! Maíta Bassa, muito obrigado.
3: E termina este comício no primeiro dia de trabalho do Presidente da República ao Presidente da República deste local. Uma salva de palmas. Manja, manja, manja.
4: Esta tarde o Presidente da República vai orientar uma sessão extraordinária do Conselho Executivo da Província de Manica, alargado ao Conselho de Serviços de Proteção de Estado, Governo Distritais e Conselhos Autárquicos. E nós voltamos no Jornal da Tarde com mais assistência. Boa tarde.
5: Era o jornalista Moisés Saela na cobertura do comício popular no distrito de Barue, no âmbito da visita de trabalho do Presidente da República, Daniel Chapo, à província de Manica.
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9: São 13 horas e 44 minutos. 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Estivemos a transmitir o discurso do Presidente da República a partir do distrito de Barro, na província de Manica. 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Será em cadeia com a Antena Nacional. Aplicáveis.
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9: Estimado ouvinte, são 13 horas e 45 minutos. Passamos a transmitir o Jornal da Tarde em cadeia com a Antena Nacional. Continuação de boa escuta.
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0: Boa tarde, estimado ouvinte. Pânico em Magude, província de Maputo. Búfalos à solta matam uma pessoa e ferem outras duas. Centenas de moçambicanos regressam ao país por conta da xenofobia na África do Sul. Fora de portas, 20 pessoas morrem devido a um incêndio ocorrido hoje num restaurante na capital indiana, Nova Delhi. Destaques do Jornal da Tarde, quarta-feira, 3 de junho de 2026, Dia Mundial do Pé Boto. Uma malformação em que a criança nasce com o pé virado para baixo e para dentro. A sonorização é de Bernardo Salomão e Matias Vilanculo encarrega-se pela edição e apresentação. Renovados votos de ótima audição. Regresso de moçambicanos vítimas de xenofobia na África do Sul, na ordem do dia. Para já, búfalos à solta matam e ferem em Magude, província de Maputo. O retrato da situação por Alberto Paulo, a quem saúdo. Boa tarde.
1: Boa tarde, Matias Vilanculo. O dia nasceu com a população em pânico na vila de Magude. Os búfalos, supostamente invadidos da estação zootécnica de Chobela, estão a circular pelas comunidades desde a noite de ontem. Esta manhã, na zona de Machabe, surpreenderam os residentes. A vítima mortal, uma cidadã de mais de 60 anos de idade, encontrava-se a cuidar da horta no quintal quando foi atacada pelos animais. O retrato é traçado pela administradora de Magude, Mariana Cupane.
2: De surpresa, o búfalo apareceu e, infelizmente, atacou-lhe, atingiu-lhe a zona do pescoço, perfurou a veia. Portanto, já não havia muito a ser feito. Sobreviveu por alguns minutos e depois, infelizmente, virou a óbito. Neste momento, estamos aqui na casa da vítima, como governo, a prestar a nossa solidariedade. E, infelizmente, os animais colocaram-se em fuga, estão ainda aqui na vila, entraram para alguma mata e neste momento as buscas decorrem.
1: Na mesma zona foram atacadas e feridas outras duas pessoas que neste momento encontram-se em cuidados médicos. Rádio Moçambique, Alberto Paulo, na Matola.
0: Búfalos à solta matam uma pessoa e ferem outras duas em Magude, província de Maputo. A Maputo voltaremos dentro de instantes para uma imagem sonora do regresso de moçambicanos por conta da xenofobia na vizinha África do Sul. Para já, vamos fazer uma deslocação virtual até Manica, onde se encontra o chefe do Estado. Daniel Chapo efetua uma visita de trabalho de 3 dias à província de Manica para um contacto direto com as comunidades e avaliação dos programas de governação local. Há momentos terminou o comício orientado pelo presidente da República no distrito de Barrué, a 150 quilômetros da cidade de Chimoio. Na interação, Chapo destacou a importância da paz, da união entre moçambicanos, da vigilância e do trabalho como fatores determinantes.

0: Vamos criar coelhos.
1: Porque não fui ao açúcar.
0: E vamos vender para termos dinheiro.
2: Presidente da República Daniel Chapo, na interação com a população de Barue, em comício terminado há instantes. Para mais notas sobre este comício, chamamos a antena Nelson Mainato, a partir de Barue. Boa tarde.
3: O presidente da República, Daniel Chapo, apela à unidade, à paz e à vigilância dos moçambicanos, alertando para os perigos da desinformação, da violência e do terrorismo no país. Falando durante um comício no distrito de Barue, Daniel Chapo afirmou que a paz e a segurança são fundamentais para o desenvolvimento de Moçambique. Segundo o chefe de Estado, existem pessoas que procuram dividir os moçambicanos através de mentiras, boatos e informações falsas, colocando em risco a estabilidade nacional.
0: Para nós termos paz e haver segurança, temos que ficar atentos, vigilantes, porque o inimigo da paz, o inimigo do desenvolvimento do povo moçambicano não dorme. Quando não consegue alcançar o seu objetivo de destruir Moçambique, de destruir a paz, de destruir o desenvolvimento, sempre procura algum motivo. E se nós não ficarmos atentos, vamos nos matar entre nós, vamos nos violentar entre nós e vamos destruir as nossas próprias coisas.
3: O presidente da República condenou ainda os atos de vandalismo registados durante as manifestações pós-eleitorais que resultaram na destruição de escolas, hospitais e outras infraestruturas públicas. Chapo defendeu que estes bens pertencem ao povo e devem ser preservados para garantir melhores condições de vida para todos.
0: Foi esta mentira que levou pessoas a destruir escolas, ir destruir hospital, ir queimar central de medicamentos do povo moçambicano. Governo, quando constrói uma escola, é para o povo. O governo, quando constrói um hospital, é para o povo. Quando coloca medicamento, é para o povo. Quando dá livro Mahala às crianças, é para o povo.
3: Na ocasião, o estadista destacou também a necessidade de continuar a combater o terrorismo na província de Cabo Delgado, considerando-o uma ameaça à paz e ao desenvolvimento do país. Daniel Chapo afirmou que a unidade, a vigilância e o trabalho constituem os principais pilares para a construção de um Moçambique mais seguro, próspero e desenvolvido. Da cidade de Chimoio, Nelson Mainato.
2: Outras notas trazidas em torno do comício, orientado pelo chefe de Estado, por Nelson Mainato. Agora sim, 600 moçambicanos regressam ao país através da fronteira de Ressano Garcia, na província de Maputo. O repatriamento é forçado pelos atos de xenofobia na África do Sul. O jornalista Domingos Macalane, posicionado no posto de travessia de Ressano Garcia, descreve o momento de chegada dos nossos compatriotas que contam o drama vivido na terra do Rande.
4: Centenas de moçambicanos vítimas dos atos xenófobos na vizinha África do Sul foram recebidos esta manhã na fronteira de Ressano Garcia, no distrito da Muamba, província de Maputo. E trata-se de moçambicanos que, na sequência da violência contra estrangeiros africanos no país vizinho, perderam quase tudo, sendo forçados a abandonar a terra do Rand. Calorino Damdar, jovem da província da Zambésia, diz estar em choque depois de tudo o que presenciou na vizinha África do Sul.
5: Ai, as coisas estão mal. Estão mal mesmo. Estão muito mal. Estão a queimar as casas, matar as pessoas, baterem. As pessoas.
6: Vai regressar?
5: Não sei se vou regressar, vou ver como vou fazer aqui. Se tivesse um apoio, né, do governo, apoiar, porque são muitas pessoas, eles conseguiam ganhar pão lá e voltaram todos. Vão ficar com a família sem nada, não sei como eles vão viver.
4: Por sua vez, Rafael Naftal Cossa, da província de Gaza, disse à nossa reportagem que, diante daquela situação, não havia outra alternativa senão regressar ao país.
7: Só consegui levar pasta, porque não tinha tempo, porque ia morrer.
6: O que fazia lá?
7: Construção.
4: O jovem Félix, da província de Inhambane, conta que o ataque às suas residências foi de forma repentina, mesmo depois do ultimato dado pelo grupo dos sul-africanos.
1: O que nós vimos lá é assustador. Não esperávamos. Naquele dia, não sabíamos que iam nos agredir. Sabíamos que tínhamos ultimato até 30 de junho, mas vieram antes. Esperávamos que viessem nos exigir documentos, mas

0: Não fizeram. Mandaram grupos para nos agredir. Das 12 até 2 horas da madrugada.
1: E depois da chegada, os concidadãos receberam assistência a vários níveis, que incluía uma cesta básica, tal como explica o vice-presidente do INGD, Gabriel Belém.
2: Estamos aqui para recebê-los e encaminhá-los para suas zonas de origem. Vamos providenciar o mínimo, o básico, para que eles consigam chegar às suas províncias e de lá receberão também um kit para as suas casas. O que queremos fazer aqui é demonstrar nossa solidariedade como governo e criar condições para que eles se sintam na sua pátria.
1: Os cerca de 600 moçambicanos vítimas dos jatos de xenofobia na vizinha África do Sul estavam acolhidos no Estádio Community no município de Mossel Bay. Damatola Domingos Macalani, boa tarde.
3: Boa tarde, Domingos Macalani, bom trabalho. O governador da província de Maputo, Manuel Tulo, apela à solidariedade para com os compatriotas regressados na sequência dos atos de xenofobia na África do Sul. Reporta Verónica Sidumo.
4: Manuel Tulo explica que os atos de violência são movidos por pequenos grupos por intolerância à presença de cidadãos estrangeiros, não havendo tensões entre estados.
5: As autoridades locais, as autoridades sul-africanas, não estão de acordo com aquela situação que está a acontecer. Também são alguns bairros onde aparecem pessoas com mau comportamento, tentam agredir os estrangeiros, pensando que tiram um emprego e outras questões que apresentam lá. Mas não é o problema de relacionamento entre Moçambique e África do Sul.
4: Por outro lado, o governador de Maputo desencoraja toda a intenção de retaliação por parte dos moçambicanos e destaca o diálogo e a reconciliação como ferramentas para a manutenção da paz.
5: Houve um pensamento de alguns nossos concidadãos aqui, a dizer, vamos retaliar. Vamos também expulsar os sul-africanos que estão aqui, vamos fechar a fronteira, vamos fazer o quê? Guerra não se resolve com guerra. Guerra resolve-se com diálogo. Não conheço nenhuma guerra que se resolveu com a guerra. São nossos irmãos aqueles. Aqui em Moçambique existem os mabuzas, lá também existem os mabuzas. Existe aqui em Moçambique os coças, lá também existem os coças lá.
4: O governador da província de Maputo, Manuel Tulo, e a necessidade de apoiar os cidadãos moçambicanos repatriados devido aos ataques xenófobos na África do Sul. Damatola, Verónica Sidumo.
3: O presidente sul-africano Cyril Ramaphosa declara tolerância zero à xenofobia, violência e justiça pelas próprias mãos. Eduardo Figurão, correspondente da Rádio Moçambique em Pretória.
6: O presidente sul-africano Cyril Ramaphosa afirma que o governo não vai tolerar a xenofobia, a violência e a justiça pelas próprias mãos. Ramaphosa assegura que o governo sul-africano está a intensificar os esforços para combater a imigração ilegal. Em meio a ataques xenófobos violentos contra estrangeiros africanos, o presidente explica que tais esforços incluem uma maior segurança nas fronteiras, inspeções nos locais de trabalho, medidas anticorrupção e aplicação mais rigorosa das leis de imigração.
7: We must never give in to violence.
6: Nunca devemos ceder à violência, à xenofobia e ao vigilantismo. Como sociedade, devemos opor-nos a todas as formas de desinformação, incitamento, divulgação de informações falsas, racismo e mobilização étnica. Continuaremos a reforçar e a aplicar as nossas leis, defendendo a Constituição e respeitando a dignidade humana de todos. Isto permitir-nos-á lidar com a imigração ilegal sem nos virarmos uns contra os outros. Cyril Ramaphosa fez estas declarações esta terça-feira, quando apresentava a proposta de orçamento da presidência no Parlamento na cidade do Cabo. Rádio Moçambique, Eduardo Figurão, Joanesburgo.
3: A propósito da xenofobia na África do Sul, o jornalista Cláudio Duano ouviu o comentarista Hilário Chacate.
8: O professor de Relações Internacionais, Hilário Chakate, diz que a situação de xenofobia na vizinha África do Sul é complexa e não deve ser tratada com simplicidade. Chakate discorda do posicionamento, segundo o qual o governo sul-africano deve responsabilizar os atores do fenómeno através da força. Para Hilário Chakate, o executivo sul-africano deve encontrar um ponto de equilíbrio para acabar com o fenómeno, sem colocar em causa as relações cordiais com os Estados Unidos e os próprios cidadãos sul-africanos.
9: O que coloca o governo sul-africano numa situação extremamente paradoxal entre estabelecer, digamos, medidas que agradem os estados vizinhos que contestam este cenário todo e uma posição que agrade vários segmentos dentro da sociedade sul-africana que, de alguma forma, são grupos, vamos dizer, é um grupo significativo que é contra imigrantes, sobretudo imigrantes tidos como indocumentados ou ilegais.
8: O acadêmico alerta para o perigo da xenofobia a manchar o nome do governo sul-africano, sobretudo a nível do continente africano.
9: Há uma percepção de que a África do Sul tem sido ingrato, na medida em que vários países a nível da região acolheram e apoiaram os movimentos de libertação sul-africanos.
8: Na sequência dos atos de xenofobia, o presidente sul-africano Cyril Ramaphosa anunciou que vai apresentar uma proposta de um pacto continental sobre a migração na próxima reunião de coordenação semestral da União Africana. Hilário Chakate diz que Ramaphosa pretende com esta medida transmitir a ideia de África do Sul a ter um governo responsável.
9: E não quer perder esse estatuto de Estado líder a nível da região e a nível do continente africano, Estado líder e responsável e que toma ações ou iniciativas assertivas visando resolver os problemas que apoquentam não só a África do Sul, mas também o continente.
8: Hilário Chakate diz que há uma percepção generalizada por parte dos países do continente de que a África do Sul é um país ingrato, uma vez ter sido apoiado por outros países da região, sobretudo na luta contra o regime do apartheid.
3: Passamos a apresentar um comunicado da Presidência da República. O Presidente da República, Daniel Francisco Chapo, promulgou e mandou publicar a Lei de Revisão da Lei do Setor Empresarial do Estado, a Lei de Revisão da Lei de Minas, a Lei de Revisão da Lei de Petróleo e a Lei de Conteúdo Local. A promulgação destes instrumentos legais ocorre após o chefe do Estado ter verificado que as referidas leis não contrariam a Constituição da República de Moçambique, reunindo por isso as condições para sua entrada em vigor após publicação nos termos da Ordem Jurídica Nacional. A revisão da Lei do Setor Empresarial do Estado, da Lei de Minas e da Lei de Petróleos, bem como da Lei do Conteúdo Local, reforça a valorização dos recursos estratégicos do país, a soberania econômica e a maximização dos benefícios para os moçambicanos. Por seu turno, a Lei do Conteúdo Local torna obrigatória a participação do empresariado moçambicano nos grandes projetos de investimento, com preferência por bens e serviços produzidos localmente. Com a promulgação destes diplomas legais, o Estado moçambicano reforça a gestão dos recursos estratégicos em defesa do interesse nacional, ao mesmo tempo que promove o emprego, o investimento nacional, a retenção da riqueza e o desenvolvimento sustentável de Moçambique. Acabamos de apresentar na íntegra o comunicado da Presidência da República. Hoje é Dia Mundial do Pé Boto, uma malformação que a criança nasce com o pé virado para baixo e para dentro. No país, mais de 6 mil crianças foram submetidas ao tratamento de pé boto nos últimos 13 anos, tal como atesta o trabalho de Venâncio Macamo.
10: o tratamento que decorre em 14 unidades sanitárias do país é iniciativa do Ministério da Saúde e seus parceiros e destina-se a crianças dos 0 aos 5 anos. São dados divulgados hoje na cidade de Inhambane, no âmbito das celebrações do Dia Internacional do PEBOT, pela Tunelga Afonso, da organização Hope Works, principal patrocinadora para o tratamento das crianças. A fonte considera que a falta de informação dos pais para o tratamento do PEBOT está na origem da fraca adesão.
11: Que é menos invasivo, não envolve grandes cirurgias, é possível fazer em qualquer hospital sem precisarmos do bloco, basta que tenhamos marquesa ou material. Temos duas fases de tratamento, temos a fase de correção, temos a fase de manutenção. A criança já está corrigida, em média, faz 6 a 8 gessos. As províncias com mais abandono, estamos a falar de Tete, estamos a falar de Zambésia, estamos a falar de Nampula, estamos a falar de Lixinga.
10: Na província de Inhambane, o tratamento do PEBOTO é feito no Hospital Provincial e Rural de Xicuque e, em média mensal, são atendidas 10 crianças, diz Baltazar Panguana.
12: Temos que ser vigiantes logo que apercebermos de uma situação dessas, onde os pais detectam, porque às vezes temos tido falhas com as enfermeiras que podem passar não perceberem essa situação. Os pais devem ser vigiantes e levar a criança para os postos de atendimento.
10: No Dia Internacional do PEBOT serão atribuídos certificados às crianças que cumpriram todas as fases do tratamento. Boa tarde.
3: Boa tarde, Venâncio Macamo, e bom trabalho. Os efeitos do conflito no Médio Oriente, na ótica do especialista moçambicano em diplomacia Riad Sidat, especialista ouvido, melhor dizendo, pelo jornalista Vitor África, da Redação Central.
13: O especialista moçambicano em diplomacia, Riad Sidat, diz que o preço do petróleo no mundo vai continuar instável enquanto prevalecer o conflito no Médio Oriente que opõe o Irão dos Estados Unidos e Israel. Segundo Sidat, o Estreito de Hormuz, por onde passa parte considerável de combustíveis, é usado como principal elemento de negociação, o que pode continuar a influenciar o custo de produtos petrolíferos no mundo.
14: Ainda sem esse acordo, irá ter implicações no preço do petróleo e, consequentemente, no encarecimento das nossas vidas.
13: Riad Sidat diz, no entanto, estar confiante no fim a curto prazo do conflito no Médio Oriente em resultado das negociações em curso entre as partes beligerantes.
14: Ontem, o chefe da diplomacia americana, Marco Rubio, diz que, primeiramente, os iranianos vão abrir o Estreito de Hormuz e depois vai haver certas negociações sobre a entrega do equipamento nuclear e também o acesso dos iranianos para os seus ativos financeiros no Qatar e nos outros países. Então parece-me também aqui vários atores também a terem várias ideias, mas concretamente parece-me que há desses dois lados um interesse.
13: Questionado sobre a possibilidade de as negociações entre os Estados Unidos da América e o Irão terem sido suspensas, como avançou a imprensa iraniana, o diplomata disse ser resultado das desconfianças entre as partes, tendo sublinhado que existem bases para o alcance de um acordo.
14: Reflete isso mesmo, a desconfiança e a capacidade de fomentar narrativas e contranarrativas dos dois Estados. Mas parece-me que existe uma base para um acordo entre o Irão e os Estados Unidos.
13: Especialista moçambicano em diplomacia, Riad Sidat, em entrevista hoje à Rádio Moçambique em torno do conflito do Médio Oriente que opõe o Irão dos Estados Unidos, da América e Israel.
3: Moçambique está a apostar na arbitragem comercial com vista a reforçar a segurança jurídica, melhor ambiente de negócios e atrair mais investimentos. Érica Mungwambi.
15: A arbitragem comercial constitui um mecanismo alternativo para a resolução de conflitos, permitindo que litígios entre empresas e investidores sejam resolvidos de forma célere. É neste contexto que a cidade de Maputo acolhe na quinta-feira a 4ª Conferência Internacional de Arbitragem Comercial. Emília Paulino, membro da Comissão de Internacionalização de Arbitragem em Moçambique na Câmara Portuguesa, explica que o evento visa reforçar os mecanismos de resolução de conflitos empresariais no país.
16: Essa conferência visa dinamizar e trazer conceitos atuais sobre arbitragem e também cultivar uma experiência ou uma cultura de boa arbitragem, para as pessoas que comecem a saber o que é arbitragem, qual é a sua aplicabilidade, como fazer arbitragem, como é que se usa arbitragem.
15: A 3ª Conferência Internacional de Arbitragem Comercial, realizada em 2025, destacou a necessidade urgente de revisão da Lei de Arbitragem, tendo o governo assumido o compromisso de incluir o mecanismo como ferramenta essencial para dinamizar o ambiente de negócios e o acesso à justiça.
3: O Tribunal Judicial da cidade de Maputo declarou inocente o presidente do Podemos, Albino Forquilha, acusado pelo ativista social Adriano Nuvunga de recebimento de 219 milhões de meticais para desistir da contestação aos resultados das eleições gerais de 2024. Paulino Nunes.
17: Na sequência, o tribunal condenou Adriano Nuvunga ao pagamento de 1 milhão de meticais pelo crime de difamação. O presidente do Partido Podemos, Albino Forquilha, classifica a sentença de justa, ao mesmo tempo que apela à população a evitar acusações infundadas.
18: Penso que esta parte foi muito pedagógica e muito importante, porque as instituições, como é o caso da justiça aqui, têm que contribuir para a harmonia da sociedade. Penso que todos os outros que usam redes sociais, mas temos que fazê-lo sempre com responsabilidade.
17: Já o ativista social Adriano Nuvunga diz não estar satisfeito com a decisão do tribunal e promete recorrer da sentença.
19: Vamos de imediato recorrer desta decisão. A nossa preocupação não é com a indemnização, mas é com a acusação em si de difamação. Primeiro porque levei o processo para a entidade competente, que é o Gabinete Central de Combate à Corrupção, para fazer a investigação. O próprio Estado diz que as pessoas têm que denunciar. Foi isto que eu fiz.
17: O caso, cuja sentença foi hoje lida pelo Tribunal Judicial da cidade de Maputo, remonta de janeiro do ano passado, após Adriano Nuvunga ter submetido ao Gabinete Central de Combate à Corrupção uma denúncia contra Albino Forquilha por ter supostamente recebido uma quantia de 219 milhões de meticais para vender à Justiça Eleitoral.
3: Dos estúdios da Rádio Moçambique, na cidade de Inhambane, transmitimos o Jornal da Tarde. Atualidade internacional, a Organização Meteorológica Mundial alerta para a possibilidade de ocorrência do fenômeno climático El Niño entre junho corrente e agosto próximo no mundo. Dados da organização referem que as temperaturas elevadas que se registram nas águas tropicais do Pacífico estão a criar condições para a formação do El Niño, que deverá influenciar os padrões climáticos e precipitação a nível global. A diretora-geral da Organização Meteorológica Mundial, Celeste Saulo, apela às nações a prepararem-se para um evento de grande intensidade, garantindo que a organização vai colaborar com outras entidades científicas para antecipar o que está por vir. 20 pessoas morreram hoje devido a um incêndio ocorrido num restaurante na capital indiana, Nova Delhi. Outras 37 pessoas foram resgatadas e levadas ao hospital. Segundo a polícia local, o fogo já foi controlado, mas as causas do incêndio ainda não foram esclarecidas. Reagindo ao incidente, o primeiro-ministro indiano, Narendra Modi, afirmou que a perda de vidas foi trágica, apresentando condolências às famílias das vítimas. Governo de Lilongwe vai iniciar o repatriamento voluntário para os cidadãos malauianos que vivem na África do Sul, que desejam regressar à casa na sequência dos recentes ataques xenófobos. Sérgio Sixpence, correspondente da Rádio Moçambique em Malau.
20: O Ministério dos Negócios Estrangeiros e Cooperação Internacional do Malawi deu a conhecer que este exercício terá como alvo apenas os cidadãos malawianos que manifestaram voluntariamente a vontade de regressar e que necessitam de apoio logístico. Face a isto, está em curso no Alto Comissariado do Malawi em Pretória e no Consulado-Geral em Joanesburgo o processo de registro dos cidadãos que querem deixar a África do Sul de regresso para os seus locais de origem. As autoridades governamentais malauianas afirmam que já tomaram várias iniciativas diplomáticas junto do governo de Pretória desde o início das manifestações e a sua posição visa proteger o bem-estar dos seus cidadãos. Contudo, o Ministério dos Negócios Estrangeiros e Cooperação Internacional alertou os malauianos na África do Sul para estarem atentos aos impostores que se fazem passar por representantes do governo e esclareceu que não contratou nenhuma pessoa ou instituição para gerir este processo. Há duas semanas, cerca de 1.500 malauianos tinham regressado à conta própria para o Malawi. Sérgio Sixpence, em Plantaia.
3: As autoridades sul-africanas dizem que vão iniciar o processo formal de extradição de dois suspeitos de assassinar um casal de turistas no Parque Nacional Kruger, recentemente detidos em Moçambique. O ministro sul-africano das Florestas, Pescas e Ambiente, Willie Aukamp, elogiou a colaboração do Serviço Nacional de Investigação Criminal na detenção dos suspeitos, cujas identidades não foram reveladas. O duplo homicídio registrado em maio passado ganhou repercussão internacional por ser o primeiro incidente deste tipo nos 100 anos de história do Parque Nacional de Kruger. Após o assassinato, os suspeitos roubaram o carro do casal, que foi rastreado até Moçambique. Na Tanzânia, organizações não governamentais colocam à disposição do governo cerca de 29 mil milhões de meticais para financiar projetos de desenvolvimento. Os desembolsos iniciaram em 2025. Monteiro Bonifácio, correspondente da Rádio Moçambique, em Dar es Salaam.
0: A maior parte do valor serviu para o apoio ao orçamento dos setores sociais do Estado, como a saúde, educação, proteção social, direitos humanos e gênero, e a outra parte para a agricultura, ambiente, água e boa governação. O apoio externo na Tanzânia gerou mais de 18.500 postos de trabalho, que beneficiaram indiretamente a 208.300 pessoas. A ministra do Desenvolvimento Comunitário, Gênero, Mulheres e Grupos Especiais, Dorotai Guajima, disse que para reduzir a dependência do financiamento de doadores, 88 organizações estão a implementar a Estratégia Nacional de Sustentabilidade das Organizações Não-Governamentais, que incentiva o investimento em empreendimentos sociais, geradores de renda para melhorar a sustentabilidade. De Dar es Salaam para a Rádio Moçambique, Monteiro Bonifácio.
3: É o fim do Jornal da Tarde, próximo serviço alargado de informação às 19h30 no Jornal da Noite. Bernardo Salomão na sonorização e Matias Vilanculo na edição e apresentação despedem-se, desejando ao ouvinte uma boa tarde.

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2: Boa tarde, Helena Pitor. Boa tarde, ouvinte. O Presidente da República apela à unidade, à paz e à vigilância dos moçambicanos e alerta para o perigo, ou seja, os perigos da desinformação, da violência e do terrorismo no país. Daniel Chapo, que falava hoje durante um comício realizado no distrito de Baroa, em Manica, afirmou que a paz e a segurança são fundamentais para o desenvolvimento do país. Detalhes por Nelson Menato.
3: Segundo o chefe de Estado, existem pessoas que procuram dividir os moçambicanos através de mentiras, boatos e informações falsas, colocando em risco a estabilidade nacional.
4: Para nós termos paz e haver segurança, temos que ficar atentos, vigilantes, porque o inimigo da paz, o inimigo do desenvolvimento do povo moçambicano não dorme. Quando não consegue alcançar o seu objetivo de destruir Moçambique, de destruir a paz, de destruir o desenvolvimento, sempre procura algum motivo. E se nós não ficarmos atentos, vamos nos matar entre nós, vamos nos violentar entre nós e vamos destruir as nossas próprias coisas.
3: Daniel Chapo afirmou que a unidade, a vigilância e o trabalho constituem os principais pilares para a construção de um Moçambique mais seguro, próspero e desenvolvido. Da cidade de Chimoio, Nelson Mainato.
2: O presidente sul-africano Cyril Ramaphosa afirma que o governo não vai tolerar a xenofobia, violência e a justiça pelas próprias mãos. Ramaphosa assegura que o governo sul-africano está a intensificar os esforços para combater a imigração ilegal. Correspondente Eduardo Figurão.
5: Em meio a ataques xenófobos violentos contra estrangeiros africanos, o presidente explica que tais esforços incluem uma maior segurança nas fronteiras, inspeções nos locais de trabalho, medidas anticorrupção e aplicação mais rigorosa das leis de imigração. Ramaphosa diz que a imigração ilegal está a pressionar os serviços públicos e as oportunidades de emprego. No entanto, afirma que, quando bem gerida, a imigração pode beneficiar a economia sul-africana, numa altura em que países como Moçambique, Zimbábue, Malawi e Gana estão a repatriar os seus cidadãos alvos de ataques xenófobos, Ramaphosa voltou a condenar os atos de xenofobia, vigilantismo e violência contra estrangeiros africanos. Eduardo Figurão, Joanesburgo.
2: Já está a decorrer o levantamento cartográfico para o Censo Geral da População e Habitação 2027. O anúncio foi feito hoje pela Presidente do Instituto Nacional de Estatísticas. São necessários cerca de 110 milhões de dólares norte-americanos para a operacionalização do recenseamento, havendo ainda um déficit de 68 milhões. Elisa Magawa disse, entretanto, que o governo já se comprometeu a financiar metade do valor necessário para o processo, que pela primeira vez será digital.
6: Este censo, sendo o primeiro totalmente digital, acarreta custos. E ainda não conseguimos mobilizar fundos para toda a operação. Tivemos grande apoio do governo de Moçambique, que entrou com 45% de tudo que vai ser o necessário. Entretanto, ainda precisamos de apoios, não unicamente financeiros, materiais também.
2: A presidente do Instituto Nacional de Estatística, Elisa Magawa, falava à margem da capacitação de jornalistas sobre o Sistema Estatístico Nacional, tendo como base o próximo Censo Geral da População e Habitação. O Tribunal Judicial da cidade de Maputo condenou o ativista social Adriano Novunga ao pagamento de 1 milhão de meticais pelo crime de difamação contra o presidente do Podemos, Albino Forquilha. A condenação resulta da acusação, segundo a qual Forquilha teria recebido 219 milhões de meticais para desistir da contestação, dizia, Repito, a condenação resulta da acusação segundo a qual Forquilha teria recebido 219 milhões de meticais para desistir da constatação aos resultados das eleições gerais de 2024, cujo processo foi arquivado pela Procuradoria-Geral da República por insuficiência de provas. Adriano Novonga diz não estar satisfeito com a decisão do tribunal e promete recorrer da sentença. Por sua vez, o presidente do Partido Podemos, Albino Forquilha, classifica a sentença de justa, ao mesmo tempo que apela à população a evitar acusações infundadas. No estrangeiro, 20 pessoas morreram hoje devido a um incêndio ocorrido num restaurante na capital indiana, Nova Delhi. Outras 37 pessoas foram resgatadas e levadas ao hospital. Segundo a polícia local, o fogo já foi controlado, mas as causas do incêndio ainda não foram esclarecidas. Foram as notícias a esta hora. As próximas, às 17 horas.
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2: Boa noite, Sérgio Samuel. Boa noite, ouvinte. O presidente da República, Daniel Chapo, promulgou e mandou publicar a revisão da lei do setor empresarial do Estado, da lei de minas e da lei de petróleos, bem como da lei do conteúdo local. A promulgação destes instrumentos legais ocorre após o chefe de Estado ter verificado que as referidas leis não contrariam a Constituição da República de Moçambique, reunindo, por isso, as condições para sua entrega em para sua entrada em vigor após publicação nos termos da Ordem Jurídica Nacional. Com a promulgação destes diplomas legais, o Estado moçambicano reforça a gestão dos recursos estratégicos em defesa do interesse nacional, ao mesmo tempo que promove o emprego, o investimento nacional, a retenção de riqueza e o desenvolvimento sustentável de Moçambique, indica um comunicado da Presidência da República recebido na nossa redação. O presidente da República, Daniel Chapo, afirma que o conflito envolvendo o Irão está a provocar constrangimentos no mercado internacional.

0: O país vizinho, na sequência da violência no estado de Rakhine. Segundo a agência, persistem enormes necessidades humanitárias, sobretudo entre mulheres, crianças, idosos e pessoas com deficiência. A Agência das Nações Unidas para os Refugiados alerta que a redução do apoio internacional poderá agravar as condições de vida dos refugiados e das comunidades de acolhimento. O tempo. A cidade de Tete poderá registrar amanhã 35 graus centígrados de temperatura máxima, seguida por Beira com 31 graus. Para Maputo, Nampula, Quelimane e Xai-Xai prevê-se 30 graus, Inhambane, Pemba 29, Chimoio 28, Vilanculo 27 e, por fim, Lixinga 26 graus centígrados de temperatura máxima. Foram as notícias das 18. As próximas, às 19 horas e 30 minutos, no Jornal da Noite.
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0: Boa noite, caro ouvinte. Bem-vindo ao Jornal da Noite. Presidente da República, Daniel Chapo, anuncia em Manica o arranque de um Programa Nacional de Construção de Postos de Saúde Comunitários no país.
1: Vamos construir postos de saúde comunitária para podermos cuidar do nosso povo. Tem que haver mulheres saudáveis, jovens saudáveis, homens saudáveis, crianças saudáveis. Esse é que é o nosso objetivo.
0: Setor do turismo arrecada mais de 13 mil milhões de meticais em receitas provenientes da atividade turística no país. No estrangeiro, Estados Unidos da América impõem novas sanções contra dirigentes ligados ao grupo rebelde M23 e às forças democráticas para a libertação de Ruanda no quadro da crise de segurança no leste da República Democrática do Congo. Destaques da presente edição do Jornal da Noite. Elvis Magaia está na sonorização e Cristina Xavier na edição e apresentação. Boa escuta. O Presidente da República está em Manica e anunciou o arranque em breve de um Programa Nacional de Construção de Postos de Saúde Comunitários que visa aproximar os serviços de saúde à população e reforçar a cobertura sanitária em todo o país. Desenvolve a notícia Daniel Oliveira.
2: Segundo o chefe de Estado, o programa visa garantir maior acesso aos cuidados de saúde, reduzir a pressão sobre as unidades sanitárias existentes e melhorar a qualidade da assistência prestada aos cidadãos. Daniel Chapo explicou que recentemente a Assembleia da República aprovou uma nova legislação destinada a impulsionar a expansão da rede sanitária nacional. A medida pretende minimizar o sofrimento das comunidades que ainda percorrem longas distâncias para ter acesso aos serviços básicos de saúde.
3: Como governo do povo, a nossa ideia não é casa mortuária, mas é construir hospitais para cuidar da saúde do povo, para ninguém não morrer e todos termos boa saúde. Por isso, vamos nos concentrar na saúde do povo. Esta que é a nossa ideia. A nossa Assembleia da República aprovou uma nova lei de saúde que permite-nos cuidar do povo lá na base. Construirmos muitos postos de saúde comunitários lá na base. Mesmo que esteja a 52 quilômetros. Se não conseguirmos fazer chegar o hospital lá, se não conseguirmos fazer chegar um centro de saúde, no âmbito dos cuidados primários, de saúde primário, que é cuidar o povo lá na base, vamos construir postos de saúde comunitário para podermos cuidar do nosso povo. Tem que haver mulheres saudáveis, jovens saudáveis, homens saudáveis, crianças saudáveis. Esse é que é o nosso objetivo.
2: Daniel Chapo, presidente da República, vai trabalhar esta quinta-feira na Vila de Guru, no segundo dia da sua governação aberta na província central de Manica. A partir da Vila de Catandica, Daniel Oliveira.
0: Presidente da República anuncia em Manica o arranque de um Programa Nacional de Construção de Postos de Saúde Comunitários no país. No quadro da visita do chefe de Estado àquela província, os membros dos órgãos de governação descentralizada apresentaram informação sobre o ponto de situação da implementação do Fundo de Desenvolvimento Local. Jornalista Moisés Sela.
4: O Presidente da República, Daniel Chapo, interagiu esta quarta-feira com os membros dos órgãos de governação descentralizada da província de Manica, que apresentaram o estágio atual da implementação do Fundo de Desenvolvimento Local como um dos programas que vai alavancar a economia local. Os dados apresentados numa sessão indicam que 1.232 projetos foram aprovados e financiados pelo Fundo em 11 distritos e 6 municípios desta província. A anteceder a sessão, o Presidente da República, Daniel Chapo, anunciou num comício que orientou, aqui na Vila de Catandica, o aumento dos fundos a serem alocados a partir deste ano para financiar projetos no âmbito do Fundo de Desenvolvimento Local.
3: Estamos com o FIDEL, que é um Fundo de Desenvolvimento Econômico do Distrito, para emprestar dinheiro àquelas pessoas que têm ideias de fazer negócio. E descobrimos que este ano, e aqueles que deram entrada ano passado, houve muita procura e o dinheiro não foi suficiente. Por isso decidimos que este ano vamos duplicar o valor do FIDEL para todos os distritos do país, para que aqueles que não tiveram possam ter a oportunidade de ter. Porque com este dinheiro vai haver mais negócio, vai haver mais emprego. E estas pessoas que forem fazer negócio, gerar renda, criar emprego, poucos aos poucos vão devolver este dinheiro. E nós vamos pegar este dinheiro para continuar a emprestar outros jovens, continuar a emprestar outras mulheres, para desenvolver o distrito.
4: A governadora de Manica, Francisca Tomás, diz que através do Fundo de Desenvolvimento Local, a província está a registrar progressos assinaláveis.
5: Para a implementação do FIDEL, a província foi alocada um limite global de 61,61 milhões de meticais para 11 distritos e 6 municípios. Foram recebidos um total de 23.629 projetos, tendo sido aprovados e financiados 1.232 projetos. Através do FIDEL foram criados um total de 2.008 empregos.
4: A agenda deste primeiro dia de visita de trabalho do Presidente da República, Daniel Chapo, à província de Manica, foi marcada por um comício e uma sessão extraordinária do Conselho Executivo da província de Manica, alargada ao Conselho dos Serviços de Representação do Estado, administradores distritais e presidente dos Conselhos Autárquicos na Vila de Catandica, sede distrital de Barue. Esta quinta-feira, o Presidente da República, Daniel Chapo, vai trabalhar no distrito de Guru. A partir da Vila de Catandica, sede distrital de Barue, Moisés Sayana.
0: E o Presidente da República, Daniel Chapo, promulgou e mandou publicar a revisão da Lei do Setor Empresarial do Estado, da Lei de Minas e da Lei de Petróleos, bem como da Lei do Conteúdo Local. A promulgação destes instrumentos legais ocorre após o chefe de Estado ter verificado que as referidas leis não contrariam a Constituição da República de Moçambique, reunindo, por isso, as condições para sua entrada em vigor após publicação nos termos da Ordem Jurídica Nacional. Com a promulgação destes diplomas legais, o Estado moçambicano reforça a gestão dos recursos estratégicos em defesa do interesse nacional, ao mesmo tempo que promove o emprego, o investimento nacional, a retenção de riqueza e o desenvolvimento sustentável de Moçambique, indica um comunicado da Presidência da República. O setor do turismo arrecadou, no ano passado, mais de 13 mil milhões de meticais em receitas provenientes da atividade turística no país. A informação foi prestada esta quarta-feira em Nampula pelo ministro da Economia, Basílio Muat, na abertura do Fórum do Turismo e Investimento, que decorre no distrito de Rapale. A reportagem é de Otávio Fonseca.
6: Basílio Muat frisou que, no mesmo período, o país recebeu mais de 1 milhão de turistas, o que representou um incremento na ordem de 15% em relação ao ano de 2024. O ministro da Economia frisou que os dados ilustram que o setor de turismo em Moçambique está a crescer, atraindo desta forma mais turistas e está a afirmar-se como setor estratégico da economia nacional.
7: Com o potencial de 2.700 quilômetros de costa, este património distribuído por todo o país, o reconhecimento internacional que temos, das mais importantes áreas de conservação que o país tem, tanto ainda devemos ambicionar mais do ponto de vista de resultados no setor do turismo. E é por isso que estamos aqui reunidos, não é? Para olhar para estes desafios neste fórum, para discutir sobre a nossa ambição, mas também para trazermos resultados concretos para o nosso setor de turismo.
6: O presidente da Confederação das Associações ETA, Álvaro Massingue, frisou que o evento visa transformar o potencial que a província de Nampula dispõe e investimentos para o desenvolvimento, o que, na sua ótica...
8: É fundamental fortalecer a cooperação entre o governo, o setor privado e os parceiros de desenvolvimento, a maioria deles aqui presentes. Moçambique possui recursos, localização estratégica e oportunidades concretas para crescer. Nampula reúne património histórico, atrativos naturais, gastronomia, logística, o capital humano.
6: Entretanto, o governador da província de Nampula, Eduardo Abdullah, disse que apesar da província possuir grande potencial turístico, há necessidade de transformar o investimento através de uma visão estratégica.
9: O turismo em Moçambique como produto, mercado e dados desafia-nos a pensar o turismo de forma moderna, inteligente e sustentável. Desafia-nos a transformar recursos e produtos, visitantes em mercados, informação em decisões, potencial em prosperidade.
6: O Fórum do Turismo e Investimento, que termina ainda esta quarta-feira,

0: Preparam-se para submeter nos próximos dias a proposta das novas tarifas de transporte interdistrital à Assembleia Provincial. Reporta-se Malis Gilberto.
1: A medida surge na sequência do aumento em maio findo dos preços dos combustíveis no país, justificado pela conjuntura internacional devido ao conflito no Médio Oriente. Em entrevista à Rádio Moçambique, esta quarta-feira, o diretor provincial de Transportes e Comunicações revelou que esta semana as partes terão um encontro técnico para analisar os documentos preparados. Nelson Pereira disse que a reunião visa alcançar um consenso em torno das percentagens de reajuste com base nos instrumentos normativos, adequando-as à realidade socioeconómica da província.
2: Já recebemos aquilo que é a proposta da associação para diversas rotas a nível da província. Agendamos um encontro para sexta-feira, onde vamos sentar com a associação e outros agentes. E quando chegarmos ao consenso, teremos que submeter a uma das sessões do Conselho Executivo Provincial. Depois teremos também que levar à Assembleia Provincial para ser aprovada. Então, estamos mesmo a trabalhar nesse sentido e vamos dar o seguimento.
1: Nelson Pereira aproveitou a ocasião para apelar à calma aos operadores do setor e ao público em geral, assegurando que o governo está empenhado em responder às demandas da população.
2: Aos transportadores e à população em geral, no sentido de termos um bocado de calma, não é? Não estamos a trabalhar para responder às necessidades da atualidade. Mas neste momento estamos mesmo com os documentos já preparados para sentarmos e discutirmos e chegarmos a um consenso.
1: Por seu turno, o presidente da Associação dos Transportadores Rodoviários de Cabo Delgado garantiu que tudo está a ser feito para que a nova tabela em processo de harmonização seja equilibrada e justa. Segundo Cássimo Salimo, a aparente demora na apresentação da proposta deveu-se à necessidade de envolver todos os segmentos da sociedade, garantindo que o impacto financeiro sobre os cidadãos seja minimizado.
3: Nós estamos a os nossos transportadores que continuemos a fazer aqueles preços anteriores, quando que nós estamos a fazer um trabalho multissetorial para avançarmos. Apesar que nós ficamos um pouco atrasados em fazer revisão, mas já temos as nossas propostas e assim na sexta-feira vamos discutir para se poder se levar na Assembleia Provincial para a sua apreciação e aprovação.
1: A Associação dos Transportadores Rodoviários de Cabo Delgado conta atualmente com 80 operadores de transporte filiados à agremiação. Somali Gilberto, em Pemba.
0: Na província de Maputo, cinco associações de agricultores do distrito de Marraquene receberam esta quarta-feira insumos agrícolas e equipamentos agrícolas para o aumento da produção e produtividade. Verónica Sidumo.
4: Trata-se de quatro motobombas, quatro eletrobombas, enxadas, pás, botas, sementes de arroz e feijão, mobilizados pelo governo e parceiros, num custo de mais de 1.500.000 meticais. Na ocasião, o governador da província de Maputo, Manuel Tulle, que procedeu com a entrega, encorajou os produtores a arregaçarem as mangas, aproveitando a fertilidade do solo para o incremento da produção.
5: Estão criadas as condições para a retoma da produção com muita força, com muita intensidade. O que nós queremos é o aumento da produção de alimentos para a nossa população. O esforço que o governo está a fazer é criar capacidade para o aumento da produção de alimentos. Nós, em Moçambique, e particularmente aqui na província de Maputo, temos terras férteis, temos risco e cora. Nós acreditamos que podemos produzir e produzir mais para alimentar toda a população sem depender de outros países.
4: O presidente da Associação Maria da Luz, Fernando Mavota, mostrou-se satisfeito com estes materiais.
6: Eu agradecer ao nosso governo, que muito obrigado pela ajuda que deu para nós. Muito obrigado. A saúde da associação vai estar mesmo de boa maneira, de boas condições, porque vai produzir.
4: O representante da Help Cold Club, Manhissa, parceiro da iniciativa, disse que a ação tem em vista revitalizar o setor depois das cheias que devastaram culturas diversas.
7: Esperamos que a comunidade se recupere, visto que foi investigada pelas cheias no início do ano. São cinco comunidades em que nós já viemos trabalhando há 3 anos e já apresentavam alguma melhoria em termos de produção, mas infelizmente, por conta das cheias, sofreram demasiado.
4: Representante da Help Cold Club Manhissa e o apoio aos agricultores de Marraquém para o aumento da produção e produtividade. Damatola, Verônica Sidumo.
0: São 19 horas e 52 minutos.

0: Na cidade de Mossel Bay, província do Cabo Ocidental, na África do Sul, chegaram hoje ao posto fronteiriço de Ressano Garcia 545 compatriotas repatriados daquele país. À sua chegada ao território nacional, os cidadãos foram submetidos aos procedimentos de registro migratório, triagem sanitária e assistência humanitária, tendo igualmente beneficiado de refeição quente, distribuição de lanche para viagem e encaminhamento para os respectivos meios de transporte, com destino às suas zonas de origem. De acordo com este comunicado, dos cidadãos recebidos, 17 têm como destino a cidade de Maputo, 105 a província de Maputo, 337 a província de Gaza, 78 a Inhambane e 8 a província de Manica. A operação de recepção e encaminhamento decorreu de forma ordeira e coordenada, envolvendo diversas instituições do Estado moçambicano, com destaque para os setores de imigração, saúde, assistência social, gestão de riscos e emergências, bem como as missões diplomáticas e consulares de Moçambique na República da África do Sul. Dos 584 cidadãos inicialmente previstos para o repatriamento, 545 concluíram a viagem até o território nacional, sendo que os restantes ainda não chegaram devido às situações detectadas durante o processo de triagem e controle migratório, tais como a retenção de uma criança pelas autoridades sul-africanas para efeitos de verificação documental e a desistência de alguns cidadãos antes da conclusão dos procedimentos de repatriamento. As autoridades moçambicanas encontram-se a acompanhar os casos pendentes em coordenação com as autoridades sul-africanas, prestando assistência necessária, consular e garantindo a proteção dos direitos dos cidadãos envolvidos. O governo de Moçambique garante que continua a monitorar a situação dos moçambicanos afetados pelos atos xenófobos na África do Sul e reafirma o seu compromisso de prestar toda a assistência necessária aos compatriotas que dela necessitem. Cristina Xavier, lemos assim na íntegra um comunicado recebido há momentos do Gabinete de Informação.
1: Muito obrigada, Vitor Rufino. Portanto, e o comentador da Rádio Moçambique, Anísio Guanaíssa, diz que a violência pode ser útil para grupos poderem obter dividendos políticos. Reporta Leopoldo Agapito.
2: Anísio Guanaíssa fez o comentário hoje em Maputo durante o programa Debate Político desta estação emissora, que abordou o cenário de violência xenófoba que ocorre em algumas regiões da África do Sul.
3: E este é um prisma que também não podemos descurar na África do Sul, principalmente porque percebe-se em algum momento os grupos que compõem o ANC, que são vários também, entre esses grupos, mas também nós temos, por outro lado, outros partidos políticos que se revê nisto. Se olhar para um conto ciso, como partido político, esta dinâmica de violência e acobertar agressão para estrangeiros, de modo particular os africanos, não é de hoje. Vejam que quando isto tomou o seu pico, na altura o presidente Zuma é que dirigia a nação sul-africana, foi este momento de pico, que não temos violência comparada, pelo menos atual. E o presidente Zuma não fez o pronunciamento devido para cautelar os interesses dos seus pares africanos, muito menos dos seus pares da SADC.
2: Anísio Guanaíssa afirmou que o executivo sul-africano pode fazer mais para acabar com a violência contra estrangeiros.
3: Tendo uma plataforma com interesses específicos no processo governamental completamente díspares, em algum momento que se desencontram, que já gerou tensão para se desfazer até o governo, não é fácil termos uma abordagem governamental tranquila que agrade, por exemplo, os países na região ou a nível do continente. É uma questão muito sensível para o governo sul-africano tocar estes elementos, porque em algum momento no processo de concertação interpartidário esta pauta é percebida de forma diferenciada para os diferentes grupos políticos.
2: E o professor Patrício José disse que depois dos ataques contra cidadãos estrangeiros na África do Sul, a violência vai avançar contra cidadãos de raça branca.
4: Os próprios políticos sul-africanos estão profundamente, vamos lá, desorganizados para perceber qual deve ser a estratégia. Porque cada um está a saber qual, talvez amanhã, depois de amanhã, eu também serei vítima. Senão é ele diretamente das suas origens. Então, significa que este exercício político de governação que seguiu pós-apartheid, que não resolveu os problemas econômicos sociais, que na altura confundia-se, ou o culpado era o apartheid, mas já está tantas décadas, o apartheid já desapareceu, não é verdade? Os problemas se resolveram. Vão atiçar os conflitos, não é? Hoje é com os estrangeiros, amanhã serão internos entre os diferentes grupos étnicos e depois voltará a ter a componente racial.

0: programa Debate Político desta estação emissora, que abordou hoje a violência contra cidadãos estrangeiros na África do Sul, entre outros temas.
1: Na atualidade internacional, os Estados Unidos da América impuseram novas sanções contra dirigentes ligados ao grupo rebelde M23 e às Forças Democráticas para a Libertação do Ruanda, no quadro da crise de segurança no leste da República Democrática do Congo. Lilia Langa.
2: Trata-se de John Imani Nzeze, identificado como chefe dos serviços de inteligência do M23, e Gustavo Kubuayo, apontado como comandante sênior das FDLR. O governo norte-americano fez saber que os dois indivíduos desempenham papéis centrais em atividades que contribuem para a continuidade da violência na região, incluindo operações militares, apoio logístico e redes de financiamento que sustentam os grupos armados. Segundo as autoridades norte-americanas, as sanções ora aplicadas visam cortar o acesso de John Zese e Gustavo Kubuayo ao sistema financeiro internacional, congelar eventuais bens sob jurisdição norte-americana e restringir qualquer tipo de apoio material ou operacional. A decisão surge num contexto de tensão persistente entre a República Democrática do Congo e o Ruanda, com acusações cruzadas sobre o apoio a grupos armados, enquanto a população civil continua a ser mais afetada pelos confrontos, deslocações forçadas e crise humanitária no terreno. A comunidade internacional reforça os apelos para uma solução política duradoura que permita o cessar das hostilidades e o regresso da estabilidade ao leste congolês.
1: O tempo, a cidade de Tete poderá registrar amanhã 35 graus centígrados de temperatura máxima, seguida por Beira com 31 graus. Para Maputo, Nampula, Quelimane e Xai-Xai prevê-se 30 graus, Inhambane e Pemba 29, Chimoio 28, Vilanculo 27 e, por fim, Lixinga, 26 graus centígrados de temperatura máxima. Deste modo, colocamos ponto final ao Jornal da Noite. Obrigada pela preferência. Elvis Magaia esteve na sonorização e Cristina Xavier na edição e apresentação. Boa noite.

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1: 20 horas tocando a Moçambique e da tela e lá vai ter tentar até cobrir e com uma internacional cobrir com uma questão de fundo.
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3: Estimado ouvinte, saudações. Chuva intensa e inundações na época chuvosa e ciclónica passada prejudicaram a produção agrária em alguns distritos da província da Zambésia, afetando milhares de famílias.
4: Beleza, Francisco Tomé.
5: Chegou a chuva, até abrangiu numa manhã. Não ter sido para você, pelo menos estender, estar a dormir. Todas as casas se destruíram, não se vê nada. As imas chamam assim como casa. Você não ia chegar até lá. Água até aqui nas mamas. Nós resolvemos sair para ir ter com esses da NGD, para nos, pelo menos procurar sítio para não nos acomodar.
3: Por conta dos fenômenos climáticos extremos, a autoridade tributária na Zambésia prevê uma queda na arrecadação de receitas. O impacto da época chuvosa na vida econômica e social da população da Zambésia é o tema deste programa Questão de Fundo. A reportagem é produzida e apresentada por Rizik Zacarias, com a sonorização e montagem de Sitoi Teixeira. A província da Zambésia registrou na época chuvosa e ciclónica transata chuva fora do comum, causando inundações urbanas e em áreas de produção agrícolas. Dados do Instituto Nacional de Meteorologia na Zambésia indicam que a província registrou de outubro de 2025 a março de 2026 a precipitação na ordem de 26.471 milímetros. Como explica Arcanjo Arabem, do Instituto Nacional de Meteorologia na Zambésia.
6: Em meteorologia chamamos de normal climatológica, quer dizer, é um estudo feito em 30 anos, cujo no distrito, por exemplo, de Mopeia, deve cair uma quantidade de 500 milímetros em 3 meses. Estamos a falar de outubro, novembro e dezembro. Então, quando ultrapassa esta quantidade, dissemos que choveu acima do normal, porque o normal que nós padronizamos é de 500 milímetros. Quando chove menos do que aquela quantidade, também dissemos choveu abaixo do normal, porque o normal falamos de 500 milímetros. Então, na verdade, ao nível de todo o distrito onde nós monitoramos o estado do tempo, estou a falar de Kilimani, Mocuba, Milange, Gurue, Alto Moloque, Mulevala, Pebani, Maganja da Costa e Namaroi, as chuvas foram acima daquilo que se esperava.
3: O docente universitário Luke Njanji explica as causas do excesso de chuva no país em geral e na província da Zambésia em particular.
7: Moçambique, claramente, a escala planetária, a nível da África, é o principal. É o primeiro, altamente vulnerável. Se calhar, comparamos-nos com Bangladesh, por exemplo, aqueles países lá da América do Sul, que são também, a nível global, aqueles que mais sofrem com os eventos extremos. A principal gasolina dos fenômenos hidrometeorológicos, que têm origem, sobretudo, sobre os oceanos, é a água que se encontra sobre os oceanos em condições termicamente diferentes daquilo que é o normal. Mas as últimas cheias de 2015, se a memória não falha, mesmo a de 2025 provou que podemos ter picos de cheias.
3: Vários fatores condicionam o ciclo hidrológico no país, ou seja, a quantidade e magnitude da chuva e outros fenómenos.
7: Os fenómenos que nós chamamos associados com as mudanças climáticas. As nossas práticas ditam ou conduzem-nos com que atualmente a atmosfera, particularmente o ciclo hidrológico, porque quando nós falamos de ciclo hidrológico é perceber como é que a água se encontra disponível na atmosfera, como é que a água, por exemplo, se encontra disponível nos oceanos, como é que, por exemplo, a água se encontra disponível nos continentes, aqui falamos de rio, etc. Todo esse mecanismo também é acompanhado com outras componentes, não é? Por exemplo, a vegetação, por exemplo, a questão da característica dos solos, da quantidade de vapor de água na atmosfera, estão num processo de metamorfoses sistemáticas e que estão, de fato, a condicionar a dinâmica da própria atmosfera. Nós estamos a caminhar para um cenário, só para ter uma ideia, de há uns 15 anos atrás, 15, 20 anos atrás, a nível do nosso país, nesta época dos ciclones, tínhamos em média de 1 a 2 ciclones. Hoje, uma época igual, estamos a falar uma média de 3, 4, até 5 ciclones na época ciclónica. Isso já mostra claramente que a atmosfera é, de fato, altamente dinâmica e essa dinâmica é condicionada com outros fatores que nós temos que ter sempre em atenção.
4: E fatores humanos?
7: Este é o principal. O fator humano é o principal.
3: Por seu turno, o meteorologista do Instituto Nacional de Meteorologia, Arcanjo Arabin, associa o facto à localização geográfica do país. Arcanjo Arabin sustenta que o país está localizado numa região propensa a eventos climáticos extremos, necessitando de medidas de prevenção e antecipação.
6: O Moçambique localiza-se na parte sudoeste do Oceano Índico. Estamos propensos, sim, a essas tempestades, como ciclones ou ventos fortes. Atendendo e considerando que esses ciclones ou esses fenômenos formam-se ao lado de Madagascar, então, quando se formam ali associado ao aquecimento global, mais o aquecimento global e o aquecimento das águas do mar, isso proporciona e alimenta esses ventos fortes que acabam nos fustigando ano após ano.
3: Arcanjo Arabin sugere o plantio de floresta de mangal e árvores de sombra para fortalecer a defesa da costa da Zambésia e do país em geral contra ventos fortes.
6: Em parte, minimizarmos o impacto dos fenômenos climáticos podemos sim fazer, na medida em que, por exemplo, aqui na província da Zambésia tem estado sendo repovoado o mangal. O mangal é repovoado, ele diminui o impacto dos ventos. Os ventos fortes, quando os ventos fortes se fazem no mangal onde não tem árvores, a coisa é outra. Então, quando ele encontra árvores, pelo menos chega até ao continente com um ligeiro abrandamento. O mais recomendado é pararmos de devastar as florestas e, se conseguirmos, até repovoar, sim. Temos que diminuir o corte das árvores. Sabemos de que o corte das árvores é mesmo para sustentar as famílias, não sei quantos mais, em parte também estamos a degradar o meio ambiente. Sim, podemos até construir diques de proteção, mas os diques de proteção não vão nos vedar dos vendavais, não vão nos proteger das chuvas fortes, nem vão nos proteger dos ventos fortes. Sim, vão nos proteger, sim, das inundações, mas existem zonas que não têm risco de inundações, se não construindo barragens para escoar as águas. Nos nossos bairros periféricos não temos nem como construir uma barragem, mas sim temos que construir valas de drenagem, esses para escoar a água e pronto. Então, os diques teremos sim que construir nas zonas onde, quando chove, é propenso a alagamento, a cheias.
3: A este propósito, o docente universitário Luke Njage explica como a localização geográfica leva o país a ser propenso a eventos climáticos extremos.
7: Quando formos a buscar alguns fatores físico-meteorológicos, por exemplo, aqui o fato de nós estarmos, por exemplo, localizados a nível da região austral de África, junto à costa leste do Oceano Índico, por exemplo, depois o fato de nós termos, por exemplo, a interferência daquilo que nós chamamos da zona de convergência intertropical, que é um movimento de nuvens à escala planetária, mas sobretudo aqui na região austral de África, que muitas das vezes é o responsável, por exemplo, pela ocorrência de precipitação, por exemplo, a nível aqui do território. Todos esses mecanismos. Depois tem a questão, por exemplo, da temperatura da superfície do mar, uma das condições necessárias, por exemplo, para a geração daqueles fenómenos, sobretudo os ciclones, que são fenómenos de origem oceânica, não é? E o responsável para a geração disso é o fato de, sobre os oceanos, nós termos essa diferença da temperatura, falamos do El Nino, La Nina, por aí fora, da temperatura na superfície do mar, que depois vai desencadear aqui um processo termodinâmico, que é o movimento dessas massas de ar dos oceanos em direção à costa, ou sim, ao continente, e com ela uma série de mecanismos.
3: A fonte sustenta que Madagascar serve de barreira natural contra ciclones que se projetam para Moçambique. Se o Madagascar não existisse, o país corria riscos de desaparecer do mapa.
7: Nós, os meteorologistas, sempre brincamos assim que o Madagascar é como se fosse uma barreira, ou como se fosse um muro, ou é como se fosse uma barragem que contém, enquanto que a barragem contém, por exemplo, o fluxo das águas. A Jusante, aquela ilha que é benéfica para nós, ela é a primeira barreira, ou seja, é o primeiro obstáculo, ela tem o papel de minimizar a intensidade, a força dos ciclones, porque sem aquela barreira natural, não sei se poderia, aqui podia, não sei se posso falar isso, não sei se nós existiríamos, por exemplo. Se existíssemos, de certeza que alguns aspectos em termos de vivência cotidiana que nós temos em Moçambique seria diferenciado. É só vermos o exemplo que nós temos lá em Madagascar e depois, tirando Madagascar, o que seria? Não é? Então, a barreira natural é importante. O que temos que fazer nós, como seres humanos, somos a peça-chave para a minimização dos danos associados a esta questão? A questão da limitação dos combustíveis fósseis, por exemplo, hoje falamos de energia renovável, falamos agora de alternativas aos combustíveis fósseis, por exemplo, os sistemas fotovoltaicos, fala-se hoje muito dos sistemas fotovoltaicos como alternativa, por exemplo, à energia hidrelétrica que nós já conhecemos, por exemplo, porque aquelas barragens que nós temos a nível global ou a nível planetário, elas têm um impacto bastante significativo no ciclo hidrológico global.
3: Para a redução de frequência de ciclones no país, Luke Njadi sugere também maior reflorestamento, multiplicação de ações de educação ambiental e climática. Mais de 3.800 famílias residentes no posto administrativo de Nante, no distrito da Maganja da Costa, perderam quase tudo devido a inundações provocadas por chuva intensa, agravando a situação de pobreza e vulnerabilidade de milhares de famílias. De acordo com dados do inquérito do Orçamento Familiar de 2022, cerca de 70% da população da província da Zambézia é pobre. As famílias afetadas vivem na base da agricultura e pesca, com fraco acesso a serviços básicos como saúde e educação.
5: Beleza, Francisco Tomé. Quando chegou a chuva, até abrangiu numa manhã. Água até no joelho. Não ter sítio para você, para mim, estender, estar a dormir. Todas as casas se destruíram, não se vê nada. Assim, machamba, assim como casa. Você não ia chegar até lá. Água até aqui nas mamas. Triste mesmo. Até além de ser terrível, é triste. Sim, todos os anos. Quando isso chega, sempre é assim mesmo.
3: Como é que vocês fazem para sair dessa situação? O que é que o governo faz?
5: Sempre fala com o preço da NGD, para antecipar antes. Está a vir água, já está a vir água. Mas basta com aquela chuva começar já a cair. Nós já começamos já a notar que a água já está a chegar. Por exemplo, nós estamos lá a aproveitar por causa dessas machambas para cultivarmos, sustentarmos nossos filhos. Nós resolvemos já sair para ir ter com esses da NGD, para nos, pelo menos nos procurar sítio para não nos acomodarem.
4: Foi através de chover muito e recebemos água que saía desse rio Lucungo, e quando as pontes não são suficientes, é por isso que sofremos a quedas. E assim este ano estou mal.
3: Crianças, idosos, pessoas com deficiência e mulheres grávidas, chefes de agregados familiares, foram surpreendidas por chuva e inundações no baixo Lucungo Nante.
8: Tinha uma chamba, agora essa água que veio logo para Brasil, ninguém lançou arroz. Todo uma chamba já está na água. Sim, já perdemos. Todo arroz já apodreceu. Pode ver assim, de uma maneira.
9: Quando está a chover muito, vimos que a água mesmo está para abranger. Mobilizamos as pessoas, depois chega cheia, depois eles também costumam vir sozinhos. Porque há crianças que vivem mal, às vezes que apanham doença de nutrição. Então, mobilizamos também, acompanhamos para o hospital e também fizemos limpeza no hospital. Hospital de Inumiwa.
3: Dada a gravidade do problema, membros do Conselho de Ministros foram enviados às províncias a fim de coordenarem ações de resposta. O mandatário do Presidente da República para a Gestão de Desastres Naturais na Zambézia, Momada Juízo, dirigiu uma reunião do Centro Operativo de Emergência logo à sua chegada a Climane, pedindo alocação de tendas de abrigo, alimentação e kits de higiene para as vítimas das enxurradas. Recomendou igualmente a retirada compulsiva da população das zonas de risco de cheias e inundações.
10: Queremos lamentar a perda de 11 vidas, que é bastante lamentável, e 18 feridos que aqui foram reportados. Nossas condolências por essas perdas e dizer que estamos juntos, nós como governo e os nossos parceiros vamos continuar a trabalhar para irmos prevenindo que situações dessa natureza possam multiplicar-se Sabemos que grande parte desses incidentes deveram-se a questões de descargas elétricas. Vamos continuar a apelar à nossa população para que esteja em locais seguros, como está a ser feito através tanto das nossas autoridades a nível da província, dos distritos. É sabido que a situação geral no país é bastante exigente, mas temos a questão do baixonante, que é preocupante.
3: O delegado do Instituto Nacional de Gestão e Redução do Risco de Desastres na Zambésia, Hélder da Costa, fala das condições criadas nos três centros de acomodação no Baixo Licungunante no período de emergência.
11: Impacto referente às chuvas que se deram sentir nos últimos dias na nossa província. Temos um registro de 3.888 famílias com 18.033 pessoas no posto administrativo Nante, no distrito da Maganja da Costa. Casas totalmente destruídas. Temos também uma área de cerca de 11.032, que é a área agrícola inundada, e 3.654 perdidos, tendo afetado 7.308 agricultores. Em jeito de resposta, nós fizemos evacuação das pessoas para os centros de acomodação, que estão neste momento em centros de acomodação e zonas seguras. Em termos de material de abrigo, tendas e lonas, tendas familiares, sendo 16 no Intabo e 27 no Pareirão. 251.928 kg de bens alimentares diversos, incluindo cereais e leguminosas. 300 toneladas de produtos alimentares e outros bens não alimentares. Nos distritos da Macurra, Maganja da Costa, com vista a assegurar aquilo que é a capacidade de resposta antecipada a eventuais emergências.
3: A delegação do INGD, em parceria com a Cruz Vermelha de Moçambique, Governo Distrital da Maganja da Costa e outras entidades, desdobraram-se na assistência humanitária com vista a reduzir os níveis de vulnerabilidade e sofrimento das vítimas das inundações na província. O testemunho que se segue é do delegado do INGD na Zambésia, Hélder da Costa.
11: Foram assistidas 2.000 famílias afetadas por inundações através dos parceiros, com kits constituídos por balde, rede mosquiteira, pasta para conservar documentos e jerricãs. Dessas 2.000 famílias assistidas com bens não alimentares, 1.114 beneficiaram-se de bens alimentares nos centros da acomodação de Pareirão, em Tabo, Guguruni. Foram proporcionadas 7 embarcações, sendo 2 no distrito da Maganja da Costa e restante para Namapurra, Mopeia, Xindi e distrito de Quilimane. Aqui trazemos também aquilo que foi assistência feita. Após descer dos barcos, temos que caminhar um pouco mais de 2 a 3 quilômetros nestas águas até chegar ao ponto de acomodação. No que diz respeito à provisão de água e saneamento e higiene, a existência de água potável nos centros de acomodação do Pareirão, existe um sistema de abastecimento de água e Guguruni também conta com um furo de água. Já foi distribuído purificador de água para 1.114 famílias nos centros de acomodação. Foram construídos 11 sanitários nos centros transitórios, sendo Intabo 4 e Pareirão 7. No setor da saúde, fizemos a divulgação de mensagens-chave de prevenção de doenças sobre emergências nas unidades sanitárias, através das redes comunitárias e outros locais com maior aglomeração da população. Já alocamos tendas de 72 metros quadrados para reforçar assistência em caso de emergência para o distrito de Nkwadala, Mukubela, Mopeia, Murumbala, Mulumbo, Alto Moloko, Milange e Quilimane. Já foi feita a alocação de medicamentos e outros consumíveis para 2 a 3 meses de consumo nos locais de difícil acesso, como o caso de Xindi, Assuns, Luabo, Namarro e Mulumbo, Gilé e algumas regiões do distrito de Morumbala, Maganja da Costa, Namacurra, Pebani, Mopeia e Quilimane, a partir dos armazéns intermediários de medicamento do Ili, Mucuba, Quilimane e Mopeia. Decorre as atividades de sensibilização e distribuição de frascos de certeza para tratamento da água, prevenção de doenças de origem hídricas em todos os distritos da província. Tem-se realizado assistência aos doentes nos centros de acomodação e em alguns distritos, por exemplo, como o caso do distrito da Maganja da Costa. No setor de estrada encontra-se o curso ações de monitoria, avaliação técnica, mobilização de meios de intervenções corretivas, manutenção de desvios provisórios, com vista a garantir a transitabilidade rodoviária segura e a reprodução progressiva. Foram sensibilizados os produtores para o cultivo na zona alta e a retirada dos equipamentos agrícolas e os animais que se encontram nas zonas baixas. Fez-se o levantamento das áreas perdidas e as famílias afetadas. Fez-se a mobilização de recursos financeiros e materiais para a implementação das ações de recuperação das áreas perdidas.
3: Hélder da Costa, delegado do Instituto Nacional de Gestão e Redução do Risco de Desastres na Zambésia.

0: Alguns residentes do Baixo Licungunante, no distrito da Magancha da Costa, afirmam que o rompimento do dique de proteção em Intambo foi a principal causa de inundações que afetaram milhares de pessoas. A população acomodada no centro de Pareirão, na Magancha da Costa, pede a construção do novo dique de proteção em Intambo e Mundamunda ou uma barragem na bacia do Licungo que possa evitar inundações em áreas habitacionais. O pedido foi apresentado a membros da Assembleia Provincial da Zambésia que se inteiraram dos danos causados por inundações em algumas regiões da província.
1: Pelo menos estão a pedir à população, diz desde as 6, estamos aqui. E estão a pedir, pelo menos, se podem fazer dique, fechar lá, porque sempre estão a sofrer as crianças para ir à escola nesse tempo. Mas o mais pedido é de dique.
2: O que eu quero é para fechar ali depois, ali onde partem. Só lá no dique, lá no tabo, sim.
0: Uma das soluções que têm sido advogadas para a mitigação de inundações cíclicas em áreas habitacionais tem sido a retirada de pessoas para as zonas consideradas seguras. Os residentes locais têm opiniões divididas. Uns estão disponíveis a retirar-se para as zonas consideradas seguras caso o governo disponibilize habitações resilientes aos fenômenos climáticos extremos e outros recusam-se a abandonar a região, alegando que são áreas com grande potencial para produção pesqueira e agrícola.
2: Beleza, Francisco Tomé.
3: E vocês continuam a viver nessa zona de risco. Por que é que não saem daqui para outra zona?
2: É não ter sítio onde nos colocarem.
3: E se o governo arranjar uma zona, construir casas boas para vocês ficarem lá, casas resilientes, podem aceitar?
2: Vamos aceitar, sim. Por exemplo, nós estamos lá a aproveitar por causa dessas machambas para cultivarmos, sustentarmos nossos filhos, sim.
3: Se o governo trazer uma nova casa, dizer para a mamãe sair da sua zona, para mudar para lá, novo bairro onde não chega água, como é que vai ser? É de aceitar?
2: É de aceitar, sim. Por causa daquele que partiu ali no peso. Aquele dique.
0: O docente universitário Luke Njaji defende o reassentamento definitivo da população em zonas altas para evitar a sua constante transferência. Luke Njaji considera que o governo deveria retirar toda a população de forma gradual, embora isso acarete elevados custos. Por outro lado, o docente avança duas medidas.
4: Olhando para aquilo que tem sido a ciclicidade dos fenômenos hidroclimatológicos a nível nacional, a saída seria, de fato, a retirada daquelas comunidades para pontos mais seguros. Mas, obviamente, que isso é acompanhado ou deve ser acompanhado por um processo bem delineado, não é? Um processo que envolve outros setores, a educação, a saúde, etc, etc. E não vai ser de hoje para amanhã que efetivamente aquelas pessoas vão se remover dali. Mas também tem esta outra componente, que é o atrativo, que faz com que aquelas comunidades optem por permanecer naquelas regiões, que é a fertilidade daqueles solos. Este aqui é o grande atrativo que as comunidades têm naquela região. Então, exige uma ginástica e, de fato, uma reflexão se efetivamente a intervenção deve ser estrutural ou não estrutural. A não estrutural é o que normalmente se faz, as campanhas a estrutural é ou erguer-se uma estrutura mais convincente, mais robusta, com capacidade de fato de reter aquela fúria das águas. Atualmente essa que está aí tem esta capacidade. Ou também encontrar espaços em que possa reassentar aquelas comunidades. Portanto, tem estas duas vertentes, ou a estrutural ou a não estrutural.
0: Luke Njaji, docente de climatologia na Universidade Likungwe em Kilimani. Por seu turno, alguns membros da Assembleia Provincial da Zambésia exigem ao governo a construção de diques de proteção no Baixo Licungunante.
5: Abraão Macete, chefe da bancada do Podemos na Assembleia Provincial da Zambésia. O que constatei aqui no Baixo Licungo, primeiro, as vias de acesso degradadas na sequência das chuvas que têm vindo a cair toda a província, principalmente na província da Zambésia e aqui no distrito da Magancha da Costa. E o outro fenômeno que observei foi a destruição do dique, portanto, uma infraestrutura que limitava o curso da água para abranger as zonas residenciais. A reabilitação do dique seria a resposta ideal e talvez mais eficaz, porque teríamos a população nas suas regiões, nos seus povoados, e não iriam merecer deslocá-las, aquelas populações, para outros locais. E daí podiam realizar as suas atividades normalmente.
6: Alves, membro da Assembleia Provincial, residente no distrito de Magalhães da Costa, pela bancada da Frelimo. Bom, de princípio, vias de acesso são daquelas em que quase toda a província está com vias de acesso complicadas. Sair da Maganja, sede para o Nante, é um calcanhar de Aquiles, é só para ver, para nós chegarmos a Nante, tínhamos que fazer um desvio. De fato, se o dique fosse reconstruído, eles desta vez poderiam até não sofrer pelas cheias. Mas como o dique sofreu, logo que o rio Licungo enche, as águas passam pelo dique e espalham-se pela povoação. E aqui a população fica afetada.
3: Seria viável tirar toda a população, colocar numa outra zona alta, reconstruir casas de qualidade em zonas seguras ou casas resilientes?
6: Bom, seria viável, mas eu receio bastante. Receio bastante porque eles veem esta terra como uma terra muito produtiva. Vimos em alguns sítios que até agora já a produção de milho, daqui a dias poderão estar a comer a maçaroca. Então, para eles, a grande solução mesmo que vejo podia ser mesmo a reconstrução de diques, porque isso já se foi implementado no Mussaia, tem terras, mas eles aqui não querem sair. O que eles querem é mesmo dique reconstruído e continuar com a sua vida normal.
0: O presidente da Assembleia Provincial da Zambésia, Hilário Costa, acrescenta a necessidade de criação de condições de habitação condigna, alocação de insumos agrícolas para as famílias que perderam as áreas de produção.
7: Pensamos que foram criadas condições de emergência, tem problemas de instrumento de produção agrícola, e tudo isso nós vamos monitorar, e a cada fase que nós estivermos inquilinando, vamos encontrar parceiros que podem aliviar o sofrimento dessas famílias. O próprio governo tem um plano de emergência e esse plano ainda está em curso. Vamos fazer a sua monitoria.
0: Aponta também a melhoria das condições de transitabilidade rodoviária para o rápido escoamento de mercadorias.
7: Toda a estrada, a terraplanagem, quando chega a época chuvosa, enfrentam essas dificuldades. O distrito de Mucubela teve situações em que as estradas não tiveram manutenção por longo tempo e a chuva veio acelerar. A situação da ponte sobre o rio Nupiote, como vimos, é um drift que foi adaptado às circunstâncias do antigamente, agora precisam ser melhoradas. Mas tenho a certeza que há um plano para a reabilitação e requalificação da ponte sobre o rio Nupiote e toda a estrada de Malei até Pebane. Mas, de momento, a situação não está boa, precisa ser encontradas alternativas. Enquanto não se encontra condições para a reabilitação da estrada Malei Pebane, temos que encontrar alternativa para o melhoramento da circulação de pessoas e bens.
0: Mas o governador da Zambésia tem um entendimento diferente. Pio Matos considera que a população de Nante deve ficar onde está e argumenta que rejeita abandonar as áreas propensas a inundações por fatores culturais e socioeconômicos.
8: Mas é por consequência também do rompimento dos diques de proteção. Os diques de proteção romperam e por ali se criou uma grande cratera, um acesso direto. Não precisa do rio transbordar para que a água do leito do rio entre para as zonas residencial. Falo concretamente do Nante, mas também aqui aproveitar para enaltecer a pronta resposta da sociedade, concretamente do INGD, como instituição, aquela que se desdobrou para dar assistência àqueles que ocorreram para as zonas seguras, criando de facto os centros de reassentamento, onde os nossos concidadãos estão lá recebendo todo o apoio logístico, alimentar, falo das tendas para a sua, para o seu abrigo, e a solidariedade com que também os vizinhos, um pouco por alguns distritos, falo do Gurua, Namarroi, Ili, e mesmo Rumbala, as chuvas trazem sempre algumas coisas não muito boas, como algumas casas que não resistem, principalmente quando passam por lá, não só chuvas, mas como alguns ventos fortes. Então ficamos sem infraestruturas, algumas infraestruturas como escolas, centros de saúde, residências.
0: Pio Matos, governador da Zambésia. Entretanto, o setor da saúde está a melhorar as condições de higiene e saneamento nos centros de acomodação, visando evitar doenças diarreicas, incluindo a cólera. O facto foi avançado pelo médico-chefe provincial Isaías Marcos.
9: Para continuar a tomar aquelas são as medidas de prevenção das doenças diarreicas, incluindo a cólera. Estou-me a referir da questão da higiene pessoal e coletiva, sobretudo a questão da lavagem das mãos, a necessidade da lavagem das mãos antes e depois de comer, depois de usar a latrina, tanto com água e sabão ou cinza. Mas também queremos apelar sobre a necessidade, portanto, do uso correto da latrina. É preciso usarmos corretamente, é preciso mantermos a latrina tapada, consumirmos água tratada. Pode ser tratada com certeza ou através da fervura. E o outro aspecto é a cozedura e a conservação adequada dos alimentos que nós consumimos.
0: O delegado do INGD na Maganja da Costa descreve a assistência às famílias assoladas por cheias e inundações no Baixo Licungunante.
10: Aqui é Florencio Ernesto Lourenço. Nós temos uma assistência por semana de bens e, de acordo com aquelas que são as ofertas que nós recebemos de parceiros, nós vamos levando de acordo à disponibilidade dos parceiros, à nossa disponibilidade para poder fazer chegar. E esta assistência humanitária varia de acordo com aquilo que são as nossas disponibilidades, daquilo que vem. Mas nós temos feito as assistências num período de uma semana, para deixar a alimentação nos centros de acomodação.
11: O que é essencialmente?
10: Essencialmente nós deixamos ficar lá o feijão, deixamos ficar arroz, deixamos ficar farinha, deixamos ficar óleo alimentar, açúcar, sal. Também deixamos outros bens não alimentares, deixamos as redes mosquiteiras, deixamos certeza para tratamento de água e prevenção de doenças, deixamos também ficar certeza em pó e em líquido, deixamos ficar também aquilo que são algumas tendas, deixamos ficar o plástico, as lajes para a construção de algumas casas de banhos. Na medida que as casas de banho vão se deteriorando a sua vedação, vamos colocando lá alguns plásticos para poder melhorar. E deixamos também alguns kits de dignidade nas comunidades, deixamos também baldes, deixamos a componente de sabão, deixamos homos. Há bem pouco tempo fomos deixar alguma roupa para crianças e pessoas idosas, mesmo para tentar mitigar as dificuldades que as famílias têm vindo a passar nas comunidades.
0: Delegado do INGD na Maganja da Costa. A cidade de Quelimane, capital provincial da Zambésia, ressentiu-se também de inundações urbanas, lembrando problemas antigos e até da sua própria localização geográfica. A chuva agravou o nível de degradação das vias de acesso e de saneamento, unidades residenciais alagadas, inoperância do sistema de drenagem foi o que se viu e viveu entre janeiro a março de 2026 em Quelimane. Alguns munícipes afirmam que o problema de degradação de estradas é crônico e que a ineficiência do sistema de drenagem embaraça a vida dos cidadãos.
12: Rachid da Costa. Sem muitas palavras, posso dizer que as ruas estão péssimas mesmo. O município nem, acho que já nos esqueceu.
13: Lopes Vicente.
14: Vive em que bairro?
13: Vivo no Manhã. Estamos mal mesmo.
15: É Dilson Ferro.
14: Onde é que moras?
15: Bairro Saguã. Por causa das drenagens que não funcionam, né? Não conseguem escoar totalmente a água, então a situação é bem complicada.
16: Fátima Correia Nunes, principalmente nessa fase de chuva está péssimo mesmo. E vamos voltar a estaca zero, então o mecanismo vai ser esse sempre de colocar a réia, assim que houver chuvas vai lavar, não é a resolução. O ideal deveria arranjar um meio termo, um outro mecanismo, né? Um outro mecanismo, uma solução um pouco mais rápida possível, porque a cidade está péssima.
17: Não está bem. Não está saudável para a população, de verdade, não está.
0: Munícipes de Quelimane pedem também a colocação de asfalto nas estradas, melhoria das condições de saneamento nos bairros, visando assegurar a mobilidade de pessoas.
18: Amigo Chico Bacião, vivo no bairro Santágua. As estradas ficam todas alagadas, que não dá para notar a diferença, ou não dá para notar onde é que está a estrada, onde é que está a vala de drenagem. Isso, por vezes, cria vários acidentes. Algumas pessoas têm mergulhado nas valas de drenagem por nossa saber onde é que estão a passar. A recomendação que eu tenho para o Conselho Municipal é que continue a fazer esse processo de limpeza nas varas de drenagem.
19: Meu nome é Rita Eugênio, eu vivo no bairro Manhã.
0: Como é que está a situação de água, a vala de drenagem quando chove?
19: Epa, nós estamos mal por causa da drenagem. As casas estão cheias de água até agora. Não há como. Nossa estrada também, essa que vocês estão a ver até lá. Epa, nós estamos a pedir ao município que tem muitos homens ali, mulheres estão a trabalhar, que venham abrir ali para a água correr. E essa vala deve subir pouco. Essa drenagem não está bem construída.
20: Mercado Alfredo Nabil, exatamente. Acerca de valas, estamos numa situação crítica. A estrada não está em condições, saindo do Brandão até no Manhawa. O município deve construir mais valas. O presidente tem que averiguar essa situação acerca de valas. Estamos numa situação crítica.
0: Algumas valas de drenagem construídas há mais de 10 anos estavam obstruídas devido ao lixo e outros materiais impedindo o escoamento de águas pluviais.
21: Aqui passamos muito mal do mosquito de malária.
22: Mas essa rua nem merecia ficando assim, porque é uma rua de muitos funcionários.
0: Confrontado com a situação, o edil de Climane Manuel de Araújo reconhece o dilema e recorda que a cidade é altamente vulnerável a inundações por ter sido construída abaixo do nível médio do mar, numa zona pantanosa. A construção de novas valas exige um investimento financeiro avultado que o município ainda não dispõe. Manuel de Araújo sugere a transferência da capital provincial da Zambésia, Quelimane, para Niquadala.
23: Essa pergunta eu acho que pode ser feita por alguém que não nasceu em Quelimane ou que não vive em Quelimane. Porque todo mundo sabe, não é, que a cidade de Quelimane foi construída num pântano. E tendo sido construída num pântano, tem desafios específicos e claros. Dois, há zonas que, na verdade, não eram residenciais, como Manhawa, como há um chamado Manhissa e outros bairros, que até Chuabudembe, e todos nós conhecemos a história, em que no tempo colonial eram locais para a pastagem de gado, etc, etc. Portanto, pelo nível freático, a cidade de Quelimane está abaixo do nível médio das águas do mar. É como a cidade da Beira. E os desafios que nós temos, é por isso que nós beneficiamos do projeto do Millennium Challenge Account para a construção de valas de drenagem. Mas aquele trabalho não terminou. Então nós temos que continuar. É por isso que andamos a bater portas. É um projeto que precisa de valores avultados. E não é um problema que vai ser resolvido hoje, nem vai ser resolvido amanhã. A solução mais fácil seria mudar a cidade de Quelimane para Niquadala. Porque Niquadala não é um pântano. Um pântano é um local onde, quando chove, há água. E mais do que isso, a especificidade da cidade de Quelimane coloca-nos numa posição duplamente vulnerável. Porque nós sofremos das cheias, não só das chuvas, mas também nós sofremos das cheias vindas das marés. Portanto, quando a maré é alta, nós sofremos da chamada intrusão salina. Ou seja, a água salgada sai do mar para o rio, depois sai do rio para os vários campos. E há vezes em que há uma coincidência dos dois fenômenos. Ou seja, temos cheias por causa das chuvas e, ao mesmo tempo, temos cheias por causa da, portanto, da intrusão salina. E nesses casos, portanto, a situação torna-se ainda muito mais desafiadora.
0: O edil justifica que o crescente êxodo rural, ou seja, a saída massiva dos cidadãos da zona rural para a cidade, foi desordenado, levando a assentamentos informais. O presidente do município de Quelimane explica que a situação contribuiu para a precoce degradação das estradas. O fenômeno é agravado pela corrosão dos solos.
23: Portanto, a resposta que eu posso dar é de que, dada a nossa situação geográfica, nós precisamos de continuar a trabalhar e incentivar. Como vocês sabem, todo o ano passado nós tivemos campanhas, tivemos programas de limpeza das valas de drenagem e ainda continuamos a fazer essa limpeza. Portanto, educamos os nossos munícipes a não colocar detritos nessas valas, porque esses detritos impedem o fluxo das águas. Mas mais do que isso, mesmo as valas que foram construídas, o nível de inclinação é de 0,5. 0,5. Qualquer empecilho que encontra dentro da vala, a água para. Só quando há um grande fluxo é que, portanto, há uma vazão destas águas. Portanto, o que nós temos que fazer é, na verdade, reconhecer os problemas que nós temos, continuarmos a trabalhar na educação dos nossos munícipes e continuarmos a bater portas para que consigamos recursos para podermos continuar a construir valas de drenagem.
0: Manuel de Araújo, presidente do Conselho Municipal de Climane. Entretanto, a degradação das vias de acesso é também notória nos distritos de Gilé, Murrumbala, Maganja da Costa, Mucubela, Pebane, Alto Moloque, entre outros. Alguns utentes da via Malei Maganja, Maganja Mucubela, Pebane, deploram as condições de transitabilidade rodoviária e pedem a asfaltagem das vias.
1: É Fésio Alberto Tomocene. Malei para Pebane, também a estrada é outro calcanhar de Aquiles. Malei para Pebane é uma grande dificuldade.
2: Visto que a nossa ponte é do modelo colono, e a ponte é muito, muito baixa, e as águas têm transbordado a ponte e tem sido um desafio. Às vezes temos ficado 3-4 dias sem transitabilidade.
0: O presidente do Conselho Empresarial Provincial da Zambésia, Carlos Joaquim, diz que o mau estado das vias de acesso fragiliza o desenvolvimento socioeconômico da província.
4: Se estivéssemos estradas em condições, teríamos maior número de viaturas que pudessem levar esses insumos, essas mercadorias para a população, e o custo de vida, os preços desses produtos poderiam baixar. Quando houve essas cheias, por exemplo, na Zona Sul, a batata em Climane, cebola, subiu quase 100%. Este é mais ou menos um exemplo quando uma zona não há estrada, o custo de vida de facto fica extremamente elevado. Muitas das vezes as estradas são reabilitadas até outubro, novembro chove, 2 meses, 3 meses depois a via continua. Isso porque às vezes a intervenção, porque o bolo não é suficiente, a intervenção não tem sido aquela que desejaríamos, porque os fundos alocados às pessoas que reabilitam as estradas geralmente não têm sido suficientes. Então as culpas recaem à falta de fundos que o país atravessa. Na Macurra, Macuse, Mujeba, Maquiua, Mucubela, embora se passa, mas com muitas dificuldades. Mulevala, Uapé, também se passa com muita dificuldade. De Luala para Der, também há muitas dificuldades. De Munhonha para Der, há muitas dificuldades. Do Zera, Murrumbala, Der, Alto Benfica, aquela zona, por ser uma zona muito produtiva, embora nesse momento transita-se, mas com um pouco de dificuldades. Portanto, em suma, são, por exemplo, Ili, Namaroi, Maquiua, Magis. Este troço extremamente é um martírio para passar essa zona. Então, de Magis a Mulumbo, a Milange, se passa assim. Portanto, mesmo de do zero para Mopeia, se tivéssemos condições, poderíamos melhorar mais um bocadinho.
0: No entanto, a Administração Nacional de Estradas na Zambésia assegura que com o fim da época chuvosa, as estradas vão beneficiar de obras de manutenção ou reabilitação.
5: Bom, nós entendemos que temos grandes desafios para o setor de estradas. Neste momento, o setor está a desenhar um projeto denominado Programa Acelerado de Reabilitação de Estradas, em que numa primeira fase, ou seja, nestes 3, 4 anos até 2029, quero acreditar, vão entrar cerca de 405 quilômetros que vão beneficiar de reabilitação e revestimento da plataforma. Refiro-me à estrada Namakura Makuze, Malei Maganja Mucubela Pebane, Zero Mopeia Luabo e eventualmente também a Zero Murrumbala. Com a melhoria dessas vias, queremos acreditar, vamos melhorar consideravelmente a circulação de pessoas e bens na nossa província. Mas com essas reabilitações também não vamos dizer aqui que iremos satisfazer a 100%. Conforme nós dissemos, para o setor de estradas é um desafio muito grande. 80% de 5.154 são estradas de terra, muito vulneráveis durante a época chuvosa, né?
3: O que neste momento podemos estar a trazer é começar, partirmos com o trabalharmos no sentido de PPPs, né? Utilizador-pagador, parcerias público-privadas, no sentido de havermos outras instituições a comparticiparem na reabilitação de estradas. Agora, se nós deixarmos todo o setor de estradas apenas para o Estado ou para o Governo, tenho minhas dúvidas que termos a rede em condições ótimas dentro dos próximos 5, 10 anos. Neste momento, como acontece em grande parte dos países do mundo, funcionam as PPPs, onde aparecem privados, marcam a concessão, reabilitam uma determinada extensão da rede, eles colocam lá as portagens, as básculas para o controle de carga, o Estado vai ganhando alguns impostos que advêm de utilização dessa rede de estradas.
0: Por outro lado, está em marcha o projeto de construção acelerada de vias de acesso que inicialmente contempla a colocação de asfalto nas estradas Malei-Pebane, Zerro Murumbala, Zerro Mopeia, entre outras vias. Os mais de 26.471 milímetros de precipitação registrados na Zambésia entre outubro de 2025 a março de 2026 causaram danos em mais de 50 mil hectares de culturas alimentares, afetando acima de 21 mil famílias. Deste número, mais de 16 mil famílias são do distrito de Namacurra e correm sérios riscos de fome.
6: Eu sou Tomás dos Santos Malaya, natural de Mugubia. O meu caso é de perder minhas machambas 3 hectares de machame de arroz, já perdi, já não tenho nada mesmo. Já foram embora por causa de inundações de água. Por isso estou a pedir uma ajuda ao governo.
7: Sou Regina João Bacião. Sim, pedimos ajuda ao distrito ou ao governo provincial. Nós aqui estamos mal por causa dessa cheia. Não temos nada mesmo.
0: O diretor distrital de atividades econômicas em Namacura, Betino José, afirma que a situação é deveras preocupante.
8: O que nós fizemos foi de mobilizar os produtores para lançar o arroz em zonas altas e, paralelamente, concebemos um plano de emergência, onde nós elaboramos o plano de necessidade, partilhamos com alguns parceiros de cooperação, no caso da FAO, ADRA, ICEI, que é manitense, no sentido de fazer algumas intervenções para a segunda época.
0: A chefe do Departamento de Desenvolvimento Agrário, na Direção Provincial de Agricultura na Zambésia, Mariama Momedem, minimiza a situação afirmando que há um plano de distribuição de sementes numa primeira fase de 10 toneladas para suprir as necessidades dos agricultores face à segunda época. Para além de sementes, os agricultores afetados irão receber outros insumos.
24: As inundações tiveram que interromper as lavouras, mas com um período que parou, retomaram as lavouras, fizeram as sementeiras e com estas chuvas acaba nos dando uma campanha promissora. Sua Excelência o Ministro disse que esta campanha tem de ser robusta, temos que maximizar a produção de arroz, batata doce, mandioca, feijões e hortícolas.
25: A Direção Provincial está a fazer o levantamento destes distritos, sabermos qual é a área, as culturas e o número de produtores afetados. Mas, por enquanto, nós não podemos adiantar com os dados até que tenhamos a informação dos distritos.
0: Mariama Momed, chefe do Departamento de Desenvolvimento Agrário, na Direção Provincial de Agricultura. A Autoridade Tributária na Zambésia considera que, devido a inundações e cheias no centro e norte do país, a coleta de receitas poderá sofrer uma queda. O setor previa coletar este ano para os cofres do Estado 5,1 mil milhões de meticais, meta que, entretanto, poderá não ser alcançada.
26: Primeiro trimestre já coletamos 870 milhões de meticais. Estamos ainda a trabalhar para ver se conseguimos alcançar com as metas, embora as metas ainda sejam provisórias. Todos também temos conhecimento de tudo o que aconteceu no nosso país, com as enxurradas, e mobilizou muitos contribuintes. Nosso imposto, os contribuintes ficaram afetados, de certa forma, com as enxurradas que se registraram na região centro e sul do país.
0: Ambrósio Orrubalem, delegado da Autoridade Tributária na Zambésia.

0: A reportagem foi produzida e apresentada por Rizik Zacarias, com a sonorização e montagem de Sitoi Teixeira.
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2: 21 horas de tempo em Moçambique, também tem também internacional com bem como a Mahongo e Minavela Boeing 737 com a Mahongo lá.
3: Quero ouvir as notícias a seguir apresentadas por Vítor Rufino. Vítor, boa noite.
4: Boa noite, Sérgio Guissamulo. Boa noite, ouvinte. O presidente da República, Daniel Chapo, anunciou esta quarta-feira o arranque em breve de um Programa Nacional de Construção de Postos de Saúde Comunitários. A iniciativa visa, segundo o chefe do Estado, aproximar os serviços de saúde da população e reforçar a cobertura sanitária em todo o país.
5: Como governo, governo do povo, a nossa ideia não é casa mortuária, mas é construir hospitais para cuidar da saúde do povo, para ninguém não morrer e todos termos boa saúde. Por isso, vamos nos concentrar na saúde do povo. Esta que é a nossa ideia. A nossa Assembleia da República aprovou uma nova lei de saúde que permite-nos cuidar do povo lá na base. Construirmos muitos postos de saúde comunitários lá na base, mesmo que esteja a 52 quilômetros. Se não conseguirmos fazer chegar o hospital lá, se não conseguirmos fazer chegar um centro de saúde, no âmbito dos cuidados primários, de saúde primário, que é cuidar o povo lá na base, vamos construir posto de saúde comunitário.
4: Esta quinta-feira, o presidente da República vai trabalhar na Vila de Guro, no segundo dia da sua governação aberta na província central de Manica. 545 cidadãos moçambicanos afetados pela violência xenófoba na cidade de Mossel Bay, província sul-africana do Cabo Ocidental, chegaram esta quarta-feira à fronteira de Ressano Garcia, província de Maputo. Os restantes 39 não chegaram ainda a Moçambique, devido a situações detectadas durante o processo de triagem e controle migratório, tais como a retenção de uma criança pelas autoridades sul-africanas para efeitos de verificação documental e a desistência de alguns cidadãos antes da conclusão dos procedimentos de repatriamento. Os 545, à sua chegada, foram submetidos aos procedimentos de registro migratório, triagem sanitária e assistência humanitária, tendo igualmente beneficiado de uma refeição quente, distribuição de lanche para a viagem e encaminhamento para os respectivos meios de transporte com destino às suas zonas de origem. Dos cidadãos recebidos, 17 têm como destino a cidade de Maputo, 105 a província de Maputo, 337 a Gaza, 78 vão a Inhambane e 8 têm como destino a província de Manica, tal como indica um comunicado do Gabinete de Informação recebido na nossa redação. As autoridades sul-africanas dizem que vão iniciar o processo formal de extradição de dois suspeitos de assassinar um casal de turistas no Parque Nacional de Kruger, recentemente detidos em Moçambique. O ministro sul-africano das Florestas, Pescas e Ambiente elogiou a colaboração do Serviço Nacional de Investigação Criminal, SERNIC, na detenção dos suspeitos, cujas identidades não foram reveladas. O duplo homicídio registrado em maio passado ganhou a repercussão internacional por ser o primeiro incidente deste tipo nos 100 anos de história do Parque Nacional de Kruger. Após o assassinato, os suspeitos roubaram o carro do casal, que foi rastreado até Moçambique. Mais de 13 bilhões de meticais foram arrecadados no ano passado pelo setor de turismo no país, em resultado do crescimento da atividade turística. Os números foram apresentados esta quarta-feira em Nampula pelo ministro da Economia, Basílio Mohati, na abertura do Fórum de Turismo e Investimento que decorreu no distrito de Rapali. Basílio Mohati frisou que, no mesmo período, o país recebeu mais de 1 milhão de turistas, o que representou um incremento na ordem de 15% em relação ao ano 2024.
6: Com o potencial de 2.700 quilômetros de costa, este património distribuído por todo o país, o reconhecimento internacional que temos, das mais importantes áreas de conservação que o país tem, tanto ainda devemos ambicionar mais do ponto de vista de resultados no setor do turismo. E é por isso que estamos aqui reunidos, não é? Para olhar para estes desafios neste fórum, para discutir sobre a nossa ambição, mas também para trazermos resultados concretos para o nosso setor de turismo.
4: O Fórum de Turismo e Investimento decorreu esta quarta-feira sob o lema Turismo como Motor de Desenvolvimento. O governo e a Associação dos Transportadores Rodoviários em Cabo Delgado, a Trocad, vão submeter nos próximos dias a proposta das novas tarifas de transporte interdistrital à Assembleia Provincial. A medida surge na sequência do aumento em maio-fim dos preços de combustíveis, aliado ao conflito no Médio Oriente. Em entrevista à Rádio Moçambique esta quarta-feira, o diretor provincial de Transportes e Comunicações de Cabo Delgado, Nelson Pereira, revelou que esta semana as partes terão um encontro técnico para analisar os documentos já preparados.
0: Já recebemos aquilo que é a proposta da associação para diversas rotas a nível da província. Agendamos um encontro para sexta-feira, onde vamos sentar com a associação e outros agentes. E quando chegarmos ao consenso, teremos que submeter a uma das sessões do Conselho Executivo Provincial. Depois, teremos também que levar à Assembleia Provincial para ser aprovado. Então, estamos mesmo a trabalhar nesse sentido e vamos dar o seguimento.
4: O presidente da Atrocad garantiu por seu turno que tudo está a ser feito para que a nova tabela em processo de harmonização seja equilibrada e justa. Na atualidade internacional, o Parlamento do Zimbábue está a analisar o projeto de emenda constitucional controverso que estende o mandato do presidente Emmerson Mnangagwa por 2 anos, até 2030. A proposta também eliminaria as eleições presidenciais gerais, dando ao Parlamento o poder de nomear o chefe do Estado. A proposta de mudança apresentada pelo ministro da Justiça, Ziambi Ziambi, à Câmara Baixa do Parlamento, estende ainda os mandatos dos parlamentares de 5 para 7 anos. Os partidos da oposição, no entanto, alegam que a consulta foi marcada por intimidação e violência, com ativistas contrários à emenda a serem agredidos e detidos por supostos agentes do Estado. Fechamos com a previsão do tempo. A cidade de Tete poderá registrar esta quinta-feira 35 graus centígrados de temperatura máxima, seguida por Beira, com 31 graus. Para Maputo, Nampula, Quelimane e Xai-Xai prevê-se 30 graus Celsius, Inhambane e Pemba, 29, Chimoio, 28, Vilanculo, 27 e, por fim, Lixinga, com 26 graus centígrados de temperatura máxima. Apresentamos as notícias a esta hora, as próximas às 22 horas.
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21 horas na 8 minutos. 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
1: Em Moçambique, liga 22 horas, em Caruacuvê e Pocombrano, Nangane, na Inavelte, Tindale, em 4. Takuvê e Takuma, ali, tirando a canta, uma família menina, no mostrado, em Lucutaco, 22 horas, na 10 minutos, Cacilecho, Itavaca, Ritula, na Plurantiro, Américo, Mucumba. 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

22 horas na 23 minutos. 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Oh. Eu estou com 22 na 30. Estava no colo de tocar. Cola a Rádio Moçambique. Lá na que na Clorantiro. Mário Martins já estava a Inica. Não colocou. Cassi. Ainda vais me amar. Já na que. Vamos lá, Mr. Bau. Salvador Pedro Maias. Ficamos na Edmásia. Manhã, bem.

22 horas 27 minutos, mentira a Rádio Moçambique, Kunene. Ainda vais me amar, Xanaquelo, que você está a sangular com o chupuquera, Luciana. Eu sou a André Campela, que você é uma sangular com o Dadavalanha na Catongos. É, ué, Angueiro, não é na futs, né, Angueiro? 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

22 horas na 48 minutos, ele quer comer uma colher de carne, carne tola na Clorantino. Mário Martins, que é assim, da Nivunanga, na Congo, 23 horas, lenga tapa com uma mão, que é Chico Charles Zonguini.

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23 na 25 minutos e quando vamos ficar 23 na 30 está com o último jornal Salina, o Xamba Minengo é aqui, né, que é? O ciclo é um quadro ali.

0: Até quando João Moçambique liga 23 horas na 30 minutos. Rádio Moçambique, Dzongalati, Maputo, Gaza, Nenhambana, Tlapilati, Ntambu, na Antena Nacional, Kube, Kukumeka, Ka Último Jornal, e Minabla Wink, Sete Dinene.
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1: Boa noite, ouvinte. Presidente da República anuncia arranque do Programa Nacional de Construção de Postos de Saúde Comunitários para reforçar a cobertura sanitária no país.
2: Como governo, governo do povo, a nossa ideia é construir hospitais para cuidar da saúde do povo, para ninguém não morrer e todos termos boa saúde. Por isso, vamos nos concentrar na saúde do povo. Esta é que é a nossa ideia.
1: Presidente da República falava hoje em Barro, na província de Manica. 545 moçambicanos repatriados e assistidos em Ressano Garcia, província de Maputo. No estrangeiro, a Agência das Nações Unidas para os Refugiados, ACNUR, apela à comunidade internacional para que não esqueça os cerca de 1,2 milhões de refugiados acolhidos no Bangladesh. Destaques do Último Jornal desta quarta-feira, 3 de junho de 2026, Dia Mundial do Pé Boto, uma malformação em que a criança nasce com o pé virado para baixo e para dentro. Elvis Magaia está na sonorização e já se tem a Mitambo na edição e apresentação. Votos de uma ótima audição.

0: O presidente da República, Daniel Chapo, promulgou e mandou publicar a revisão da Lei do Setor Empresarial do Estado, da Lei de Minas e da Lei de Petróleos, bem como da Lei do Conteúdo Local. A promulgação destes instrumentos legais ocorre após o chefe de Estado ter verificado que as referidas leis não contrariam a Constituição da República de Moçambique, reunindo, por isso, as condições para a sua entrada em vigor após publicação nos termos da Ordem Jurídica Nacional. Com a promulgação destes diplomas legais, o Estado moçambicano reforça a gestão dos recursos estratégicos em defesa do interesse nacional, ao mesmo tempo que promove o emprego, o investimento nacional, a retenção de riqueza e o desenvolvimento sustentável de Moçambique, indica um comunicado da Presidência da República recebido na nossa redação. Dos estúdios centrais em Maputo, estamos a transmitir o último jornal. O presidente da República afirma que o conflito envolvendo o Irã está a provocar constrangimentos no mercado internacional de combustíveis, uma situação que já começa a refletir-se em vários países, incluindo Moçambique. Perante este cenário, Daniel Chapo apelou aos moçambicanos para aumentarem áreas de cultivo e reforçar os níveis de produção e produtividade agrícola como forma de reduzir a dependência externa e mitigar os efeitos das crises globais sobre a economia nacional. O chefe de Estado falava hoje no comício realizado na Vila de Catandica, sede do distrito de Barue, no âmbito da visita que efetua à província de Manica. Detalhes por Daniel Oliveira.
1: O presidente da República, Daniel Chapo, destacou que o fortalecimento da produção de alimentos constitui uma resposta estratégica aos desafios decorrentes da subida de preços dos combustíveis e de outros bens essenciais no mercado internacional. O presidente da República reiterou ainda a necessidade de a população continuar a trabalhar a terra, sublinhando que o aumento da produção agrícola é fundamental para garantir a segurança alimentar e proteger as famílias moçambicanas dos impactos da atual conjuntura econômica mundial. Segundo o chefe do Estado, o país deve apostar cada vez mais na valorização da agricultura, transformando os desafios externos em oportunidades para impulsionar o desenvolvimento econômico e melhorar as condições de vida da população.
2: Nesse momento que estou a falar, há uma guerra no Irã, Estados Unidos, Israel, outros países do mundo estão a lutar. E essa parte onde está a acontecer a guerra, boa parte do combustível que movimenta os carros que estamos a ver, sai dessa parte do mundo. Por causa dessa guerra, o combustível não está a sair. E há escassez de combustível no mundo. Por causa da guerra, não é o problema de Moçambique. Há falta de combustível em todos os países no mundo. E por causa dessa escassez, o preço do combustível aumenta. E quando aumenta o preço do combustível, aumenta quase tudo.
1: Daniel Chapo assegurou que o governo vai continuar a dar resposta às preocupações da população através da expansão da rede sanitária, do reforço das infraestruturas escolares e da melhoria das estradas, medidas que considera fundamentais para o desenvolvimento do país.
2: Vossas preocupações são muito importantes e nós registramos. Por exemplo, falaram de mais escolas, mais hospitais, mais água, mais energia, mais estradas. Isso é bom. Porque nós registramos, vamos continuar a trabalhar para resolver as preocupações do mundo. Esta é a nossa tarefa.
1: Daniel Francisco Chapo, presidente da República, discursando esta tarde durante o comício na vila de Catandica, em Barue, no âmbito da governação aberta.
0: Ainda hoje, o presidente da República anunciou o arranque em breve de um programa nacional de construção de postos de saúde comunitários que visa aproximar os serviços de saúde da população e reforçar a cobertura sanitária entre todo o país. De novo em antena, Daniel Oliveira.
1: Segundo o chefe de Estado, o programa visa garantir maior acesso aos cuidados de saúde, reduzir a pressão sobre as unidades sanitárias existentes e melhorar a qualidade da assistência prestada aos cidadãos. Daniel Chapo explicou que recentemente a Assembleia da República aprovou uma nova legislação destinada a impulsionar a expansão da rede sanitária nacional. A medida pretende minimizar o sofrimento das comunidades que ainda percorrem longas distâncias para ter acesso aos serviços básicos de saúde.
3: Como governo do povo, a nossa ideia não é casa mortuária, mas é construir hospitais para cuidar da saúde do povo, para ninguém não morrer e todos termos boa saúde. Por isso, vamos nos concentrar na saúde do povo. Esta é que é a nossa ideia. A nossa Assembleia da República aprovou uma nova lei de saúde que permite-nos cuidar do povo lá na base. Construirmos muitos postos de saúde comunitários lá na base, mesmo que esteja a 52 quilômetros. Se não conseguirmos fazer chegar o hospital lá, se não conseguirmos fazer chegar um centro de saúde, no âmbito dos cuidados primários, de saúde primário, que é cuidar o povo lá na base, vamos construir postos de saúde comunitário para podermos cuidar do nosso povo. Tem que haver mulheres saudáveis, jovens saudáveis, homens saudáveis, crianças saudáveis. Esse é que é o nosso objetivo.
1: Daniel Chapo, presidente da República, vai trabalhar esta quinta-feira na Vila de Guro, no segundo dia da sua governação aberta na província central de Manica. A partir da Vila de Catandica, Daniel Oliveira.
0: Ainda esta quarta-feira, o presidente da República, Daniel Chapo, interagiu com os membros dos órgãos de governação descentralizada da província de Manica, que apresentaram o estágio atual da implementação do Fundo de Desenvolvimento Local como um dos programas que vai alavancar a economia local. Os dados apresentados na sessão indicam que 1.232 projetos foram aprovados e financiados pelo fundo em 11 distritos e 6 municípios da província de Manica. Jornalista Moisés Saela desenvolve a notícia.
4: Anteceder a sessão, o presidente da República, Daniel Chapo, anunciou num comício que orientou, aqui na Vila de Catandica, o aumento dos fundos a serem alocados a partir deste ano para financiar projetos no âmbito do Fundo de Desenvolvimento Local.
3: Estamos com o FIDEL, que é um Fundo de Desenvolvimento Econômico do Distrito, para emprestar dinheiro àquelas pessoas que têm ideias de fazer negócio. E descobrimos que este ano, e aqueles que deram entrada ano passado, houve muita procura e o dinheiro não foi suficiente. Por isso decidimos que este ano vamos duplicar o valor do FIDEL para todos os distritos do país, para que aqueles que não tiveram possam ter a oportunidade de ter. Porque com esse dinheiro vai haver mais negócio, vai haver mais emprego, e estas pessoas que forem fazer negócio, gerar renda, criar emprego, poucos aos poucos vão devolver esse dinheiro, e nós vamos pegar esse dinheiro para continuar a emprestar outros jovens, continuar a emprestar outras mulheres, para desenvolver o distrito.
4: A governadora de Manica, Francisca Tomás, diz que através do Fundo de Desenvolvimento Local, a província está a registrar progressos assinaláveis.
5: Para a implementação do FIDEL, a província foi alocada um limite global de 61,61 milhões de meticais para 11 distritos e 6 municípios. Foram recebidos um total de 23.629 projetos, tendo sido aprovados e financiados 1.232 projetos. Através do FIDEL foram criados um total de 2.008 empregos.
4: A agenda deste primeiro dia de visita de trabalho do Presidente da República, Daniel Chapo, à província de Manica, foi marcada por um comício e uma sessão extraordinária do Conselho Executivo da província de Manica, alargada ao Conselho dos Serviços de Representação do Estado, administradores distritais e presidente dos conselhos autárquicos na Vila de Catandica, sede distrital de Barue. A partir da Vila de Catandica, sede distrital de Barue, Moisés Saela.
0: Presidente da República iniciou hoje uma visita de trabalho de 3 dias à província de Manica, onde mantém contato direto com as comunidades e avalia o nível de implementação dos programas de governação local. Regresso de moçambicanos vítimas de xenofobia na África do Sul na ordem do dia. 545 cidadãos moçambicanos afetados pela violência xenófoba na cidade de Mossel Bay, província sul-africana de Cabo Ocidental, chegaram esta quarta-feira à fronteira de Rossano Garcia, província de Maputo. Os restantes 39 não chegaram ainda a Moçambique devido a situações detectadas durante o processo de triagem e controle migratório, tais como a retenção de uma criança pelas autoridades sul-africanas para efeito de verificação documental e a desistência de alguns cidadãos antes da conclusão dos procedimentos de repatriamento. Os 545, à sua chegada, foram submetidos aos procedimentos de registro migratório, triagem sanitária e assistência humanitária, tendo igualmente beneficiado de refeição quente, distribuição de lanche para viagem e encaminhamento para os respectivos meios de transporte com destino às suas zonas de origem. Dos cidadãos recebidos, 17 têm como destino a cidade de Maputo, 105 a província de Maputo, 337 a Gaza, 78 em Ambane e 8 para Manica, tal como indica um comunicado do Gabinete de Informação recebido na nossa redação. E os comentadores da Rádio Moçambique já reagiram à prática de atos xenófobos na vizinha África do Sul, como reporta o jornalista Leopoldo Agapito.
6: O comentador da Rádio Moçambique, Anísio Bonaissa, diz que a violência pode ser útil para grupos poderem obter dividendos políticos. Anísio Bonaissa fez o comentário hoje em Maputo durante o programa Debate Político desta estação emissora, que abordou o cenário de violência xenófoba que ocorre em algumas regiões da África do Sul.
7: E este é um prisma que também não podemos descurar na África do Sul, principalmente porque percebe-se em algum momento os grupos que compõem o ANC, que são vários também, entre esses grupos, mas também nós temos, por outro lado, outros partidos políticos que se revê nisto. Se olhar para um conto ciso, como partido político, esta dinâmica de violência e acobertar agressão para estrangeiros, de modo particular os africanos, não é de hoje. Vejam que quando isto tomou o seu pico, na altura o presidente Zuma é que dirigia a nação sul-africana, foi este momento de pico, que não temos violência comparada, pelo menos atual, e o presidente Zuma não fez o pronunciamento devido para cautelar os interesses dos seus pares africanos, muito menos dos seus pares da SADC.
6: Anísio Bonaissa afirmou que o executivo sul-africano pode fazer mais para acabar com a violência contra estrangeiros.
7: Tendo uma plataforma com interesses específicos no processo governamental completamente díspares, em algum momento que se desencontram, que já gerou tensão para se desfazer até o governo, não é fácil termos uma abordagem governamental tranquila que agrade, por exemplo, os países na região ou a nível do continente. É uma questão muito sensível para o governo sul-africano tocar estes elementos, porque em algum momento no processo de concertação interpartidário esta pauta é percebida de forma diferenciada para os diferentes grupos políticos.
6: E o professor Patrício José disse que depois dos ataques contra cidadãos estrangeiros na África do Sul, a violência vai avançar contra cidadãos de raça branca.
8: Os próprios políticos sul-africanos estão profundamente, vamos lá, desorganizados para perceber qual deve ser a estratégia. Porque cada um está a saber qual, talvez amanhã, depois de amanhã, eu talvez serei vítima. Se não é ele diretamente, das suas origens. Então significa que este exercício político de governação que seguiu pós-apartheid, que não resolveu os problemas económicos sociais, que na altura confundia-se, ou o culpado era o apartheid, mas já está tantas décadas o apartheid já desapareceu, não é verdade, e os problemas se resolveram. Vão atiçar os conflitos, não é? Hoje é com os estrangeiros, amanhã serão internos entre os diferentes grupos étnicos e depois voltará a ter a componente racial.
6: Programa Debate Político desta estação emissora, que abordou hoje a violência contra cidadãos estrangeiros na África do Sul, entre outros temas.
0: A cidade de Machiche registra uma nova dinâmica de produção de arroz impulsionada pelo surgimento de novos atores no setor agrícola. O fato foi constatado hoje pela secretária de Estado em Inhambane, Bendita Lopes, durante uma visita de trabalho à Baixa de Dambo. Efrem Macitela desenvolve a notícia.
9: No local, a governante interagiu com um produtor que exerce a profissão de professor, atualmente a explorar pouco mais de 5 hectares de terra, garantindo emprego direto a 2 pessoas. Com um produto a ser escoado maioritariamente no mercado local, o produtor manifestou o desejo de expandir a área de cultivo.
10: Minha meta era industrializar a produção e garantir a alimentação primeiro para os meus irmãos, 2 meus colegas professores e outros funcionários. Não só eu gostaria de garantir a produção de arroz para o nosso distrito de Machiche. A estimativa nossa é de 1.2, mas poderá sair mais, porque este ano parece-me que temos mais arroz do que outros anos.
9: A secretária de Estado, Inhambane, manifestou-se satisfeita com os níveis de produção alcançados e encoraja o profissional de educação a prosseguir nos investimentos para multiplicar os rendimentos.
11: Há pessoas que estão a trabalhar, não estão a dormir. O produtor deste arroz é um professor. Ele não ficou só, eu sou funcionário do aparelho de Estado, mas procurou outros meios e está aqui a produzir. Mas a aprendizagem que fica para muitos dos nossos funcionários do aparelho de Estado é que fora do escritório há terras. Essas terras precisam de ser cultivadas para o autossustento e o sustento do nosso mercado, da nossa população.
9: A deslocação enquadra-se na visita de um dia de monitoria do Plano Económico e Social do Governo da Machis. Para além do professor produtor de arroz na Baixa de Dambo, a agenda de trabalho da Secretária de Estado incluía visitas ao Instituto Politécnico de Saúde e a uma unidade local de processamento da castanha de caju. Igualmente, a governante reservou um momento para aferir a situação das famílias que residiam no traçado da Orla Marítima na cidade de Machis, atualmente reassentadas no bairro Mauewe. De Machis, Efraim Macitela.
0: E a província de Tete reforça os mecanismos de resposta aos efeitos das mudanças climáticas, fenômeno que continua a produzir impactos negativos em diversos setores de atividade. Neste contexto, a cidade de Tete acolheu hoje a etapa final da sessão das Assembleias Cidadãs, um processo de participação pública inclusiva que envolve os cidadãos na tomada de decisões sobre a exploração sustentável da terra e dos recursos naturais. O detalhe por Orlando Cananecas.
12: O encontro constitui uma oportunidade para a apresentação dos principais resultados e recomendações recolhidos junto das comunidades de 8 distritos da província. Para o efeito, os cidadãos previamente selecionados percorreram diversas localidades, recolhendo opiniões, preocupações e propostas relacionadas com a preservação ambiental e a gestão sustentável dos recursos naturais. Durante a cerimônia, o diretor nacional adjunto do Orçamento no Ministério das Finanças, Augusto Zompeni, afirmou que uma das principais conclusões do processo aponta para a necessidade de melhorar a relação entre as comunidades e os recursos existentes nos seus territórios.
13: Este exercício foi marcado pela construção de consensos, sendo o ponto mais alto desta jornada o verdadeiro exercício da cidadania ativa. Não viemos aqui trazer soluções imediatas, mas sim viemos escutar as recomendações que nasceram da vossa visão local, estruturadas com a sabedoria de quem vive diariamente os desafios desta província.
12: Por sua vez, o governador da província de Tete, Domingos Viola, reiterou o compromisso do Executivo em continuar a trabalhar com todos os segmentos da sociedade na implementação de medidas de mitigação e adaptação às mudanças climáticas.
14: As mudanças climáticas no nosso contexto são imprevisíveis. Há momento em que temos excesso de chuvas, há momento que há escassez de chuva. Isso provoca secas e, quando há abundância, provoca inundações. Mas, dia após dia, começamos a notar que, em algumas regiões, o ciclo que era observado outrora, hoje já não se observa.
12: A sessão das Assembleias Cidadãs reuniu administradores distritais, representantes de organizações da sociedade civil, acadêmicos, líderes comunitários e atores políticos. Da cidade de Tete, Orlando Canenecas.
0: Dos estúdios centrais em Maputo, estamos a transmitir o último jornal. A Cruz Vermelha Internacional em Moçambique entende que há pouca divulgação sobre o direito internacional humanitário, sobretudo nas zonas de conflito armado. A representante da organização, Sara Mabeza, disse que os atores destes conflitos não respeitam os direitos humanitários, onde chegam a recrutar crianças para as suas fileiras, desrespeitando o instrumento em causa. Jornalista Rigoberto Chissano.
15: A representante da Cruz Vermelha Internacional em Moçambique, Sala Mabeza, disse que as pesquisas feitas nas zonas de conflito e outras regiões vulneráveis constataram uma clara falta de conhecimento sobre a matéria. Perante esta realidade, foi possível coletar estudos já realizados sobre o direito internacional humanitário, onde as universidades, na sua veia de investigação, têm estado a desempenhar um papel fundamental.
16: This launch today comes at a very critical time for the world. Armed conflict remains at an all-time high globally, and civilians are continuing to suffer the effects of armed conflict. And this happens most particularly where armed actors do not comply with Direito Internacional Humanitário.
17: Bem, este lançamento vem mesmo a calhar no momento em que o mundo está a passar por altos picos ou altos níveis de conflitos armados em todas as partes do mundo. Nestes conflitos armados, quem sofre maioritariamente são os civis, particularmente em situações em que os atores dos conflitos armados não respeitam o Direito Internacional Humanitário.
15: A representante da Cruz Vermelha em Moçambique e na região austral falava esta quarta-feira na apresentação da primeira coletânea e do lançamento da segunda coleção de estudos de direito internacional humanitário. O evento teve lugar no Centro de Formação Jurídica e Judiciária na Matola e foi presidido pela diretora adjunta daquele centro, onde apelou às universidades presentes a fazerem pesquisas dos temas de interesse internacional.
18: Acreditamos que as universidades desempenham um papel fundamental neste processo. Como centros de produção e difusão do conhecimento, são chamadas a contribuir para o fortalecimento da investigação, da doutrina nacional e da reflexão crítica sobre temas de interesse público, incluindo o direito internacional humanitário.
15: Ecos do lançamento da segunda coleção de estudos de direito internacional humanitário. Rigoberto Chissano, da Terquia da Matola.
0: No ar, o último jornal. A Frelimo, na cidade de Maputo, ultima os preparativos para a sua conferência de quadros, marcada para a próxima sexta-feira. Adérito Magaia desenvolve a notícia.
19: A Frelimo, na cidade de Maputo, ultima os preparativos para a sua conferência de quadros, marcada para a próxima sexta-feira. O encontro vai eleger os delegados que representarão a capital da Conferência Nacional de Quadros da Frelimo, em agosto, na cidade de Chimoio. Para acompanhar esta fase decisiva, uma Brigada Central de Assistência, liderada pelo membro da Comissão Política, Tomás Salomão, trabalhou esta quarta-feira com as estruturas do partido na capital. Durante a visita ao Comitê da Cidade, Tomás Salomão sublinhou que a Conferência da Capital tem a missão de garantir que os representantes levem para o encontro nacional uma visão fiel da realidade da cidade, incluindo seus desafios, problemas e dificuldades, mas também propostas e caminhos para resolvê-los.
20: É nosso desejo e é nossa vontade que aqueles que nos vão representar levem efetivamente aquilo que é a radiografia daquilo que é a nossa cidade, aquilo que são os desafios que a cidade vive, aquilo que são os problemas.

0: O primeiro-secretário da Frelimo na Zambésia desafia os militantes, membros e convidados a debaterem com franqueza a vida do país durante a 11ª Conferência Provincial de Quadros, que se realiza esta quinta e sexta-feira em Quelimane. Francisco Nangura afirma que este encontro deve representar uma amostra para o aprofundamento da democracia interna. Os detalhes por Rezique Zacarias.
1: A 11ª Conferência Provincial de Quadros do Partido Frelimo na Zambésia vai abordar vários temas com destaque para o estágio do país em vários setores: independência econômica, unidade e coesão interna, papel do dirigente da Frelimo, importância das eleições e inserção da juventude e participação da mulher no desenvolvimento.
2: Dissemos que esta conferência refletirá sobre o estágio atual e o Moçambique que nós sonhamos, Moçambique rumo à independência econômica. Da conferência serão debatidos vários assuntos, dentre eles falaremos da unidade e coesão no seio do Partido Frelimo, falaremos do papel dirigente da Frelimo, a importância das eleições na implementação da agenda governativa da Frelimo, a imagem da Frelimo e do camarada presidente da Frelimo, Daniel Francisco Chapo, a inserção da juventude e a consolidação da participação da mulher. É importante refletirmos sobre a província que nós sonhamos, a província que nós queremos ter nos próximos momentos.
1: Por outro lado, Francisco Nangura agradece o engajamento da população da província nas diversas esferas de desenvolvimento socioeconômico.
2: Este é um exemplo da nossa moçambicanidade, do nosso patriotismo, da nossa cidadania. Precisamos continuar a caminhar juntos, porque só é juntos e com todos que podemos desenvolver a nossa província.
1: Francisco Nangura, primeiro secretário do Comitê Provincial da Frelimo na Zambésia. Quelimane, Rizique Zacarias.
0: Na atualidade internacional, as autoridades sul-africanas dizem que vão iniciar o processo formal de extraditação de dois suspeitos de assassinar um casal de turistas no Parque Nacional de Kruger, recentemente detidos em Moçambique. O ministro sul-africano das Florestas, Pescas e Ambiente elogiou a colaboração do Serviço Nacional de Investigação Criminal na detenção dos suspeitos, cujas identidades não foram reveladas. O duplo homicídio registrado em maio passado ganhou repercussão internacional por ser o primeiro incidente deste tipo nos 100 anos da história do Parque Nacional de Kruger. A Agência das Nações Unidas para os Refugiados, ACNUR, apelou à comunidade internacional para que não esqueça os cerca de 1,2 milhões de refugiados acolhidos no Bangladesh. O apelo surge quando se assinalam 9 anos desde o deslocamento em massa desta minoria muçulmana de Myanmar para o país vizinho, na sequência da violência no estado de Rakhine. Segundo a agência, persistem enormes necessidades humanitárias, sobretudo entre mulheres, crianças, idosos e pessoas com deficiência. Momentos finais do último jornal. Espaço para as temperaturas máximas previstas para amanhã. A cidade de Tete poderá registrar 35 graus centígrados, seguida por Beira com 31 graus. Maputo, Nampula, Quelimane, Xai-Xai 30, Inhambane e Pemba 29, Chimoio 28, Vilanculo 27 e por último Lixinga com 26 graus centígrados de temperatura máxima. É o fim do último jornal. Trabalharam para si Elvis Magaia na sonorização e Jacinta Gamitambo na edição e apresentação. Despedem-se. Boa noite.
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0: emissor provincial de Gaza.
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0: Saudações, amigo ouvinte, cá estamos para mais uma roda de conversa. O nosso programa de hoje leva o título Violência à Rapariga. Minhas convidadas são a Ruqueia Calu, psicóloga, a Amélia Sitoico, e oradora motivacional. Bom, a violência contra a rapariga é qualquer ação ou comando baseado no género que causa morte, dano ou sofrimento físico, sexual ou psicológico. Abrange tanto o ambiente público quanto o privado, como o âmbito doméstico e familiar também, e fundamenta-se em relações de poder desiguais e no controle sobre a rapariga. Esta violência pode ser por palavras, pode ser sexual, pode ser física. Homens conhecidos da família ou mesmo familiares não hesitam em cometer esses atos com a rapariga. É sobre a violência à rapariga que iremos falar hoje e quero saudar Ruqueia Calu. Olá, bem-vinda ao programa.
1: Olá, saudações a todos e como sempre é um prazer estar cá e vamos falar de algo bem importante para nós mulheres. A violência que muitas delas sofrem e sofrem caladas.
0: Amélia, bem-vinda.
2: Muito obrigada, Juliette. É um prazer estar aqui.
0: Bom, esta violência leva-me a perguntar o seguinte. O que é que os pais devem transmitir às meninas e adolescentes?
1: Bom, eu acho que os pais devem transmitir um porto seguro para esta menina. Porque falando de uma menina que está na adolescência, ela está naquela fase de crescimento, de mudanças, de receber muito estímulo de fora, muitas influências, muitas companhias. Então, quanto mais os pais terem um espaço de conversa aberta com essa adolescente, acolhendo-a, escutando-a e falando dos riscos e da vulnerabilidade que ela corre lá fora, ela tem uma estabilidade, tem uma base muito mais sólida, comparando de uma adolescente que não tem este tipo de abertura com os próprios pais, porque os pais são a base, eles criam aquele alicerce, aquela base bem forte para poder se tornar um adulto forte também.
2: Nós, os pais, temos um importante papel na educação das nossas raparigas ou das nossas crianças, as nossas belas meninas. Uma das primeiras coisas que creio que deve acontecer dentro de casa é nós, os pais, explicarmos às nossas meninas a importância do corpo delas.
0: Ok.
2: Ok? Uhum. Por que que trago esta nota? Porque quando as meninas perceberem que elas são importantes, que o corpo delas é importante e que elas não devem permitir com que pessoas estranhas ou até mesmo da família toquem nelas sem o seu consentimento.
0: Uhum.
2: Tudo parte por aqui.
0: Normalmente diz-se que o corpo da mulher é o templo, não é?
2: É verdade, é o templo.
0: E se olharmos para essa frase, para este significado, iremos perceber todo o resto. Muitas vezes nós olhamos para a violência para com a rapariga, aquela que já tem uma certa robustez, pronto, pode ser considerada uma mulher, mas nos dias de hoje a violência começa mesmo em tenra idade. O que será que está a acontecer com estes adultos?
1: Bom, é muito triste e lamentável perceber que nós podemos assistir casos de meninas pequenas que são abusadas sexualmente, de crianças que são agredidas em plenas escolas, creches. Então, o adulto de hoje em dia acho que está com alguma situação que precisa ter muita atenção, precisa-se estudar o que é que se passa, porque não é justificável um adulto abusar de uma menor, alguém numa creche bater em alguma criança que está lá para ter segurança. Então, acredito que esse tipo de pessoa esteja a passar por alguma patologia de fórum de saúde mental grave.
0: Mas a Roque é psicóloga, então se calhar essa pergunta é mesmo para si. Há cada vez mais adultos procurando apoio?
1: Há adultos procurando apoio, não é? Quando eles notam que alguma coisa não está bem, eles vêm à procura de apoio. E também temos pais preocupados que trazem também as crianças para fazer algum tipo de avaliação. Pais que vêem algum tipo de comportamento na criança, algum comportamento estranho, de isolamento social, de baixo rendimento académico. Então os pais também, graças a Deus, ou estão mais atentos e conseguem trazer as crianças nas consultas.
0: Mas já agora, por falar em crianças, que é o nosso foco de hoje, crianças, adolescentes, enfim, a partir de que idade recomenda-se a visita ao psicólogo. Eu sou mãe de uma criança, é uma menina, enfim. A partir de que idade eu vejo que ela já está em condições de perceber a ajuda que a gente procura?
1: Bom, certamente assim, não temos uma idade, não é? Mas quando há algum tipo de mudança, por exemplo, se nós temos uma criança dos seus 7, 8 anos e notamos que há algum tipo de alteração comportamental, ou a criança começa a desenvolver insónias, a criança começa a baixar o seu rendimento académico, a criança começa a ter um comportamento agressivo, um comportamento de isolamento, algum comportamento que o pai nota que está a sair fora do padrão desta criança. É um sinal de alerta e deve procurar ajuda.
0: Pois, bom, estamos aqui hoje neste programa a falar da violência à rapariga, violência de todo tipo, é claro, e vamos focando um pouco de cada uma. Minhas convidadas, Roqueia Calu, é psicóloga, a Amélia Citoé, ela é coach e oradora motivacional. Vamos olhar para o surgimento da primeira menarca, né? Como fazer o acompanhamento do dia a dia, sendo que esta adolescente ou esta jovem também assusta-se um pouco? O meu corpo está diferente, sai algo aqui, o que é que eu posso fazer? Como acompanhar?
2: Bem, há um trabalho prévio. Quando nós nos apercebemos que esta criança está a aproximar ao período da menarca, é importante ter uma conversa com ela e fazer-lhe perceber que em algum momento poderá surgir isto. A transformação do próprio corpo, okay? Temos as hormonas, aquela composição toda, mas também é importante dizer à menina que, olha, quando isto acontecer, não te assustes. Tens a mim como mãe, tens irmãs, caso tenha irmãs, isso me faz lembrar, porque quando a minha começou, eu corri para a minha avó, porque a minha mãe não estava, ela estava sempre no trabalho, não é? E aquilo foi durante o dia. Eu corri para a minha avó. Avó, está acontecendo algo estranho. É isto. E é a chorar, porque era algo muito estranho.
0: O que está acontecendo?
2: Feri-me sem me perceber o que está a acontecer. Então, é importante abrirmos espaço para os nossos filhos, para as nossas meninas, já estamos a falar das meninas, para elas se sentirem à vontade em partilhar qualquer situação.
0: Eu acho que é desta vontade de partilha que também pode surgir a ideia de defesa. Será que ela já se sentirá preparada para recusar ou pelo menos para relatar algum ato mau que for cometido sobre ela?
2: Tudo parte da conversa.
0: Ok.
2: Porque vamos olhar primeiro para a menarca. A menarca não significa que ela esteja psicologicamente, emocionalmente ou fisicamente preparada para atos sexuais, por exemplo.
0: Ok.
2: Ok? Mas, se nós, nesta abertura e conversa que tivermos com a rapariga, ela vai perceber que aquela mudança não significa que já pode sentir-se adulta, ok? Para entrar na vida sexual. Mas que é uma transformação, é uma fase que está a passar da... uma fase da criança a passar para adolescente. Podemos assim até considerar. Então, é muito importante nós deixarmos estas mensagens muito claras para as nossas raparigas.
0: Roqueia, há uma questão aqui que tem muito a ver com como é que a rapariga reage a uma violação. É, se formos a falar do fórum físico mesmo, né? Físico, sexual, muitas das vezes, ela sofre repetidas vezes, é calada, alegadamente, porque recebeu uma ameaça. Como é que nós podemos ajudar e ensinar esta rapariga a reagir contrária a aquilo que foi dito na ameaça para que ela se possa proteger?
1: Bom, este preparo e este ensinamento deve começar desde criança, onde a gente ensina e fala de educação sexual. Infelizmente cá nós, não sei se é uma questão de cultura, religião, cá muito tabu de falar da sexualidade. Mas quando a gente fala da sexualidade com a criança, é claro que tem que ser de uma forma lúdica, uma forma de brincadeira, onde a gente vai ensinar esta criança que, olha, há certas partes do teu corpo que ninguém pode usar para brincar ou para tocar. Desde o momento que o toque seja desagradável, que alguém a diga que, olha, seja segredo, não fale para ninguém. É desde pequeno que a gente tem que incutir isso nos nossos filhos. Porque uma adolescente ser abusada, é lógico que ela vai receber uma ameaça grave. Que se tu contares, isto vai ser pior, venho com duas pessoas, posso matar-te, posso agredir os teus pais, posso filmar e publicar. Então, ela está assolada de muita coisa. Então, é muito importante nós, como pais cuidadores, porque por vezes a criança está no cuidado de uma tia, da avó, conseguirmos sentar e falar. Não falando para a gente incentivar a sexualidade precoce, não num completo, mas ensinar esta criança, este pré-adolescente, a cuidar do seu corpo, que cada toque desconfortável, cada toque de abuso é um sinal de alerta, e ensinar a criança dela a dizer não. Muitas das vezes a gente vai para um convívio e nós mesmos pais, fala, dá beijinho àquele teu tio, cumprimenta com beijinho, senta no colo, mas a criança não quer.
0: Então, e nós não vale a pena insistir?
1: Exatamente, nós temos que respeitar, porque o corpo daquela criança é uma zona dela, é algo privado, é algo íntimo, que ela tem que saber se este toque está desconfortável, eu não quero ser mais tocada aqui, e ninguém pode obrigar. Então isto começa desde criança, que a gente tem que passar esta pequena educação sexual para os nossos filhos, que serve de uma forma preventiva da vulnerabilidade que ela acorde sofrendo algum tipo de abuso físico de forma sexual.
0: Pois, a literatura, ela ajuda para que esta criança possa conhecer um pouco mais os limites de algum toque, os limites de alguma aproximação de alguém que supostamente quer violá-la. A literatura, podemos oferecer livros também?
1: Podemos sugerir livros. Se isso tem um custo monetário, podemos sugerir palestras, dinâmicas lúdicas, porque a criança aprende a brincar. A gente faz uma palestra lúdica, um projeto lúdico com imagens, bonecos, pinturas, cores. A criança já aprende que, olha, aqui é um toque amigável, aqui eu só posso ser tocada pela minha mãe, ou pelo meu pai, ou pelo médico, e não por amiga, amigo, tia, professor, porque infelizmente a criança está vulnerável para qualquer tipo de pessoa, tios, professores, vizinhos,
0: e alguns pais também.
1: Exatamente, não queria tocar nesse ponto tão sensível.
0: Mas é verdade, alguns pais também. Padrastos que,
1: exatamente,
0: pura e simplesmente, não sei o que é que se passa com eles, mas têm a tendência de achar que a filha é sua propriedade.
1: Exatamente, porque há aqueles casos que chegam até nós, que o agressor, né? Ele não, quando tu entrevistas a criança, em nenhum momento a criança relata agressividade. Ela relata numa forma de brincar. Vamos brincar. Então, por vezes, nem existe aquela penetração como tal, mas o toque.
0: O toque.
1: Ou ela tem que apalpá-lo, ou ela apalpa na menina. E é de uma forma tranquila, não há agressividade. Não há marcas que tu possas ver que a menina ou foi apertada, ou foi batida. Não há. E como é que ela vai acreditar? Vai saber que isto está errado. Porque ela não recebeu uma educação sexual como devia de ser, de forma preventiva. Então há muitos casos de molestia que vêm assim ao gabinete porque de repente a mãe nota um comportamento estranho na menina.
0: Fora dos padrões.
1: Fora dos padrões. Ou porque a própria menina está a palpar ou alguma coisa assim. E a mãe pergunta, mas quem brinca contigo assim? Ah, porque eu brinco com a colega X. Brinco com o tio X. E a mãe aí já entra em pânico. Mas como é que é possível? Em que momento eu falhei na educação dos meus filhos? Onde a gente teve aquela vergonha de não falar? Então, se caso muitos pais sentem essa vergonha, podem aproximar-se a um psicólogo, que o psicólogo também faz esse papel de educação sexual, onde de forma lúdica vai através de desenhos, imagens, brincadeiras, figuras, explicar a esta criança quais são os toques saudáveis e quais são os toques não permissíveis.
0: Ok. Quais são os sinais que acha que podemos colocar como regra para que esta rapariga encontre uma saída para evitar, por exemplo, sofrer violência durante anos a fio, com ameaças de se tu queixares farei isto e aquilo, e ela acreditar que realmente é melhor ficar calada? Quais são os pontos que podemos colocar aí?
2: É muito poderosa esta questão, porque é a fundo mesmo. Julieta, nós, principalmente nós as mães, temos que ser amigas das nossas filhas.
0: Ok. Já não vamos à educação de 1960. Vamos deixar um pouco ultrapassada.
2: É verdade. É que tem que haver abertura.
0: Não colocar só ordens.
2: Não colocar ordem.
0: Dialogar de tu para tu.
2: Não colocar barreiras. Porque quando nós colocamos barreiras, nós retraímos esta rapariga a vir ter conosco. A dizer qualquer que seja a situação. Temos casos de violências de tios para sobrinhas.
0: Que
2: até ficam, exatamente, que até ficam muito tempo com aquela situação fechada, ou dentro da família, ou a criança teve medo de falar porque foi ameaçada. Isto não pode. Então, nós temos que dizer à rapariga: olha, se tu vês um sinal estranho de um tio, de um vizinho, de um professor, seja quem for, a falar-te palavras estranhas, não comuns, venha e diga-me. Tens a mim, a tua mãe, que te vai apoiar e te defender. Ok? Não tenha receio. É esta a mensagem que tem que ficar. Não tenha receio de vir informar qualquer que seja sinal de um tio querer te abraçar, de um tio querer te tocar seios, de tocar não sei aonde. Venha e diga. Não há ameaça fora que deve fazer com que sintas medo de te abrires. Tem que haver abertura.
0: Tem que haver abertura. Mas às vezes fica um pouco complicado. Eu quero lembrar o nosso auditório que hoje estamos a falar da violência rapariga. Minhas convidadas, Roqueia Calu, que é psicóloga, e Amélia Citoy, que é coach e oradora motivacional. Vamos olhar para a violência que parte de dentro de casa. Como é que nós percebemos que nós mães, né? Vamos olhar para nós mães, que temos muito mais experiência que estas nossas crianças. Como é que nós podemos perceber que há sinais claros de que esta menina não está bem? Esta menina deve estar a sofrer algo e que se calhar está com dificuldades de contar.
2: Os sinais são claros. Como disse a Julieta, nós as mães até percebemos que aqui alguma coisa não está bem. Veremos que esta rapariga fica isolada.
0: Ok.
2: Ok, esse é um dos primeiros sinais. Ela fica isolada porque a situação que lhe foi acometida é lhe tão pesada psicologicamente que ela começa a retrair-se. Ok? Ela não conversa com os outros. Se vai à escola, as notas começam a baixar.
0: O desempenho escolar é baixo.
2: Então, nós temos que perceber todos esses aspectos à volta desta rapariga. E chamar a ela, perguntar o que é que está a acontecer.
0: Mas estes esses indivíduos que perpetuam estes atos, estando no nosso núcleo de amigos, fazendo parte daquele nosso núcleo familiar, muitas vezes também dão indicações de que algo não vai bem. Só que muitas vezes, pelo afeto que temos para com eles, não percebemos que o mal mora na nossa casa. É possível em algum momento sermos vigilantes a ponto de descobrirmos bem mais cedo que esta nossa rapariga não está a passar bem, porque haverá sempre aquela resistente que nem com a conversa ela se desfaz, né? E depois há ameaças que são muito fortes. Percebemos que ameaças são muito fortes e claro que nós, sendo crianças, fomos educados para acreditar no mais velho. Há como policiarmos isto? Como é que pode acontecer?
2: Julieta, eu vou trazer um caso real. dentro da família do meu esposo.
0: Ok.
2: Muito real. Onde o pai, já nem vou, não vou dizer violação como tal, porque já passavam 4, 5 anos.
0: É.
2: Ele mantinha relações sexuais com a filha. A mãe não está cá, está no estrangeiro.
0: Vivia só com a filha.
2: Vivia com a filha. Ok? Mas como é que isto é desporetado? Primeiro foram os vizinhos. Viam a ele a controlar tanto a menina que começam a perceber, não, desta forma já não é de ser pai.
0: Algo
2: a mais de ser pai. É muito zelador até demais. Então, creio que os vizinhos começaram a prestar atenção. E a informação acabou vindo à tona.
0: Okay.
2: E o que é que a família fez? Chamou a polícia. Fez a queixa, toda aquela diligência, e tiraram a menina do pai.
0: Da casa do pai, sim.
2: Mas são 5 anos. Imagina como é que esta criança está.
0: Ela está minimamente destruída. Precisa de um trabalho psicológico fora do comum.
2: E já está a ter esse trabalho psicológico.
0: Mas ela não engravidou.
2: Ela não engravidou. Veja só.
0: Senão, como é que seria?
2: Como é que seria?
0: Isto é tipificado como incesto.
2: Exatamente. Não tem outro nome. Não tem outro nome. Então, é este tipo de comportamento que, imaginemos que a mãe estivesse presente, provavelmente ela pudesse ter tido alguns sinais. Porque o nosso comportamento também fala.
0: É verdade.
2: Nosso comportamento também fala. Mas foi descoberto tarde. Então, para dizer que é possível detectar dentro de casa ou no ambiente familiar por causa do nosso comportamento. Há algum sinal que nós vamos deixar escapar.
0: É verdade.
2: É.
0: Agora, vamos olhar para o que fazer após violência consumada. Esta rapariga, como é que nós devemos lidar com ela para que os problemas psicológicos que advêm desta violação ou desta violência não perdurem e tornem esta menina com alguns problemas que futuramente não serão resolvidos.
1: Uhum. É muito importante logo de princípio a gente procurar auxílio médico, não é? Para perceber como é que ela está a nível do abuso. Há a situação também de certas medicações que ela tem que fazer pós a exposição, e é importante também o auxílio psicológico, onde a gente vai elaborar este trauma desta menina para que ela futuramente não tenha algum problema de disfunção sexual. Claro, temos também as entidades responsáveis por isso, não é? Se o familiar decide ir fazer, meter uma queixa à esquadra para punir o agressor, e todo o suporte familiar é muito importante nesta fase. O suporte da família, sem crítica, sem julgamento, sem culpabilidade. Porque muitas das vezes há aquele senso de culpa. O que estavas a fazer fora de casa até esta hora? Por que usaste aquela roupa? Por que deste intimidade ao vizinho X? Mas é uma adolescente. É uma criança.
0: Ela mal sabia que estava a provocar um mal para si própria.
1: Exatamente.
0: Né?
1: Ela mal podia perceber a intimidade da outra pessoa. Então, o acolhimento familiar é sempre muito importante. E saber com quem partilhar esta informação. Se a menina não está confortável, que se partilhe, por exemplo, com os tios, com os avós, vamos manter esta conversa mais limitada, mais íntima, para evitar a exposição e evitar rótulos que esta menina pode sofrer se muita gente da família souber desta situação lamentável que aconteceu com ela.
0: Era aí onde eu queria chegar. É importante não abrir tanto o leque familiar que tenha conhecimento desta ocorrência.
1: Assim, se for alguém,
0: é melhor ser gente mais próxima.
1: Exatamente, gente mais próxima. Porque sempre se a gente acaba expandindo demais, há uma maior vulnerabilidade. Os priminhos podem começar a olhar ela de lado, as pessoas podem começar a falar mal dela, pode pôr em jogo a reputação dela, por aí vai. Então, se isso aconteceu, é importante a família mais próxima estar lá, mas não deixando de correr atrás de entidades superiores. não fazendo disso um segredo ou uma vergonha, cara, não posso correr atrás porque a reputação da minha família vai estar por baixo, eu não posso levar ela ao médico porque vão me desonrar ou algo do gênero. Ela precisa sim de ter sempre os primeiros socorros em dia, que é uma avaliação por um médico, uma avaliação por um psicólogo, procurar as entidades responsáveis para tal e dar todo o tipo de suporte e apoio que esta menina precisa.
0: Pois, bom, no Entre Elas hoje, falando da violência à rapariga como tema, eu quero pedir à Roqueia para sugerir-nos então uma música e depois voltamos para fechar este nosso programa de hoje.
1: Bom, sugestão de música, vou deixar aqui ao vosso critério, não sei quais são das músicas badaladas, gostaria uma música mais assim, vamos lá, mas para a camada jovem, acredito que devemos ter alguma música assim.
0: Não quero escolher mesmo.
1: Não sou muito de escutar música, sou mais de ler. Então nesta área.
0: Certo, eu vou pedir ao meu colega para sugerir a música então e depois voltamos já neste Entre Elas.

0: entre elas hoje, olhando para a violência à rapariga, esta violência que passa por determinadas fases e também de várias idades, mesmo porque olhamos com preocupação aquilo que tem vindo a ser a questão dos relatos hoje em dia, em que há cada vez mais raparigas violentadas, há cada vez mais raparigas jovens, adolescentes, a sofrerem violência sexual, e nós temos estado a reportar, e algumas entidades inclusive trabalham para proteger esta mesma rapariga, e por que não dizer nós familiares também. A violência que aconteceu, seja ela simplesmente física, sexual, dentro ou fora de casa, quando ela é consumada, o que é importante fazer? Para além de chamar as autoridades para tomarem conta de quem foi o violador.
1: E deve haver um acompanhamento a fundo e mostrar a esta rapariga que não é o fim. Se calhar até trazer,
0: né?
1: Exatamente, se calhar até trazer alguns exemplos dentro da sociedade. Temos vários exemplos que podem ser mencionados para ela perceber que não é a única, nunca foi e nunca será. Então o importante é levantar a cabeça. Sim, tem implicações, porque às vezes é na família, é na vizinhança, que é começado a ser chamado de nomes, porque aconteceu isto, indicadetes, por aí em diante, mas que não é o fim.
0: Mas olha, quando nós olhamos para esta questão da denúncia e tudo mais, levanta-me aqui uma questão, que é dar a conhecer a família. Será que precisamos de informar todo o núcleo familiar? Isso não será perturbador para a violentada? O que é que acha que podemos fazer?
1: Não podemos informar a toda a família. Porque é constrangedor para a rapariga. Mas alguns membros que achamos relevantes na família que vão apoiar esta rapariga. Porque é um momento em que ela precisa de muito apoio.
0: Ok.
1: Ok? É preciso saber identificar que a Flana, a Amélia, a Julieta vão apoiar esta rapariga e não vão indicar dedos.
0: Sim.
1: Não vão julgar esta rapariga.
0: Eu queria chegar mesmo ao julgamento, aquela
1: Sim.
0: célebre frase: ah, mas ela também queria.
1: Sim.
0: Por que ela se deixou levar? Não é?
1: Neste momento não devem aparecer essas palavras.
0: Pois.
1: Sim.
0: Elas são mais torturadoras do que
1: curativas. A própria violência. Exatamente.
0: É isso.
1: Se calhar até mais torturadoras do que a própria violência.
0: Agora, há mecanismos de protegermos, para além de todo o tratamento que devemos dar, mas há um mecanismo para protegermos esta rapariga, para evitar que ela sofra uma segunda, se não terceira, violência?
1: O trabalho a ser feito é nas comunidades, nas escolas, mesmo no seio da família, entre nós os pais, junto das nossas crianças.
0: Uhum.
1: Esta sensibilização ela é muito importante, porque é o despertar para a rapariga do okay. que é que deve aceitar, o que é que não deve aceitar, como, quando e por que é que tem que aceitar.
0: Pois. É proteger a rapariga para evitar que ela sofra múltiplas violações. Como é que podemos fazer?
2: Bom, a proteção é sempre a questão do diálogo, não é? Conversar, dar esse espaço do porto seguro, se caso sofras algum tipo, primeiramente de assédio, algum tipo de bullying, algum tipo de perseguição, algum acto agressivo, comunicar à casa. Comunicar... Uhum. E aquela questão também de conhecer qual é o ambiente que os nossos filhos estão inseridos.
0: Okay.
2: Colegas de escola, Estamos a falar dos mais pequenos, dos adolescentes já que têm autonomia de sair à rua sozinhos, perceber quem são as companhias, perceber quais são os lugares que frequentam, estabelecer horários, não é? Tudo bem que a gente, olha, ela vai ser abusada de noite porque o beco estava escuro. É uma forma preventiva, mas também acontece casos de dia.
0: De dia, sim. Quando todos não estão.
2: Exatamente.
0: E ela está desprotegida.
2: Exatamente. Saber quem frequenta a casa, quem entra, quem sai. Então, é um trabalho puxado, é um trabalho intenso, porque muitas das vezes isso pode criar algum certo tipo de conflito com a própria adolescente. Olha, mãe, tem que ser muito invasiva. Quer saber demais. Quer saber demais da minha vida. E como ela está naquela fase de se identificar, conhecer-se e muito ruído, é importante os pais estarem muito acautelados para poder fazer de uma forma segura, onde a criança sente-se segura e não se sentir, vamos lá, desconfiada, insegura, por aí vai.
0: É, podemos ter uma escolha sua, uma música que goste. Ou se calhar que tem a ver com este tema, pode escolher, fica à vontade.
1: Bem, eu gosto muito de música gospel.
0: Ok.
1: Ok. Uau, Sinais, tem uma música de Sinais.
0: Ok.
1: Ok.
0: Qual é o título? Tem em mente ou pode ser qualquer um?
1: Pode ser qualquer.
0: Ok.
1: Ou se calhar mais tem a Jennifer Cutane também.
0: Ok.
1: Uhum.
0: Jennifer Cutane.
1: Meu Coração, este é o título do álbum, então podemos escolher uma canção lá.
0: Vamos escolher essa senhora para ouvir e voltamos daqui a pouco neste Entre Elas.

Ontem, ao abrir o mar vermelho, que maravilha operaste por meio do teu servo Moisés. Demonstraste a tua grandeza. Jesus veio e demonstrou o seu poder quando transformou a água em vinho. Muita atenção, vinho puro sem álcool. Este feito demonstrou também a sua grandeza. Ainda mostrou sua grandeza quando, em meio ao vendaval, levantou-se e estendeu a sua mão. E os ventos pararam. Então, atônitos, perguntaram: que homem é este que até os ventos lhe obedecem? Com este feito, demonstraste mais uma vez a tua grandeza. Quando Lázaro esteve durante dias morto e sepultado, quiseste mostrar a tua grandeza, que depois de dias e não mais ter havido esperança, deste uma instrução: abra um sepulcro. E proferiste uma só palavra. De longe o chamaste, dizendo: Lázaro, sai-te para fora. E Lázaro apareceu. Que feito tão miraculoso! Mais uma vez. E os dias de hoje, levantaste o teu ungido, nosso apóstolo, e muitos profetas.

Deus esteja a usar-te dele de tal forma que os oprimidos estão a ser libertos, os cegos estão a ver, estás a abrir a mente aos indoutos. 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

0: Bom, hoje na nossa roda de conversa decidimos trazer duas grandes mulheres para falar de um tema também com uma dimensão elevada, a violência à rapariga. A Roqueia Calu, que é psicóloga, a Amélia Sitoy, que é coach e oradora motivacional. Há pais que têm receio de pedir ajuda, mesmo sabendo que necessitam, porque não olham para a figura do psicólogo como aquele que, depois de revelada a história, poderá guardar segredo. Temos o problema de guardar segredo aqui, principalmente nós as mães, né? Como é que nós vamos dar este sossego para que a pessoa consulte, procure um psicólogo quantas vezes for necessário? Uhum.
1: Para já, esse é o calcanhar da Aquiles. A gente vive num ciclo muito pequeno, a gente acaba sempre conhecendo uns aos outros. Okay. Mas o psicólogo tem aquela componente super forte, que é do sigilo e confidencialismo profissional. Se caso um colega infringe e ele sai por aí falando do caso, ele corre o risco de perder a carteira profissional. Uhum. É deitado para fora 4 anos de estudo, mais 2 anos de estágio e tudo mais. Então, para quem investiu e para quem leva a carreira de verdade a sério, não vai correr este risco. Uhum. E falar também de forma pessoal. Uhum. Não sei se é feliz ou infelizmente que a gente acorda para escutar problemas. Uhum. A gente entra no gabinete.
0: É difícil definir aí.
1: Exatamente. A gente entra para o gabinete para a gente escutar problemas. Uhum. E acredito que para nenhum profissional da área de saúde mental é prazeroso conversar com alguém sobre os problemas que tu escutaste.
0: Sim, sim.
1: Mas para desanuviar aquela energia que a gente puxa pelos nossos pacientes, é recomendável que cada psicólogo tenha um psicólogo também. Uhum. Então, uhum, o sigilo continua. Eu posso ir desabafar para o meu psicólogo, mas não levando o nome do meu paciente. Que, por exemplo, eu tive um caso de abuso sexual, aquilo mexeu comigo, porque talvez a paciente tenha a idade da minha filha, etc. Uhum. Eu já estou a partilhar com a minha terapeuta. Pois. E a minha psicóloga também vai manter o sigilo. Mas em nenhum momento eu vou levar o nome da pessoa. Quando a gente está a discutir casos com alguns outros colegas, a gente não leva o nome. É paciente X, idade X, abusada pelo pai, vizinho, nananã, por tantos anos, etc, etc. Qual é a conduta? Se precisa de uma conduta, de uma avaliação ginecologista, se precisa de uma conduta de um psiquiatra também, se precisa de uma terapia ocupacional, se precisa somente de psicologia, porque há várias intervenções para cada situação de caso que a gente está vivenciando. Então, para o pessoal lá em casa,

0: temos, há vários tipos de violências que nós podemos trazer aqui para dizer que violência é todo aquele comportamento, aquele ato que não está plasmado naquilo que são os direitos humanos.
1: Ok.
0: De forma mais curta, diria desta forma.
1: Bom, é complicado falarmos de violência sem mencionarmos algumas histórias.
0: É.
1: Eu agradeço também a forma como levemente mencionou uma história que conhece e que pode ajudar algumas das pessoas que se calhar até estão a escutar-nos.
0: É.
1: E estão com medo de falar sobre o assunto. Há sempre uma vítima a ser liberta em cada segundo em que nós falamos desta questão.
2: Muito bom. Bom, a conversa está boa, mas temos que terminar.
3: Que triste.
1: Eu quero me despedir acreditando que haverá certamente para si uma definição muito própria de o que é violência quando está perante factos.
3: Olha, nós temos vários tipos de violência, não é? Violência eu posso classificar que é qualquer coisa que tira a paz do indivíduo. Seja uma violência física, seja uma violência psicológica, seja uma violência verbal, seja uma violência sexual, tudo isto acaba tirando a paz de um ser humano.
1: Okay.
3: E nós todos somos seres humanos, todos nós temos fragilidades e fraqueza, todos nós temos sentimentos. E se a gente cultivar um mundo com mais empatia, com mais amor ao próximo, o nível de violência vai diminuir.
1: Ok. Muito bom. Eu quero agradecer o que é. Obrigada por ter vindo ao programa mais uma vez e até uma próxima oportunidade.
3: Muito obrigada eu e um apelo às todas as meninas. Meninas e meninos também. Por favor, qualquer situação de um toque desconfortável, de uma situação de vulnerabilidade, de uma situação de medo, corram para alguém próximo, contem o que é que está a acontecer, procurem um espaço seguro, porque a vossa vida, a vossa saúde, o vosso bem-estar está em risco. Por favor. E muito obrigada.
1: Eu quero agradecer à Amélia pela partilha que teve neste que foi o nosso Entre Elas hoje, o tema Violência à Rapariga. Muito obrigada.
0: Muito obrigada mais uma vez pela oportunidade que a Rádio Moçambique dá-me de estar aqui. E até a próxima.
1: Até a próxima, obrigada.
0: Obrigada.
1: Muito bem, hoje no Entre Elas trouxemos o tema Violência à Rapariga. Minhas convidadas, Roqueia Calu, que é psicóloga, a Amélia Sitoy, que é coach e oradora motivacional. O nosso Entre Elas termina por aqui. A sonorização de Estevão Cavelo Júnior. Eu sou a Julieta Moçanhana. Até uma próxima oportunidade.
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1: Boa noite. Bem-vindo às notícias apresentadas por Vítor Rufino. O presidente da República, Daniel Chapo, promulgou e mandou publicar a revisão da Lei do Setor Empresarial do Estado, da Lei de Minas e da Lei de Petróleos, bem como da Lei do Conteúdo Local. A promulgação destes instrumentos legais ocorre após o chefe do Estado ter verificado que as referidas leis não contrariam a Constituição da República de Moçambique, reunindo, por isso, as condições para a sua entrada em vigor após a publicação nos termos da Ordem Jurídica Nacional. Com a promulgação destes diplomas legais, o Estado moçambicano reforça a gestão dos recursos estratégicos em defesa do interesse nacional, ao mesmo tempo que promove o emprego, o investimento nacional,

0: Retenção de riqueza e o desenvolvimento sustentável de Moçambique, tal como indica um comunicado da Presidência da República, recebido na nossa redação. 545 cidadãos moçambicanos afetados pela violência xenófoba na cidade de Mossel Bay, na província sul-africana do Cabo Ocidental, chegaram esta quarta-feira à fronteira de Ressano Garcia, província de Maputo. Os restantes 39 não chegaram ainda a Moçambique, devido a situações detectadas durante o processo de triagem e controle migratório, tais como a retenção de uma criança pelas autoridades sul-africanas para efeitos de verificação documental e a desistência de alguns cidadãos antes da conclusão dos procedimentos de repatriamento. Os 545, à sua chegada, foram submetidos aos procedimentos de registro migratório, triagem sanitária e assistência humanitária, tendo igualmente beneficiado de refeição quente, distribuição de lanche para viagem e encaminhamento para os respectivos meios de transporte com destino às suas zonas de origem. Dos cidadãos recebidos, 17 têm como destino a cidade de Maputo, 105 a província de Maputo, 337 a Gaza, 78 a Inhambane e 8 a Manica, tal como indica um comunicado do Gabinete de Informação recebido na nossa redação. A hidroelétrica de Caorabaça vai desembolsar este ano cerca de 5 milhões de meticais para reforçar a qualificação de quadros nacionais nas áreas estratégicas ligadas ao setor energético e de infraestruturas no país. O montante será canalizado ao Instituto Superior Politécnico de Songo, na província de Tete, em duas tranches semestrais, destinadas a apoiar o funcionamento dos cursos e a criação de melhores condições para o ensino e aprendizagem. O apoio financeiro abrange os cursos de engenharia elétrica, engenharia termotécnica, engenharia de construção mecânica, civil, hidráulica e de energias renováveis, áreas consideradas fundamentais para responder aos desafios da industrialização no país. O diretor-geral do Instituto Superior Politécnico de Songo, António Madeira, disse que o investimento surge num contexto em que o país procura aumentar a sua capacidade de produção de conhecimento e inovação tecnológica. A representante da Cruz Vermelha Internacional em Moçambique diz haver pouca divulgação sobre o direito internacional humanitário, sobretudo nas zonas de conflito armado. Sara Mabeza disse que os atores destes conflitos não respeitam os direitos humanitários, onde chegam a recrutar crianças para as suas fileiras, desrespeitando o instrumento em causa. Mabeza disse que as pesquisas feitas nas zonas de conflito e outras regiões vulneráveis constataram uma clara falta de conhecimento sobre a matéria.
1: This launch today comes at a very critical time for the world. Armed conflict remains at an all-time high globally, and civilians are continuing to suffer the effects of armed conflict. And this happens most particularly where armed actors do not comply with Direito Internacional Humanitário.
2: Bem, este lançamento vem mesmo a calhar no momento em que o mundo está a passar por altos picos ou altos níveis de conflitos armados em todas as partes do mundo. Nestes conflitos armados, quem sofre maioritariamente são os civis, particularmente em situações em que os atores dos conflitos armados não respeitam o direito internacional humanitário.
0: A representante da Cruz Vermelha Internacional em Moçambique diz haver pouca divulgação sobre o direito internacional humanitário, sobretudo nas zonas de conflito armado. Na atualidade internacional, aumentaram para 23 as vítimas do ataque russo na madrugada desta quarta-feira em Kiev e Dnipro. No balanço anterior, havia um total de 18 mortos no maior ataque russo contra a Ucrânia nos últimos meses. Segundo os dados mais recentes, agora divulgados, o maior número de mortos foi registrado na cidade de Dnipro, uma cidade industrial da zona centro-leste da Ucrânia, onde um míssil russo destruiu completamente um edifício de habitação. Após a conclusão dos trabalhos de busca, as autoridades regionais divulgaram um balanço final de 16 mortos no ataque contra Dnipro, que deixou também 42 feridos. Fechamos com a previsão do tempo. A cidade de Tete poderá registrar esta quinta-feira 35 graus centígrados de temperatura máxima, seguida por Beira com 31 graus. Para Maputo, Nampula, Quelimane e Xai-Xai prevê-se 30 graus, Inhambane e Pemba 29, Chimoio 28, Vilanculo 27 e por fim Lixinga 26 graus Celsius de temperatura máxima. Apresentamos as notícias a esta hora, as próximas às 2 horas.
3: Ele disse mais de uma vez, em 72, 73, eu sou um intelectual revolucionário. E essa natureza, por ele reclamada, destoa da imagem gráfica que temos difundido e que ele próprio difundiu sobre si. Na forma, as fardas, o culto físico, na palavra, a recordação dos feitos, e ele recordava também através da palavra, na forma, as fardas, e na palavra, a recordação dos feitos guerreiros de seus antepassados, e na mão, comandante vitorioso da guerra, um comandante de homens e líder incomparável. Não que essas diversas qualidades sejam compatíveis, mas o espírito comum tende a fixar uma imagem inicial e não sair dela, no que essa de Queiroz designou por caturrice, que é a persistência teimosa de uma primeira impressão. Portanto, o Samora é o comandante militar, para a maior parte das pessoas.
4: Professor Óscar Monteiro, no simpósio Samora, o intelectual e revolucionário.

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0: Estimado ouvinte, das nossas melhores saudações, cá estamos para esta edição semanal do nosso e seu espaço debate político. Hoje propomos-nos, entre outros assuntos, a debater sobre os ataques xenófobos e manifestações contra imigrantes africanos estrangeiros na vizinha África do Sul e o apoio do governo moçambicano às vítimas. Olharemos também para a condenação do ativista social Adriano Nuvunga na sequência da acusação ao presidente do Partido Podemos, Albino Forquilha, de ter recebido 219 milhões de meticais para este desistir de contestar os resultados eleitorais, portanto, das últimas eleições. Vamos também analisar a homenagem à Seleção Nacional de Futebol Sub-17, os Mambinhas, pela qualificação ao Campeonato do Mundo da modalidade. Para já, o presidente da República ofereceu doates e um prémio monetário aos jogadores e equipa técnica. Por fim, poderemos olhar para a visita de trabalho que o Presidente da República efetua à província de Manica. Contamos hoje nesta edição com a presença dos comentaristas desta estação emissora, Lino Eustáquio, Patrício José, e poderão juntar-se também a este painel Anísio Banaíssa e Marlene Schmene. Este programa é sonorizado por Moussagi Galibo, eu sou Adair Tulipang, na moderação. Votos de ótima escuta. Gastaremos nas próximas 2 horas com uma breve interrupção para dar lugar a um bloco noticioso, portanto, ao longo deste programa. Meus caros, são bem-vindos e passemos a olhar para cada um dos temas que há pouco anunciei. Proponho a começarmos mesmo pela xenofobia na África do Sul, que de resto é o grande tema desta edição do debate político. Os ataques e manifestações contra imigrantes africanos estrangeiros na vizinha África do Sul já tomaram contornos alarmantes. Meus caros, será que as causas históricas podem hoje ser chamadas para entendermos estes ataques que acontecem na África do Sul? Lino, saudações e bem-vindo.
1: Eu acho que o que está a acontecer na África do Sul, quer dizer, transcende qualquer tipo de imaginação. É preciso ir mais a fundo. Eu associo aquilo ali a uma crise económica, mas crise política. Em que encontra-se aqui um falso culpado, né? Que é o estrangeiro, e isso acontece de forma recorrente. Eu penso que vários exercícios diplomáticos já foram citados para ver se efetivamente se resolve este problema, mas o povo sul-africano se esquece de um longo percurso de amizade e boa vizinhança, até de solidariedade, que o povo moçambicano ofereceu ao longo dos tempos. Refiro-me a quando da luta pelo apartheid, Moçambique hospedou sul-africanos e deu todo o apoio necessário. Mas hoje, estranhamente, vemos que os ataques xenófobos estão a acontecer, e se calhar nem escolhem pessoas, não é? São pessoas indefesas, pessoas que estão em busca de oportunidades de trabalho, pessoas que estão lá a trabalhar de forma honesta e que querem efetivamente garantir o sustento de suas famílias. Mas um outro ângulo, eu acho que o governo fez um bom exercício, digo numa pessoa de Sua Excelência Presidente da República, quando se deslocou à África do Sul, um exercício diplomático ao mais alto nível, mas esses exercícios precisam se traduzir em resultados concretos. Eu acho que a SADC também precisa pôr aqui uma mão. Nós precisamos de deixar de termos aqui uma SADC de papel e ter uma SADC de gentes. Uma das saídas possível é, finalmente, a questão da educação. Se pegarmos, introduzirmos nas escolas uma educação panafricanista, olhar para um zimbabuiano, para um moçambicano, para um sul-africano, entre eles compreender de que são irmãos. São irmãos que habitam em quintais diferentes, que são adultos, que alcançaram algum tipo de independência, cresceram e cada um deles foi procurar uma casa para viver. Mas esses, quando se encontram num espaço, precisam de promover uma convivência sã. Eu penso que esta seria uma das saídas razoáveis.
0: Muito bem. Professor Patrício, perguntava eu, será que as causas históricas podem hoje ser chamadas para se entender estes ataques que acontecem na África do Sul? O que é que pode estar a acontecer?
2: Muito obrigado pelo convite. Saúde. Ilustre colega aqui e os que andam de chegar, e também saudar os radio-ouvintes que nos oram por nos acompanhar nesta fala de hoje. Olha, eu acho que o assunto é um pouco mais complexo do que nós podemos imaginar. Se não estou equivocado, há dois grupos de vítimas lá. Uns estão lá legalmente e o outro estão lá ilegalmente. Os que estão ilegalmente na África do Sul estão a sair dos seus países, em particular Moçambique, para a África do Sul, à busca de oportunidades, porque a África do Sul apresenta-se como um país com um pouco mais de desenvolvimento e as oportunidades lá estão. Agora, o que está a acontecer é que parece que há mais africanos que são vítimas dessa xenofobia e menos de outras raças.
0: Exatamente.
2: Então, este assunto é que tem que nos trazer um pouco mais de reflexão. Esta situação em que nós apoiamos a luta contra o apartheid e nós pagamos uma fatura muito pesada por esse apoio ao ANC, eu não sei se no sistema de educação da África Sul essa informação passou para o sul-africano comum perceber qual foi o sacrifício de Moçambique para que o apartheid terminasse na África Sul nas condições em que participou. Porque efetivamente há situações de muita pobreza na África Sul entre a comunidade negra. Só que houve um outro aspecto que estava na consciência de alguns sul-africanos. Não estou em dúvida de ser a maioria ou minoria, sobretudo os negros, em que imaginava-se que o fim do apartheid era uma oportunidade para a distribuição de riqueza. Que isso passava por trabalho, passava por oportunidades de formação, que as pessoas tivessem uma profissão, um exercício, seja para trabalhar, seja para entrar nos negócios. Não me parece que essa situação tenha acontecido. Daí que quando vêm os poucos africanos, legal ou ilegalmente, que depois sobressaem no mercado de trabalho, sobretudo os zimbabuianos.
0: Exatamente.
2: Eu estive uma vez no Zimbábue, aliás, na África do Sul, quando começou aquela crise do Zimbábue, no hotel onde eu estava hospedado, no restaurante onde estava a servir, eram profissionais zimbabuianos. Não é? Mas os sul-africanos não estavam lá. Então, o que significa que a preparação dos próprios negros sul-africanos para oportunidades de trabalho e negócios não me parece que tenha triunfado. E aí desenvolve-se todo este ódio. Agora, o que eu não entendo, por que a maior vítima são os outros africanos, sobretudo aqui da SADEC, não é? E de outros países não são. Eventualmente, porque, bom, os outros devem chegar lá com um investimento desse, daquela natureza. Mas também tem ilegais dentro dos estrangeiros. Mas o ilegal mais visível, o perturbador de negócios e de empregos são os outros negros aqui da SADEC e não só. Então, significa, que o fim do apartheid na África do Sul não trouxe tantas oportunidades aos negros para o seu desenvolvimento. E, não tendo havido tantas oportunidades, aquilo eram as suas expectativas pelo fim do apartheid, a primeira vítima é o outro africano, que está aqui a explorar pequenos negócios ali e acolá, e veja agora que até nem querem saber da legalidade da presença desse, a sua verga passar. Vai. E, aparentemente, eles, na condição em que acham, não estão a imaginar as implicações que isso também vai ter na própria economia sul-africana. Porque também vai desenvolver ódio. Não é? E nós não podemos construir uma SADEC de ódio mútuo entre os povos que compõem, na verdade, esta nossa comunidade.
0: Aliás, fala-se que a economia sul-africana já se ressente, portanto, desta saída massiva dos estrangeiros, que muitos deles estão integrados em várias atividades socioeconómicas daquele país.
2: Naturalmente, quer dizer, é só imaginar, por exemplo, aqui no Mpumalanga, quem durma, que a maior parte dos moçambicanos trabalha nas farmas. Se eles estão expulsos lá, não sei até que ponto os nativos africanos estarão em condições de imediatamente substituir essas posições. Mas também pode criar uma certa reação negativa dos povos, em que uns vão começar a sabotar a importação de produtos sul-africanos para aqui. E é interessante que parte significante da produção agrícola da África do Sul
0: depende do mercado.
2: Tem mais mercado na SADEC do que no outro lado. Não é? Mesmo o vinho sul-africano tem mais venda na SADEC do que na Europa. Não é? Transito mais de tantas outras coisas. Agora, nós como moçambicanos, não é? Esta reação do governo, quando, é que nós também temos que começar a pensar. Primeiro, este todo o sacrifício que nós fizemos no combate ao apartheid e o preço que pagamos. Porque o apartheid instrumentalizou a destruição de Moçambique de uma forma tal, mesmo que o apartheid terminasse na África do Sul, Moçambique tinha que se ajoelhar. E aparentemente estamos ajoelhados. Mas não será esta a oportunidade, não é, de reinventarmos, não é, para podermos recriar uma nossa capacidade de sobrevivência? Porque eu recordo-me que a data da independência, Moçambique exportava laranja para a África do Sul.
0: Agora, hoje é o contrário.
2: Agora é o contrário. Para além de que, se for a verificar, toda a desindustrialização do país também está neste contexto, não é, de luta contra o apartheid, com os apoios silenciosos que o apartheid tinha dos grandes negócios do mundo. E nós fomos desindustrializados, não é verdade? Agora, felizmente, já estão a surgir essas iniciativas. Penso que o governo agora já criou o Banco de Desenvolvimento, não é? Vamos ver se conseguimos nos reinventar para que os moçambicanos se apropriem de negócios e depois reorientarmos o nosso sistema de ensino. Não ensinar as pessoas para procurar emprego, para ensinar as pessoas a entender as oportunidades que o país oferece, também para gerir formalmente negócios e não passamos a vida na informalidade.
0: Muito bem. Voltaremos a olhar, portanto, para as ações que podem ser tomadas internamente, por forma a acolher os cidadãos nacionais que voltam ao país por conta desta tensão que se vive na África do Sul. Meu caro Lino, o professor Patrício já elaborava aqui sobre questões que têm a ver com o apartheid e pergunto-lhe de que forma a herança socioeconómica, portanto, do apartheid e a exclusão social continuam, portanto, a alimentar estas tensões nas comunidades, portanto, a nível da África do Sul.
1: Eu acho que o povo sul-africano ficou perdido no tempo, à medida em que, quando se apropriaram do legado da independência, né, da luta contra o apartheid, se calhar ficaram a dizer, entre aspas, que agora é a nossa vez. E tentaram elitizar, do ponto de vista de trabalho. Há trabalho que eles não aceitam fazer, mas os outros imigrantes não têm essa capacidade de segregação ou de escolha, né, do trabalho. E isso tem, né, gerado algum tipo de frustração, mas é uma frustração infeliz, uma vez que, do ponto de vista real, não há aí uma competitividade, porque eles não aceitam, não procuram esse tipo de trabalho. Okay? Uma coisa é lutar para remover ou então bloquear a mão de obra estrangeira para aquele tipo de trabalho. Eu falo do setor mineiro, hotelaria, turismo, agricultura. Né? Vamos neste giro. E também o comércio informal. Eles, quer dizer, bloqueiam, mas depois de bloquear, o que acontece? Eles ocupam os espaços para a economia depois ressentir-se, porque eles não ocupam os espaços e, por alguma eventualidade, não é, os patrimônios também ficam prejudicados, porque é uma série do processo de produção que fica estagnado por algumas horas ou alguns dias. Eu penso que falta aqui alguma honestidade, né, desta luta que eles tentam se impor.
0: Muito bem. como é que os políticos, quer a nível interno, ou seja, na África do Sul e também externo, em particular em Moçambique, e na região, no continente e no mundo, olham para esta problemática de xenofobia na África do Sul? Sr. Patrício.
3: Bom, não sei. O político mais visível que até se opôs é o Malema. Ele apareceu publicamente, já sabendo, vou fazer campanha para depois me eleger para vir fazer isto. O que significa que, pelo menos, há uma certa ação dos políticos, nem que não seja tão, vamos lá dizer, muito presente na África do Sul. Porque há um fenómeno aqui de quebra de legitimidade. Porque se for a verificar todos estes exercícios de xenofobia, em parte estão a dizer que, olha, ok, a ONC lutou, ganhou o apartheid, mas nós não evoluímos. Não é? E as últimas eleições já traziam um indicativo nessa perspectiva. Houve um certo equilíbrio. Então, o ANC não apareceu tão vitorioso como era normal nas eleições anteriores. E a situação da pobreza, e não só, foi uma das causas disso. Nós também estamos a ter uma situação em que tivemos o desafio que nós tivemos nas últimas eleições, muito bem, o Partido do Poder voltou a ganhar. Mas se esses elementos das imigrações para a África do Sul, até, sobretudo os ilegais, não é? Com todos os negócios que estão ligados a esse elemento, resultam também da pobreza que está a agravar-se aqui no país. Significa que o Partido do Poder também tem um grande exercício, não é? Para a sua manutenção. Então, um pouco mais profundamente, significa que toda a região da SADEC, eventualmente toda, pode não ser assim muito, mas pelo menos onde as independências resultaram do processo de luta, não é? Os movimentos libertadores são desafiados a tomar uma postura bastante inovativa. Vimos as eleições na Tanzânia, como elas depois ocorreram, aquela contestação toda, não é? Zimbábue já vinha sempre em turbulência, não é? E a África Sul, nós também estamos a passar um pouco por isso. Então, há que se inovar a postura dos partidos libertadores que estão a exercer o poder nessa década, sobretudo por este fenómeno de pobreza, que em parte resulta, pelo menos no caso concreto de Moçambique, do aumento da população. A população aumentou, não é? O nível de crescimento econômico não suporta este aumento da população que nós temos, para além dos desafios das calamidades que nós estamos a enfrentar. Ora são secas, ora são cheias, ora são ciclones, por aí em diante. Então temos que nos reencontrar. Temos que nos reencontrar, compreendendo profundamente a situação em que nós nos encontramos do ponto de vista econômico, que é para produzir resultados da vida social do cidadão, também do ponto de vista político, que é o fenómeno da legitimidade em função do que se tem como resultados da implementação das políticas públicas que nós aprovamos.
0: Muito bem, meu caro Lino, como é que os políticos, é a mesma pergunta, quer a nível da África do Sul, dos outros países, em particular de Moçambique, na região, no continente e no mundo, olham para esta problemática da xenofobia, portanto, na África do Sul?
1: Eu vou me ancorar na tese do
0: Sr. Patrício.
1: Sim, do Dr. Patrício. Eu acho que os governos precisam encontrar soluções. É preciso compreender na profundidade as razões dessas imigrações em busca de soluções de trabalho. Se tivéssemos capacidade para gerar trabalho internamente e um trabalho que gerasse renda capaz de suprir necessidades básicas, eu acho que ninguém haveria de migrar por um belo prazer para ir trabalhar numa farma ou meter-se no comércio informal, sendo daqui de forma ilegal. Que são exercícios de parte a parte. Isso passaria por uma reestruturação profunda. Se olharmos para o comportamento ao longo da década, nós paramos em alguns setores. Eu, quando olho para o setor agrário, por exemplo, a Primeira República elegeu a agricultura como a base de desenvolvimento, mas continuamos a ver pessoas moçambicanos, compatriotas nossos, a atravessarem a fronteira para ir comprar tomate, para vir revender no Zimpeto ou os Pamanini. Todo este exercício pode criar aqui uma espécie de oportunidade nesse exercício de entrar, sair, e desembocamos para esse tipo de situações em que gera-se ódio, ciúmes, e eu penso que começarmos a olharmos para o setor produtivo moçambicano, capaz de abrigar a maior parte dos moçambicanos, eu penso que essa questão de migração em busca de outras oportunidades pode baixar. E se tivermos um índice baixo de pessoas, muitos desses que vão para lá, na minha opinião, não são pessoas que têm uma profissão específica, não é? São pessoas que não têm alguma profissão definida, ok? Estou a falar do ponto de vista do cidadão moçambicano.
4: Exato.
1: Enquanto que o cidadão zimbabuano, por exemplo, eles são, na sua maioria, podemos encontrar lá bons agrônomos, ok? Que vão para lá, trabalham a terra. Vão para lá para trabalhar a terra. Então nós precisamos encontrar aqui alguns anuenses capazes de dar isso, de dar uma resposta de forma cabal.
0: Muito bem, muito obrigado. Doutor Anísio, é bem-vindo a este debate político. Já olhamos um pouco para questões históricas, a quem também convido-lhe a ver se as causas históricas podem hoje ser chamadas para melhor entendermos, portanto, esses ataques que acontecem na África do Sul, e de que forma também a herança socioeconómica do apartheid e a exclusão social continuam a aumentar as tensões nas comunidades sul-africanas.
5: Muito obrigado. Também quero me juntar aos colegas a cumprimentar os radiovintes e os colegas também aqui no painel. Talvez começar por lá as questões históricas, não é? Se de facto elas jogam algum papel. Se usarmos um pouco a visão globalista de análise, né, das relações internacionais, vamos perceber que sim. O globalista diz que não podemos discutir nenhum fenómeno, tanto a nível de política doméstica quanto internacional, sem fazer a sua relação com os processos que conduziram a sua existência. Então, a África do Sul viveu o apartheid, então, definitivamente, é possível encontrar elementos junto deste movimento que foi problemático para a nação sul-africana, que deve ter criado ou também ajudado na construção de alguma base que sustenta hoje esta fobia ao outro, que eu tenho reservas sobre xenofobia, sobre afrofobia, sobre diferentes nomes que vamos tentando dar, mas que é um fenómeno que se caracteriza pela repulsa do próximo com determinadas características. Essas características é que poderiam nos ajudar a definir se de facto é afrofobia, xenofobia ou alguma fobia de natureza diferenciada. Mas, para começar, dizer que sim, fatores históricos, eles contam. Contam na medida em que, historicamente, provavelmente bem antes do apartheid, algumas tribos são cotadas por ser relativamente violentas. Em termos históricos mesmo, olha para os Zulus, o movimento Zulu na África Austral, como é que faziam as conquistas, têm mecanismos próprios de violência que eles, mesmo em espaços urbanos hoje, são convocados no mesmo modelo. Olha para os cânticos que eles trazem, os cânticos de guerra, alguns do período do apartheid, outros bem anteriores ao apartheid, que mostram alguma bravura daquele povo, e questões similares. Então, a história definitivamente explica. E se a história explica? Temos estado a discutir em resolução de conflitos que resolver um conflito, por um lado, é eliminar as causas, por outro é gerir as consequências do mesmo. O que é que este conflito produziu? Podíamos, eu escutei o professor Patrício trazendo alguns elementos específicos sobre o rescaldo do apartheid e principalmente o papel da educação nisto, como é que os sul-africanos colocam no currículo sobre a noção do apoio e solidariedade regional para saírem da situação do apartheid. Esta é uma perspectiva que pode, de facto, ser discutida. Nós também podemos perceber outros mecanismos que nós temos de alteração de modelos culturais em determinadas sociedades. E isso é planificação igualmente governamental. Quando há interesse no sentido de fazer contornar determinados ambientes. Falar do rescaldo ou do impacto socioeconómico também pode ser, na medida em que tem estado a ser usada a condição social, condição económica, como sendo o baluarte ou a agenda particular daquelas comunidades quando agridem, quando violentam e molestam o seu semelhante, diferente em termos de tribo, em termos de nação, não é? Então também pode ser. Agora, para irmos um pouco mais a fundo, eu queria tocar no, talvez nesta última questão que fazia aos colegas, que era relativo a, e as lideranças?
0: Exato.
5: As lideranças tanto regionais quanto globais. Eu ia dizer que este é um não assunto para as lideranças globais. A pauta da agenda internacional é feita também em função do grande capital. Nós sempre discutimos isto aqui. O grande capital, o que é que eu quero dizer? O que é que isso mexe com o grande capital para ser agenda, por exemplo, nas Nações Unidas? E não é. Não temos um líder falando desta violência na África do Sul, mesmo percebendo que esta violência é contra cerca de 50, um pouco mais de 50 estados. Estou a falar de estados, particularmente os africanos, não é? E devia ser agenda global, definitivamente. Devia ser agenda africana, devia ser agenda da SADC, mas infelizmente não é. Não é porquê? Porque muitas vezes a agenda nos grandes espaços de debate político global é feita em função do que é que isso mexe no bolso do grande capital, porque a política nasce exatamente deste grande capital, a política global. Então, neste prisma, deveríamos dizer que aquele ainda é um não assunto, até que em algum momento começa-se a perceber que toca este grande capital. Segundo, os líderes africanos, de modo muito particular, sim. Alguns têm estado a se pronunciar, algumas nações, alguns estados têm estado até a tomar atitude. Olhamos para o Estado moçambicano, que já, de forma bem direta, foi ao auxílio dos seus cidadãos, criou condições, está no processo de repatriá-los. E alguns outros Estados africanos tomaram politicamente esta decisão de também assim agir, mas há outros que ainda não têm, por um lado, a dimensão da gravidade desta situação, ou por outro lado, não se percebem capazes de poder levar a cabo alguma ação neste sentido. Porém, é uma preocupação africana, é uma preocupação regional a nível das lideranças? É, definitivamente. Agora, para não estarmos a fazer o hino permanente às grandes abordagens que são colocadas por diferentes círculos de opinião, academia e outros, sempre sou desafiado a contornar um pouco. Eu haveria de olhar para a situação desta violência na África do Sul num outro prisma. Talvez que isso desperte-nos alguma coisa. E qual é o prisma? Há várias discussões teóricas sobre manipulação da violência. E neste caso, pode ser. É uma abordagem em ciência política que é muito válida. A violência pode ser útil para poder fazer produção de dividendos políticos, e grupos políticos, quando fazem seus arranjos, seus confrontos de diferente natureza, podem, em algum momento, ter preferência por um processo de instabilidade para poder avançar com sua própria agenda. E este é um prisma que também não podemos descurar na África do Sul. principalmente porque percebe-se em algum momento os grupos que compõem o ANC, que são vários também, entre esses grupos, mas também nós temos, por outro lado, outros partidos políticos que se revê nisto. Se olhar para um conto CISO, como partido político... Esta dinâmica de violência e acobertar agressão para estrangeiros, de modo particular os africanos, não é de hoje. Vejam que quando isto tomou o seu pico, na altura o presidente Zuma é que dirigia a nação sul-africana, e foi este momento de pico, que não temos violência comparada, pelo menos atual, e o presidente Zuma não fez o pronunciamento devido para cautelar os interesses dos seus pares africanos, muito menos dos seus pares da SADC. Então, para dizer que em algum momento havia essa percepção, e o presidente Zuma é chefe tradicional igualmente, é chefe tradicional deste grupo maioritário que faz violência desta natureza. A ANC, não sei se podíamos discutir estas dinâmicas com responsabilidade profunda do ANC, porque o ANC é conglomerado, como devemos perceber, pela sua criação. Mas você tem hoje partidos específicos que pode identificar e ver como é que historicamente ele tem uma ou outra ligação com grupos violentos na África do Sul. De forma muito particular, como nasce o Partido de Lutadores pela Independência Económica, do Julius Malema, aí percebe-se radicalmente uma outra abordagem, que politicamente os ganhos desta forma de fazer política são inúteis para a persecução do objetivo que o próprio partido segue. Então, esta é uma plataforma ou é um espaço que não podemos ignorar e desafiar igualmente os que estudam violência política a verem que tipo de elementos nós encontramos lá para poder ajudar as lideranças, em algum momento, a chegar a meios termos para lidar com esta violência sul-africana. Saber com quem é que você discute o problema de xenofobia ou de violência na África do Sul, se de facto esta é uma violência política, não é meramente uma violência de cariz social e económico. Então, este alerta pode levar académicos a nível nacional, regional, global, para pôr quem de facto deve sentar e tomar decisão e controlar este movimento violento na África do Sul.
0: Tranis, e como é que agora olha para a resposta que é dada a nível interno na África do Sul pelas lideranças sul-africanas?
5: Bom, eu acho que o governo sul-africano podia fazer mais. Eu acho. Porém, também percebo que o governo sul-africano está numa camisa de forças. Também decorrente da percepção da abordagem que eu acabei de trazer aqui, a formação governamental na África do Sul, em decorrência das últimas eleições, não foi fácil. Foi um processo concertado, foi um processo de negociação profunda, e os interesses governamentais não são harmónicos. Então, tendo uma plataforma com interesses específicos no processo governamental completamente díspares, em algum momento que se desencontram, que já gerou tensão para se desfazer até o governo, não é fácil termos uma abordagem governamental tranquila que agrade, por exemplo, os países na região ou a nível do continente. É uma questão muito sensível para o governo sul-africano tocar estes elementos, porque, em algum momento, no processo de concertação interpartidário, esta pauta é percebida de forma diferenciada para os diferentes grupos políticos. Então, é um pouco difícil dizer se esta abordagem responde e tem, de facto, um cunho que agrade a região. É um pouco complicado. Porém, é preciso saber que há algum esforço, pelo menos declarado, não é? Temos os esforços e as ações, aliás, os esforços declarados e as ações efetivadas no terreno. Em termos de ações, são essas que me preocupam. Em algum momento percebemos que podia acontecer mais. Quando olhamos para as imagens, em algum momento registradas por amadores ou profissionais, percebemos, em algum momento, a inação da força policial, na proteção de alguns particulares, de modo particular, esses estrangeiros violentados. Percebemos alguma autoridade pública um pouco mais interventiva e outra não. Quando falamos de atores políticos, partidos, alguns fazendo condenação um pouco mais firme, outros não. Então, a sociedade não está muito encontrada nessa resposta, e o Estado
4: também devia sinalizar, mas o braço executivo do Estado é o governo, e é este governo que está relativamente fragmentado por causa de componente vários partidos fazendo o governo.
0: Muito bem, Sr. Patrício, a sua leitura em relação àquilo que é a resposta dada a nível interno na África do Sul pelas autoridades sul-africanas?
3: Bom, naturalmente que eu, como moçambicano, esperava um bocadinho mais, não é? Não só porque os moçambicanos estão lá como vítimas, mas que até todo o Estado, perante atos daquela natureza, merecem um pouco mais de rigor. Mas acho que há dois dados aqui que penso que podem ajudar a compreender. É que hoje, aparentemente, as vítimas desses atos são estrangeiros. Mas a forma como a sociedade sul-africana também está heterogeneizada do ponto de vista de construção interna. Depois do estrangeiro, há onde entrar lá também.
6: Não, esta é uma questão que já começou
4: a nascer. Já temos vários exemplos que estamos a viver. Exatamente. De violência em relação a pessoas da zona, em termos centrais, e do norte de Cabo Delgado. E de Cabo Delgado, não, de África do Sul. Não é futuro. Já, de facto, o professor Patrício está a acontecer.
3: Mas também depois disso, há de entrar também já na fase racial. Porque os problemas sociais, que são os que aparentemente se expõem como a grande causa, não é? No sentido bom, nós não estamos com ter emprego, porque o seguinte, não temos renda, não temos uma qualidade de vida desejável. Se amanhã terminamos com os estrangeiros, começam os problemas internos também. Do problema interno até chegará a problemas raciais. Então, o que significa que, com todos esses aspectos políticos que depois aparecem, com algum silêncio, como forma também de conter as diferentes dificuldades que existem lá, há problemas econômicos e sociais que devem ser resolvidos. Aliás, o próprio exercício político na sociedade é para garantir uma qualidade de vida aos seus cidadãos, que é para terem, vamos lá dizer, uma postura aceitável, uma ter dignidade para o próprio indiano. O que significa que os próprios políticos sul-africanos estão profundamente, vamos lá, desorganizados para perceber qual deve ser a estratégia. Porque cada um está a saber qual, talvez amanhã, depois de amanhã, eu talvez serei vítima. Se não é ele diretamente das suas origens. Não é verdade? Então, o que significa que este exercício político de governação que seguiu pós-apartheid, que não resolveu os problemas econômicos e sociais, que na altura confundia-se, ou o culpado era o apartheid, mas já está tantas décadas o apartheid já desapareceu, não é verdade? E os problemas se resolveram. Vão atiçar os conflitos, não é? Hoje é com os estrangeiros, amanhã serão internos entre os diferentes grupos étnicos e depois voltará a ter a componente racial. E aí, talvez o grande capital já comece a sentir o processo. Porque é preciso também compreender que este processo também pode estar sob uma grande manipulação, que é deslegitimar os movimentos que trabalharam as liberdades aqui da SADEC. Não é? Tu que vocês libertaram, mas estão aqui os problemas, então deixa lá isto acontecer, que é para trazer novos atores, mesmo que sejam nacionais, mas que não sejam os libertadores. Esta agenda existe, não tenhamos a menor dúvida. Não tenhamos a menor dúvida. Então pode estar-se a explorar essas facilidades, até fomentar, não é? Então os libertadores têm que se redefinir, não é verdade, e avançar. Sabe quando se fala? O que é que se projeta muito nessas coisas? Diferente do ator, então projeta-se muito até os atores internos, corrupção, estrangeiros, sei lá quantos, etc, etc. Mas são discursos, sim, são realidades da Conselho, mas são mesmo elementos para deslegitimar, não é, os movimentos libertadores, sobretudo os governos, não é, para que não tenham a legitimidade necessária para continuar a dirigir os destinos das nações.
0: Muito bem, meu caro Lino, a sua leitura em relação à resposta que é dada a nível interno sobre esta problemática de ataques na África do Sul.
7: Sim, eu continuo, vou me ancorar na minha tese. É crise econômica mais crise política. Há muito bem que esses eventos são de forma recorrente. Dá-se ideia de que não há capacidades, do ponto de vista governamental, para resolver isso. Mas também podemos olhar para outra prisma, que é também a falta de interesse para resolver este tipo de convulsão. E se olharmos mais ao fundo, podemos aqui também encontrar
1: do que nós chamamos de influência externa, não é? Os inputs que criam algum tipo de reação interna que depois despoleta essas questões de perseguições, de matanças até, e vandalismo, não é? É mais profundo ainda. Esteve aqui a dizer, o colega disse, a questão de grupos étnicos, pessoas que são líderes tradicionais, que podiam aparecer, não é, a divulgar a não violência, não é, essa questão de xenofobia, etc, etc, que até hoje não aparecem a dar cara. Se calhar querem encurralar o governo até um certo nível, até ao extremo, para depois chancelar essa questão de falta de capacidade de governação, falta de resposta e tudo mais.
0: Muito bem, continuo consigo. Olhamos agora para a resposta que é dada pelo governo moçambicano. Como é que avalia e se o repatriamento em si só resolve o problema? Pelo menos para aquilo que são os interesses dos moçambicanos.
1: Não resolve na íntegra, não resolve na íntegra. Eu acho que é preciso existir, por um lado, o dossiê diplomático deve ser um pouco mais profundo, mais conciso. Eu gostava de saudar o exercício do Presidente da República de forma tempestiva, desligou-se a África do Sul para, junto ao seu homólogo, sentarem, analisarem esses fenómenos. Mas esse exercício não é o primeiro a ser feito. Enfim, os seus antecessores também já fizeram esse exercício, mas não surgiu nenhum efeito de forma material, de forma concreta. Eu acho que algum tipo de exercício é preciso ser feito. Sim, estão a repatriar pessoas para Moçambique. Depois, essas pessoas vêm fazer o que em Moçambique? Como é que essas pessoas conseguem sobreviver? Meia volta, quando a tensão baixar, há de regressar para ficar de sol. O sistema é de ser sempre ciclo.
0: Muito bem, professor Anísio, como é que avalia, como é que olha para a resposta do governo moçambicano em relação a esta problemática dos ataques na África do Sul e se o repatriamento em si pode resolver este problema?
4: Bom, a resposta não podia ser diferente. Primeiro, esta ida para ir compreender in loco, mesmo tendo indicações, ouvimos a diplomata moçambicana, a nossa embaixadora lá, na altura que o presidente foi, dizer que não. Este fenómeno ainda não afetou moçambicanos. De facto, pelo trabalho que a embaixada deve ter feito, não tinha dados específicos que levassem à percepção de que moçambicanos estavam a ser agredidos, pelo menos naquela fase, e informou os moçambicanos pelos canais de comunicação social. Mesmo assim, percebemos que foi agenda do presidente ir à África do Sul, pode ser meio outras agendas, mas de modo muito particular este assunto foi discutido entre os dois chefes de Estado. Foi a primeira reação governamental, quer dizer, líderes de topo discutindo um fenómeno que deve preocupar, pelo menos a nós, moçambicanos, e foi o Presidente da República. Mas mais do que isso, hoje temos sinais de que já não estamos naquela situação em que moçambicanos não estão a ser violentados. Então, o governo não pode parar e assistir de forma impávida à agressão de seus compatriotas. Logo, a medida primária foi repatriar. Esta medida é bastante? Não. Como estamos aqui a dizer, esta medida é uma medida primária. Quer dizer, é preciso primeiro se preocupar com a vida das pessoas, que estas pessoas conservem a sua integridade. E o governo tem um papel, é razão de ser do próprio governo, não é? Quando conduz os destinos do Estado, tem essa missão de forma muito primária. Segundo, Como é que nós garantimos a inserção desta gente nas comunidades onde elas vão? Porque elas, em algum momento, se não forem controladas, podem ser outro problema já no terreno, no solo moçambicano. Parece-me que o INGD está a dar um mini kit, qualquer coisa, para a integração imediata, não é? Que isto é bastante, não, mas é o que o Estado dispõe até agora. Se pudesse um pouco mais, era muito bom que fizesse um kit efetivo de sobrevivência. Grande parte dessa gente está vindo das farmas lá. O que é que essa gente pode fazer aqui quando chega, para não se perceber completamente desenquadrada e com inutilidades na comunidade? Deve fazer alguma coisa, provavelmente associada ao que fazia lá. E não há problema de mercados em Moçambique, pelo menos de âmbito agrícola. Então essa gente pode, em algum momento em conjunto, disponibilidade de espaço em termos de terra existe, em algum momento de forma individual, produzir alguma coisa e colocar nos mercados ou nas grandes superfícies em decorrência da experiência e da capacidade que tem nos locais onde eles vão ser colocados. E isso tem que ser feito apadrinhado pelo Estado, porque a terra está lá disponível. Em muitos locais, não só terra, como os recursos que acompanham essa disponibilidade de terra, como água e outros, não é? Então, este é um ponto. Mas, de médio e longo prazo, tem que se perceber como garantir que o moçambicano não saia. Este é o ponto, que o moçambicano perceba o seu espaço a nível interno como atrativo. Isto deve estar dentro de da grande plataforma da independência económica. Se nós queremos dizer que somos, em algum momento, independentes, então também temos que ter a capacidade de dizer que o moçambicano prefere ficar aqui, participar do sistema produtivo, que garanta que o Estado não seja efetivamente dependente de outros, nem na região, nem a nível global. Pelo menos em relação a algumas áreas muito específicas. E capacidade agrícola não me parece faltar para esta gente ir para lá. As duas grandes áreas que têm estado a ser muito exploradas são a área agrícola, por outro lado, a área mineira. Hoje temos o Presidente da República, está em Manica, que é um espaço de uma nobreza tal em termos de recursos minerais. Espero que grande parte da articulação com as autoridades locais lá também seja efetivamente ver o que há para os nossos irmãos que estão a trabalhar lá nas minas, como é que eles podem vir contribuir aqui. Este é um ponto. Então, para dizer o quê? Que

0: da acusação ao presidente do partido Podemos, Albino Forquilha, de ter recebido 219 milhões de meticais para este desistir de contestar os resultados eleitorais, portanto, das últimas eleições. Vamos também olhar para a homenagem à Seleção Nacional de Futebol Sub-17, os Mambinhas, pela qualificação ao Campeonato do Mundo da modalidade. Para já, o presidente da República ofereceu títulos de direito de uso e aproveitamento de terra, doates e um prémio monetário aos jogadores e equipa técnica. Propomos ainda olhar para a visita que o Presidente da República efetua à província de Manica. Por ora, devolvemos a palavra para o estúdio de continuidade para a transmissão do sinal horário e também do noticiário.
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0: Em Moçambique, neste preciso momento, são 2 horas. Estimado ouvinte, a sua especial atenção à atualização das notícias a esta hora.
1: Boa noite. Bem-vindo às notícias apresentadas por Vítor Rufino. O presidente da República, Daniel Chapo, promulgou e mandou publicar a revisão da Lei do Setor Empresarial do Estado, da Lei de Minas e da Lei de Petróleos, bem como da Lei do Conteúdo Local. A promulgação destes instrumentos legais ocorre após o chefe do Estado ter verificado que as referidas leis não contrariam a Constituição da República de Moçambique, reunindo, por isso, as condições para a sua entrada em vigor após a publicação nos termos da Ordem Jurídica Nacional. Com a promulgação destes diplomas legais, o Estado moçambicano reforça a gestão dos recursos estratégicos em defesa do interesse nacional, ao mesmo tempo que promove o emprego, o investimento nacional, a retenção de riqueza e o desenvolvimento sustentável de Moçambique, tal como indica um comunicado da Presidência da República, recebido na nossa redação. 545 cidadãos moçambicanos afetados pela violência xenófoba na cidade de Mossel Bay, na província sul-africana do Cabo Ocidental, chegaram esta quarta-feira à fronteira de Ressan Garcia, província de Maputo. Os restantes 39 não chegaram ainda a Moçambique, devido a situações detectadas durante o processo de triagem e controle migratório, tais como a retenção de uma criança pelas autoridades sul-africanas para efeitos de verificação documental e a desistência de alguns cidadãos antes da conclusão dos procedimentos de repatriamento. Os 545, à sua chegada, foram submetidos aos procedimentos de registro migratório, triagem sanitária e assistência humanitária, tendo igualmente